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4: Boa noite, boa noite, boa noite, 9h08, cheguei! Ficaremos juntos, eu e você, você e eu, até uma da manhã. Aqui quem fala é Marcelo Dias, feliz da vida, grato, sempre, agora com a Super 6. Ah, não esquece não, hein? 10 horas tem o nosso Band Love.
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4: Super 6 das 9 tá no ar com um presentão especial pra você. O kit exclusivo torcida Band FM. Tem a camiseta da torcida Band FM. Tem a bandana. Vai torcer pelo Hexa com estilo. Vai torcer pelo Hexa. Domingo a Band FM transmite Brasil e Noruega. Sim, mais um passo aí pra conquista do...

0: pela Band FM, ouvindo a, pelo Brasil, ouvindo a Band FM e com seu kit bonitão, exclusivo, torcida Band FM. Pode ligar 11-37-43-13-13. Pode mandar mensagem no WhatsApp da Band e escolher uma das seis, ó. Zé Neto e Cristiano, notificação preferida número 1. Amor dos Outros, Henrique e Juliano, é a música 2. Tiaguinho, número 3, Em Busca da Minha Sorte. Essa música é linda. Participação do Billy SP. 4, Romance Rosa, é de Brito e Samuel. 2, Fugitivos, a Simone Mendes, é a música 5. E a 6 é o Sampa Crio, Incondicionalmente. Escolhe a sua. Agora.
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2: Band FM, essa música é maravilhosa, né? Número 3 da Super 6 às 9, Thiaguinho em Busca da Minha Sorte, participação do Billy SP. Número 2, Henrique e Juliano, Amor dos Outros. Número 1, Zé Neto e Cristiano, Notificação Preferida, liga pra Band, tamo te esperando. 11-37-43-13-13. Este é o telefone aqui da noite da Band FM. Tem o WhatsApp da Band também. De presente na Super 6 das 9, o kit exclusivo da torcida Band FM. Tem a camiseta da torcida Band FM. Tem a bandana pra você torcer pelo Hexa com a Band FM. Vou tocar 4, 5 e 6. Número 4, Romance Rosa. A regravação de Ed Brito e Samuel aqui, ó, na noite da Band.
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0: Band FM, a música 6 da Super 6 das 9. Sampa Crio incondicionalmente aqui na noite da Band FM. Você continua participando durante o comercial. Tô te esperando, tá bom?
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0: 9 horas 28 minutos. Boa noite, Babi.
2: Marcelo Dias, tô de volta aqui na Band FM nessa quinta-feira com outras informações. Temos agora já 5 confrontos definidos nas oitavas de final da Copa do Mundo. Paraguai e França, Canadá e Marrocos, Brasil e Noruega, México e Inglaterra, Estados Unidos e Bélgica, e a Espanha já se classificou hoje à tarde ao vencer a Áustria por 3-0. Os espanhóis agora esperam o vencedor do jogo que está rolando neste momento entre Portugal e Croácia. Vamos ver o que vai dar, né? À meia-noite ainda tem mais. Suíça e Argélia disputam mais uma vaga nas oitavas da Copa.
3: Boa, beijo, boa. Dias. Boa noite.
0: Beijo, Babi. Boa noite, até amanhã. Por enquanto, 1-1 Portugal e Croácia.
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4: Boa noite, boa noite, boa noite.
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4: A nossa noite no ar é a noite da Band FM, são 9:34, daqui a pouco às 10. A gente tem o nosso Band Love, o programa mais romântico, mais amigo, mais emocionante do Brasil. Tá aqui na Band FM.
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4: Band Love com músicas dos anos 80, músicas dos anos 90, 2000, 2010, sucesso atual.
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4: 10:30 tem História de Amor com Murilo e a Tatá.
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4: Obrigado a todo mundo que participou. Tem kit exclusivo, torcida Band FM. Esse kit é maravilhoso, viu, gente? Tem a camiseta da torcida Band FM, tem a bandana. Você vai torcer pelo Brasil já no próximo domingo. A Band FM vai transmitir Brasil e Noruega. Oitavas de final você vai ouvir com Ulisses Costa aqui na Band FM. O nosso amigo Leandro da Silva Matos participou, né, Leandrão? E ganhou o kit exclusivo da torcida Band FM. Vou tocar a música vencedora agora.
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4: Que vem com Henrique e Juliana aqui na noite da Band.

0: Band FM, despedida de casal Gustavo Mioto aqui na noite da Band FM. Saudade Estranha, Murilo Huff. 16 minutos para as 10, vamos para o momento Lembra Dessa agora? Essa música é um grande sucesso desse cantor que você ama. A música foi composta por ele em parceria com Dudu Borges, celebra o amor maduro e o desejo de oficializar a união. Sim, o casório. É, a letra narra a história de alguém que, em vez de buscar mudanças radicais de vida ou fugir de amores, escolhe construir um futuro ao lado da pessoa amada.
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0: Chuva de Arroz. Ele é Luan Santana.

0: já passou.
1: Band FM Sorriso Maroto, fica com Deus. Participação do Ian ao vivo. Aqui na noite da Band FM, Luan Santana, Chuva de Arroz, no momento lembrar dessa. Vamos matar a saudade, vamos? Muita música linda no Band Love, vamos?
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4: O principal torneio de seleções do planeta está sendo marcado pela despedida de grandes craques no futebol mundial. Nomes como Lionel Messi e Cristiano Ronaldo devem encerrar ciclos por suas respectivas seleções nas próximas semanas, buscando um último título. No lado do Brasil, Neymar também vai ter sua última dança com a amarelinha ao lado desses craques.
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6 para as 10, é hora de curtir as melhores músicas de todos os tempos. É hora de espalhar amor, é hora de espalhar amizade, é hora de espalhar otimismo, emoção, aqui no nosso Band Love. Eu sou Marcelo Dias, feliz e grato, sempre. Aqui na sua rádio, do seu jeito.

começou então o nosso Band Love. Estamos na noite da quinta-feira, não acabou a semana não, tem mais semana vindo aí. Mais um dia, aí chega o fim de semana. Enquanto isso, a gente vai curtindo, muita gente aí na luta, muita gente no trabalho, receba o nosso abraço. Você que tá na luta, tá trabalhando aí, vai curtir a Band FM a noite toda, no trabalho, na luta, no plantão. Dê um tempinho aí, manda mensagem pro Band Love, tá bom? 11 99991 9197. E você que já tá relaxando, você que já tá descansando, como é que foi teu dia? Correria? Dá um tempinho para mandar uma mensagem pra gente? Manda mensagem pro teu love pra gente transmitir no ar aqui no Band Love. 11 99991 9197. Esse é o WhatsApp da Band FM, tá legal? Aperta o microfone do WhatsApp, manda aquele áudio bonito, manda aquela frase de amor, aquele eu te amo bem caprichado. Ou manda um beijo, só um beijo para essa pessoa que te faz tão feliz. O nosso Band Love apresenta a história de amor a partir das 10h30. Vou ouvir juntinho com você. E todo mundo que curtir a história e participar comentando a história vai concorrer também ao kit personalizado João Bosco e Vinícius. São os presentes da noite de hoje: um big copo térmico, um chaveiro com abridor de bebidas, suporte para celular e a bolsa térmica, tudo com a marca Band FM. João Bosco e Vinícius. Vamos curtir muitos clássicos, viu? Anos 80, 90, 2000 e o sucesso atual também. Lionel Richie.

0: Faixa também é linda demais, né? Faz parte do meu show.
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0: Cazuza.
1: 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Meu amor.
0: Um toque de ontem, a saudade de hoje, aqui no nosso Band Love.

Band FM Saudade Sua, Gustavo Lima no Band Love. Ainda hoje teremos Phil Collins. Do you remember? É o programa mais romântico do Brasil, com a trilha sonora da sua vida. A gente teve José Augusto, Aguenta Coração. Essa música é linda demais e toca no coração, né? John Mayer, Daughters, Extreme. A primeira de hoje foi More Than Words. 10h17, beijinho pra dona Giza, que tá sempre fazendo companhia pra todos nós aqui no Band Love. Ela coloca o radinho do lado ali, ó, e fica ouvindo Band Love, fica ouvindo as histórias, né, dona Giza? Já já tem história aqui no Band Love com o Murilo e com a Tata. Um beijo também pra dona Cida, que tá sumidona, mas tá sempre curtindo Band Love, a vovó da Joyce, né, dona Cida? Beijinho no seu coração, não desapareça. A Mara tá com a gente aqui, né, Mara? Beijo pra você, obrigado pelo carinho. Mais uma noite maravilhosa curtindo Band Love, Marcelo Dias, Rodrigo e Gisele. Aí eles pediram aqui Marcos e Belucci, tá anotado aqui, casal Band Love. Obrigado, viu? Quem mais tá com a gente aqui no Band Love? A nossa amiga Lígia. Lígia tá toda noite curtindo Band Love. A Marilda também, aqui ouvindo Band Love. Mês novo, esse mês é meu e no outro é você. Ela pediu a música do Roupa Nova. Vou fazer aniversário segunda, dia 6. Legal, Marilda. Eu faço no dia 1º de agosto. Vai esquecer não, hein, Marilda? Boa noite, eu, Jones e minha esposa Francislene, ligados aqui no Band Love. Obrigado pelo carinho de vocês com o Band Love. 10 horas, 18 minutos, como eu disse, já já tem história de amor com Murilo e a Tatá. E o amor é a única coisa, a única história que vale a pena recomeçar todos os dias, né? Ele não vive apenas das grandes declarações, mas da escolha de permanecer, de cuidar e de fazer o outro se sentir especial. No fim, o maior privilégio da vida é encontrar alguém que faça o coração sorrir, mesmo nos dias mais comuns.

0: FM Belo. Desse jeito é ruim pra mim, aqui no nosso Band Love. Eu te amo com Zezé de Camargo e Luciano. A sua rádio do seu jeito, tocando a música que toca o seu coração. Agora a gente para de tocar música por um bom motivo. Vamos ouvir juntinho a história de amor do Band Love? Murilo e Tatá com você.
1: Band Love, Band FM. Às vezes, a vida realiza exatamente aquilo que a gente mais pediu. E é só então que a gente acaba percebendo que já não queria mais. Eu sempre achei que eu seria daqueles homens que iam envelhecer ao lado da mesma mulher. Não porque alguém tivesse me obrigado a fazer alguma promessa, mas porque eu realmente queria. E essa mulher era a Amanda. A gente se conheceu aos 20 e poucos anos, e desde o começo do namoro eu tive a certeza de que tinha encontrado o amor da minha vida. Nós então namoramos por 5 anos e casamos, já conhecendo muito bem um ao outro. Depois, a gente foi construindo a nossa vida exatamente como sempre nós planejamos. Veio o carro, a nossa casa própria. 3 anos depois do casamento, nasceu a nossa filha Helena. Um ano mais tarde, chegou o nosso caçula, o Lucas. E foi nessa época que a nossa casa ganhou aquele caos maravilhoso que só quem tem filhos entende. Brinquedos espalhados por todo canto, barulho, desenhos de canetinha na parede, aquele cansaço sem fim. E mesmo no meio de toda essa bagunça, eu e a Amanda nunca nos afastamos um do outro. Nunca nos afastamos como casal. Ela sempre foi uma pessoa fácil de conviver. Uma mulher leve, tranquila, que nunca brigava por bobagem. Estava sempre disposta a manter um ambiente legal e conseguia transformar até uma ida ao mercado em um programa divertido. Eu gostava muito de estar perto dela. Mesmo depois de tantos anos juntos, eu continuava gostando da companhia dela. Eu nunca senti que o nosso casamento tivesse virado rotina, no pior sentido da palavra, muito menos uma obrigação. A Amanda confiava muito em mim, de um jeito que hoje chega até a doer de lembrar. Ela nunca pegou o meu celular escondido, nunca fez perguntas quando eu dizia que ia chegar mais tarde e jamais, jamais demonstrou qualquer ciúme exagerado. Ela simplesmente acreditava em mim, porque eu também não dava motivo para ela desconfiar. Ela confiava em mim de olhos fechados. E eu nunca imaginei que seria justamente eu quem destruiria essa confiança. Se alguém tivesse me perguntado naquela época se eu seria capaz de trair a minha esposa, eu teria respondido não, sem pensar duas vezes. Porque eu realmente acreditava nisso. O problema é que algumas certezas só existem até o dia em que deixam de existir. Se você me perguntar por que eu traí a minha mulher, eu não tenho uma resposta que faça sentido. É verdade. E talvez isso seja o que exista de mais revoltante na minha história. Ela nunca foi uma esposa ruim. Nós nunca vivemos uma crise. Nós não dormíamos em quartos separados, não brigávamos todos os dias e nem estávamos prestes a nos separar. A verdade é que eu simplesmente fiz uma escolha errada. E tudo começou no meu trabalho. A Fernanda tinha entrado na empresa há poucos meses. E desde o começo, ela se mostrou uma mulher super simpática, brincalhona. A gente trabalhava sentado um do lado do outro. E aí, principalmente no começo, ela foi me chamando a atenção. Uma piada aqui, outra ali, mensagens sobre assuntos de trabalho, coisas que qualquer pessoa consideraria normais. O problema é que essas conversas começaram a escapar do horário comercial. Uma mensagem depois do jantar, outra antes de dormir, um vídeo engraçado, uma reclamação sobre o chefe. Quando eu percebi, eu já estava esperando as notificações dela aparecerem no celular. Em nenhum momento eu pensei em abandonar minha família ou trocar Amanda por outra mulher. Eu não posso dizer que eu estava apaixonado pela Fernanda. Mesmo assim, eu continuei alimentando uma proximidade que eu sabia que não deveria existir. Um dia, depois de um happy hour da empresa, a gente acabou se beijando no estacionamento. Ela me beijou. Mas também eu não recuei. E pior, eu gostei. Pelo menos na hora, porque eu lembro bem, depois de entrar no carro e até senti um desespero enorme, sabe? Prometendo pra mim mesmo que aquilo nunca mais aconteceria. Mas aquela promessa durou muito pouco. Algumas semanas depois, nós acabamos em um hotel. Foi uma única vez. Uma só. E eu juro que não existia amor. Não existia plano de fugir junto, promessa de me separar, nada. Existia só uma decisão egoísta que acabou destruindo tudo que eu tinha construído durante anos. Nos dias seguintes, eu tentei fingir que nada tinha acontecido. Continuei chegando em casa no mesmo horário, jantando com a Amanda, brincando com as crianças. Tudo como se eu ainda fosse o mesmo homem. Mas eu não era. Então a culpa começou a me consumir de um jeito que eu nunca imaginei. Eu olhava para Amanda e pensava que ela estava dividindo a cama com um homem que ela não conhecia mais. Ela sorria para mim, ela fazia planos para o final de semana e confiava em cada palavra que saía da minha boca. E eu respondia como se nada tivesse acontecido. Olha, eu poderia ter escondido aquilo por muito tempo, talvez para sempre. A Amanda nunca desconfiou de nada. Só que eu já não estava conseguindo mais conviver comigo mesmo. E aí, numa noite, depois que nossos filhos foram dormir, eu sentei do lado dela, na sala, e disse que precisava contar uma coisa. A partir daquele momento, a vida que nós dois conhecíamos deixou de existir.
2: Você o quê? Como assim, Vinícius? Eu acho que eu não entendi o que você falou. Repete.
1: Amanda, é isso. Eu errei com você. Eu pisei na bola. Foi uma coisa besta, um deslize.
2: Você me traiu? Peraí, você só pode estar de brincadeira.
1: Eu até queria estar de brincadeira, mas olha aqui, eu juro que eu nunca...
2: Quem é ela? Quem é?
1: Amanda, eu juro, nunca mais vai acontecer.
2: Vai embora. Vai! Sai da minha frente! Eu não quero olhar mais pra sua cara! Sai daqui!
1: Naquela noite, eu saí de casa levando uma mochila com algumas roupas e a certeza de que tinha acabado com a minha família. Eu estava me sentindo o pior dos homens. Nos dias seguintes, a Amanda bloqueou meu número, me tirou das redes sociais e deixou claro, por meio da mãe dela, que não queria mais me ver. Não queria sequer ouvir a minha voz. Eu então passei a buscar as crianças nos dias combinados, mas ela fazia questão de nunca abrir a porta. Quem entregava a Helena e o Lucas era a minha sogra ou o meu sogro. E sinceramente, eu também não podia reclamar. Eu tinha provocado tudo aquilo. Eu sabia bem da burrada que eu tinha feito. Mas eu passei meses tentando reconquistar a minha esposa. Eu mandava flores, eu escrevia cartas, deixava presentes na casa da mãe dela, pedia para conversar por 5 minutos e ela recusava absolutamente tudo. Eu sei que ela estava sofrendo demais. A família, os amigos, todo mundo falava que ela estava muito abalada. E eu só queria consertar tudo. Então, eu comecei a fazer terapia. Voltei para a igreja onde a gente tinha se casado, pedi aconselhamento ao pastor. Participei de encontros para casais, mesmo estando sozinho, e tentei me tornar um homem melhor. Não porque alguém estivesse me obrigando, mas porque eu não suportava mais a pessoa que eu via no espelho. Eu precisava mudar. Aos poucos, até a família dela começou a perceber a minha insistência. A minha sogra dizia que todo mundo merecia uma segunda chance. O meu sogro, que durante meses se recusou até a olhar para mim, voltou a responder às minhas mensagens. Algumas amigas da Amanda também começaram a dizer que eu parecia realmente arrependido e que talvez valesse a pena, pelo menos, me ouvir. Mas a Amanda continuava bem firme. Dizia que confiança não era uma roupa que se costurava depois de rasgada. Que o que eu tinha feito era uma escolha. E agora eu precisava conviver com as consequências. E de certo ponto eu concordava com ela. Mesmo assim, eu continuei insistindo. Foram muitos meses, pedindo uma oportunidade, uma chance para reconstruir aquilo que eu mesmo tinha destruído. Eu dizia para ela que eu ainda a amava. Dizia que faria qualquer coisa para salvar o nosso casamento e que passaria o resto da vida tentando compensar a dor que eu causei. Nós dois estávamos sofrendo. Não fazia sentido continuar longe um do outro. E aí, depois de tanto tempo ouvindo os meus pedidos, enfrentando a pressão da família e vendo as minhas atitudes mudarem, a Amanda finalmente aceitou. Finalmente, ela aceitou conversar comigo.
2: Eu não tô fazendo isso porque eu esqueci o que você fez, Vinícius, não. Na verdade, eu ainda sinto aquela dor todos os dias. Tem dias que eu acordo e a primeira coisa que me vem à cabeça é você com outra mulher. Eu ainda não consigo acreditar que você fez isso comigo.
1: Amanda, eu sei, você tem razão e eu me sinto um lixo por isso.
2: Se eu aceitar tentar de novo, vai ter que ser de um jeito diferente. A gente vai fazer terapia de casal. Seu celular vai ficar aberto pra mim. Eu não quero mais happy hour. Não quero mais viagem sozinho. Nem qualquer situação que me faça reviver esse pesadelo. E se eu perceber uma única... Presta atenção, Vinícius. Uma única mentira, por menor que seja, acabou pra sempre.
1: Eu aceito. Eu aceito do seu jeito. Eu aceito tudo.
2: Eu... ainda não sei se eu consigo confiar outra vez em você. Eu nem sei se eu vou conseguir deixar de sentir esse medo todo que eu sinto, mas eu quero acreditar de verdade. Eu quero acreditar que o homem por quem eu me apaixonei ainda existe. Pelo menos um pouco dele ainda existe.
1: Olha, eu prometo que você nunca vai se arrepender dessa decisão. Eu vou fazer essa segunda chance valer muito a pena. Valer cada lágrima que você derramou.
2: Eu espero que sim. Eu não vou aguentar outra decepção dessa.
1: Recomeçar não foi fácil. Durante muito tempo, bastava o meu celular tocar para Amanda mudar de expressão. Se eu demorasse alguns minutos a mais para chegar em casa, ela já imaginava o pior. Às vezes, a gente estava só assistindo televisão e do nada, ela mudava. Ficava estranha. Eu nem precisava perguntar o que tinha acontecido. Eu sabia. Era ela lembrando. Lembrando de tudo que eu tinha feito. Aos poucos, muito aos poucos, os sorrisos voltaram a aparecer. A gente voltou a sair para jantar, a levar as crianças para passear nos finais de semana e a criar novas lembranças, na esperança de que elas ocupassem o espaço das antigas. A Amanda também voltou a ser carinhosa comigo. Voltou a segurar minha mão durante uma caminhada, me abraçar antes de dormir e até fazer planos para o futuro. Mas ela nunca fingiu que a dor tinha desaparecido. Um dia, ela até chegou a dizer que ainda doía como se ela tivesse descoberto a traição naquele minuto. Mas mesmo assim, ela escolhia acreditar em mim porque nossa família merecia mais uma chance. Eu sei que não é fácil abrir mão do próprio orgulho, de enfrentar o medo e colocar os próprios valores à prova por alguém. Não é fácil. Mas naqueles dias, eu tive a certeza de que a Amanda estava entregando tudo o que ainda restava dela para salvar nosso casamento. E eu queria acreditar que faria o mesmo. Só que acabou acontecendo uma coisa que eu nunca poderia imaginar. Conforme nossa vida estava voltando ao normal, alguma coisa dentro de mim parecia que estava indo na direção contrária. não aconteceu de um dia para o outro. Foi bem aos poucos. A Amanda estava voltando a me aceitar, voltando a sorrir. Mas ao invés de sentir alívio, eu comecei a sentir um vazio que eu não conseguia explicar. Ela me abraçava antes de dormir e eu correspondia. Mas parecia que eu estava representando um papel. Ela me beijava antes de sair para trabalhar e eu respondia do mesmo jeito de sempre. Só que por dentro alguma coisa tinha mudado. E eu passei meses sonhando com aquele momento. Passei meses implorando para ela, para que ela voltasse para mim. E aí, com tudo voltando ao normal, eu estava me sentindo estranho. Eu só queria ficar sozinho. No começo eu até achei que era culpa. Depois eu pensei que fosse medo de errar outra vez. Mas nenhuma dessas respostas fazia sentido. Então eu comecei a inventar desculpas para ficar mais tempo no trabalho. Passei a demorar no banho só para ter alguns minutos sozinho. Às vezes, a Amanda sentava do meu lado no sofá para assistir um filme, alguma coisa na TV, e encostava a cabeça no meu ombro. Na hora, eu tinha vontade de levantar e ir para outro cômodo. E o pior é que ela não tinha feito absolutamente nada de errado. Pelo contrário, ela estava sendo uma esposa ainda melhor do que antes. Ela estava me perdoando. Foi então que uma verdade horrível começou a aparecer na minha cabeça. Uma verdade que eu tentei empurrar para longe, para bem longe, durante muito tempo. Mas a cada dia me complicava mais. Eu não tinha traído a Amanda porque estava apaixonado pela Fernanda. Isso eu sempre soube. Mas eu tinha traído porque em algum momento, que eu nem sabia dizer quando, eu tinha deixado de amar a minha esposa. A traição não matou o nosso casamento. Ela só mostrou uma morte que eu ainda não tinha tido coragem de enxergar. E admitir isso para mim mesmo foi ainda mais difícil do que confessar a traição. Eu deveria ter contado para Amanda no momento em que eu percebi o que estava acontecendo aqui dentro de mim. Mas eu não tive coragem. Depois de tudo o que ela tinha enfrentado para voltar, como é que eu ia dizer que eu não estava sentindo a mesma coisa? Que não estava sendo recíproco? Então eu acabei fazendo o que um covarde faz. Eu comecei a empurrar aquele problema com a barriga. Eu comecei a fingir que estava tudo bem. Dizia que eu estava cansado, preocupado com o trabalho, estressado, qualquer desculpa. Qualquer desculpa servia para eu ficar distante. E ela acreditava. Ou pelo menos fingia que acreditava. E foi aí que ela começou a se esforçar ainda mais. Numa sexta-feira, ela chegou em casa com 2 ingressos para um show de uma banda que eu sempre gostei. No outro final de semana, ela apareceu com a ideia de fazer uma viagem só nós dois, enquanto as crianças ficariam na casa dos avós. Ela passou a preparar jantares especiais, fazia pequenas surpresas, tentava puxar assunto, tudo para me deixar melhor. Era como se ela estivesse lutando todos os dias para manter vivo um casamento que ela achava que ainda podia salvar. E eu, querendo que aquilo tudo acabasse. Quanto mais a Amanda se aproximava, mais eu sentia vontade de me afastar. E até hoje, eu acho que essa foi a pior crueldade que eu cometi com ela. Porque enquanto ela colocava todo o coração na tentativa de reconstruir a nossa história, eu já tinha começado a sair dela. Na minha cabeça, emocionalmente, eu estava saindo daquele relacionamento sem ter coragem de avisar. O tempo foi passando e eu tentando esconder de todo jeito. Mas aí, numa noite, depois que as crianças dormiram, eu pedi para conversar. A Amanda me olhou e antes mesmo que eu abrisse a boca, ela percebeu.
2: Tem outra mulher, né?
3: Não, Amanda, não tem. Não tem outra pessoa.
2: Então o que aconteceu?
3: Sabe o que é? Eu preciso ser sincero. De verdade. Eu preciso ser honesto com você. Eu acho que eu não te amo mais.
2: Não. Para, não faz isso. Para, não faz isso comigo, Vinícius.
3: Amanda, eu queria que fosse diferente.
2: Então, por que que você me fez voltar? Por quê? Por quê, meu Deus? Por quê? Você passou meses me implorando, você passou meses me procurando. Fez eu enfrentar a vergonha. Fez eu enfrentar o medo de estar com você. Fez eu acreditar em você outra vez. Por quê? Por quê?
3: Porque eu não sabia. Eu não tinha ideia, eu não sabia o que estava acontecendo comigo.
2: Então você destruiu a minha vida duas vezes. A primeira quando me traiu, a segunda foi quando você me convenceu a acreditar que ainda existia um casamento para ser salvo. Você não lutou pelo nosso casamento. Você lutou para aliviar sua culpa. Sabe o que você é, Vinícius? Você é um covarde. Você é um covarde.
1: Na hora eu não tive coragem de responder, porque eu percebi que ela tinha razão. Mas naquela noite mesmo, eu arrumei minhas coisas pela segunda vez e saí de casa. Dessa vez, definitivamente. Dessa vez, não porque a Amanda tinha desistido de nós, mas porque fui eu. Eu desisti primeiro e só tive coragem de admitir quando ela já tinha reconstruído toda a esperança que eu mesmo tinha destruído. Durante muito tempo eu achei que o meu maior erro tinha sido a traição. Mas hoje eu sei que não. O meu maior erro foi convencer uma mulher a enfrentar a pior dor da vida dela por uma promessa que eu nem sabia se conseguiria cumprir. Ela enfrentou a vergonha, o medo, a desconfiança da própria família. Enfrentou a dor de olhar para mim todos os dias e lembrar da traição. Fez isso porque acreditou nas minhas palavras. E eu deixei. Deixei que ela acreditasse que eu tinha mudado. Acreditasse que ainda existia um casamento para salvar. Eu passei meses acreditando que eu precisava do perdão dela. Mas eu fui descobrir mais tarde que o perdão até pode aliviar a culpa de quem erra. Mas ele não devolve um amor que já não existe mais. Um amor que já morreu. E o pior de tudo, viu? O pior de tudo é que fui eu. Eu fui o culpado. Fui eu quem matou.

0: Band FM e Marisa Monte depois. Aqui no Band Love, a música da história de amor do Band Love. Desta noite de quinta-feira, história que o Murilo e a Tatá acabaram de contar pra você, do Vinícius e da Amanda. Eles construíram uma família, pareciam viver um casamento feliz, mas uma traição mudou tudo. Mesmo após o arrependimento, a terapia e a segunda chance que a Amanda ofereceu, o Vinícius percebeu que já não existia mais amor, apenas culpa. Sua história mostrou que reconstruir uma relação exige sinceridade. E que às vezes a maior prova de respeito não é insistir num sentimento que acabou, mas ter coragem de não alimentar falsas esperanças. Vamos lá, o que você achou das atitudes? Ele foi forte? Sincero? Ele foi fraco? Pode falar, fica à vontade. 11 99991 9197. Aperta o microfone do WhatsApp, manda teu áudio, fala com o Band Love, manda teu comentário, a gente coloca no ar até uma da manhã, certo? Manda uma vez só, quando manda mais de uma, vai saindo da ordem, beleza? Um minuto pras 11.
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0: Eu continuo tocando a trilha sonora da sua vida.

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1: Band FM, pareço um menino. Leonardo aqui no nosso Band Love. Ainda hoje vamos ouvir Tina Turner. We don't need another hero. Isso é um espetáculo de música, hein? Antes de colocar os comentários da história no ar, tem um montão de áudio chegando. A história de hoje foi forte, a história do Vinícius e da Amanda. Agora é o seguinte, antes de colocar os comentários, deixa eu convidar você para curtir meu Instagram e o TikTok, tá? Locutor Marcelo Dias no Instagram, Locutor Marcelo Dias no TikTok. Eu vou esperar você ali, combinado? Locutor Marcelo Dias no Insta, Locutor Marcelo Dias no TikTok. Coloca na busca do seu Instagram, Locutor Marcelo Dias, que você vai me encontrar. Coloca na busca do seu TikTok, Locutor Marcelo Dias, que você vai me encontrar. Beleza? Vamos falar com o John Santos, que está ouvindo a Band FM Rio de Janeiro.
2: A gente não pode confundir o desespero de perder o que a gente tinha com aquele desejo real de fazer dar certo. Porque o remorso, ele mexe com orgulho, não com o coração. Então, se você não tem certeza daquilo que você sente, não fica pedindo uma segunda chance para você poder provar a si mesmo que você consegue ser perdoado. Então, eu acho que ele tem que fazer agora é parar de ser covarde. Sentar com a Amanda hoje mesmo, falar a verdade e terminar. Chega de faz de conta, porque você ficar desperdiçando tempo ali e o emocional de quem já foi machucada por ele, eu acho que é de uma crueldade sem tamanho. Depois, o papel dele é fazer o quê? Sumir da vida dela e focar exclusivamente em ser um pai presente e responsável pros filhos.
1: É isso. Obrigado, John. Aquele abraço. A Fernanda tá com a gente também. Fernanda do Aricanduva, em São Paulo. Marcelo Dias e todos do Band Love, boa noite. Eu não tenho palavras para descrever o quanto esse homem é miserável de sentimentos. Que a Amanda seja muito feliz e que o Vinícius receba oportunidades para enxergar o quanto precisa aprender sobre a vida. Beijão. Muito bem, Fernanda. Um beijinho no seu coração. Mais áudio aqui no Band Log.
3: Boa noite, Marcelo Dias.
1: Boa noite.
3: Um minuto para as 11. Questão da história aí do
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3: Eu continuo. Do Vinícius e da Amanda, eu acho que
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3: Ele foi bem sua vida. Covarde, mano. Não merecia tudo isso.
1: Tá certo. Obrigado, meu amigo Marcelo, ouvindo alto ali. O Júnior tá em São José dos Campos, que disse o seguinte, resumindo, fraco, destruiu a própria família. Lastimável.
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1: Mais música bonita e do passado. Chicago, If You Leave Me Now. É clássico. É música bonita. É Band Love.

0: Que dure para sempre, Negritude Júnior, aqui no nosso Band Love, também Luan Santana 2050. Tivemos a Beyoncé com o Irreplaceable e Chicago, If You Leave Me Now. São 11 horas 30 minutos. Uma ótima noite para você que está descansando, relaxando. Vai mimir agora? Bons sonhos. Vai trabalhar a noite toda? Bom trabalho. Força! Presta atenção neste recado.
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8: 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Eu e você. 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

0: Tarde FM, Gustavo Mioto, com ou sem mim, no nosso Band Love. Ainda hoje, Richard Marx, Right Here Waiting. A trilha sonora da sua vida até uma da manhã aqui no nosso Band Love. Tivemos Natalie Cole e Nat King Cole, Unforgettable, clássico mundial, né? E Player, Baby Come Back. Recado de amor chegando aqui no nosso Band Love.
1: Ei, Band, boa noite.
0: Boa noite.
1: Queria mandar um recado para minha esposa, Cris. Amiguinha, eu quero te dizer que amar é uma escolha. E eu escolhi te amar. Obrigado por você existir. Te amo.
0: Valeu, tá dado o recado aqui. Quem mais mandou áudio? A Inês, comentando a história, Inês.
2: Boa noite, Band, boa noite, Marcelo Dias.
0: Boa noite.
2: Meu nome é Inês Farias, moro em Taboão da Serra, São Paulo.
0: Fala, minha amiga.
2: Eu ouvi essa comentário de manhã, já comentei. E o que eu acho desse homem é um covarde.
0: Ah, é?
2: Safado. Ouvi que isso. Não mede esforço pra judiar, pra pisar no sentimento da esposa.
0: Triste demais, né, menina?
2: Muito triste.
0: É.
2: Eu gostaria que vocês tocassem pra mim a Beat Thomas, Doggy Bow, Lullaby.
0: Tá certo, tá anotado aqui. Classicão de BJ Thomas pra você. Mais áudio comentando a história.
3: É João.
0: Fala, João.
3: João de São Paulo, caminhoneiro.
0: E aí, meu amigo?
3: Ela tem toda razão nas palavras que ela diz. Faltou, como dizia o meu finado avô, faltou o bril no rosto.
0: É. Concordo, João. Um abraço. Silvio, fala com o Band Love.
4: Na verdade, essa história, ele não foi nem forte e nem fraco. Eu acho que, na verdade, ele precisa se encontrar como pessoa e, antes de entrar em qualquer relacionamento, se amar. E esse rapaz não se amava. Ele ainda está em busca, está resgatando quem provavelmente ele possa ser. Só isso.
0: Tá certo. Obrigado, amigão. Um abraço, viu?
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7: Essa pode, tranquilamente.

0: Band FM, Chris Brown, Say Goodbye pra você. Aqui no nosso Band Love, tivemos Tina Turner, o clássico We Don't Need Another Hero, e a versão linda do Rei Roberto Carlos com a boiadeira, com a Ana Castela, do clássico Como Vai Você. Não acabou não, tem muito Band Love pra você até uma da manhã. 00:59, boa noite. Domingo tem transmissão aqui na Band FM, viu gente?
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0: Sextou, já. Meia-noite 4, estamos no dia 3 de julho de 2026. Eu sou Marcelo Dias, estou aqui com você, feliz da vida, grato, apaixonado, sempre. Temos mais uma hora com as melhores músicas para você. Aqui na sua rádio, do seu jeito, a trilha sonora da sua vida.
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9, são agora meia-noite e 16. A trilha sonora da sua vida até uma da manhã, trazendo agora Cazuza. Faz parte do meu show. Essa música é tão linda. É clássico, é Band Love.

Band FM, Band Love, meia-noite 25, agora aquele pagodinho bem gostoso, pra sua madrugada ficar bem melhor. Sorriso Maroto.

0: Tarde FM, futuro prometido com um sorriso maroto aqui no Mande Love. Também Dido, My Lover's Gone, Michael Bublé Home, Cazuza, faz parte do meu show. Tá gostando, tá curtindo a nossa viagem? A história dessa noite tem o que falar e tem um montão de áudio ainda, viu? O Thiago tá com a gente, né?
1: Cara, é bem complicado essa situação do Vinícius, porque... Claro, eu não concordo com a traição, mas com o tempo as pessoas elas vão percebendo se o amor ainda existe ou não existe. E foi isso que infelizmente aconteceu com ele. Porém, após ele ter traído e após ele ter lutado para voltar com a Amanda. E isso é complicado, mas eu não julgo ele não, porque amores vêm e vão. Sentimentos eles vêm e vão. Então eu acho que por mais que ele tenha sido cafajeste no ato da traição, eu acho que a sinceridade dele ter chegado na Amanda e falado que realmente não a amava mais, que era melhor a separação, eu acho que foi um ato de coragem, entendeu?
0: Tá certo. Obrigado, abraço. Meu amigo. Quem mais tá com a gente aqui? Wilson, fala, Wilson.
2: Fala, galera da Band. Aqui é o Wilson, motorista de aplicativo.
0: E aí, meu amigo?
2: Trabalhando nessa noite de quinta-feira. Ouvi a história é fascinante, hein? Mas agora uma reflexão aqui. Como é que um camarada casado, 3 filhos, se dá o direito de ter um comportamento de adolescente? Esse negócio de falar que eu não te amo, isso é coisa de criança, pô. O camarada tem que ser homem e falar, não, meu, tudo bem. É lógico que seria maravilha, né, meu? Você ficar com alguém que você ama, tal, tudo. Mas mesmo assim, você tem que ver que você tem uma família. 3 crianças, uma mulher que te ama. E aí ter essa visão de adolescente, ai, que eu não amo mais, que não sei o que, vira as costas e vai embora. Não se dá o direito não, pô.
0: Tá certo.
2: Essa é a minha opinião.
0: Boa. Obrigado.
2: Valeu, galera da Band, abraço.
0: Abraço, bom trabalho aí, viu? O Carlos Roberto Coelho tá com a gente também. Pediu a música que eu já toquei, A Thousand Years. Quero mandar um recado pra Shirley. Shirley, meu amor, saiba que você é muito importante na minha vida. Eu te amo demais. Tá dado o recado aqui. A Mariana está em Interlagos, São Paulo, ouvindo a Band FM com meu marido Ricardo e meu filho Júlio César. Abração para vocês. Obrigado, viu? Quem mais mandou áudio aqui para o Band Love? O Tom. Fala, Tom.
3: Olá, aqui é o Tom. Tom da Breja, né? Eu sou motorista de aplicativo e cabeleireiro. Então, ele foi egoísta. Ele só pensou nele a todo tempo. Em qualquer situação, ele pensou nele e... Porque ele gosta de desprezo. Ele gosta que ele estava disposto a voltar para ela porque ela estava desprezando. Sabe aquele homem que não aceita ser rejeitado e quer estar ali? O problema dele foi só esse. Se ela tivesse implorado desde o começo para ficar com ele, ele não tinha ficado. Mas como ela desprezou, ele quis pegar aí e lutar. Não aceita perder. Foi isso. Egoísta, egoísta demais. Tom de Pirituba. Arroba Tom da Breja, bora lá.
0: Valeu, amigão, um abraço.
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0: Agora tem Henrique e Juliano no Band Love.
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1: Band FM Pichote, ficando louco aqui no Band Love. É a última música de hoje, hein? Nether Embrulha, Torn. Também Simple Red, If You Don't Know Me By Now, Quer Casar Comigo, Bruno Marrone, Tiaguinho Dona, classicão nessa regravação linda, e Alejandro Sanz com a Ivete Sangalo, Não Me Compares. Uma hora em ponto, vamos dar presente aqui pro Carlos Eduardo Vecchini. Carlos Eduardo Vecchini, parabéns, ganhou o kit personalizado João Bosco e Vinícius, Band FM. Com um montão de presentes, viu? Tudo com a marca da Band, com a marca da dupla João Bosco e Vinícius. Tem Big Copo Térmico, tem chaveiro cobridor de bebidas, tem suporte para celular, tem bolsa térmica. Tudo nesse kit maravilhoso, meu amigo Carlos Eduardo. Um abraço. Ganhou os presentes aqui do Band Love. O Léo Júnior chegou.
2: Opa,
1: já.
2: Opa, chegamos. Quero esse kit aí, cara. Gostei desse kit aí pra fazer um churrasco em casa, bolsa térmica.
1: Você quer tudo também,
2: quero,
1: né?
2: Quero tudo, cara. É? Quero até aquela jaqueta lá. Isso. Da rádio lá. Eu vou lá, eu já falei que eu vou na salinha ali roubar uma pra mim ali. Eu vou ali roubar uma pra mim ali.
1: Vai. Vai, né? Vai, contrato de experiência ainda,
2: pois
1: tio.
2: Pois é, pois
1: cuidado,
2: é.
1: Viu? Cuidado.
2: Vou passar lá, cara.
1: 6 meses de experiência. Alô, ouvinte do Band Coruja, hein?
2: Passe no RH amanhã.
1: Ó, tchau, hein? Tô indo, vem aí, Band Coruja. Tem mais Band Love a partir das 10 horas da noite. Lembrando que tem história no Quem Ama Não Esquece, no finalzinho da manhã aqui na Band. Falou, Léo?
2: Valeu!
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gostosa do seu rádio. Nosso Band Coruja tá no ar, hein? Eu sou o Léo Júnior, ó, eu tô aqui, viu? Tô aqui. A sua rádio do seu jeito.

aumenta o som aí, bora lascar tudo, vamos lascar o pau a partir de agora aqui. Você que tá chegando agora, você que já tava no Band Love com o Marcelo Dias, agora é comigo, eu aqui, ó, até as 5 da manhã, Léo Júnior. Pode chegar você, meu amigo caminhoneiro, você taxista, alô caminhoneiros do Brasil! Um abraço pra você que tá aí, você é motorista de aplicativo, tá nas guaritas também, já sintonizado na Band. Pode chegar, que o programa é nosso, a bagunça é nossa pra

0: falando com esse povo doido, é nós falando com esse povo maluco. Que madrugada gostosa, hein? Já estamos no inverno brasileiro, né, gente? É, inverno começou. Sexta-feira, dia 3 de julho de 2026. Alô, gente. Sexta-feira chegou. Sexta-feira, sua linda. Ai, meu Deus do céu. Sexta-feira é dia de quê? Fala aí. Sexta-feira é dia de quê? Ó, ó, ó, ó, ó. Tomar aquela gelada. Toma uma, né? Com o pessoal. Bora tomar uma. Bora tomar uma geladinha. Vamos animar essa sexta-feira. Sexta-feira chegou, né? A mais esperada, né, gente? Todo mundo, quando chega sexta-feira, você já sabe. Todo mundo quer animar, quer ficar animado, quer sair, curtir uma balada, aquela coisa toda, né? Isso é bom demais da conta. 11 999919197. Pra você participar junto comigo, esse é o nosso Band Coruja. Bom, a gente vai falar muito com vocês aqui na nossa madrugada, até as 5 da manhã. Tem muita coisa pra acontecer nesse programa, viu? Ah, não, aqui esse programa, fala pra você, o programa acontece de tudo, né? E a gente vai levando esse programa da melhor forma possível, sem dúvidas. Bom, hoje é sexta-feira. Tá bom, vamos animar o negócio por aqui, ó. 11 999919197. Bom dia. Você que tá ligando o rádio agora, tá no carro, tá ligado na Band? É, então fica comigo, viu? Você que já tava na Band faz tempo, vai ficar a madrugada todinha comigo aqui, vai, é!
1: Hoje é sexta-feira.
0: Aí, meu Deus do céu!
1: Chega de canseira.
0: Aqui é só alegria na sexta-feira.
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0: Fala lá, sexta-feira, vai lá. Dia de sair pelado na rua, dia de Deus olhe. Dia de. Dia da maldade, como é que o povo fala por aí? 1:09. Vou falar com o povo por aqui, já chegando, participando pelo nosso WhatsApp. WhatsApp já bombando, a galera chegando e a gente vai animando você aqui na Band FM. Oi, bom dia.
2: Júnior, bom dia a todos. Jarrinha carreteiro por cá, hein?
0: Jarrinha.
2: Bora que bora, uma sexta-feira abençoada pra nós. Falou?
0: Jarrinha, e aí, mano?
2: Um abraço aí aos carreteiros da Sicrom, da Coca-Cola. Jundiaí. Tudo de bom.
0: Aê, meus amigos, um abraço pessoal de Jundiaí, ó.
3: Cerveja.
0: Um abraço pra vocês, cerveja. Valeu pela companhia. Pode chegar que o nosso Band Coruja tá no ar, pode
4: bom
0: falar
4: dia,
0: comigo.
4: Bom dia, manda um abraço pra nós aqui, estamos aqui ligados na Band Coruja aqui. A frente de carregamento 145, estamos aqui na Itabuvu, Sorocaba.
0: Ô, rapaz.
4: Escutando o Band Coruja.
0: Que legal, hein, pode chegar, valeu. Sorocaba já tá por aí também. O povo de todo o Brasil já sintonizado na Band FM. Um abraço pra todo mundo aí. Vamos lá, vamos falar com o Marcelo. Fala, Marcelo.
5: Bom dia, Léo Júnior.
0: Fala aí, meu
5: Marcelo,
0: filho.
5: Marcelo aqui de Indaiatuba.
0: Oh, rapaz.
5: Vamos junto aí até as 5 da manhã aí. Bom trabalho. Enfim, a sexta-feira chegou.
0: Como diz a sexta-feira, sua linda. Pode chegar. Eita, nós. Agora, depois de 3-4 dias sumido, o cara vem e me aparece do nada. O programa nem começou ainda, o cara já apareceu. O cara fica uma semana sumido, né? Não, o cara vem encher o saco do programa e depois ele vem querer aparecer aí do nada, velho. Olha lá, olha quem apareceu aqui, ó. Muriloco. Já apareceu, ó.
6: O Leo é gay, mas tá tudo bem.
0: Ah, vai cala sua boca. Cala a boca, vai dormir você, vai. Muriloco chegando por aqui, ó. Vambora.

0: à disposição. Eu quero a galera chegando aqui, ó. Vamos ver. Fala aí.
1: Ô, Léo Júnior, bom dia.
0: Bom dia.
1: Eu é da cidade de Andradina. Bora até as 5 da manhã. Que Deus abençoe todos nós.
0: Bora com tudo, bora. Até as 5 da manhã fazendo aquele agito gostoso que a gente faz aqui, né? Nessa madrugada mais gostosa do rádio. Olha o povo chegando aqui, ó, já faz, participando com a gente.
2: Bom dia, Léo Júnior.
0: Bom dia.
2: Eu sou Amaral de Galha.
0: Ô, Amaral.
2: Deitado na minha cama assistindo a
0: Tá Band. Deitado, é?
2: Ah. E a rádio é Band, sempre Band, sextou, hein?
0: Aí, cara, um abraço pra... Tá deitadinho aí, rapaz? Um abraço pra você. Um abraço, valeu. Boa madrugada pra todo mundo aí também. Sexta-feira, é sexta-feira, viu?
3: Bom dia, Léo Júnior. Cipó caminhoneiro por cá, diretamente de Rondonópolis, Mato Grosso, Brasil. Mais
0: legal.
3: Um caminhoneiro da madrugada.
0: Aham.
3: É posto que tá o senhor, rapaz.
0: É, né?
3: Fui acordando agora, ligando o rádio. Primeira sintonia foi Band FM, a melhor da madrugada.
0: Coisa boa, cara. Isso é bom.
3: Tá, cachorro.
0: É isso aí. Taca-lhe pau. 1:12, 1:12. Bom dia pra você que tá ligado na Band FM. Você que ligou pela primeira vez, tá pensando que programa louco é esse? Pois é, gente. É assim mesmo, tá? É assim mesmo. A tendência é só piorar, tá? Vocês podem ficar tranquilos que a tendência é só piorar esse programa aqui, ó.
4: Bom dia, Léo!
0: Eu falei?
4: Eu tenho de Penápolis, câmbia!
0: Ah, já falei? Os caminhoneiros são os piores, são os mais retardados que tem esses caras. Tudo louco, não sei como que o povo aguenta, velho. Não sei como,
5: mano. Bom dia, Léo Áquila. Aqui, Thiago Porteiro de Piracicaba, São Paulo. Passando pra dar um abraço pra todo mundo. E pra dizer que todo caminhoneiro é corno. Até aqueles que não é caminhoneiro.
0: Eu tô pra falar uma coisa, que você também é corno, viu? Você também é, cara. Você tá junto aí. Não adianta você falar nos caminhos que você também é, velho. Você também é. O Murilo Louco também é.
6: Olha lá. Fica de quanto pra eu meter.
0: Vai, cala sua boca, velho. Vai, cala a boca. Vai. Fala aí.
7: Bom dia, Léo Júnior.
0: Oi.
7: Ótima sexta-feira aí,
0: ó. Barulho é esse, cara? Barulho é? Que isso? Que isso? Oi?
7: Curtindo o Band Coruja até 5 da madruga. Manda um salve aí pra rapaziada do Puxo do Conteiro.
0: Meu Zoli, como que você aguenta falar com o Lutá? Cara, não aguenta nem 10 minutos com o barulho desse na minha cabeça. Ó.
7: Bom dia, Júlio.
0: Ó, o seu despertador tá tocando aí, mano. Seu despertador tá tocando aí, cara.
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0: 14:14. Ó, é época boa, né? Festas julinas. Festas, estamos em julho, né? Festas julinas, aquele quentão, vinho quente. Ai, coisa boa! O que não pode faltar na sua festa julina, hein? Fala pra mim, o que não pode faltar? O que não pode faltar na sua festa julina? Porque olha a cobra, os caras aqui é o primeiro a falar, né? Aí, ó! Eu vou naquela pegada do vinho quente, quentão. Pô, eu adoro vinho quente, cara. Quentão, nossa senhora. É aquelas comidas gostosas, né? Tem muita coisa boa, viu? Pamonha de Piracicaba, quem mais? Tem muita coisa boa. Festas julinas, eu adoro essa época de festa julina. O que eu não gosto é do frio, cara. Puta, eu não gosto de frio, cara. Não gosto de frio, meu. Tudo bem, vai. É, tudo bem, né? Ok, ó, estamos aqui em Monte Santo de Minas, na patrulha, ouvindo a Band FM com vocês aí, valeu! Jarilson, caramba, velho, que nome é esse, mano? Peraí, deixa eu ver se consigo falar seu nome certinho, peraí. É Jarilson? É isso mesmo? Ó, Jarilson. Jarilson, sei lá, velho. Tudo bem, vai.
8: Você vai ser o meu pai.
0: Não entendo seu nome aqui, eu vou entendendo seu nome aos poucos aqui. Bora na soma da sua mensagem, 11 99991 9197. Oi.
9: Fala, Léo. Bom, Boa noite a todos os ouvintes aí da Band. Ô, Léo, manda um abraço pro aquele lazarento do Elton, motorista da Santa Cruz.
0: É mesmo?
9: Que mora em Alfenas, Minas Gerais.
0: Sei.
9: Que lá tá me devendo uma cervejada, até hoje não pagou.
0: Putz.
9: Aquele vagabundo.
0: Caramba, velho, não pô. Ô, mano, paga uma cerveja. Paga aí a cervejada pro cara, pô. Você prometeu, tá prometido. Não tem esse negócio, velho. Foi prometer, foi inventar moda, né? Não, amigão. Tá certo. Pode cobrar o cara lá mesmo. Pode cobrar mesmo. 1:16, minha amiga Tati Perigosa já chegou por aqui. Fala, Tati.
10: Bom dia, Léo Júnior.
0: Bom dia, bom dia, bom dia.
10: Tati Perigosa.
0: Aí.
10: Que é? Diz, minha falta não sente, não, né? Ah, então tá bom. Hoje eu vou também, hoje eu vou perturbar geral, hein?
0: Vamos lá, vamos lá, vamos.
10: Como
0: vamos.
10: Que é?
0: Não, vamos que animar que isso aí, mano? Vamos animar.
10: Tá falando o quê, João?
0: Sai,
10: não é coisa que com você não, Léo.
0: Ah.
10: É, que agora tem um amigo imaginário aqui do lado,
0: tá
10: falando assim.
0: Tá assim, Tati, agora? Tá assim agora?
10: Entra pra panelinha, beijo, beijo.
0: Meu Deus, a Tati agora, você viu? Falei, você viu que eu tenho razão no que eu falo. Com o tempo que você vai começando a ouvir o Band Coruja, já está falando sozinho com um amigo imaginário. Você tá assim, Tia? É! Ó, às vezes eu tô vindo pra cá, eu tô falando no corredor sozinho. Ó, você tá sabendo? Não tô. Eu falo comigo mesmo. A gente começa a falar sozinho, sabe? É isso aí, ouvir o Band Coruja dá nisso. Ficar no Band Coruja dá nisso. Vamos lá, o povo tá falando, Lucas, fala. O Lucas, deixa eu ver, pela foto dele, o cara tem cara de médico, velho. Olha lá, médico tal, velho. Pose de médico, mano. Fala aí, Lucas, beleza?
11: E o Pix? Nada ainda.
0: É. Pô, cara. Semana que vem só, hein? Que cai na conta, hein? Olha lá.
11: E o Pix? Nada ainda.
0: É, vamos tentar. Vamos ver.
3: É, não, Júlio. Acabou que ele falou aqui, caminhoneira, com quem? Caminhoneiro andou rabando a coroa dele aí, a capivara dele.
0: Capivara dele.
3: Porque ele não gosta de caminhoneiro. Caminhoneiro andou pegando aí, viu?
0: Ai.
3: Andou batendo no bolo dele. E qual caminhoneiro por cá, viu?
0: Tá certo.
3: Diretamente de Rondonópolis.
0: Rondonópolis,
3: Mato Grosso, Brasil.
0: Hoje só dá Rondonópolis a parada aqui. Vamos lá falar com você. Quem que é? Quem que é você? Fala aí, Osmar.
12: Boa noite, Léo. Paparazzo por cá. Caminhoneiro aqui do Mato Grosso, Jaciara, Mato Grosso.
0: Haja o Mato Cãibra, Grosso hoje, hein?
12: Cãibra, positivo. Tamo ligado aqui no Mato Grosso, diretamente de Jaciara, diretamente daqui. Ele é para Rondonópolis. Descarregar o milho.
0: Beleza, mano. Um abraço aí pra você. Bora descarregar o milho, né? Tá todo mundo ligado na Band FM. Quem mais? O Araújo tá aqui também.
13: Léo, beleza? Léo, não conta pra ninguém não, mas eu mandei aquela bonequinha lá com 30 centímetros de tromba que você pediu, viu? Já chega aí.
0: Cara, eu não pedi nada, velho. Pedi nada, cara. Não vem com essa não. Que tô nem aí, cara. Tô nem aí, velho. Mas pode deixar, se quiser, deixa na recepção lá. Bom dia, Léo, beleza? Beleza? É o Fábio? Ô, Fabião, beleza aí, Fabião? Como é que tá a sua madrugada? Fala pra mim, como é que foi o dia de hoje? O que vocês aprontaram? Vem do lixo, fala aqui, velho do lixo.
14: Bora aqui, já chegando.
15: Fala comigo, que sou seu amigo, né? Velho do lixo, sai cachorro, mais uma madrugada com a Band, o Cardenal da nossa madrugada. Tamo no tapetão, fazendo coleta. Vamos que vamos, meu parceiro, um abraço pra todos os recanguelados aí, doidão da madrugada. Tamo junto, sai cachorro.
0: Valeu, cara, um abraço aí pra vocês. 1:20 já. Vamos lá falar com esse povo aqui. Vamos distorcer esse zap aqui.
16: Fala, Léo, peida leite. Um abraço de Piracicaba, Léo. Bora que bora.
0: Vai, bora que bora, vai. Vamos ver, vai.
17: Bom dia, Léo. Só dá os cu sujo, hein.
0: É.
17: Os caminhoneiros cu sujo do Mato Grosso.
0: E você é o que, então? Fala pra mim. Caminhoneiro também? Ou você é dos caçambeiros, dos caras que não toma banho aí? Deve ser dos caçambeiros aí, né? Os caras não tomam banho, velho. Aí é complicado, hein? Hã? Mas que mulher que aguenta, velho? Fica perto desses caras que não tomam banho, velho? Quem que aguenta isso aí? Fale pra mim.
18: Bom dia aí, Léo. QR Alves do Zinteberg na voz. Bom dia pra nós. Do Puxa do CDX, BH.
0: Rapaz.
18: Quem faz horário é nós, hein? Você tá doido? Tamo aí na audiência. Manda um salve aí. e manda uma foto da Mara Tarcina aí pra mim. Mara Tarcina, passa o seu número aí.
0: Tchau, valeu, cara. Um abraço pra vocês. Tá muito baixo seu áudio, hein? Pessoal que manda áudio pra gente, pô, manda um áudio aí, mais alto. Porque às vezes a gente não consegue ouvir aqui. A voz é muito baixa, velho. Não sei o que acontece aí com. Sei lá, não sei o que acontece. 11 999919197. Bora participar do nosso programa. Tá no ar o nosso Band Coruja pra todo o Brasil. Vai em 21. Lembrando que 4 da manhã, 4 e 10 tem o Região, momento do Região, onde a galera em peso participa. 4 e meia da manhã tem o nosso buzinaço também. Pode chegar que o programa tá no ar, tá? O programa é todo seu. Oi, Léo, bom dia. Rosa da Moca, é isso? Não é da Moca. De Moca, interior de São Paulo. Bora animar esse bando de corno. Ó, quem falou aí não fui eu, hein? Quem falou aqui foi a Rosa, hein? A Rosa que falou e tá falado. Bora animar esse bando de corno aí, ó. Espantaram o sono, né, Rosa? Pelo jeito deve estar trabalhando, né, Rosa? Bom trabalho pra você. O programa Bando de Corno já é isso. É pra não deixar o povo ir dormir, né? É o povo perder o sono mesmo. De vez em quando eu dou umas cochiladas aqui sem querer também, nossa. De vez em quando eu dou umas cochiladonas sem querer aqui. Vai lá.
14: Boa noite, meu amigão Léo Júnior. Tudo bem com você?
0: E você, tudo bem?
14: Você tem que abrir, amigão. Mais uma madrugada juntos.
0: Vamos lá, né? Vamos lá.
14: Aqui na Band FM. Eu quero que você mande um abração pro meu primo Matheus.
0: A mandada, manda aí.
14: Prima Emily, pro meu primo Gabriel, pra tia Rita, pra tia Viviane, pra tia Fátima, pro meu amigão Jonathan, Jonatinha, Miguel e meu primão Maicon.
0: Caramba, família toda, hein,
14: sempre
0: cara?
14: Eu estou na escuta da rádio. Band FM.
0: Tá bom.
14: Tá bom. É, agora que eu achei você aqui na Band FM.
0: Que legal,
14: eu
0: cara.
14: Não largo mais a Band.
0: Ô, tá bom? Coisa boa, achou a gente, né?
14: Tovani de Itararé, São Paulo. Deus abençoe uma boa madrugada pra nós.
0: Tá bom, cara. Falou aí. Um abraço pra vocês. Nossa, que legal, né? Mas que achou o Band Coruja. Ah, fi, já era.
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0: 1:23, 1:23. Minha gente, 1:23. Vamos animar essa madrugada, que hoje é sexta-feira.

0: 99119197 pra você mandar seu áudio aqui pra gente. Pode cantar, pode dar cambalhota também, fica à vontade. Você faz o que você quiser aqui no Band. Só não fala palavrão. De resto, meu, faz o que você quiser, velho. Você quer sair do armário, você quer falar alguma coisa? Não, fica à vontade. Estamos aqui pra te ouvir. Estamos aqui pra te ouvir, viu? Vamos
1: bom
0: lá.
1: Bom dia, Léo. Estamos aqui na colheita da cana mecanizada.
0: Ah, peraí. Vai.
1: Moça aqui, Rio Claro. Fazer logística e transporte, né? Colheita de cana pra fazer cachaça pra nós beber.
0: Coisa boa! Uma cachaçinha, né, cara? Ó, eu gosto de uma... Não que eu seja um beberrão também. Já fui, já pior. Gente. Hoje eu sou mais tranquilo. Gente, hoje eu já bebi muito. Hoje em dia eu tô mais de boa. Mas uma cachaçinha assim, meu, vai bem, né? Vai bem. Fala sério. Não, uma de leve e tal, antes do almoço, pra abrir aquele apetite. Hã? Pô, você almoça com gosto depois, entendeu? Ó, dá até vontade já. Já deu até vontade. Ai, meu Deus do céu. Sextou.
2: Ô, Léo, tô brincando com você, meu irmão. Léo, ó, fala uma coisa pra você, hein?
0: Fala aí, mano, fala aí.
2: O Band Coruja com você tá animadíssimo, cara.
0: Obrigado.
2: É sério, tá muito animado. Parabéns.
0: Continue assim, viu? Aham.
2: Confesso pra você que às vezes eu tô desanimado aqui.
0: Sim.
2: E eu ligo a Band.
0: É.
2: Pô, a sua energia é bacana, cara. Obrigado. Continua assim, viu? Valeu, abraço. Eliseu aqui.
0: Eliseu? Um abraço, Eliseu! E fica... Eliseu, pega na minha mão aí, Eliseu! Um abraço, Eliseu! Ó, oh, bom dia, Léo, vagabundo, tudo certo. Os cochilos é de lei. Aqui é o vigilante do Brasil que tá pegando. Não, verdade, cara, imagine, vocês são vigilantes aí, estão nas guaritas. Você imagina você não dar uma dormidinha assim, dar uma pescada de vez em quando? Mano, se eu pescar aqui, velho, eu derrubo o Boeing, cara. Não, eu juro pra você, velho. Ó, se eu pescar aqui, vou tocar umas três músicas e encostar aqui, velho. Vou acordar só amanhã cedo, velho, com o Diegão e o Ronco me acordando aqui. Ô, acabou seu horário, a rádio tá fora do ar, velho, a rádio tá fora do ar. É, meu filho, toma cuidado, né? Não dá pra dormir, não tem como, cara. Fala comigo aí, vai.
3: Você tá doido, o programa aí tá top demais. Roseta.
0: Valeu, um abraço, meu. Matheus, né? Fala, Matheusão, beleza aí, Matheus? Eu não sei, meu amor. Cara, eu gosto do Araqueto, né? O Araqueto sumiu. O Araqueto fez tanto sucesso. Acho que a maioria das músicas do Araqueto, eu gosto do Araqueto, viu?
4: Eu posso ser feliz, oi.
5: Léo, turma, aqui um abraço aqui, Léo. Um abraço seu aqui, ó, na frente do Itaú, aqui, ó. O carregamento 145. O Danilo, o João. Tá todo mundo aqui querendo um abraço seu.
0: Ô, cara, eu não vou ficar abraçando o macho, não, velho. Só pode esquecer, velho. Eu não vou ficar abraçando o macho aqui, não vai entrar nada mais nunca, velho. Ah, sai pra lá. Um abraço, né, tá? Um abraço de longe, assim, né? Faz o seguinte, ó, pra vocês não ficarem tristes, tá? Ó, só pra vocês não ficarem tristes com isso. Eu tenho meu representante, tá? Eu tenho meu representante aqui, que é o Muriloco. Ele é sempre o meu representante das coisas. Então, eu posso mandar ele abraçar vocês e ele vai. E outra, ele não dá aquele abracinho normal, assim, de amigo. Ele dá abraço de urso, sabe? Aquele abraço de urso que fica meia hora abraçando, beijando no pescoço, dá aquele arrepio assim, sabe? Tem aquele arrepio assim na espinha dorsal. Mais ou menos isso. Então, o meu representante é o Muriloco, tá? Ele tá aqui hoje e transmite esse abraço dele aí. Fica à vontade, tá, gente? Então, eu tenho sempre um representante que faz o... É tipo dublê. É mais ou menos um dublê. É um dublê, entendeu?
6: Bom dia, galera. Tamo junto. Tamo junto, meu parceiro. Você até caiu aqui. É nóis, hein? Forte abraço. Seus corpos.
0: Valeu, mano. Um abraço aí. Valeu. Tamo junto. A Tati falando sozinha agora. Vê se pode.
7: Eu gosto de quentão, mas tem que ser aquele quentão.
0: É.
7: Forte.
0: Não, né? É que aqueles quentãozinhos.
7: Que
0: é, não vem com quentãozinho de macio que não dá certo, não.
7: A última festa junina tava um frio danado.
0: É.
7: Daqui a pouco o menino já tava já Pode tirar na bota que o pé já tava quente.
0: Daqui a pouco
7: também,
0: eles colocam bebida light, cachaça light. Ai, lá.
7: Manda um beijo pro velho do lixo, pra Maratacine, pros meninos, pro Char, pro Rafael e pro Xande, que estão lá no grupo Os Três Sobreviventes.
0: Os Três Sobreviventes? Beijo. Caramba! Por que os três sobreviventes, hein? Por que será os três sobreviventes aí? 11 999919197. Pra você mandar seu alô pra gente, eu quero falar com você. Não, pode chegar. Fica à vontade pra você participar aqui do nosso programa, tá bom? O programa aqui é todo seu. Deixa eu ver quem tá por aqui mais mandando mensagem. Peraí. Vamos colocar aqui essa música aqui. Vamos lá! Vamos animar a sexta-feira! Fala aí, Muni Loco!
8: Parabéns, Léo. Menos de um mês ao vivo aí e já se assumiu chola. Parabéns.
0: Obrigado.
8: Uma salva de palma pra você pela coragem.
0: Ah, você fica na sua boca, velho. Cala a boca, velho. Você não tem que falar nada, cara. Você é meu representante, entendeu? Você é meu representante na parada.
9: Fala, meu amigo Léo Júnior, Mauro Cedex passando por aqui.
0: Ó.
9: Vamos sentir
0: a capital
9: da fumaça, hein, Léo? Aquele abraço. Vamos junto até
0: 5,
9: né?
0: Você tá doido. Você trabalha no Sedex, Mauro, é isso? Mauro, posso enviar um Sedex aí pro Muriloco? Ele tá pedindo um manjolo. É de uns 3 metros. E se você puder, eu mando aí dinheiro pra você enviar pra ele no via Sedex aí, tá bom? Ele tá precisando lá. Ele falou que você não tá conseguindo dormir e tal. Aí a gente já ajuda ele aí, entendeu? A gente ajuda ele nessa parada aí.
10: Bom dia, Léo. E aí, tranquilo, de boa, na paz, nego véi. É o baiano segurança, graças a Deus que sextou, Léo, sextou e tá chegando perto do Faz-me Rir. Ô, Léo.
0: Fala aí, cara.
10: Rapaz, como é que faz pra mim receber o dinheiro lá do camarada, pra o Ceguinho, rapaz, tomou um dinheiro emprestado na minha mão.
0: Ceguinho?
10: Fui cobrar ele, ele falou...
0: Pô, mas peraí, o Ceguinho tomou o dinheiro da sua mão? Tá bem?
10: Um dia que ele me... Quando ele me vê, ele me paga. Imagina um negócio desse, Léo.
0: Imagina, ele não vê e não paga. Claro que ele não vai ver mesmo. Ele foi bem ligeiro, o Ceguinho, né? Ó, o meu amigo Sérgio Oliveira tá por aqui, ó. Manda um salve aí, ó, pro Serginho Monange e o Patrick e o Dudu Bunda Suja, da empresa XCMG. É isso que tá certo aí? XCMG? Lá em Pouso Alegre. Tá todo mundo ligado na Band aí, os... Bunda Suja aí. Um abraço, gente! Ô, Léo Júnior, Anderson, motorista de caminhão aqui de Piracicaba, fala pro Johnny, Tesura, da frente do Pazeto, como é que é? Da frente do Pazeto, colher bastante, cara, eu não entendi, mano, manda esse negócio de novo aí que eu não entendi nada que você falou aqui, meu, só os caras entendem a piada que eu não tô entendendo nada, mano, nada. Manda aí, faz o seguinte, manda áudio pra gente, que acho que é melhor. Manda áudio aí. O cara, pra ler, eu até leio, mas às vezes o cara, do jeito que ele escreve aqui, a gente fica ruim de entender a situação aqui, né? Vamos lá, porque é assim também, né? Eu já pego de frente a minha, eu não leio antes, né? Já vai direto aqui.
11: Boa noite, quer dizer, bom dia.
0: Bom dia.
11: Robson, motorista de aplicativo de Osasco. Robson. Cara, seu programa é muito da hora, velho. Eu dou risada sozinho de madrugada.
0: Obrigado, mano. Valeu.
11: Eu pareço um retardado, mano, dando risada.
0: Gente. Já tá ficando, cara. É isso, normal. Normal. Viu? O intuito é esse, entendeu? Ficar um pouco retardado, cara. Ouvindo esse programa aqui, viu? Fala aí, bom dia,
12: Léo, certo é você ficar até o final do ano nesse horário.
0: Viu, não, cara? Muito obrigado, cara. Não inventa mais. Não inventa mais, cara. Já inventaram uns 30 dias aí, mano. Eu não vou inventar mais, não. Deixa o Diegão voltar logo. Logo, o Diegão depois vai descansar, tirar as férias. Depois ele volta pro horário dele aqui. Beleza?
13: Ela vai te seduzir. Ela fica aqui.
0: Vamos lá. Bom dia, Léo. Olha. Não quero falar desse. Desse macarrão hoje, hein? Pô, não me fale desse macarrão mais hoje, pelo amor de Deus.
13: Imagina ela sentando.
0: Ai.
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0: Quer dizer, o cara pede tempo na vida dele pra fazer um negócio horrível desse, né? Que perder tempo na vida, cara? Vai. Pô, o tempo vale dinheiro, cara. Vai, vai. O tempo vale dinheiro, cara.
15: Bom dia, Léo! Tiozinho de Penápolis, câmbia!
0: Tudo maluco, tudo maluco. Tudo doidinho, tudo doidinho, tudo doidinho. Bora mandar mensagem pra gente. 11999919197. Bora agitar nossa madrugada, nosso Band Coruja, que tá no ar. Sexta-feira, sua linda!
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0: Fala comigo aí, fala comigo, fala comigo, vai.
17: Ô, Léo, bom dia, Léo.
0: Bom dia,
17: Léo,
0: bom dia, bom dia.
17: Você não é Léo não, viu? Você é o Tadeu. Rapaz, você, a sua voz é igual o Jean do Tadeu.
0: Eu tô, é mesmo, é o pessoal fala mesmo. Nessa
17: madrugada sempre ouvindo você aí, e eu tô desconfiando que você trocou de horário com o Diego.
0: Não, não troquei.
17: Eu tô
0: não.
17: Achando que você trocou e tá enganando nós aí com esse nome de Léo aí.
0: Não, não, né, cara, não é não. O Tadeu tá de férias, pô. Tadeu tá de férias.
18: Fala, quando?
0: Logo, logo volta tudo normal aqui, gente. Calma aí, calma aí, velho. Calma aí. Ó, bom dia, Léo. Sextou, Léo. Manda um abraço aqui para os socorristas de Ribeirão. Alô, galera de Ribeirão. É Ribeirão Preto aí, gente. É isso? Ribeirão? Ribeirão? Tem Ribeirão Claro, né? Ribeirão. Então, Ribeirão Preto aí, ó. Um abraço a todos os socorristas. Um abraço pra vocês. Boa madrugada pra nós. Coisa boa, né? Quando chega o final de semana. Nossa senhora, a gente fica animado demais. Não, meu Deus, animadinho. Ô,
19: Léo, fica,
0: até.
19: Léo. Fica até o final do ano agora. Pelo amor de Deus, Léo.
0: Até o final.
19: Salva nós, cara.
0: Até o final do ano.

0: lá, vamos lá. Quer ver? Quer ver? Vamos animar. Essa casa aqui, ó. Ó, ó. Ah, essa aqui é boa demais, gente. Essa aqui é boa. E aí, você não mandou seu áudio? Você tá esperando o quê que você não mandou seu áudio pra gente ainda? Ai, Léo, eu tenho vergonha de falar no ar. Que vergonha, que, cara? Vergonha o quê, meu? Minha avó falava isso, ó. Vergonha é roubar e não poder carregar. Esse que é o negócio. Minha avó falava isso, cara. Você sabe sua avó que já falava isso? Vergonha é roubar e não poder carregar? É, pois é, isso mesmo. Manda aquele áudio pra gente, solta franco. Oh, quer dizer, solta aí a sua alegria. E vambora. Tá tudo certo, vamos lá.
1: Bom dia, Léo. Positivo, Washington, então, que é do Rio Preto, motorista carreteiro. Pra que é carreteiro corno? Porque não anda com a mulher que corno aí, ó. Chifrudinho aí, ó.
0: Chifrudinho.
1: Corninho de favela aí, ó. Onde todo caminhoneiro é corno? Que anda com a mulher dele. Chifrudo.
0: Chifrudinho de favela, cara.
2: Seu coração. Passa o contato aí da Band pra mandar mensagem.
0: Como é que é, mano? Fala aí.
2: Bom dia, Léo Júnior. Incestou. Vamos que vamos, bando de coruja no ar. Ei, Fred.
0: Aí, mano.
2: Passa o contato aí da Band pra mandar mensagem.
0: Ah, mas aí... O cara já tá mandando mensagem já. O que você tá reclamando aí, cara? 1h37. 1h37 já, hein?
3: 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Pisa na bola e não vê.
0: Bom, vamos lá, manda sua mensagem pra gente. Estamos aqui pra te atender, pra falar com você. De repente, tem tanta gente trabalhando sozinha na madrugada. E o cara precisa de o quê? De um bando de coruja pra animar, não é verdade? Então, muita gente que me manda mensagem fala assim: Léo, depois que eu comecei a ouvir esse programa, puta, eu era sozinho, descobri o bando de coruja. Ou a pessoa já ouve há anos que o bando de coruja é um grande sucesso. Há muitos anos, né? Então, muitas pessoas que não trabalhavam de madrugada começou a trabalhar na madrugada e começou a ouvir o Bando de Coruja e falou que é alegria na madrugada, vê a hora que chega em uma hora da manhã pra tá aqui falando com a gente. Aqui é tudo amigo, gente. Tudo amigo, viu? Tudo gente boa aqui, mas assim, gente boa dormindo, os caras, né? Gente boa assim, né? Acordado, se puder evitar, é melhor.
4: Fala aí, Léo Júnior, beleza? Sombra aqui da cidade de Cajati.
0: Cajati.
4: Ô, Léo, manda aí um salve aí pra rapaziada do aplicativo aí. Beleza, esses males acabados aí. Sombra aqui, vigilante aqui, ó. Trabalho de segurança aqui, beleza?
0: Valeu,
4: valeu. Escuta aí. Esse negócio de soltar frango aí, ô, Léo, que conversa é essa aí? Você solta frango, ô Léo?
0: Ah, cara, que isso, pô. Não tem soltar franga, cara. A gente solta assim, né? Um pouquinho assim, ó. Alegria, entendeu? É alegria, pô. Alegria sexta-feira.
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0: Fala comigo aí, 1h39, 1h39 já.
5: Bom dia, bom dia. Quero saber se é ótimo pra atuar hoje, hein? Tem 2 semanas que eu tô tentando. Vamos lá, agora eu vou conseguir. Até tirar as férias aí do joelho.
0: Cara, ô Mário, Marião, beleza? Faz um outro áudio que tá muito baixo seu áudio, não consegui, cara, colocar. Sua voz tá lá no fundo lá. Faz um outro áudio pra gente aí, beleza, tá bom? Já coloco você no ar aqui, tá bom, Vi? Olha lá, ele é de Ribeirão Preto mesmo. Alô, Ribeirão Preto!
3: É bebedeira.
0: Um abraço pra galera de Ribeirão Preto. Todo mundo ligado na Band. Mara Tassini já tá aqui pronta também.
6: Bom dia, Léozinho.
0: Bom dia.
6: Nossa, Léo, tô muito feliz. Tá entendendo? Falta uma semana.
0: Ah, você vai viajar,
6: pra
0: né?
6: Pra ficar quilômetros de São Paulo, sair das.
0: Você vai dar graças a Deus ficar longe da gente.
6: Praia, tá entendendo? Tirar várias fotinhas de biquíni.
0: Tá bom.
6: Mandar pra você, tá? Se é que
0: não, eu não. Não,
6: outra coisa.
0: Manda
6: depois
0: pro Muriloco.
6: Confirma em off, tá? Se essa escala que eu te mandei tá certa, tá bom? Foi o Fefo que me mandou, isso deu errado. Ele vai ter que devolver os.
0: Já tá errado. Já tá errado.
6: Manda aquele pix também, tá? Do jeito que a gente combinou, beijinho.
0: Não, pera, não combinei nada, meu. Não vem com essa história. Eu não falei nada. Eu não falei. Ó, falei com o meu representante. Você já sabe quem é. Meu representante aqui é o Muriloco, hein? Então ele que toma a rédea da situação aí.
3: 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Lá de Palmeiras.
0: Quem não quer sair? Fala aí, André.
7: Bom dia, Léo. Aqui é André de Porto Velho. Manda um abraço aí pro meu sobrinho Ariel, vulgo Lady Gaga. Falou que o que não pode faltar aí na festa julina é uma espiga de milho bem grande e grossa.
0: Tá bom. Pô, o cara tem nome da sereia, velho. Ariel. Ariel não é o nome da sereia lá? Ariel? Pô, tem o nome de Lady Gaga, velho. Ele tem alguma coisa ali que chama atenção, porque. Puta, tem o nome de Ariel, o cara tem nome de sereia. É o sereio, ô Ariel, sereio, um abraço!
8: Opa! Vou mandar! Manda! Ó. É, Leozão, chegando pra você, já encaminha pra mim, nem olha, só manda pra mim.
0: Tá bom, tá bom. Ó, vou começar a encaminhar uns eventos aí que o pessoal me convidar. Eu vou mandar você, tá? Já com a passagem, tudo pago, tá? Eu não vou pagar nada, quem vai pagar é o cliente. Vou mandar a passagem de tudo pago pra você. Agora, se você quiser, eu posso mandar você lá pro Iraque com a passagem só de ida. Se você quiser também. Você fica por lá também, viu, Murilo? Já aproveita, já fica por lá, vai.
9: Bom dia, Bande Coruja. Mandar um abraço aí, que Deus proteja todos nós que estão na luta aí. Que é o Jones da Ritmo, de Pau Sul.
0: E Pau Sul, legal. Tá bom, tá bom. Um abraço pra você, obrigado pela audiência. Você não mandou sua mensagem ainda, não? Eu quero ouvir sua voz, gente. 11 999 919197, pra você participar com a gente, mandar aquele alô, fazer aquele agito na madrugada. Isso, vamos agitar nossa madrugada? Vamos, vocês estão preparados pra agitar nossa madrugada? Hoje eu quero, ó, passar dos limites de participação aqui no programa, viu? Pode chegar, pode mandar mensagem, fica à vontade, tá? Ó, o Clóvis já mandou sua mensagem pra gente, falou que o programa tá muito bom. Ouve o Band Coruja todos os dias. Um abraço pra você, amigão, valeu, tá? Ele tá dizendo aqui, ó, que é muito fã do programa, adoro ouvir o programa. Aí ele mandou, adogo... Ixi, meu Deus. Dá pra ver já o jeitinho, pelo jeitinho dele já dá pra ver. Dá. A gente já sabe. Ô, Léo Júnior, bom dia. O meu nome é Fabrício. Tô no interior de São Paulo, curtindo a Band FM, adoro vocês. Curto a Band o tempo inteiro, sou fã do KLB. Ah, mais um aqui, olha lá. Meu Deus do céu. Vamos lá, fala comigo, vai. Oi.
10: Ô, Léo, não tô te entendendo, cara.
0: Que só foi?
10: Tá botando o áudio aí dos cornos aí, os caminhoneiros que estão ralando, estão de plantão, dos que estão de folga hoje.
0: Ué. Você
10: não vai botar o áudio nosso não, pô?
0: Ué, mas tá aí, pô, cara.
10: Ó. Só tá botando só os caras que estão na pista. Levando o chifre, né? Ninguém sabe, mas eu tô em casa hoje.
0: Então vou fazer o seguinte: eu vou botar em você, pode ser? Vou botar em você agora. Eu vou botar em você então, tá bom? Tá preparado então pra botar em você? Então pode deixar, não é só os caminhoneiros, não, é toda a galera aqui que a gente peta.

0: aqui com você aqui, o Lucas, Luquinhas. Fala, Luquinhas. E aí, Luquinhas?
1: Bom dia, Léo Júnior, Luquinhas por cá, positiva. Saindo aqui do São Bernardo, ligado, direcionado ali pro tal do Avaré, pose. Bom dia.
0: Beleza,
1: Léo Júnior, os nossos áudios aí vai um pouco atrasado por causa do delay do aplicativo, né, cara?
0: Tá, não, normal, mano, normal. Não é o delay do aplicativo, né? Muita gente mesmo, cara. Normal.
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0: 1h46. Fala comigo aí, oi, bom dia.
3: Bom dia, Léo. Eu sou o Genilson Luciano daqui de Bragança do Pará.
0: Ô, Genilson.
3: E eu curto o programa desde janeiro.
0: É mesmo, cara?
3: O programa tá muito bom.
0: Ô, cara, pô, ouvinte desde janeiro, ó que coisa. Ó, legal, hein? De onde você é, Genilson? Não vi você falando aqui. Um abraço pra você, mano. Valeu, tá?
4: Bom dia, Léo. Tá bom? Manda um abração pra turma da Ritmo de Pau Sul. É o Marcelo que tá na linha aqui. Pose!

0: Bom dia, Léo Dias. Rapaz, tudo bem, hein?
1: Tudo bem,
0: e você? Tô sempre aqui plugadinho, e você, vice?
1: Ah, você tá, é? Aham, uhum. Tá bom.
0: A máquina quebrou aqui, rapaz, eu tô parado sem fazer pão. Eu tô deitado aqui, eu vou dormir, vice?
1: Ixi, ixi, ô gente, vai dormir não, tu não vai dormir não. Você vai ficar com nós aqui, cara. Você vai ficar com nós aqui, viu?
2: Bom dia, Léo. Deixa eu falar.
1: Fala aí.
2: Uber aqui de Interlagos, Isaac. Oi, eu contratei um caminhoneiro. Falei pra ele levar uma carga pra mim. Em duas cidades. Ele podia escolher qual que cidade que ele queria levar a carga.
1: Vem a piadinha pronta já.
2: A cidade de Tupi e tem uma cidade que chama Juá.
1: Uhum.
2: Ele falou que levava a carga nas duas cidades, em Tupi e até em Juá.
1: Ah, legal. Tá bom, vamos enviar alguém. Ó, Muriloco, meu representante. Sentido? É a sua cara, mano. Vai lá, cara. Já ganha uma grana aí, ó. Aproveita. Já ganha uma grana. Já ganha uma grana aí, ó.
3: Pode pegar. Essa é a galera da avião.
1: A outra aqui, coloca meu áudio aí, mas não tem áudio nenhum aqui, mano. Coloca o áudio aí você, né? Pra daí colocar no ar aqui, ó. Bom dia, Leozinho. Bora botar pra torar? Olha que estou aqui de plantão. Amanhã, 12 horas. Bora, quem que é? Ana Célia. Oi, Ana Célia. Tudo bem, Ana? Seja bem-vinda aqui no programa. Tá de plantão aí e tá com a gente no Band Coruja, fazendo companhia aqui pra gente. Que legal, hein? Fala aí.
4: Diego, Roberto Campo Largo, Paraná, Brasil, mundo. Fala aí pra você, motorista de Uber aí, que ele foi levar madeira até Entupi e depois levou.
1: Nossa, cara, até eu vou falar uma coisa, você tá ouvindo bem aí, viu? Você tá, os seus ouvidos, você tá lavando os seus ouvidos bem aí, bem? Como é que tá? Tá passando certinho pra não ter muita cera no ouvido? Como é que tá aí a sua audição? Me fala aí. Cara, quem tem a falar aqui é o Léo Júnior, cara. Não é possível o cara falar Diego, né? Todo mundo já sabe que o Diegão tá lá pra 5 da manhã só, né? Por enquanto, pra ele volta. Meu pai do céu. Ó o Lalau aqui, ó. O Lalau chegou. Parceiraço.
5: Olá, Lalau. Meu amigo Léo Júnior. Tudo bem, meu querido?
1: Tudo, e você?
5: Aqui, devidamente acomodado neste camarote maravilhoso da Band Coruja, ouvindo as histórias mal acabadas destes mentirosos. Um beijo a todos, Ricardinho. Lalau.
1: Essa aqui, ó. Bom dia, por que você não vê minhas mensagens? Ah, porque eu tô vendo agora sua mensagem. É a Jane Cleide. Oi, Jane Cleide. Bom dia, Jane. Tá aqui sua mensagem, minha amiga. Tá aí sua mensagem, Jane. Um abraço, um oi pra você também, tá bom? Vamos lá falar com você aqui. Ó, e eu tava vendo aqui na internet, né, o cara que fazia o Jaspion faleceu, né? Foi hoje que ele faleceu. Bom, quem assistiu o Jaspion? O Jaspion, ó. Quem assistiu o Jaspion aí? Fala aí. Nossa, o Jaspion, hein? Mó sucesso, Jaspion. Vai.
6: Aê, bom dia, Léo, bom dia.
1: Cara, seu caminhão tá vivo, cara? Será que ele deve ser um robô? Você viu? É isso, velho. Nossa senhora, velho. Ó, seu. Tá parecendo um alienígena seu caminhão, velho. Tá barulhão estranho, hein? Bom dia, Léo. Meu marido que apresentou pra mim o programa, ele começou a ouvir quando começou a trabalhar à noite no ano passado. Aí agora, eu estou trabalhando à noite, estou na escuta. Um beijo da Melissa. De Imbi... Como é que é o nome aqui?
7: Olha a mão.
1: De Imbituva. Imbituva, é isso? Imbituva, Paraná. Que legal. Então sejam bem-vindos ao Band Coruja. Aí, ó. Maridão começou a ouvir o Band Coruja, pois passou pra esposa. E agora ficou os dois doidinhos agora. Agora ficou os dois loucos de vez. É, eu falei, eu avisei que esse programa vicia, gente. Vicia e não tem jeito de separar mais.
7: Vocês entenderam?
1: Não entendi nada.
7: Aumenta esse samba duro!
1: Ô, mais um motorista de aplicativo do Brasil aqui, ó. Motorista da madrugada é tudo. Aqui, ó. Uber da madrugada é tudo namorado de traveco. Donato de Osasco. Fala, Donato! Você fala assim porque você também já foi o namoradinho de Traveca, né? Fala aí se não foi, fala. Você já foi namoradinho do Traveca também, né? Pela cara dele eu tô vendo aqui já, hein? Oi, Léo, bom dia! Por aqui, ouço o programa desde que a minha neném tinha 3 meses. Resolveu tocar o dia pela noite. É verdade, quem tem criança pequena em casa não tem jeito. Você troca o dia pela noite, realmente, né? Aí você, pra ficar mais agitado o negócio, você já ouve a Band FM, o Band Coruja e pronto, né? Tá certo, Mila, um abraço pra você e tamo junto! Vou dançar essa música, eu gosto dessa música aqui, vai lá.
8: Bom dia, Léo. Isso aí, aqui é o Bruno, motorista de aplicativo.
1: Fala, Brunão.
8: Tamo aí na luta. Pra cima, bom dia pra todo mundo. E bora aí.
1: Bora.
8: Cadê o macarrão do Davi?
1: Não fale de macarrão, por favor. Não fale de macarrão do Davi aqui hoje, cara. Ó, é isso.
9: Porque Tati, só tá os três e eu e o meu amigo imaginário no grupo agora.
1: Meu Deus, agora a Tati tá com um amigo imaginário, meu Deus. Ó, gente, toma cuidado pra vocês não terem amigo imaginário também, viu? Não, daqui a pouco você vai falar que tem um amigo imaginário do seu lado, que você tá conversando com ele, que ele tá ouvindo Band Coruja, que viu? É problema.
10: Se eu vivo na noite, é problema meu. Se eu gosto de fala, problema meu.
1: 11 99 91 9197. Pode chegar e cola na grade, cola comigo aqui na Band, vai! Fala comigo aí, fala.
11: Alô,
1: comigo.
11: Ô, Léo, bom dia, Augusto por cá.
1: Fala, Augusto.
11: Estamos aqui no Puxa do Palito Doce, no interiorzão paulista aqui. Negócio de usina Lins, indicar direcionado em busca da garapeira ali.
1: Tá certo, cara.
11: Ligado
1: tá
11: no Bando de Coruja. Nosso rebite da madrugada.
1: Pois é.
11: Toma dois, vem comigo. Depois eu te explico.
1: Valeu, amigão, valeu. O rebite é esse. Tem que ser esse tipo de rebite aqui. Esse sim é legal. Band FM, eu quero a minha tatu. Tá certo, um abraço aí. O povo tá doido pra fazer tatu, hein? Fala comigo aí, vai.
12: Bom dia, Léo Júnior.
1: Bom dia.
12: Meu amor da madrugada.
1: Como é que você tá aí, só?
12: Se eu fosse diretor do programa, agora eu deixava você permanentemente no Bando Coruja. Você é show.
1: Ai, valeu. Valeu, só, obrigado, viu? Tem uma galera que gosta, mas tem uma outra galera que já não curte não, viu, Tom? Tem uma galerinha aí que não curte não, pessoal. Aí, né, manda se lascar também. Você não gosta, né? Não, a gente tem um povo que não curte não, viu? Oi.
13: Fala, Léo Júnior, bom dia. Você tá bom, fi?
1: Opa!
13: Por aqui é o Plácido Carreteiro, que Deus abençoe a nossa sexta-feira, hein? Foco do momento, estamos de Ribeirão Preto, já quase finalizando o contrato, descansar um pouco e voltar pra trás daqui a pouquinho.
1: Isso.
13: Ô, Léo, você falou que é estranho ter amigo imaginário, mas quando tava quase no início do programa aí, você falou que vinha conversando sozinho. Então você tá conversando com um amigo imaginário também, mano?
1: Então, tô entrando nesse quesito, praticamente. Tô aqui entrando nesse quesito. Eu reclamo aqui, mas eu também tô entrando nesse quesito. Isso aí já é uns meses já de Band Coruja. A gente começa a entrar nesse quesito já, né? Vai ter alguém lá conversando com você o tempo inteiro. É mais ou menos por aí, mano.
14: Boa noite, Léo Júnior. Me coloca na promoção do Long Dick, Black Dick, Miegues Negros, uns Blam Jobi. Coloca aí, meus grandes bragos negros falantes, anatomicamente falando. Ui, que delícia, adoro uns cabeçudos e veiudos. Minha grande tabaca suja e negra.
1: Que é isso, cara? Fala pra mim. Eu queria entender. Que merda é essa aqui, cara?
15: A gente dá um
1: é cada uma que a gente tem que ouvir por aqui, viu?
15: Se você não gostar,
1: cara, é cada uma que a gente tem que ouvir aqui, velho.
15: Nosso chefe tá dormindo.
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0: Band FM. Ed, Brito e Samuel, gente. Música bonita, romance rosa. Bom, é 2:11 aqui no nosso Band Coruja. Tá no ar aqui pra todo o Brasil. Quero você participando comigo, mandando seu alô. Sua mensagem é importante pra gente. Quero mesmo, viu? Manda lá seu áudio,
1: galera. Agora eu quero
0: 11999919197. Até às 5 da manhã, meu filho.
2: Barraco, vai rolar bobagem. Na minha cabeça tá passando sacanagem. Hoje no barraco.
0: Quem mais tá por aqui, ó? Quem é? Quem é você? Fala comigo aí, fala aí.
3: Bom dia, Léo. Eu sou vigia aqui, estou trabalhando aqui em Três Lagoas, Mato Grosso do Sul.
0: Alô, Três Lagoas.
3: Lá de Curitiba, do Paraná, mas já estou trabalhando aqui, tá?
0: Boa, mano.
3: Então, manda um alô para todas as vigias aí, Léo. Sou um grande ouvinte da Band FM. Gosto muito da programação, tá bom?
0: Obrigado. Um abraço a você, para a família toda aí. Obrigado pela audiência. Vou trabalhando essas horas, né? E tendo o rádio companheiro do lado. Isso é muito bom.
4: Bom dia, Léo. Seu mal acabado, mamador de cobra.

0: Chegou aqui já o outro que reclama o tempo. Esse aqui reclama o tempo inteiro. Meu, vai reclamar assim lá longe. Esse aqui, ó. É o Ed. Fala, Ed.
1: É, Léo, boa noite aí pra vocês aí. Boa noite aí, os corujitos aí
0: do Ai, corujitos, hã?
1: Ia zoar todo mundo. Mas corujitos, ah. Corno de que é corno, que é os caminhoneiros. Corno de vigilante. Corno frentista.
0: E essa voz sua, Ed?
1: Taxista.
0: Ah, vai.
1: Corno todo mundo aí que tá ouvindo a Band FM. Mas como eu acho que morri, eu tô de luta. Eu não vou xingar ninguém hoje.
0: Tá bom.
1: Não vou chamar mais ninguém de corno hoje. Não vou falar do macarrão azedo do Davi.
0: Ah, cala a boca. Vai dormir você. Vai se lascar. Vai. Ah, o que, que é isso? Vamos lá. 11 999 919 197. Acho que vai rolar. Esse é o nosso WhatsApp da Band FM pra você participar aqui na nossa madruguinha. Na nossa madrugada mais gostosinha.
2: Bom dia, Léo. Tudo bom, Léo?
0: Bom.
2: Leão no puxa da cana do palito doce.
0: Ô, oh, rapaz.
2: Só ouro, meu jovem.
0: Tamo aí.
2: Mãe de coruja, só ouro, hein? Parabéns, Léo.
0: Obrigado. Só fazendo coisa boa.
3: Fala, pessoal. Passando aí pra mandar um abraço aí pros meus amigos padeiros. Estão se preparando aí pra começar a queimar rosca. Mas abraço.
0: É, os caras. É verdade, verdade. Sérgio do Pão não chegou, não vi até agora que o Sérgio do Pão. É, o queimando. Tá queimando a rosca dele lá, né? Só pode, né? Só pode.
4: Rapaz, eu era viciado no Jaspion, bicho. Até hoje eu gosto de assistir. Jaspion. Quando eu vou na internet lá assistir.
0: Legal, Jaspion.
4: Uma vez eu fui no. Eu assisti o Jaspion, aí saí louco, parrou com um cabo de vassoura no sítio da minha avó lá, enfiei num cacho de abeia, moço.
0: Nossa.
4: E as abeias voando e eu parecendo o Jaspion, dando umas paladas na abeia, até a hora que ela catou aqui no meu oi aqui, bicho. Ah. Fiquei com a bola dos olhos, quase saiu fora da caixa.
0: Nossa senhora. Caramba, hein? Tudo porque assistiu o Jaspion, achou que era o Jaspion já. Ele tava achando que era o Jaspion, gente. É. Fala aí.
5: Salve, Léo. Quero mandar um salve aí também pros caminhoneiros aí, brocha. Motorista de táxi boiola.
0: E você
5: os
0: também.
5: Os Uber cracudo.
0: Você é outro boiola.
5: E
0: né?
5: Os porteiros, gente boa. Ah,
0: os porteiros também é meio boiola também. Alguns aí é meio boiolado também, esses porteiros aí.
6: O corno tá falando de corno e eu tô com a mulher dele, Léo. Esse chifronésio aí que tá falando aí. Que todo mundo é corno e mais corno é ele. Eu tô aqui comendo a mulher dele.
0: Para com isso. As mina. Bom dia, Léo. Tô ligado aqui no Band Coruja até às 6 da manhã aqui na Rádio Ki, que eu gosto. Papapá. Aqui é o Edson.
7: Pra cima!
0: Um abraço de Edson de Uberlândia, Minas Gerais. Um abraço pra galera de Uberlândia. Quanta gente ligada na Band FM nesse horário, hein? Às vezes não tem o que fazer nesse horário também. Às vezes tá perdeu o sono. Tá trabalhando. Importante você tá aqui com a gente. Não tem o que fazer.
8: Tudo bom dia. Renatinho aqui, falando de São Roque, do Galpão Master Cargas, filial São Roque.
0: Tá.
8: Tamo aí, até 5 da manhã, hein? E você viu?
0: Bom.
8: Robozão, Cristiano Ronaldo fazendo história, hein? 41 anos, gol no mata-mata.
0: O cara tá bem.
8: Copa do Mundo.
0: É.
8: Você viu? Deu Portugal e Espanha agora. Os fortes que se matem.
0: É.
8: Tamo junto até às 5
0: é
8: da manhã.
0: É isso aí, cara. Os fortes que se matem agora, né? Vamos lá.
9: Eu acho assim que provavelmente os porteiros é mais difícil de pegar a mulher com o outro.
0: É porque eles só ficam sozinhos lá.
9: Tem cartão.
0: É.
9: Agora, os Uber, os taxistas, os caminhoneiros, eles chegam buzinando e dá tempo do cara correr.
0: É.
9: E outra coisa, eles não têm horário, né, pra chegar. Pode dar um flagra. Agora, os caras que pegam a mulher dos porteiros nem tem essa preocupação, né? Os
0: pois caras é.
9: Que bateu o cartão.
0: Bate, é.
9: É quem tá falando, é meu amigo imaginário aqui, ó.
0: Ah, tá bom. Entendi. É o seu amigo imaginário. Tá.
9: Ele fica falando agora.
0: Entendi, é o seu amigo imaginário, né? Tá bom. É, tático, agora tá tático com o seu amiguinho imaginário aqui. Ai, meu pai do céu. 11 999 919 197. Bora participar do nosso Band Coruja! Sexta-feira, sua linda!

Ó, outro aqui querendo que eu toque Leno do Brega hoje. Ó, gente, calma. O Leno do Brega, ele aparece aqui só de vez em quando. Não posso tocar tanto assim o Leno do Brega. Eu não sei porque os caras ficam pedindo pra tocar o Leno do Brega aqui, viu?

estamos aqui no Band Coruja, curtindo você, adoro a Band FM. Meu nome é Janaína, sou ouvinte, fã desse programa maravilhoso. Pô, legal, um abraço pra você, obrigado pela audiência. 2:17, hein? E aí, você já tomou café, gente? Cafezinho vai bem essa hora, hein? Cafezinho vai bem essa hora, hein?

daquele jeito estilo band mesmo, né? Só alegria, só participação por aqui também. Deixa eu dar uma olhada aqui, ó. O Felipe, motorista de aplicativo aqui de São Paulo também, já tá ligado no Band Coruja, falou que vai até às 7 da manhã, meu. Esse tem coragem mesmo, hein? Vai até às

0: Tá bom. O nosso fim de semana tá aí, gente. Vamos lá. Então, 2:19. 2:19 agora aqui na Band FM. Vamos lá, vamos colocar essa musiquinha aqui, porque eu gosto de cantar em cima dessa musiquinha, viu? Eu gosto de cantar nessa musiquinha aqui, ó. Pessoal que tá ligado agora na Band FM, pessoal que tá ligando agora, tomando aquela gelada, né, não? E vai curtindo a Band FM com a gente também. Eu sei que você vai curtindo aqui o nosso programa.
1: Saía com as amigas, me deixando feito bom.
0: Catiele já mandou mensagem pra gente.
1: Feito bom.
0: Kilda, o nome dele é Kilda, nome diferente esse, minha amiga. Kilda. Tá ligada na Band FM também? Ela tá em Osasco. Alô, galera de Osasco, um abraço pra vocês aí. E tem um povo legal lá de Osasco curtindo a Band FM, viu? O Fábio de Jandira mandou mensagem aqui. Fábio falou que ele dorme hoje o dia todo, mas acorda de madrugada só pra ouvir o Band Coruja. Olha que coisa boa. Aí sim, cara. Isso que é ouvinte. É isso que é ouvinte. É isso aí, ó.

Aripuana. Aripuana, Mato Grosso. Ô, Léo, tô aqui sempre ouvindo a Band FM. Me ajudem a pegar nos. Quer dizer, me ajudem a pegar no sono. Pera, não. Aqui você não pega no sono. Aqui você fica acordada mesmo, minha filha. Aqui você fica acordada mesmo, hein? Ah, me fazem companhia, que não consigo dormir. Ah, meu Deus do céu. Então fica com a gente até as 5 da manhã. Você vai gostar, viu? Tenho certeza que você vai gostar dessa bagunça gostosa que a gente faz aqui na madrugada. Eu sei que tem uns caminhoneiros aqui, uns vagabundos aqui. Mas não liga não, viu? Normal, tá bom, minha amiga? Normal, normal.

0: endividado até umas horas.
1: Meu Deus. Domino se pensar, será já nem um cartão pra gastar.
2: Ai, gente do céu, vamos lá, vamos lá, vamos nessa. Vamos ali mais programa aí. Quem tá aqui por aqui? Quem tá aqui? Quem tá aqui? Quero falar com você, vai, fala comigo, bom dia.
3: Ô, Léo, o molequinho perguntou pro pai dele assim, falou, pai, por que que a barriguinha da calça do senhor é maior que a da minha calça?
2: Tá.
3: Aí falou, porque eu sou maior, o manjolinho é maior.
0: Manjolinho.
3: Você é pequeno, seu manjolo é pequeno, entendeu? O
0: molequinho... manjolinho, cara. Deixa o cara falar, por que o pessoal fica ligando?
3: Ele falou, gente? Ah, mas então a minha irmã Priscila tá ferrada, que ela casou com um mecânico, a barguinha dele vai daqui de baixo até aqui no pescoço.
0: Beleza, olha, manjolinho, já os caras ensinando a molecada. Ó, tá aqui, boa noite, quero participar da promoção, que é o Maicon de Ribeirão Preto na drogaria aí, ó. Só trabalhando na madrugada e curtindo a Band. Valeu, meu amigo, um abraço, viu, Maicon? Tamo junto, parceiro. Deixa eu falar com você aqui, bom dia.
4: Bom dia, Léo Júnior. É o Fábio de Poços de Caldas, Minas Gerais.
0: Alô, beleza? Minas Gerais.
4: Dizem que a cachaça, com moderação, é boa pra saúde. Ela melhora a circulação do sangue.
0: Claro, é.
4: Previne o envelhecimento precoce.
0: Isso.
4: E ajuda também na trombose. Previne trombose.
0: Ah, tá, entendi. Pô, eu falei, eu entendi, ajuda na trombose. Falei, caramba, velho. É, previne a trombose, então, né? Porque ajuda na trombose, então eu tô lascado, velho. Ah, né? Tão ferrado, então. Tão ferrado. Fala aí comigo, vai.
5: Olha, eu tô com um grande problema aí.
0: Fala
5: aí,
0: seu problema.
5: Estão querendo saliência comigo. Em casa é molhado. Eu não gosto de motel. Eu não gosto de drive.
0: Ixi.
5: Ai, tô com esse dilema aí. Região, mama na pista.
0: Cara, você gosta de quem então, cara? Viu? Se você não gosta de motel, você não gosta de drive. Você não gosta da sua casa, velho. Você gosta de quem então? Fala pra mim. Ai, não dá pra saber nada também, né? Pô, como que você vai pegar uma mulher se você não sabe o que você quer? Quer dizer, se você quer a mulher, se você não quer também? É complicado, hein? Complicado.
6: Fala, Léo, beleza? Boa noite. Hugo, ABC Mauá, caminhoneiro. Sextou dia de pagamento, hein? Hoje é dia de tomar várias cachaças.
0: Aí, ó, vou tomar uma. Ó, sabe o que eu faço em casa? Tô de folga? Cara, eu faço uma caipirinha em casa, assim, maravilhosa. Ah, aquela caipirinha de limão que eu vou falar pra você, hein? Bom demais, hein? Quem não gosta de uma caipirinha quando tá de folga em casa? Ó, que delícia, ó, que delícia. Ah, putz, deu até vontade. Agora não pode, né, gente? Deu até vontade de dar uma caipirinha agora. Só porque é sexta-feira. Já aproveita, já mete o pé na jaca e já era, né,
6: meu? Bom dia, Léo, Fabiano de Barueri. Fala esse aí. Cara que não gosta de nada, de drive, nada, ele gosta muito de queimar rosca, esse viado.
0: Pô, quer, vai saber, porque eu não gosto de nada, velho. Ah, eu não gosto de motel. Ah, eu não gosto de drive. Ah, eu não gosto de isso, não gosto daquilo. Ah, eu gosto de quê, então? Fale pra mim, fale, você gosta de quê, cara?
6: Bom dia, Léo, Fabiano de Barueri.
0: Ah, já foi, céu. Fala aí, vai.
7: Mas, Léo... Se o cara falou tudo isso aí que não gosta de motel, drive, não sei o que, e fala que é região, mama na pista, ainda você pergunta o que, que ele gosta ainda?
0: Não, mas tem que saber o que, que ele gosta, porque tem alguma coisa que ele gosta, que não gosta de nada? Alguma coisa ele gosta, ele vai ter que falar alguma coisa, isso aí não tem jeito.
8: Bom dia, Léo, bom dia, Band, bom dia, bom dia.
0: Bom dia!
8: Onde nós chegamos?
0: Ah.
8: Fenomenal, não, Gardenal. Davi.
0: Ah.
8: Tanga frouxa, dança de calcinha rosa.
0: Tanga frouxa, né? Coitado do Davi, pô.
8: E agora, essa louca aí com o amigo imaginário. Meu Deus do céu, isso é contagioso, né, não?
0: Ó. Mas cuidado que você vai ter o seu amiguinho também. Ó, você vai ter seu amiguinho imaginário também. Então se prepara aí, viu, meu filho? Se prepara.
7: Ele gosta de manjolão.
0: É, manjolo.
7: Esse queima. Será?
0: Ah, será? Ainda pergunta?
9: Bom dia, Léo Júnior.
0: Bom dia.
9: Tio Soares, hoje estou no QAP aí. Ouvindo a Band aí, ouvindo, né, o pessoal que participa aí. Todos os dias aí eu Fico no aguardo aí do início do programa, né? Por volta de uma hora.
2: Tá certo, tá certo.
9: Dar risada a noite inteira aí.
2: Pô, mano, legal.
9: E não deixar o jacaré, né? Tomar conta aí, porque o jacaré é problema pra quem trabalha à noite, hein?
2: Ei,
9: grande rapaz. Abraço aí, é o Soares de Araçatuba, São Paulo.
2: Ô, Soares, Araçatuba! Tá ligado na Band FM, no Band Coruja. Abraço pra você, pra todo mundo aí, tá bom, amigão? Valeu.
10: Bom dia, Leléu. Leléu. Então você gosta de uma caipifruta, então, Leléu?
2: Caipirinha, cara. Ó, não, tem que ser caipirinha aí, com aquela cachaça. Ó, sabe o que é bom fazer aquela caipirinha? Com velho barreiro, né? Uns gostam de 51, mas o velho barreiro é melhor. Né? É um gosto legal, poxa vida. Vai que vai, vai que vai. A Tânia da Moca tá por aqui também. Tânia, tudo bem? Beijão pra você, Tânia.
11: Eu não gosto de transar em lugar nenhum. Gosto de transar na rua, dando o bumbum dele. Esse bumbum guloso.
2: Pois é, cara, ele gosta de fazer isso na rua com as duas mãos na parede, tá? Ele gosta disso, pelo menos uma coisa que ele gosta, né?
12: Bom dia, Léo. Ô, Léo, manda um abraço aqui pra turma da funerária agrícola. Há mais de 30 anos plantando pessoas na terra.
2: Um abraço, então. Oh, e tem a funerária. Eu tenho uma funerária só falta. Funer, já viu? Funerária só falta você. É um caixão que tem tudo lá completo pra você. Tem um open bar pra você curtir o final de semana. O seu quarto tudo completo, com Wi-Fi, tudo. Cara, você vai passar dias maravilhosos, entendeu? Fala, Alexandre Fenomenal. Olha eu, a Fenomenal aí.
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2: Lá vem o Ale Fenomenal.
13: Alô, muchacho, alô, Brasil. Churumi, churumi, churumai. Tchan, tchan, tchan, tchan, tchan.
2: O que foi, cara? Você tá fazendo alguma coisa aí? Você tá fazendo alguma oração? O que aconteceu com o Fenomenal? O que é isso?
13: Chuchu, churu, chuchu. Chuchu, mi, chuchu, mai. Chuchu, mi, chuchu, mai.
2: Meu Deus. O que tá acontecendo com o Fenomenal hoje? Fala pra... O que será que tá acontecendo com o Fenomenal? Me fala aí, gente. Por favor, me fala aí. O que tá acontecendo com ele?
14: Bom dia, Léo. Sextou pra nós todos aí. Léo, nós tá aqui na Fazenda 3 Barras CFM. Tangueiras. Boa noite pra todos nós aí. Tchau, obrigado.
2: Bom, mano, um abraço pra você. Valeu pela audiência aqui na Band FM. Ó ele, lá ele. Muriloco, vai.
15: Ai, Anselmo, seu programa é muito melhor do que do Leléo. Ah,
2: cala sua boca, velho.
15: Ops, cala errei. A boca. Cala não a boca, fica, né? Triste não, Leléo. Ricardinho.
2: Tem que ser o vagabundo, né, do Murilo, que encheu o saco, velho. Meu Deus do céu, por que é tanto saco assim, não? Olha a risadinha dele de baitola, né? Uma risada de baitola que tem, pelo amor de Deus.
16: Ô, Léo, acabei de falar com o Fenomenal. Tava aqui no cemitério fazendo a coleta.
2: Ah, é no cemitério?
16: Tô trocando a maior ideia com os malucos aqui, mano. Você tá louco? Só voz aqui. O meu assessor não veio me ajudar. O maluco.
2: Ah, o Murilo.
16: O malucão. O Murilo. Tava aqui fazendo coleta. Rapaz, tem voz pra caramba aqui. Você tá louco.
2: Tem, mano. Muita gente, cara. A população é grande aí no cemitério.
16: Cemitério da Lapa aqui. Rapaz. Só vento forte, assobio. E música sertaneja.
2: Alguém falando assim, véi do lixo, vem aqui comigo. Ô, velho, vem pra cá, você vai gostar de vir pra cá, vem aqui, fica comigo aqui. Você vai ouvir muito isso aí, viu, velho do lixo?
16: Veja, do nada, doido, você tá maluco? Só aquela coisa tá fria.
2: Ó, sabe o que você faz? Aí você ouvir uma coisa dessa, aí você sai correndo. Velho do lixo, larga tudo que você tem, vem com a roupa do corpo, vem que eu tô te esperando, vamos passar a eternidade juntos. Ó, oh, velho lixo, olha que coisa.
16: A coisa tá preta, e não o filho de Deus, tá na unha do capeta.
2: É.
16: Sai cachorro!
2: Sai cachorro! Fala comigo, fala comigo.
17: O dia que ela falou que ela tava de camisolinha lá, quase quebrou nós. Agora tá com um negócio de imaginário aí, conversa, menino. Vá tudo que passear.
2: Amigos imaginários, cara. É assim que é o negócio.
18: Eu tive que forçar, entendeu? Era pra ser uma piada, mas... Eu acho que foi bem difícil falar que o programa do céu é bom, vai.
2: Foi meio difícil.
18: Primeiro que nem pega aqui em Sorocaba. Ou é você, ou é Bob Shelton do Antônio. Vai se lascar, Antônio.
2: Não, aí é só nós que comanda. É só nós que comanda. Aí só, Sorocaba é só nós. 11999919197. Bora participar. Nosso Band de Coruja tá no ar. Deixa eu ver mais um louco aqui, ó. Ah, boa noite, Léo. Me tira uma dúvida. Por que em todos os carros de Uber e taxista sempre tem um consolo na porta, no porta-mala, no step? Fábio Borracheiro. Cara, depende do cara. É, ele já tem ali isso já no carro dele, porque uma hora ele pode pegar uma boneca, hoje ele quer, ou não, ele quer que o negócio esteja junto também, que entre nele o negócio. Então, cada um tem o seu jeito de trabalhar, né? É, cada um tem o seu jeito de trabalhar. E você é borracheiro também, né? Você gosta da borracha forte. Sei que você gosta da borracha forte. 11999919197. Fala aí.
19: Bom dia, Léo. Bom dia.
2: Bom dia, bom dia. Bom dia,
19: Coruja. É. Dá um salve boa aqui pra Itapetinga, Bahia.
2: Tá bom, cara. Ele deve estar dormindo ainda e tá sonhando acordado e tá aí com. Meu Deus do céu, gente. Que isso? Que isso? Que isso?
20: Fala, Paulo. Tudo bem, meu querido? Cara, esse Ale é fenomenal. Acho que ele tem problema na cabeça. Acho que quando ele era criança, caiu do berço e foi de cabeça no chão, velho. Esse
2: coitado.
20: Cara
2: é
20: meio xaropeta,
2: não,
20: meio boiolado.
2: É o Ale, velho.
20: Pelo
2: é o Ale,
20: amor
2: véio
20: de Deus, ninguém merece esse cara, hein?
2: É o Ale,
20: esse cara.
2: Cara.
20: Fora daí. Boizão, velho.
2: É o Ale, cara. O Ale é fenomenal, amigo nosso, aí parceiro. Aí, ó. O Ale, ele é aquele cara que ele tá fazendo as... como é que posso dizer? Ele está em momento transe. É. Ele tá zen. Tá, olha lá, ó. Ele tá preparando a sua mente, entendeu? Só os grandes mestres lá do que consegue, entendeu?
19: Alô, muchacho, alô, Brasil. Tchan.
2: Isso. Então faça o mesmo. Entre em transe você também. Fica legal, mano. Fica legal pra caramba isso.
21: Opa,
2: mano.
21: Bom dia, Léo. Beleza? Cheguei mais cedo hoje. Calma,
2: mas
21: tá bom?
2: Chegou mais cedo. Ô, hoje, Léo, cara. Que milagre, cara. 2h34, mano. Olha que coisa.
21: Você seguiu você no Instagram, viu?
2: Segue lá, cara. Segue nós lá.
21: Segue eu de volta. Somos amigos, né?
2: Até então, né? Não sei, né? Não sei.
21: Curti o seu stories lá que você tava passeando com a sua avó.
2: Claro, cala sua boca, velho. Vai dormir, ó. Vai se lascar você, ó. Agora não faço mais, amizade com esse vagabundo aqui, velho. Seu passado, vai se lascar, vai. Oi, bom dia.
22: Ô, Léo, manda um salve pros canavieiros aqui da Alcazu, Araçatuba, interior de São Paulo.
2: Falou, mano.
22: Baiano no que liga.
2: Tá bom, um abraço pra você aí, baiano, os baianos, ligado na Band. Oi.
22: Opa, bom dia, Léo. Cheguei mais cedo hoje, já comi a macarronada do Davi.
2: Mais um vagabundo bosta aqui, ó.
22: Daqui a pouco meu pai tá chegando, o Diego. E aí, tá, gostou da sua imitação, Michael?
2: É, imitação barata, né? Puta imitação barata, velho. Pelo amor de Deus, né? Vamos lá, manda na sua. Seu um áudio pra nós, manda.
23: Esse cara gosta de ir no Cine do José, depois que virou cinema de gay, ele gosta de ir lá. Ou uma sauna gay.
2: Tá, mas o Cine Dom José mudou agora? Já é outro gênero? Outro tipo lá agora? É mesmo, é? Porque antigamente era o Cine Dom José, cara. Era uns negócios legal lá antigamente. Ixi, agora ficou feio o negócio. Putz. Ferrou mesmo. Ó, não mexe com meu amigo Léo. Você pensa que é quem? Deixa ele trabalhar em paz. Tá vendo? Obrigado, viu, Catiele? Muito obrigado. A Catiele me defendendo aqui desse vagabundo, desse Michael aqui. Puxa vida, meu.
0: O cara, ele vem pra encher o saco mesmo. Ele quer tirar minha paciência. Ele faz isso pra justamente isso, né? Pra tirar minha paciência e tal. Mas não consegue, mano. Não consegue. Aqui tem nós, velho. 30 anos de profissão, mano. Aqui é nós, velho. Aqui é nós. Fala comigo aí, vai, fala comigo aí.
1: Ô, Léo, fiquei sabendo de um aqui agora, hein?
0: Aí, fale.
1: Davi tá falando aí que se o Brasil ganhar da Noruega, ele vai dar macarronada pra todos os ouvintes da Band Coruja.
0: Não, peraí, cara, peraí, não foi isso que você ouviu. Você ouviu outra coisa. Tem um ouvinte aí que ele falou que se o Brasil for penta, ele vai dar uma semana, vai trazer uma semana de pão de queijo aqui na rádio. Não foi nada disso. Olha, os caras distorcendo a situação já. O povo distorcendo a situação. Foi, na verdade, foi um pão de queijo. O cara falou que ele falou que, ó, eu vou trazer, mas se o Brasil for penta, ó, eu já falei pra ele. Pode trazer aqui no final de semana ou de madrugada, cara. Quero saber, traga pra nós comer aqui pão de queijo. E mais o suco ainda, tá? Não esquece. Ó, mais o suco também, tá bom? Fala, fala aí, Moro Louco.
3: Tá bom, então. Missão cumprida no Brasil já é penta, né? Seu animal de teta.
0: Teta é você, cara, animal. Ah, não. É penta não, hexa, né? Desculpa, putz. Verdade, meu. Se o Brasil for hexa, desculpa aí, velho, é verdade. Ó, a minha mente já fica meio zoada já. Se o Brasil for hexa, ele vai trazer uma semana de pão de queijo aqui na rádio. Pronto, penta já é, né? Tô ferrado, meu. Foi mal, cara. Errei. Todo mundo erra, né? Sabe? Quem já errou na vida? Fala pra mim. Quem não já errou na vida? Tira a primeira pedra, vai.
4: Bom dia, Léo. Vinícius Padeiro por cá.
5: Ah, eu gosto de caipirinha.
4: Vira homem, rapaz. Bichona. Essa banda aí só tem um louco, velho. É Ale. É Davi. É essa Catiele aí que tá com ovo na boca.
0: Cala a boca, o que não fala assim dela, não,
4: pô? E eu falei mesmo, se for campeão é pão de queijo pra todo mundo, hein?
0: Aí, ó, tá vendo? É pão de queijo. Se for ex, é pão de queijo, mano. Tá certo, gente, é isso. Pão de queijo pra todo mundo. Vamos lá, sua mensagem
24: hoje. Bom dia aí, rapaziada. Ó, o pão. Porra, do café da manhã, porra.
0: É, o povo fica louco. O povo é complicado, gente. O povo é complicado. Ah, eu não tomar um cafezinho, viu? Tô aqui com vontade de tomar um café. Hoje, justo o dia que eu não fiz café pra trazer, eu fiquei com vontade de tomar um café agora. Não, justo hoje, né? Caramba, velho. Que coisa, hein? 11 999919197 pra você participar aqui do nosso Band Coruja, esse programa que a galera gosta, esse programa que o povo gosta. Ah, vamos lá, vai. Vamos tomar café? Vamos.
25: É 5 da manhã, vai.
0: São 2 horas da manhã ainda.

0: Tem uma pessoa que gosta de tirar a gente do sério, hein?
1: Verdade, viu,
0: Cati? A resposta
1: Cati
0: para essa pessoa que me falou que eu tô com ovo na boca. Quem tá com ovo na boca é sua mãe, cacete.
1: Isso aí.
0: Tem um beijo na minha cidade falar na minha cara.
1: É isso. Caramba. Aí. É isso. Catiele, tô com você nessa, Catiele. É isso mesmo, Catiele. Fala mesmo com esses caras aqui, viu? Vamos lá, vai.
2: Bom dia, bom dia. Quero mandar um cafezinho aí pro pessoal do de Israel. Free Palestine, Free Palestine.
1: O Murloco não tem o que fazer na vida, esse Murloco, né? Não tem o que fazer na vida, velho. Vai calar, dormir, cara.
3: Essa Catiele aí tá mascando maconha.
1: Por que vocês estão pegando o pé da Catiele? Fala pra mim, por que vocês estão pegando o pé dela? Meu amigo Léo Júnior, boa madrugada pra nós aqui, estão na escuta. Thiago, do Amazonas, tá ligado na Band,
4: mas
1: mano.
4: É trouxa mesmo esse cara dizendo que ela tá com ovo na boca, capaz, ela tá com a batata na boca, louco.
1: Para de falar isso aí, ó, vai.
5: Já comprei o requeijão, só tá faltando as bolachas.
1: Já comprei o requeijão.
4: Ô, Catiele, faz um favor pra nós. Quando você for falar, coloca a dentadura. Fica mais fácil pra nós entender.
1: Coitada da menina, cara. Para de falar isso da menina, ó.
5: Chamate, eu não gostei, eu já.
1: Ô, que isso?
5: Mulher de chamate.
1: Oi. Eu já
6: falei com a minha. E aí, Catiele? E aí, Catiele? Band FM. E aí, Catiele?
1: Ó, isso aí, a maconhinha já tá fazendo efeito já. A maconhinha já tá fazendo efeito nisso aí já. Ai, ai, ai, vai ver o negócio, toma café mesmo.
7: Quero café! Quero café!

0: Aqui é uma porcaria que não merda nenhuma.
1: Fala comigo aí, vai.
2: Bom dia.
3: Diz pra mim aí, que hora que começa o quadro Xinga Bem Caminhoneiro?
1: Não vai ter Xinga Bem Carlos Caminhoneiro.
3: De Sorocaba.
1: Não, para com isso. Não tem quadro de Xinga Bem Caminhoneiro, não. Não tem nada a ver que você tá falando aí, cara. A gente, pelo contrário, a gente tenta ajudar aqui, mas os vagabundos ficam nessa aí de xingando os caminhoneiros. Que isso, meu? Pra que fazer isso, velho? 11 999919197. Vai lá no nosso zap.
4: Ela não quer namorar.
1: É...
4: só quer te pegar.
1: Peraí. Só dar uma passada aqui. Peraí. A programa ao vivo, a gente dá um jeito pra tudo aqui. Peraí, pronto. Agora voltou aqui, voltou normal.
4: Ela fica pintando pros manos de...
1: Ale Fenomenal.
5: Churumai. Churumai. Churumi.
1: É que o Alê Fenomenal, ele tá se comunicando em outras línguas, entendeu? Sem uma língua. É, como é que eu posso falar pra você? É uma língua que existiu há milhares de anos atrás, entendeu? No mundo. É. Esse povo, né? Não, já não existe mais, entendeu? Então é essa língua aqui que o Alexandre Fenomenal tá falando, ó. É, ele tá falando bom dia pra todos, tá? Bom dia pra todos. Tô traduzindo, falei fenomenal aqui.
5: É fenomenal, não.
1: Ó, você viu o que ele falou? Eu tô feliz hoje, fenomenal aí. É isso. É isso, gente, é isso. Eu sou um bom tradutor, viu, nessa parte aí. Eu sou até que sou bom tradutor.
6: Diego, vai começar agora o quadro. Chupa bem, caminhoneiro.
1: Cala sua boca, não. Sabemos, é lindo. Não é o Diego aqui, cara, que é o Léo que tá falando, meu. Ô.
7: Esse ali é fenomenal, ele tomou muito Nesquik estragado quando era criança.
1: Cara... puta, você fez voltar um passado. Nesquik, cara. Eu era criança, mano. Eu tomava Nesquik, cara. Eu tomava Nesquik na época, mano. Eu adorava isso. Existe ainda, né? Existe, né? Nesquik. Nesquik. Nossa, isso era muito bom, hein?
8: Léo, o Ale Fenomenal, ele é sonâmbulo.
1: É, pode ser. Mas ele tá falando uma língua lá dos... sei lá do que lá. Vamos lá, fala aí.
9: Não, o Ale tá carregando um especial.
5: Rapaz, acabei de crer agora que esse camarada, esse Ale Fenomenal, fumou foi droga vencida. Só pode, mano.
1: Tem droga vencida?
5: Que desgraça é esse?
1: Fora do protocolo. Ô, Léo. Para um caminhoneiro na borracharia e saiu. É, dois travecos. Fabiano Borracheiro. Assim saiu dois motoristas e dois travecos. Você queria participar também? É sempre assim, né? Fala comigo, Léo.
10: Você lembra quando a gente comprava chiclete? Vinha a figurinha da tiazinha com chicote, meu. Que delícia, hein?
1: Ô, oh, legal.
10: Foi um tempo bom quando era criança.
1: Verdade, cara. Vinha no chiclete isso, né? Puta, já ficava atiçando a molecada na época, né? Caramba, mano. Por que não faz isso, né? Hoje em dia, coloca uma coisa dessa no chiclete. Mas é que também ninguém compra chiclete mais. Você pode perceber que ninguém mais perdeu a graça, velho? Você vai comprar um chiclete, dois chicletes já é R$2. Cara, que raiva, cara. Pô, foi comprar umas balas, assim, umas cinco balas, sei lá. Pô, você paga caro na bala hoje, mano. Pô, antigamente, com 10 centavos, vai. Ó, 10 centavos, você comprava já 10 centavos de bala. Já viu umas 5, 6 balas de uma vez. E aquele amendoim doce, por exemplo. Nossa senhora, ó, gente. Pra quem gosta de amendoim doce, eu adoro até hoje amendoim doce. Desde criança eu gosto disso. Amendoim doce. É, você pegava aquelas xicrinhas assim, né? Que a pessoa pegava e colocava no saquinho assim pra você. Com 50 centavos eles enchiam o pacotinho lá, né? Hoje em dia o negócio tá quase R$7, cara. O que tá acontecendo, mano? O que tá acontecendo? Que é isso?
9: Realmente, o otário tem razão. Vi as figurinhas da tiazinha. Sabe o que veio hoje, cara? Eu comprei um bolinho, velho. Veio a bosta de um leãozinho. Que ele se denomina gênero neutro!
1: lembro, né? Uma baitolagem do caramba, cara. Ai, meu Deus do céu, tamo ferrado com esse povo.
2: A bala depende do calibre, né? É, tá caro mesmo.
1: Não, tão falando de outra bala. Ah, essa bala que você tá falando pode ser que esteja cara mesmo. Depende do calibre, é verdade.
11: Que pirulito você gostava também, Léo? Você gostava, hein?
1: Ah, cara. Quem que não gosta, né, mano? Quem não gosta, velho? Quem que não gosta, mano?
12: Fala, Caju, bom dia, William aqui de Sorocaba. Que não pode faltar na festa aí de Nergola, né?
1: Peraí, cara, peraí, você tá errando meu... Mano, você tá errando meu nome, velho. Que Caju, cara? Por que você falou Caju, cara? Pô, Caju é o cara da aí de Sorocaba, é da Band FM aí de Sorocaba, mano. Não tem nada a ver minha voz com a dele, cara. Meu, ele sabia, esse aí fumou uma maconhinha vencida, eu acho, hein? Não, esse fumou uma maconha vencida, só pode, cara.
12: Fala, Caju, bom dia.
1: Olha, que retardado, velho. Meu Deus do céu, velho. Vamos seguir. Ó, resposta para o ouvinte que fica pegando no meu pé. É a Catiele Freitas. Olha o que ela falou aqui, ó. Queria te dar um conselho, mas eu acho que você não saberia o que fazer com ele. A sua língua demonstra o tamanho da sua frustração. Caramba! Não, isso aí foi um tapa na... uns 5 tapas na cara dos dois lados. Ô, Catiele, parabéns pela sua resposta, Catiele. Mandou bem. Aí, Catiele, mandou bem na resposta, tá? Léo, pelo jeito, o William não perde uma festa, junina. Quem que é o William aqui? Pera aí. Bom dia, Léo, me tira uma dúvida. Ah, tá, beleza. Bom, quem que não perde uma festa junina? Festa junina é uma muito bom festa julina agora. Agora são festas julinas, né?
13: Ô, Léo, fala pra nós aí. Quem que esse Murilo louco chupa? Você mandar tanto áudio dele esse povo.
1: Ah, cara, ele faz. Que na verdade ele faz parte do nosso aqui no programa, né, cara? É, o Murilo louco já é assim de nascença. Então a gente coloca ele no ar, entendeu?
2: O povo pegou tanto no pé da Catiele que ela parou de falar e começou a escrever.
1: É, pois é. E ela fez isso mesmo. Ela parou de falar e começou a escrever. Porque ela ficou brava, né, gente? Vocês ficam falando da menina, velho. Que isso? Que coisa feia. Olha lá. Bebo 51 com moderação, porque quem quer muito não quer nada. E eu tomo até hoje. Leite gelado e Nesquik. No calor, então, nem se fala. Eu gosto de Mentos. Não, cara, peraí, velho. Aí já estamos falando de outra história. Você tá falando de outra coisa aí, mano, que não tem nada a ver, cara. Mentos aí, esses aí já. Já não sei, mano. Aí é coisa de macio já. Macio, velho. Macio.
14: Ah, Catiele peidou na farofa.
15: No calor, então nem.
16: Então vai no chão, bandida, já que eu sou teu preferido.
1: Chama lá no nosso WhatsApp 11 999919197. Bora participar com a gente do nosso Bande Coruja. Fala comigo.
14: É, Leozinho, nesse calor, Nesquik é bom, né? Porque no calor tem cavalo na bunda sua, né, meu?
1: Não pode ser na sua, cara. Você que sabe, você que vê aí, mano. Você que vê. Vai.
17: Já não tem mulher nessa rádio. E as que tem, vocês põem pra correr? Caramba!
1: Já não tem muita mulher, né, meu? Aí, ó, a única que tem, os caras ficam xingando, cara. Putz, cara, hoje só tem uma mulher, não, duas, que tem a Tati Perigosa. Tem as duas mulheres aqui participando. Cadê a mulherada desse programa, hein? O que tá acontecendo com vocês aí, mano? O que tá acontecendo com vocês? Fala pro pai aqui, vai.
18: Já é noivo do Léo.
19: E aí, bom dia, Léo Bandeira, da Band Coruja. Bom dia.
1: Bom dia pra você também. É nóis, por aqui. Ó, cara, você não vai trocar meu nome de novo, né, meu?
12: O Muriloco é especial, é que nem o Ale Fenomenal aí.
1: É. Não, mas o Muriloco, ele consegue ser pior que os dois, né, cara? Você já pensou, eu trago o Alê Fenomenal, mais o Muriloco e mais o Davi aqui no programa? Acabou o programa, velho. pode jogar uma bomba aqui nesse programa, uma bomba no estúdio, já era, velho.
9: Ô trouxa, pode ir, passa o endereço, passa. Vamos resolver na violência. O diálogo não tá dando certo, não. Vamos trocar tiro. É. Passa seu endereço aí, eu colo rapidinho aí.
1: Vai.
9: Resolve. Quem ganhar, manda áudio no programa. Pronto, seu filho do mapu!
1: É, aí o que acontece? Quem tiver vivo, manda áudio, entendeu? Quem tiver vivo, manda áudio no programa. É isso. Vamos tudo na violência. Vamos resolver na violência isso aí.
15: Ó, vamos mudar o nome da rádio pra Band Boludos. Não é nem mais Band Coruja, é Band Boludos. Os caras tá botando a mulherada pra correr, porra.
1: É verdade. Cadê a mulherada no programa? Por favor, podem chegar. Aqui, ó, a vovó do sexo, Maria Ângela, vovó do sexo lá de Curitiba. Bom dia, Leozinho. Será que a vovó é uma droga? Já estão fumando a coitada. Não, peraí, já tá... O quê? Não, vovó do sexo, peraí.
18: Andou na prancha.
1: Ai, meu Deus do céu. Fala comigo, vai.
20: Bom dia, Léo. Beleza? Que programa abençoado, Gabriel, maravilhoso, né? Ô, suas cambadas de cavalo, deixa as mulheres aí participar do programa.
1: É?
20: Não fica correndo com as meninas, não.
1: Então.
20: Elas são muito bem-vindas aqui no programa do Léo Júnior, aqui do Bando de Coruja. Deixa as meninas em paz. Deixa elas participar conosco.
1: Pois é, cara. Por que os caras fazem isso, né, com a mulherada? Fica deixando a mulherada de lado, cara. Pra que xingar as coitadas? Não pode fazer isso, né, meu? Fala comigo, vai.
21: Fala, Léo. Bom dia.
1: Bom dia.
21: Ô, Léo.
1: Oi.
21: Fala pra esse rapaz aí que falou aí, o cara de Sorocaba aí, que falou que a hora que vai chegar a hora de xingar caminhoneiro aí, ó. Passa endereço desse cara aí pra mim. Eu tô sentindo a Sorocaba aí. Vou dar 4 tapas na cara dele, na chegada. Lá. Passa o endereço desse cara aí, tô 10 indo.
1: 10 tapas na cara indo. Aí.
21: Daqui a pouco eu tô em Sorocaba.
1: Aí, ó, tá vendo? Ó? Falou que vai dar 10 tapas na sua cara, meu.
22: É, Mariloco, tamo junto aí. Eu tô doida pra dar tiro, eu quero dar tiro aí.
1: Ó, a Tati tiro, Perigosa, tiro, ela tiro. Já vem nos tiros, tá? E vocês ajudam aí, porque, ó, a Tati Perigosa, ela já vem, ó. Não, peraí, que é no ronco, não. Ela já vem no tiro. Não, é no tiro. É na metralhadora, velho.
23: Só vinha assim quando olhas quando começa o porro. De ninguém é só cair no cococó.
1: Oi.
21: Ô, Léo. Se você fizer isso, o programa vai ser tirado do ar, velho. Vai acabar o programa.
1: Imediatamente.
21: É muita loucura num programa só.
1: É. Esse programa já é louco, né? Aí vem mais uns loucos aqui, acabou com o. Tudo maluco, velho. Tudo maluco.
24: Fala com o Alan, soltar o pé. O Alan tá na minha frente aqui, no pica-pau. Eu tô atrás dele. Lá ele.
25: Dá pra chegar a Catrícia. Agora que ela sair lá da concorrência, ela chega aí.
1: É sempre assim, né, povo? Ai. Bom, você não mandou sua mensagem pra gente ainda? Manda aí que eu tô te esperando, vai.
26: Olha, pelo jeito, o Leozinho deve gostar. Você gosta de tiro, Léo? Ou deixa dentro?
1: Cala sua boca, vai se lascar você. Vai dormir, cara. Ah, dá licença, velho.

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5: Opa! 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

0: Band FM, ó, essa música é linda, gente. Essa música foi lançada no ano 2000, sabia disso? 2000, O Amor Não Deixa, Vanessa Camargo. Aqui no nosso Band Coruja, até às 5 da manhã.
1: Vou ficar em casa assistindo seriado.
0: Chora lá, oh, chora lá. Vai lá no WhatsApp, eu falei chora. Nada a ver o que eu falei agora. Ai, ai, ai. Ó, outro mandou aqui, ó. Bom dia, Léo. Antigamente tinha um salgadinho que vinha um tazo, que era a sensação do momento. É verdade, Rodrigo de onde ele é aqui? De Adamantina, São Paulo. Aí, Rodrigo, um abraço. Realmente, tinha um salgadinho antigamente que era a sensação que vinha um tazo. Putz, era legal demais, hein?
1: Sempre sabe o que queremos.
0: Verdade, verdade. Fala comigo aí, bom dia.
2: Cara, hoje é sexta-feira, é dia de fechar motoboy e jogar ele na mureta. É chicotado e tchau.
0: Ai, coitados motoboys, cara. Coitados motoboys, para com isso, vai.
3: Olha o Júnior, bom dia, que não pode faltar.
4: Uma rádio do seu jeito.
3: Na festa junina é o pau de sebo.
0: Pau de sebo. Isso, cara, pau de sebo. Realmente, eu vou continuar com essa pergunta até o final do programa. O que não pode faltar na sua festa junina? Me fala aí. O que não pode faltar, tá? O que não pode faltar na sua festa junina? Um já mandou pau de sebo. Você já subiu no pau de sebo? Já? Como é que é?

0: os caras colocam uns prêmios tão difícil, né? Eles colocam uns prêmios difícil lá na ponta. Tipo, dinheiro. Coloca um negócio lá. Mete uns iPhone pra ver se os caras não escalam até pau de sebo. O que que não pode faltar na sua festa julina? Julina agora, né? Julina. Manda pra gente aqui no WhatsApp, vai. Tô te esperando aí, vai lá aí.
1: Ah, eu vi nessa música. Aqui é a equipe de entrega de Pouso Alegre. Eu fico doido pensando na Catrícia.
0: Ai, é?
1: Que música linda.
0: Ó, apaixonado.
1: Pensa nela todo instante. Eu quero cutucar o útero da Catrina. Catrina, deixa eu cutucar seu útero, atrasar seu cocô. Um abraço, equipe de entrega. Pouso Alegre, Davi, Rodrigão, valeu.
0: Puta cara sem graça, né, meu? Puta cara sem graça, né? 11999991997. Pode chegar, Band Coruja tá no ar. Fala com o Jaime. Fala, Jaime. Fala, Jaime. Nossa senhora,
2: velho.
0: O que ele falou aqui que eu não entendi nada, velho? É pra você ver as figuras que tem no programa, né? As figuras que tem nesse programa aqui que eu vou te falar. Tem hora que eu fico assim, sem saber o que fazer, sem saber, meu Deus.
3: Léo, que não pode faltar na minha festa junina é um bom vinho quente.
0: Falou, Tami, falou tudo e tô com você nessa. O que não pode faltar na sua festa julina? Um vinho quente. É uma época de frio que vai esfriar de novo, né? Pra alguns lugares, algumas regiões aí, porque a gente tá falando em rede, né? Tem lugar que tá calor e tem lugar que tá frio. É, o que não pode faltar na sua festa julina? Vinho quente. Outro já falou pau de sebo. E você, manda aqui pra mim, o que que não pode faltar na sua festa julina? Fala aí.
4: Bom dia, Léo Júnior. Tudo bom?
0: Tudo, e você?
4: Então, eu entendi o sentido da sua pergunta, lógico, né?
0: Claro.
4: O que não pode faltar na festa junina. Mas a minha resposta no momento é, o que não pode faltar pra mim é dinheiro, que tá difícil.
0: Tá difícil.
4: Porque pra mim não é festa junina.
0: É, tem que ter dinheiro. Olhando,
4: todas as coisas tão bonitas, as doces,
0: e é uma delícia, né? Tem várias comidas aqui, fim de folha, meu Deus do céu.
4: E eu não poder fazer nada, nem fazer uma... jogar na... naquele pescar aqueles peixinhos.
0: É, uma pescada, é.
4: Pô, pelo amor de Deus.
0: Barraca do beijo.
4: Qualquer coisa. Se eu não puder fazer nada numa festa junina, eu não vou. Porque o que não pode faltar é dinheiro.
0: É dinheiro. Mas dinheiro, vai que você...
4: Beijo.
0: Mas aí o que tá o negócio? Lá você pode trabalhar também na festa junina. É... aí, ó, tá vendo? Não é só passear, porque, pô, vai ter, você vai numas festas julinas hoje, dia, cara, você vai comer um lanche, cara, 50 conto, pá pra mais, tá caro os negócios, hein? Pelo amor de Deus, velho. Ah, não, tá demais umas festas julinas por aí que eu vejo, viu?
5: Bom dia, Léo, aqui é o motorista da 8000, Terminal Lapa, Praça Ramos.
0: Fala, mano.
5: Manda a Catrina vir aqui ser meu pé de cabra. Bom dia, bom dia. Aí.
0: Bom dia, bom dia. Bom dia pra você também. Vamos lá, fala aqui, vai. Fala aí, fala, fala.
6: Bom,
0: aí.
6: Léo, sou o caçambeiro aqui, puxador de barranco aqui no sul. Que não pode faltar na festa julina. É churrasco.
0: Opa! Churrascão, é o que faz parte do negócio.
7: Aquele bom e velho mingau de milho, Léo.
0: Mingau de milho, cara, mingau de milho, hein? Ó. Ó, outra coisa, canjica. Pô, fizeram uma festa, um negócio aqui na rádio que trouxeram canjica. Que faz tempo que eu não comia canjica, hein? Ó, que delícia. Canjica, o que não pode faltar também na sua festa julina, né? Pois é, é.
8: Bom dia, Léo Júnior. Thiago de Piracicaba, porteiro.
0: E aí, Thiago?
8: O que não pode faltar na minha festa junina é a fogueira e a batata assada.
0: É, aí, ó. Pois é, festa. Pula a fogueira, né? Isso mesmo, batatinha assada. É. Ah, tem tantas delícias lá, né, gente? É. Pamonha. Curau, né?
9: Ô, Léo, na minha festa junina não pode faltar pinhão. Eu adoro pinhão. Adoro!
0: Ah, você gosta de pinhão, é? Pinhão?
9: Olá, tamo junto. Motorista da Loga, carreteiro. Silvio!
0: Negócio dele é pinhão. É pinhão, ele falou. Pinhão. Tá bom, beleza. Fala aí, Tati, perigosa.
10: Ô, é o horário zumbi, o povo tá tudo morto. Acorda, gente, animação aí.
0: É, bora animar, né?
10: E o gosto é de... te lascar.
0: É, complicado, viu, Tati? Os caras tá tudo dormindo. Pô, só porque hoje é sexta-feira, vocês estão quase morrendo. Vocês estão morrendo, né? O que tá acontecendo? Vocês estão morrendo, mano? Ô, caipirão, caipirão, caipiraço chegou aqui, ó.
11: O quê? No pau de sebo? Eu já vi gente subindo no pau de carne, agora você pensa.
0: É, caipirão, ele é um cara que ele fala, mas ele gosta do negócio. Quando ele fala uma coisa, ele já fez. A gente sabe. Entendeu? A gente sabe como é que é. Velho do lixo, fala aí, velho do lixo.
12: Sobe. Não pode faltar mulher, mulher. Não pode faltar mulher, sai cachorro.
0: Valeu, mano, valeu. Um abraço e não pode faltar mulher. Exatamente, é isso aí.
13: Ô, Léo, o que não pode faltar na minha festa junina é fogos, foguetes.
0: É.
13: E deixa eu te perguntar, se eu te levar uma caixa de foguete, você solta para mim?
0: Depende muito, cara. Depende, depende. Dá pra... Eu posso fazer pra você também, se você quiser, tá bom?
14: Na minha festa junina não pode faltar o pessoal do pijama listrado e mostarda.
0: Então, o que tem a ver a mostarda com a pijama... Não, pijama listrado... Claro, claro, tem que ter... É a quadrilha, tem que ter a quadrilha, pô. A quadrilha. Ó, uma vez eu passei uma vergonha. Eu agora lembrei de você falou de quadrilha. Ô, eu tava, eu acho que na quinta série, velho. Tava na quinta série. Acho que sexta série. Por aí. Ó, tem a época, né, de a gente dançar quadrilha na escola. Né, da gente procura o nosso par lá e tal. E aí, todo mundo vai num dia, vai ter uma festa, festa junina e tal. Eu, a professora falou pra mim assim, ó, dia tal... Todo mundo a caráter, por favor. Todo mundo a caráter, tal, beleza. E eu, voado que eu sou, né? Eu sou tão voado. Eu achei que era no dia. Eu fui no dia antes, na verdade. Era no dia tal ali, por exemplo, dia 20. Era no dia 20, exemplo, que era dia 20. Eu fui dia 19, mano. Ó, só eu cheguei na escola, tudo lá. Todo chapéu de palha. A minha mãe fez até uma Barbie, que não tinha barba, né? Fez uma, desenhou uma Barbie em mim aqui. Eu fui com... Todo bonito. Cheguei na escola, todo mundo normal lá, com a sua bolsa, mochila. E eu, tudo... Cara, eu fui zoado na escola até umas horas aquele dia, velho. Eu fui zoado até umas horas.
15: É impossível. Os caminhoneiros falando comedor e tudo, e vem uma marmota dessa daí. E gosta de manjolo falando isso daí. Pelo amor de Deus.
0: Ai, gente, vocês não
16: prestam. Ora, Léo, onde tem arraiado militar e a nossa festa aqui não pode faltar é o licor de genipapo.
0: Como é que é?
16: O quentão. Aqui sim, velho.
0: Tá bom, isso, beleza.
16: Uma canjica. Eita, nós.
0: Não, canjica vai bem, cara. Uma delícia.
17: Bom dia, Léo, tudo bem? Ô, Léo, o que você acha desse povo aí que fica... Esse negócio aí de farmar aura, 6-7.
0: Como é que é?
17: Não sei o quê. Acabei de ver aqui no grupo aqui do bairro aqui que vai ter um campeonato disso aí.
0: Formou o quê?
17: Valendo R$1.000.
0: Ah.
17: O que você acha disso aí? Qual que é a sua opinião?
0: Farma aura?
17: Fala aí.
0: Que bexiga é essa,
17: Manuel, cara? Manuel aqui de São Mateus, motorista de APP.
0: Ah, mas então... me explica o que que é isso aí. Que não entendi nada. Que farma aura? O que que é farma... Deixa eu ver aqui, peraí.
17: O que você acha desse povo aí que fica... Esse negócio aí de farmar aura, 6-7.
0: Cara, não sei não, velho. Você tá falando grego pra mim, velho. Você tá falando grego pra mim, eu não sei. Ó, não tem a menor chance de entender, cara, o que você tá falando aí, velho.
18: Ô, Léo Júnior, bom dia. Léo, o que não pode faltar na festa junina é uma canjica com uma paçoquinha.
0: Opa!
18: Ah, que delícia.
0: Falou e disse. Canjica e uma paçoquinha em cima, tudo assim. Ah, gente. Não, eu tenho até vontade agora, velho.
19: Ô, tio! Por que o homem entrou aí e falou assim que ele queria atajar a bolsa da moça? Hein? Fala pra mim, tio! Responde pra mim, tio!
0: Respondeu o quê, cara? encher o saco de outro, vai. Vai encher a paciência de outro, vai.
14: Eu estou na quinta série ainda, Léo. Me desculpa, cara.
0: É, você
14: eu tá. Vou melhorar, vou deixar mais leve, vai. Na minha festa não pode faltar strippers e farinha.
0: Que isso? Ai, ai, ai. Vai, vai, fala aí, vai, fala aí, fala aí.
20: Léo, bom dia, tudo bom?
0: Bom dia.
20: Eu acho que não deve faltar numa festa junina.
0: Ah.
20: É um chocolatinho quentinho.
0: Ai. Nossa, que linda. Oi, oi. Aqui, ó. Mais um aqui, ó. É, mês que vem eu volto pro trampo. Sorte que trabalho à noite. Vou, vou continuar ouvindo esse vício da toda madrugada. Ela viciou, a Mila que viciou na madrugada. Não tem jeito. Mesmo se ela não estiver trabalhando, ela vai estar ouvindo o programa do mesmo jeito. Não é isso, minha amiga? Ó, ela mandou: eu gosto de chocolate quente das festinhas. Entendi. Como é que mais tá por aqui? Oi!
21: Oi, Léo, bom dia.
0: Bom dia.
21: Bom dia. Olha, a Farma Aura serve linguagem de adolescente. Agora, o que significa?
0: Negócio de Farma Aura é linguagem de adolescente? Putz, meu, eu não sou adolescente, velho. Eu sou velho. Eu sou velho. Eu não entendo essas coisas. Eu sou velho. Tá, me explica melhor esse negócio aí.
21: Olha, Farma Aura serve linguagem de adolescente. Agora, o que significa? Eu não sei. Ninguém sabe, quem saberá? A linguagem é uma maneira que os jovens têm de se comunicar, os adolescentes.
0: É mesmo?
21: A geração Z. 6-7, 6-7.
0: Puta, meu, agora eu fiquei viajando. 6-7, 6-7. Os jovens ficam se comunicando. 6-7. 6-7. Bom, tá vendo? Será que eu tô velho já? Eu tô velho e eu não tô entendendo nada dessas coisas aí, velho. Cada uma, viu? É cada coisa que a gente vê, né, por aí, não? Meu Deus.
22: Na festa junina não pode faltar o pau de sebo.
0: Pau de sebo, claro. É o principal da festa. É um diferencial da festa, né? Porque os caras colocam o negócio justamente pros caras não conseguir mesmo. Justamente pros caras não conseguir. É isso que eles fazem.
23: Eu quero é a tia da barraca do beijo. Negócio de doce. Se eu sou caralho, eu quero é a tia da barraca do beijo.
0: A barraca do beijo, é, gente. Ó, dá pra trazer uns caras lá. A Catrícia. Dá pra trazer quem mais ali? Podemos colocar o Alê Fenomenal. Como o Davi, é, na barraca do beijo. O que vocês acham? O que vocês acham da ideia? É legal, né?
24: Ô, Léo, na festa junina não pode faltar a fogueira e os fogos. Daí vamos ver quem que vai soltar pra nós lá.
0: Quem que vai ser o louco, né? Quem que vai?
25: Ô, Léo!
0: Oi!
25: Na minha festa junina, rapaz, o que não pode faltar é a caipirinha. Rapaz, com aquele vestidinho xadrez. Ô, delícia!
0: E ainda falando caipira? Ainda falando caipira ainda? Olha, olha! Ah? Tá certo, cara. 3 horas e 26 minutos. Agora, deixa eu falar com quem aqui? O Elton. Elton,
26: acordei, tô escutando vocês. O que não pode faltar nas festas juninas é um beijo, beijo grego.
0: Meu Deus do céu, beijo grego não, velho. Viu? Vai dar beijo grego no capeta, velho. Vai dar beijo no capeta, cara.
27: Bom dia, Léo.
0: Bom dia.
27: Ó, Adilson aqui de Campinas.
0: Ó.
27: O cara, festa junina não pode faltar o chá de amendoim e o vinho quente, cara. Ah, se faltar isso aí, pra mim não é festa junina.
0: Pois é, pois é. Não, o vinho quente é fundamental. E vem com esse pedacinho de maçã, né, que eles colocam. Dá pra você colocar mais coisa ali. Aqueles pedacinhos de maçã. Ah, gente do céu, que é isso? Dá mó vontade de fazer um negócio desse, cara. Vamos fazer uma festa julina. Agora estamos em julho, né? Festas julinas agora. Vamos fazer o que não pode faltar na sua festa julina? Me conta que eu quero saber. Tá, vamos entender agora o que esse negócio de formar aura, vai. Deixa eu ler aqui. Vamos lá. O cara. O nosso Bando de Coruja é tudo. É aqui a nossa biblioteca, né? Olha lá. Farmar Aura. É, tá escrito Farma Aura. Farma Aura 67. São crias que viralizaram entre os jovens nas redes sociais. É, como lá no TikTok, YouTube. Eles não têm relação com farmácias, mas indicam uma espécie de pontuação de carisma e piadas sem sentido. Puta, é isso aí que é formar aura, velho? É isso aí mesmo? Caramba, velho. Olha lá, para entender de forma detalhada, vamos ver, vamos entender de forma detalhada a origem disso. Vem do termo farmar dos videogames, já vem lá dos videogames. Tarefas repetitivas, acumular pontos. Então esse negócio de farmar aura, Seek 7, indica uma espécie de pontuação de carisma, piadas sem sentido. Aí os caras ficam entre eles, aquelas piadinhas sem graça. Só eles entendem. Que bosta. Que bosta, não? Não entendi nada, velho. Você entendeu? Eu não entendi nada disso aí. Eu achava que pau de sebo era o York não toma banho. Ah, tá. Não entendi. Ah, tá. Você achava que. A Mila tá achando que o pau de sebo, ela falou que era um manjolo que não lava. Tá, tá, entendi. Pode ser também.
1: Ô, Léo, te mandei um vídeo aí. Olha aí, Léo. Olha aí. Olha aí, Léo. Olha aí e me fala o que você acha, Léo.
0: Tá, mas você mandou um vídeo aqui no YouTube que eu não consigo abrir, cara. Não dá. Não consegui abrir esse negócio aí. Vai, fala aí.
2: Meu, por que você coloca isso, cara? Pode ir pá, meu. É os D. É. Seek 7.
0: Seek 7. Seek 7. Fique 7. Fique 7. Vamos começar a falar igual os jovens agora. Fique 7 aí. Fique 7. Fique 7 aí. Fique 7, meu.
3: Isso. Percebo que estou ficando velha.
0: Como é que é?
3: Vendo isso.
0: É.
3: Percebo que estou ficando velho.
0: Pois é, Sara, estamos ficando velhos. Estamos ficando velhos. Pô, cara, na nossa época não tinha esses negócios não, cara. Eu já xingava mesmo, cara. Já não tinha esses negócios aí, velho. Fala aí, ô Caipirão.
4: O rapaz aí falou do beijo grego. Eu senti que você ficou um pouco incomodado, Léo. Mas eu vou te dar uma dica, tá? Se a sua mulher um dia resolver fazer isso em você, você não quer, você não acha horrível isso, né? Beijo grego.
0: Não.
4: Você não quer deixar fazer isso.
0: Não, eu não vou.
4: Um beijinho na cara dela. Eu duvido se ela voltar lá.
0: É verdade. Esse Ginaldo também não tem jeito. Esse Caipirão. É uma figura, né? Aqui, ó. Outro mandou. O Naldo mandou. Falta uma carga de cimento pra essas pessoas descarregarem. Pois é. Vai descarregar um caminhão de cimento em vez de ficar criando essas coisas. Não, vai carpir o lote, mano. Vai carpir o lote, cara.
5: Fala, Léo, bom dia. Pau de sebo é o pau que o Davi usa pra esticar a massa do macarrão lá.
0: Outro sem graça aqui, vai. Sem graça, vai.
6: Bom dia, Léo Júnior. Bom dia.
0: Bom dia.
6: Aqui é o José, de Promissão, motorista de ônibus.
0: Fala, José. Beleza, mano?
6: Manda um abraço aí pra essa galera louca que não pode faltar na festa junina. É muita cachaça.
0: Pô! Tá certo. É a cachaça que se usa ali pra fazer o caipirão. O quentão, né? Pra fazer o quentão, pô. Fazer uma cachaça, uma cachaça boa, aqueles litrãozão lá. Pra fazer o quentão. Putz, uma delícia, hein? Muito bom.
7: E aí, Léo Brand? Boa madrugada pra nós.
0: Beleza, mano.
7: O que não pode faltar é um quentão. Beleza?
0: Valeu. Tá falado aqui. Um abraço pra você e pra família toda. Fala comigo, vai.
8: Um beijo grego é muito bom. Acabei de escutar um áudio da minha amiga. Nossa, vi você na Band. Já reconheceu pela voz. Ó, voz de viado.
0: Pois é. Viado. Oi.
28: Fala, Léo, beleza? Bom dia.
0: Bom dia.
28: Você tá achando estranho porque você tá só lendo aí o que significa. Vê os vídeos aí desse Seek 7 aí.
0: Eu que preciso ver,
28: aí,
0: cara.
28: Aí você vai ficar doidão mesmo.
0: Eu vou abrir depois.
28: O pessoal tá imbecil. Tá ficando idiota.
0: Cara, mas por que você gosta de Seek 7, cara?
28: Velho, cara, porque só por Deus. conviver com esses adolescentes.
0: Mas tipo
28: aí,
0: assim, né, eles poderiam se comunicar de várias formas, né, cara? Mas tipo assim, né? Estranho, né, velho? Estranho isso. Vamos se comunicar agora? 6-7 agora? Nós? O que vocês acham disso? Vamos se comunicar assim agora? Eu e vocês? O que vocês acham?
9: Porque não pode faltar é as bonequinhas. Região travequista.
0: Vou ficar sabendo. Calma aí, cara. Calma que vai chegar a hora do região. 4 da manhã tem, 4:10 tem um momento região. Vocês não podem perder.
10: Bom dia, Léo.
0: Bom dia.
10: Ótimo dia aí pra você. Vamos até as 7 da manhã.
0: Bora, bora.
10: É o Emerson de São José do Rio Preto. Mais um vídeo aí. Vambora, vambora, vambora.
0: Valeu, cara, um abraço.
10: Cadê as mulheres?
0: Ai, ai, ai, viu? Vamos lá, vamos lá.
11: Olha só quem tá chegando pra cantar.
0: Manda lá no nosso WhatsApp 11 99991-9197.
11: Isso aí.
0: Pra você participar do nosso Band Coruja. Pra todo o Brasil. Quero você mandando seu alô aqui. Fala aí comigo, o que você faz de bom? O que não pode faltar na sua festa julina? Hã? Fala aí, o que não pode faltar na sua festa julina? Me fala que eu quero saber. Não, tem o que tem alguma coisa que você gosta que não pode faltar na sua festa julina? Fala aí, fala comigo. Fala comigo que eu quero saber. 11 99991-9197. Quem mais tá por aqui chegando, hein? Deixa eu falar com você aqui. Oi, bom dia.
12: Bom dia, Léo. Fala, Sabirelo. Corpo de gorila, perna de grilo. E aí? É o Celinho aqui do Mato Grosso do Sul do MS. Positiva.
0: Valeu, mano, um abraço pra você, pessoal do MS. Tá curtindo a Band FM por aí? Boa sexta-feira, bom final de semana pra galera, gente.
13: Olha, o 6-7 da molecada de hoje em dia é a mesma coisa do Antônio Nunes da nossa época, né?
0: É.
13: Antônio Nunes.
0: É, lembra do Antônio Nunes?
13: Tava no joelho igual um bobaiado.
0: Verdade, cara, a gente fazia isso aí. Era o pânico lá, era no pânico esse, né? Era no pânico. O pânico na TV, né, que tinha o Antônio Nunes. É, era legal, era legal pra caramba, né? Era legal.
15: Alô, Léo, boa noite. Aqui a gente tá falando do interior de São Paulo aí.
0: Ah.
15: Beleza? Mas daqui a festa junina aqui com biquete, cara. E o que não pode faltar aqui é a cobra, né?
0: É.
15: Olha a cobra!
0: Aê, aí, ó. Já tava demorando para os caras falar da cobra já. Já tava demorando, vai.
16: Bom dia, Léo Júnior. Deus abençoe nessa vida e o nosso dia.
0: Vamos nessa.
16: Ótima sexta-feira. Não pode faltar um vinho quente, né? Um vinho quente na festa junina não pode faltar.
0: É, mano, vinho quente é sensacional. Esse vinho quente é muito bom, né?

0: mais? Quem mais? Ah, a Priscila tá por aqui. Oi, Priscila, bom dia, tudo bem?
1: Bom dia, Léo. Priscila, motorista de aplicativo.
0: Como é que você tá, Priscila?
1: Pode faltar numa festa junina é o macho, pau grande e gostoso.
0: Olá! Ai, ai, ai, ai, ai, tá vendo só, gente? A Priscila foi direto no assunto, hein? Vai, quem mais? O que não pode faltar na sua festa junina? Fala comigo, vai.
2: Bom dia, Léo. Que é o
0: Bom dia, bom dia.
2: Motorista de aplicativo. Manda um abraço pra todos os Uber aí que tá rodando aí na madrugada.
0: Certo.
2: Indo embora descansar agora, tô parecendo um zumbi já de cansado.
0: Tá, tá, tá, tá. Zumbizão, zumbizão na madrugada.
2: Pode faltar numa festa junina aí, é o famoso arroz doce.
0: Arroz
2: doce?
0: É bom, hein? Opa, né? Aí você falou
2: tudo. Olha, uma pergunta aí,
0: ah,
2: que não quer calar.
0: Fala aí.
2: É, sei que você é muito trabalhador aí, sei que você trabalha de... tênis ou botina, bota em você machuca?
0: Não, não machuca não, mas se bota em você, eu acho que dá uma machucadinha, não dá não? Fala aí, fala assim.

0: Já manda ver lá no nosso WhatsApp da Band FM, 11 999919197. Fica à vontade, o programa é todo seu, é todo. Aqui você tá em casa, fica à vontade. Você pode tirar roupa, pode ser, sei lá, fica pelado aí, vai. Fica à vontade, fica à vontade.
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0: Fala comigo aí, vai.
2: Lá ele, Léo.
0: Lá
2: Léo,
0: ele.
2: Desculpa a brincadeira aí a todos aí, pessoal.
0: A todos também.
2: Um bom descanso, Deus abençoe a todos aí. Pra quem vai começar a trabalhar, Deus abençoe. Tenha um bom dia de trabalho e um bom descanso pra nós que vai descansar agora. Valeu. Abraço, pessoal, fica com
0: bom
2: Deus aí.
0: Bom descanso pra você, mano, bom descanso aí, valeu. Tamo nós. Deixa eu ver aqui que o cara tá falando do Six Seven lá, eu queria saber, vamos lá, olha lá. Léo, beleza, Six Seven é só uma brincadeira entre os jovens e adolescentes. Claro, a gente sabe disso, né, que é uma brincadeira estranha. É, um garoto nos Estados Unidos comemorou a cesta no jogo de basquete no 67 de uma forma diferente, viralizou. Agora qualquer conta ou número 67 é 67. Por exemplo, 20, 20, 27, 6. Ah, meu Deus, aí virou. Tudo agora virou 67 agora. Olha lá, bom dia, 3h38, 67. Cada uma, né? Vamos lá, fala comigo, vai.
3: Bom
0: fala aí.
3: Dia, Léo. O que não pode faltar na festa junina é a barraca do beijo.
0: Tá aí, ó, barraca do beijo. Boa, boa. Quem mais? Pera aí, deixa eu ver aqui. É, eu tô falando, mas tem que colocar a musiquinha também, né, meu? Não dá certo. Vamos lá, vai, fala comigo aí. Oi.
4: Fala, Léo. O que não pode faltar na festa junina é carreto. Senão a gente não consegue levar as mulheres dos caminhoneiros pra se divertir.
0: Manda no o carreto, tá certo. É, tem que levar pessoas pra festa, né, pô? É. Deixa eu ver quem mais tá por aqui mandando sua mensagem. 11 999919197. Até as 5 da manhã, meu filhinho.
5: Ô, Léo, manda um abraço aqui pro povo da imediata deste vale. Positivo. E avisa o mano da Alco Azul lá que ele tomou um caminhão de vinhaça.
0: É?
5: Deles lá, da Alco Azul. Tô
0: caramba,
5: sabendo.
0: Véio, caramba, tombou, é? Ih, rapaz, o que vai ter gente pegando lá, vinho?
6: O que o trouxa falou tá certo aí, o Antônio Nunes era uma babaquice da nossa época. Entre outras, né? Pedala Robinho.
0: É.
6: Dedo no furico.
0: Peraí. Eu não lembro desse negócio de dedo no furico, cara. Aí eu já não sei. Essa aí você já pegou. Essa eu já não sei, não.
6: Eu adorava brincar de peitinho. Deu errado quando eu fiz na professora, né?
0: Ah, entendi. Você gostava do dedo no furico. Você gostava disso aí, né, ô Murilo? Eu sei que você curte pra caramba. Você é fã, entendeu? Eu sei disso, velho.
7: Meu, por que você coloca isso, cara? Pode ir pra, meu. É os D. É. Se quiser, velho.
0: Aí, agora a Tati agora tá indo na linguagem dos jovens agora. A Tati agora tá na linguagem dos jovens agora. Ela e o amigo imaginário dela, de 15 anos.
8: Bom dia. O que tem de diferencial na cesta junina desse ano?
0: Ah.
8: De a barraca do nhoque, do pastel, da fogaça e a barraca do macarrão. Macarrão especial
0: cala com a boca. Água de chuca. Cala a boca! Oh! Água de chuca o quê? Para de falar do macarrão do Davi, cara. Ó, pra você ter uma ideia, o Davi nem participou hoje, hein? Até agora ele não apareceu, velho. Até agora o cara não apareceu, mano.
9: Ei, Léo, bom dia. Que não pode faltar aí, que ninguém tá falando, é o Viagra de pobre, né, cara? Amendoim,
0: Viagra de pobre.
9: Moleque. Que é Carlos de Floripa.
0: É, tá certo.
9: Voltando aqui por
0: amendoim. É. Amendoim, não pode faltar na festa junina. Exatamente, boa, boa.
10: E o que não pode faltar na festa junina é aquele bolinho de milho, aquela pamonha com queijo coalho.
0: Ó.
10: E da raiz mesmo.
0: Tá certo. Cara, falou tudo. Falou tudo e disse. Vamos ver aqui.
11: E aí, Léo Júnior, beleza? É, passando aqui mais uma vez. Na minha época, as festas juninas também eram chamadas de quermesse, né?
0: Quermesse, é também, né? Isso, exatamente.
11: Faltar,
0: todo mundo fala quermesse,
11: um
0: né?
11: O pagode e as paqueras, né? A gente ia pra paquerar as menininhas, era bom demais.
0: Tinha a barraca do beijo, né? Antigamente tinha aquele sistema de som que falava, olha, se mandava tipo correr elegante, né? Tem uma pessoa aqui que está de camiseta laranja, ela tá mandando uma mensagem pra pessoa tal que tá de óculos, que tá ali sem roupa, que tá ali, mais ou menos assim, né? Pô, tinha correr elegante, né? Barraca do beijo. Então, hoje em dia tá tudo chato, viu? E agora estamos épocas de festas julinas agora, né? Julinas. Mas é a mesma coisa, só pra manter aí a tradição, né? Julina,
12: não,
0: julina.
12: Pra mim aí, o que não pode faltar numa festa junina aí é a festa junina, né? Não pode faltar.
0: Não, de jeito maneiro. Ó, vocês esqueceram de uma coisa. Nós falamos os detalhes da festa junina, mas e os cantores, cara? Quem que vai cantar? Quem que vai fazer a festa? Não pode esquecer de nós também, locutores, que vai lá, anima a festa pra vocês. Tem que ter música, velho. Tem que ter música. Vocês esqueceram disso ou não?
13: Oi, Léo, bom dia a todos os ouvintes aí. É o Chico do Bolo. O que não pode faltar na quermesse é o bingo.
0: Bingo? Mas tem bingo em quermesse? Tem, né? Sei lá, antigamente acho que tinha. Acho que é isso, vai.
14: Na minha festa junina não pode faltar caipirinha. Daquela de beber e daquela de comer. Se é que você me entende.
0: Claro que eu entendo, tem perfeitamente. É, isso mesmo. Ah, e outra, quadrilha, né? Quadrilha não pode faltar também, puxa.
15: Bom dia, Bando de Coruja. Fala, Léo, daí, tudo certo?
0: Beleza?
15: Bora mais aquela madrugada aí. Cortando essa 282 em busca do tal da Chapecó positiva. Bora, que é sexta-feira pura.
0: Aí, sexta-feira chegou. Aqui, ó, o que não pode faltar, a Bela mandou aqui, é pipoca. Pipoca, um negócio que ninguém falou, ninguém, o povo até esqueceu, pipoca. Perfeito. Tá indo bem o povo aqui.
16: Boa madrugada, Léo. Então, quem não pode faltar na festa junina, lá na minha cidade, em Sergipe, Aracaju, na capital, tem quase 50 dias de festa. E o que não pode faltar é sempre o amendoinzinho cozido pra tomar com aquela cervejinha, né?
0: Ô, rapaz, aí, ó, deu até água na boca agora. Ó, amendoinzinho cozido pra tomar com uma cervejinha. Ai, ó, por favor, coloca uma pra mim aí. Aí, ó, com aquele amendoinzinho, já é pra começar bem o final de semana, não é não, gente? É pra começar muito bem o nosso final de semana.
17: Dudu, você sabe o que é farmar aura, Dudu?
0: Sei. Ah, tá, no negócio da aura, vamos ver o que ele tá falando, vamos ver.
17: Dudu, você sabe o que é farmar aura, Dudu?
0: Sei.
17: Você pode dar aquela palhinha de farm de aura pra gente?
18: Quer que eu dou?
17: Com certeza, mas você pode fazer?
18: Eu posso.
17: Então vai, pode fazer. Serve, né? Então vai isso.
0: Vai.
17: Do jeito que você quiser, pai.
0: Vai, fala aí.
17: Que serve em aura mais ego, vai, sua chance.
18: Six Seven!
0: É isso aí, cara? O cara fica gritando lá no meio do shopping, Six Seven. Cara, que sem graça, mano. Putz, o cara foi lá, um molequinho lá no meio do shopping. Six Seven! Puta, negócio sem graça, velho. Não, totalmente. Eu achei que era um negócio assim. Olha, vou te falar, viu?
19: Pergunta pra nossa amiga aí se é pipoca com P no final ou se é com R no final aí.
0: Ai. 3:45. Desvendando as coisas no Band Coruja hoje, vai.
20: Fala, Léo Júnior. Beleza, bom dia.
0: Beleza,
20: é
0: mano.
20: De Arapiraca.
0: E aí?
20: Ô, Léo, o que não pode faltar na festa junina é aquela canjiquinha, né, velho?
0: Canjica, né?
20: Canjiquinha num capricho, quentinha.
0: Pois é.
20: Aquele choconhaque pra tomar nesse friozinho.
0: Conhaque! Rapaz, show de bola, hein? Rapaz do céu. Ó, conhaquinho. Conhaque vai bem, esquenta o corpo. Ó, conhaque com limão. Ó, você tomar um conhaque, velho. Meu, você nem de blusa, velho. Já esquentou o corpo ali, já era, cara. É. Já Elvis, meu, já Elvis.
21: Aquela festa junina raiz mesmo, boa mesmo, que não pode faltar é a quadrilha, né?
0: É a quadrilha.
21: A noiva.
0: É, a noiva, isso, o padre, a noiva, o...
21: Enfim,
0: o noivo.
21: Aquela quadrilha raiz mesmo.
0: Os noivos lá, né? Puta, meu, dançar quadrilha com a musiquinha. Pô, legal pra caramba isso, né? Muito bom, muito bom.
6: É por isso que eu sou a favor da redução da maioridade penal. Por mim, esse moleque tem que pagar.
0: Que
6: tem
0: é isso?
6: Pagar com pena de morte.
0: Que é isso? Ó, para com isso, Morinoco. Puxa vida, Sick 7 pra você, cara. Ó, Sick 7, ó. Sick 7, cara. Sick 7 pra você aí também, hein? Vem com essa.
1: Oi, Léo, bom dia. Felipe de Vitória da Conquista.
0: Fala, Felipão.
1: Os meninos do Meli tá na pista. O que não pode faltar na festa junina é o quentão. O quentão, Léo.
0: É, quentão foi falado aqui, inclusive várias vezes, né? Já quentão não pode faltar, exatamente.
2: Ô, Léo Júnior, o que não pode faltar na festa junina é um banheiro. Pra quando der aquela apertada na barriga, dá uma bela cagada e já era.
0: Pô, é isso que vai tá faltando, velho? Putz, achando que era outra coisa, velho. Olha o que o cara fala, velho. Olha o que o cara fala, velho. Olha lá.
22: É o Júnior do céu. E aí, e os alienígenas que é problema. Essa molecada no Farma Aura, Sick 7, Feminine 10, ah, pela madrugada,
0: viu? Cada uma, né,
22: ninguém, mano? Merece, não. Pode parar o mundo que eu quero descer, meu irmão. Tá doido?
0: Não, pode chamar os alienígenas, pode chamar. Pode chamar. Ô, ZT, pode vir pra Terra. Pode invadir aí de boa, de boa, de boa.
23: Bom dia, Léo. Cara, tenho que concordar com um amigo aí que falou do amendoim cozido, hein?
0: É bom, hein, cara? É bom.
23: Domingão, saindo de férias, iniciando as férias na segunda, na verdade.
0: Olha,
23: né?
0: Olha isso.
23: Mas domingo já estou de viagem pra Aracaju, cara.
0: Caramba,
23: tô,
0: mano.
23: Ansioso pra comer esse amendoim cozido, bicho. Ah. É uma delícia.
0: Ó. Oh.
23: Realmente, tomando uma cervejinha, comendo amendoim cozido, é top.
0: Pô, mas faz o seguinte, cara, quando você for lá, traz pra nós também aí, cara. Não esquece dos amigos, hein? Por favor. Não esquece dos amigos aí, ó, pô. Vai.
24: E aí, Léo Júnior? O que não pode faltar também é o chapéu de palha, né? E as camisas xadrez.
0: Boa, boa. Importante, hein? Os uniformes, a camisa xadrez.
25: Traz o biquíni.
0: Chapéu de palha. Aqueles que vêm com trancinha pras meninas. E aquele nosso chapéu de palha que a gente usa, né? Tal. E, putz, legal, hein? O Muriloco, ele já gosta daqueles de trancinha. Aqui que vem com uma trancinha rosa aqui. Outra aqui, do lado, bonitinho. E o vestidinho, né? O vestido, vai ficar bem no corpo, tá? Ficar mais à vontade. Esse Muriloco gosta de cada coisa, hein, Murilo? Meu, que coisa é essa, cara?
6: Não, na última festa junina eu fui com um cocar de pajé. Eu quero que se lasque. É apropriação cultural, meus ovos.
0: Ai, ai, ai, essa conversa tá boa hoje, viu? Vai.
26: Bom dia, Léo Júnior. Que não pode faltar na festa junina: milho. Milho assado e milho cozido.
0: Milho assado e milho cozido. Muito bom também. Importante na festa junina, hein? Nossa, velho. Vocês querem me deixar com fome? É isso mesmo que vocês querem me deixar com fome? Porra.
27: E aí, Léo? Bom dia.
0: Bom dia, Cabo
27: bom dia. São Roque por cá.
0: Fala, Roque.
27: Ô, Léo, o cara que caga na festa junina tem coragem de bater na própria mãe. E hoje você tá doido, tem banheiro em casa, não?
0: Pô, os caras vão na festa junina pra ir no banheiro, cara. Que vergonha, né, velho? Que vergonha, né? Não, é uma coisa de louco, né? Meu Deus do céu, velho. Como é que pode, velho? O clima tá fácil de pegar. Pra cima! 11999919197. Chama nós, chama no zap da
28: Olá, Léo Júnior. Aqui é Pereira, direto do Japão.
0: Fala, Pereira.
28: O que não pode faltar na festa junina é um belo de um bolo de fubá. Um bolo
0: também?
28: De fubá bem cremoso.
0: Delicioso.
28: Assim, um bolo de milho. Muito bom, rapaz. E um pé de moleque, né?
0: Pé de moleque, boa. Aí, outra, eu faço um bolo de cenoura em casa. Gente, eu sou meio boleiro lá. Eu sou meio boleirão. Boleirão. Não, eu sou boleiro. Ó, eu faço um bolo lá de cenoura, velho. Olha que eu vou te contar uma coisa. Eu preciso trazer aqui pro povo na rádio. Eu preciso trazer. Eu meio que dono de casa, sabe? Dono de casa. Fala, Léo, que é aqui que não pode faltar na festa julina é a maçã do amor. Aí, ó, um ponto importante, hein?
29: Eu já liguei pras gatas as
0: ponto importante, amassando o amor, claro. Puxa vida. Não, demais, demais, demais. Vamos ver.
3: Bom dia, Léo, bom dia, Léo. Esse cara que caga na festa junina aí, ó. Isso aí que é um verdadeiro farma-aura, rapaz.
0: Farma-aura?
3: Sim, que é farma-aura. O que não pode faltar na festa junina é muita mulher bonita pra nós beijar na boca.
0: Aí, ó.
3: É isso mesmo.
0: Não pode faltar mulher bonita, é isso aí também. Ah, os dois, né? Não pode faltar mulher bonita, não pode faltar os homens também, porque daí que é só a mulher também. Tem que ter os homens também lá, né? Fala comigo, nossa, vai.
4: Esse rapaz que falou aí do milho cozido, se eu passo milho e eu cozinho, seu cozinho é meu?
0: Pergunta pra ele lá, mano. Entendeu? Bahia, problema seu sexual de vocês. Problema sexual de vocês.
3: Ó, Léo, não pode faltar uma fogueira e umas bombas pra explodir.
0: Ah, por que bomba, cara? Não, a fogueira tudo bem, velho. Que bomba agora, velho?
5: Ô, Léo, bom dia.
0: Bom dia.
5: O que não pode faltar na festa junina também é o Correio Elegante.
0: Correio Elegante. É. Ah, gente, Correio Elegante. Isso é muito legal. É o que não pode faltar.
7: Bom dia, Léo. Por aqui, Clevinho. Estamos aqui passando em Zaragoza agora, indirecionado ao tal do Barcelona. É o que liga, meu bom. Estamos aqui na luta aqui, 32 graus já, hein? E hoje é 40 que tá marcando por aqui. Você tá doido aqui,
0: calor. Meu Deus.
7: Deixa eu falar que você, meu bom.
0: É o calor, hein?
7: O que não pode faltar na festa junina é a fogueira de São João, né? Você tá doido, é o que liga. Tchau, obrigado.
0: É o que liga, é o que liga, amigão. É o que liga. É isso aí. 11 999919197. Na época ele falou que tinha até cadeia. Tinha cadeia também na festa julinas de antigamente. Tinha cadeia, gente, sabia? É, tinha cadeia, isso.
8: Então, Léo, lembrei agora também da cadeia, né?
0: É.
8: A gente podia mandar prender lá. Eu não lembro direito, mas tinha cadeia também.
0: Tinha
8: na
0: cadeia. Puta, meu Deus, ó, será que tem cadeia? Dá pra mandar um monte de ouvintes do Band Coruja, velho. Prender todo mundo junto lá, velho.
9: A gente dá um
0: tempo. Foi o primeiro, velho. Foi o primeiro, o primeiro.
9: Se você não gostar, não tem com quem reclamar, porque o nosso chefe tá dormindo.
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0: Band FM, bora ver a minha última hora por aqui, ó. Sempre com você aqui na Band FM pra te fazer companhia. Muito prazer, eu sou o Léo Júnior e bora aqui. Bora bagunçar nossa madrugada, né? Sou seu amigo Léo Júnior, eu tô aqui na sua rádio do seu jeito. Esse é o nosso Band Coruja no ar.
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0: Band FM, Diego e Victor Hugo, gente, beija cura, vamos lá no nosso Band Coruja, continuar aqui a nossa participação. Ó, daqui a pouco vai começar a hora do região, daqui a pouquinho. O que não pode faltar na sua festa julina, hein, gente? O que, que não pode faltar, hein? Ó, a Érica, é isso, a Érica? Deixa eu ver aqui o nome dela, Érica, acho que é a Érica. Ela falou assim, ó, não pode faltar o pau de sebo, o pau de sebo pra subir e descer e assim vai. Eu entendi, Érica. Entendi perfeitamente o que você falou aí. Entendi perfeitamente. Boa noite, Léo Júnior. Pode me colocar no bolão da Band FM, por favor, cara? Eu não coloco ninguém aqui, velho. Ah, mano, eu não coloco ninguém aqui, velho. Não, automaticamente você participando, você manda aqui o WhatsApp, você já tá participando, tá bom? Boa sorte pra você aí, beleza? Boa noite, Léo Júnior. Já falei do bolão aqui. Muriloco, vai, Muriloco, vai, Muriloco, vai. Então, levanta o botão aqui, né? Agora eu que errei aqui agora.
1: Ah, Leozão, na minha festa não pode faltar o buzinaço e o momento região.
0: Cala a sua boca, velho. Cala a boca, você vai.
2: Ah, uma coisa importantíssima.
0: Fala,
2: não,
0: Tati.
2: Não pode faltar o velho do lixo cantando e o Muriloco tocando violão. É. E o pior, que é são bons, hein? Eles são excelente.
0: Então, né? Dormindo, viu, o Tati? Dormindo, é bom demais. Nossa, quietinhos, né?
3: Ô, Léo, que não pode faltar na festa junina, Léo, é o arroz doce com canela, câmbia.
0: Opa, arroz doce. Uma coisa que eu adoro, gente, é arroz doce. Eu adoro arroz doce com canela. Nossa! Muito bom, muito bom. Falou e disse. Falou e disse, arroz doce. A Tamara tá assim, o que ela tá falando aqui? Vamos ver.
4: Olha o que eu acho que não pode faltar.
0: O que não pode?
4: Festa junina, quadrilha, quermesse, raipado. É um bom escurinho pra gente brincar de cobra cega, se é que você me entende.
0: Tá, entendi.
4: Pego na sua cobra sem
0: dizer. Ah, entendi. A Marta Cine não tem jeito, né? Não tem jeito mesmo, né? Fala aí, Max, vai.
5: Léo Júnior, já fui buscar os paneleiros lá, viu? Já estão tudo aqui já, viu? Vamos lá. Ansioso aqui pra hora do região e o buzinaço. Vamos que vamos.
0: Tá bom. Vamos lá, já. Vai.

0: E bom dia, Léo. Tá estourado mesmo, hein? Nós caminhoneiros aqui de fora estamos escutando você aí, cara.
1: Obrigado.
0: Não pode faltar na festa julina. É nada mais, nada menos do que a barraca da pescaria, cara.
1: A pescaria.
0: Não tem presente pra
1: comer. A pescaria, mano. A pescaria, verdade, cara.
2: Não pode faltar a maçã do amor e a uva com chocolate. Uma delícia,
1: uva
2: carneiro
1: com...
2: de São Pedro.
1: Caramba, uva. Ó, os caras só estão falando coisa boa aqui. Vocês querem me deixar com fome mesmo, né? Trazer as coisas pra mim, ninguém traz aqui, né? Ninguém traz, né? Ninguém quer trazer. É falar, vocês querem ficar falando aí, né?
3: É isso aí, Tati. É eu e o senhor Ades. Eu tô com o culelê, o seu culelê. É...
4: Tati perigosa, me paga uma gulosa.
1: Para de falar da Tati assim, ó. Aconteceu, o Murilo que é um vagabundo mesmo, né? Ele não tem... O Murilo, que vocês são quatro imóveis, você não tá na hora de você dormir, não? Não tá na hora de você ir dormir, não?
5: Ô, Léo, se contar pelos últimos áudios aí, acho bom nós ficar bem quietinho e deixar a mulherada organizar essa festa.
1: É...
5: O que tu acha?
1: É, amigo. Eu acho que é melhor deixar a mulherada fazer a festa. Porque só nós aqui, né? Estamos lascados. Só a cueca na festa. Não dá, né? Não dá, não tem como.
6: Bom dia, Fabiano Diadema. Léo, que não pode faltar na festa junina de nenhum, de modo algum, é o pau de sebo bem grande.
1: Ah, tá. Beleza. Você gosta, né, do pau de sebo, né? Tá bom. Vamos colocar um exclusivo pra você lá. Vai ter lá na festa, vai ter exclusividade.
7: Ô, Léo, que não pode faltar na minha festa julina, é aquela pipoquinha vovozinha, é muito boa. Você gosta de comer uma vovozinha também?
1: Valeu, cara, um abraço pra você, mano. É sem graça, né? As piadas sem graça, mano, que eu vou te falar, eu vou te contar.
8: Ô, Léo, o cara falou que não pode esquecer dos assados aí. O Murilogo deve estar com o rego tudo assado. Ele vai lá na festa junina.
1: É, não, tá. Ele já tá assadinho. Ó, na verdade não é só ele. Ele e o tiozão que lá de Sorocaba, os dois, já estão assadinhos faz tempo. E ele pensa que ele não... Que ele tá adorando a ideia, ele tá assim, ele tá adorando.
9: Ô, Léo, bom dia, Léo. Bom dia. O que não pode faltar aí na festa junina é rapariga. Não pode faltar é rapariga.
1: Rapariga.
9: Boa noite pra nós.
1: Não pode faltar rapaliga.
10: Ai, eu adoro um pau, mas pau com sebo não dá, gente. Pelo amor de Deus, né? Vamos evoluir, já era essa parte de mata-mata e de sebo, pelo amor de Deus, higiene.
1: É, tira o sebo, é. Deixa o cara subir no seco, meu. Deixa o cara subir no seco, no pelo.
11: Ué, não pode faltar aquele negócio que também não pode faltar no futebol, né? Bandeirinha, ué.
1: O quê? Bandeirinha? Bandeirinha, boa. Aí, ó. A Lilian mandou bem. Numa coisa que ninguém prestou atenção. É uma coisa principal. É a bandeirinha, porque a gente estamos em época de Copa. Então as bandeirinhas vêm do Brasil e tal, mas quando não tem, né? Quando não tem a Copa, tem aquelas bandeirinhas e festa junina. É isso mesmo, né? Falou bonito.
12: Fala, Léo, bom dia. Fabiano, bom dia. Do interior de São Paulo.
1: Fala, Fabiano. Ô,
12: Léo, é uma festa junina ou é uma quermesse? Festa julina é comida típica.
1: Cara, mesma coisa, velho. Quermesse. Fala que é quermesse. Eu ainda prefiro falar que é quermesse. Tem nomes, tem, né? Dá nome aos bois. Mas é toda a mesma coisa.
13: Achei que a Lília queria a bola.
1: É, do jeito que ela falou, né, meu Deus?
14: Léo Júnior, bom dia.
1: Então,
14: esse cara aí que falou que tirar o sebo, pra ele põe pau com vaselina. Aí ele sobe e desce.
1: Tá certo. Vamos começar o momento Região? O que vocês acham? Vamos lá?
15: Fala, Léo. Ó, o que não pode faltar é aquela fogueira pra pular e queimar o rabo.
1: Eita, todo mundo quer queimar o rabinho? Quer? Vamos queimar o rabinho? Vamos.
16: Ô, Léo, em festa julina não pode faltar aquela priminha recém-chegada do interior. É o item principal.
1: Tá bom. 4:13. Bom, gente, agora é o seguinte. Vamos lá começar o Momento Região. Momento Região. Eu quero a galera chegando aqui, mandando seu zap, zap, zap, zap pra gente.

0: 11 99991 9197. Momento Região tá no ar a partir de agora. Tem que mandar aqui pra gente. Tudo que termina com Insta, não tem essa. Vai lá, Momento Região.
1: Eu sou o Tom da Breja, eu sou o Tom da Breja. Sim, desço e subo e rebolo no pau.
0: Ai, ui.
1: E sim, se não tiver, a vaselina a gente vai no cuspe.
0: Nossa senhora, que é isso, gente? Oi.
2: Fala, Léo Júnior, bom dia.
0: Bom dia.
2: Equipe de Pouso Alegre, bom dia. É o seguinte, Região tava na fila do supermercado pra comprar um Presto Barba. Região rapou o bumbum e ficou na Paulista.
0: Tá certo. Olha lá, Léo, não pode faltar aquelas bandeirinhas. E a pescaria também, valeu, minha amiga. Tá isso mesmo, é isso mesmo, é isso mesmo. Momento Região no ar agora, vai.
3: Dedo liso, Região, fisioterrista.
0: Fisioterrista.
4: Bom dia, renovado.
0: Bom dia.
4: Não pode faltar, é alegria, né, velho? Alegria, diversão, segurança. Que a alegria reina, né, meu? Nessa época, né?
0: É bom.
4: Isso é o que importa.
0: Claro, claro.
4: Falou? Tiago por cá, motora cego ele, hein? Cuida.
0: Aquele abraço, amigão. Obrigado pela sua participação. Fala aí.
5: Ô, Léo. Bom dia, aqui é o Zoreia. O que não pode faltar na festa junina é a mãe do Gabriel Ribeiro, meu parceiro.
0: O cara quer pegar a mãe do cara, velho. Quer pegar a mãe do cara, vai.
6: Fala, Léo Júnior. Boa noite. O que não pode faltar na festa junina é eu e a morena de Tatuí dançando uma quadrilha. E depois já sabe onde é que vai acabar, né?
0: Entendi. Agora, ó, Momento Região. Agora é Momento Região, gente. Momento Região, vai. Quadriguins. Vamos ver.
7: Léo, fala, Léo. É o Underground aqui de Braga, Portugal.
0: Fala, Underground.
7: Olha, vamos que vamos. 32 graus. E não pode faltar na festa também é aquele correr elegante, onde manda a flor pra menina. E também a barraca das argolas, onde que a gente ganha aquela cachaça.
0: Tem que tacar a barraca armada lá. Tem que tacar a barraca armada.
7: Velho Barreiro. Vamos que vamos.
0: Sextou.
8: Se não pode faltar segurança em festa junina, é só chamar o Região. Segurancista.
0: Aí, ó. Região segurancista. Legal. Vai.
9: Bom dia, Léo. Fornecedor de matéria-prima pra Berrante. Região boiolista.
0: Boiolista, caramba, mano. Vai lá, fala aí.
10: Ele está nervoso, quer arrumar briga, quer ficar fortão. Foi para a academia, Região fisiculturista.
0: Fisiculturista. Boa, mano. Vai. Manda na sua mensagem pra gente no Momento Região. 11 99991 9197.
11: Que não pode faltar na festa junina é a Mara Tassini batendo bobo. Região, punheterista.
0: Bom dia.
12: De coruja, tá parecendo minha fazenda, só tem boi. Região, pecuarista.
0: 11 99991 9197. É o momento mais aguardado, é um dos momentos mais aguardados do programa, é o Momento Região esse aqui, ó. Fala aí comigo, Matheus.
13: Tô chegando no Imbu, indo pra Louveira, carregado com suco do pica-pau. Região, maneirista.
0: Aê, ó. Fala comigo.
14: Ai, Fabinho, Diego Lopes, doido maluco crazy. O que não pode faltar numa festa junina é a Catrícia. Eu sou Região, maquinista.
0: Ai, vocês não prestam mesmo, não, pelo amor de Deus.
15: Que não pode faltar na festa junina, mais uma, né? É policial, mas feminina, sabe? Porque ser preso por um policial homem, ninguém merece.
0: Ser feminina,
15: né?
0: Henrique, tá certo, ô Caipirão. Tá isso aí, cara. 11 99991 9197. Fala aí.
16: Tomara que a Catrícia pegue esse apaixonado aí e chama o manjolo de borracha na boca do embornado dele. Região, Estrupadiça.
0: Estrupadiça. Essa eu não ouvi ainda no programa. Essa eu não cheguei a ouvir ainda. Região estrupadista, estupradista, vai.
17: O que não pode faltar é a barraca com barraca do beijo. Beijo de homem com homem. Região boiolista.
0: Ai, gente do céu, 4h18 já. A hora passa rápido demais.
17: Léo, tava aqui na festa junina brincando com a cobra das bonequinhas. Eu e meu amigo Steve Apetitoso. Região cobrista.
0: Cobrista, cobrista, cobrista. Fala mais um, vai.
18: Ah, segurança, segura na minha.
0: 4h18. Ó, até 4h30. Depois tem o nosso buzinaço. 4h30 começa o buzinaço, hein? Vamos lá.
19: Estava no canto do Colômbia, rolou um boato.
0: Cara, muito baixo seu áudio. Não, não consegui colocar no ar aqui.
1: Eu sou o Tom da Breja, então Tom Brejista.
0: Essa eu juro que eu não entendi. Não, essa aí eu juro que eu não entendi, vai.
20: Fala, Léo, bom dia. É João. Libera o botão.
0: Ah, não, esse aí foi fraco, esse região aí. Esse aí foi fraco. Vamos lá, vamos falar com o outro aqui, oi. Vai.
21: Ô, Léo. Região taxista, adora de fazer chupeta na pista. Região chupetista.
0: Então pela sua voz, pelo seu jeito, você gosta. Você gosta do negócio, que eu sei, não é não?
22: Bom dia, bom dia. O caminho é longo, mas a derrota é certa. Região poetista.
0: Poetista, poetista, poetista. A rocha sem parar, e quando vai... Fala aí, vai.
23: Ô, Léo, passando aqui no centro da cidade, aqui em Santana de Parnaíba, tinha um parque e uma pista de skate. Quem que eu vejo lá?
0: Quem?
23: Região skatista.
0: Olha isso. Olha lá. Vai lá, mais um.
24: Bom dia, Leozão. Aqui é o Felipão. Fala para o Região. Mastigar direito o feijão. Região. O botão de feijão.
0: Ah, esse também foi fraco. Não, não foi legal, não. Não, não tem uns caras que mandam aqui no lado do Região aí, que é perfeito, meu. Perfeito. Esse aí já foi mais fraco. Vai lá.
25: Léo, tô aqui na Paulista de Zói nos Travecão. Região zoísta.
0: Zoísta, zoísta!
26: Apalpando os negão na Paulista. Região massagista.
0: Massagista. É, aí o Região, ele tem uma outra especialidade que ninguém sabe, que ele é massagista, né? Só que é engraçado uma coisa. Ele é massagista só masculino, cara. Não entendo uma coisa. Só no feminino não entra. Que coisa, né, cara? Mas que coisa é essa, hein, Região? Poxa vida, vai.
27: Acabei de passar no Itatinga, fui ver as mulheres do jovem. Região rapariguista.
0: Rapariguista, boa essa, boa. Fala mais um aqui, mais um.
28: Região, no banheiro vendo os pipi. Quem eu sou? Região, manja pipi.
0: Olha aí, no final do programa quase ele chega, agora que ele chega, olha lá.
29: Tava na outra lá, Região.
0: E o cara tá a maior cara de pau, ainda ele tem a cara de pau de falar que tava na outra, né? Ele tem a maior cara de pau da vida de falar isso aí, cara.
29: Com.
0: Esse assim, esse aí é no, passando, óleo de peroba nele.
29: Gente,
0: a dormir você, vai.
30: Que ficou louco.
0: Deixa eu ver aqui.
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0: Fala, não pode faltar batismo de fogueira. Juliano por cá. Valeu, Juliano, um abraço.
31: Fala, Leozão. Só maluco não tá acompanhando a outra. Você é louco.
0: Ah, não tá, né? Tá tudo aqui, os malucos, não. Tá, os malucos tá tudo aqui, velho.
32: Região. Torcedor do Brasil fica fazendo massagem no Vinícius Júnior. Região massagista.
0: Massagista. O Região, ele nunca vai falar isso. Claro que ele não vai falar, mas ele faz uma massagem masculina. Ele não faz massagem feminina. Com mulher, ele fala, eca, tenho nojo.
30: Eu te pego, você não escapa, não.
0: Fala comigo, vai.
33: O que seria um batismo de fogueira?
0: Que eu também queria
33: você
0: saber.
33: Espera o caboclo ficar cochilando na beira da fogueira, você empurra ele lá e ele vira churrasco.
0: Eu, pois é. Seria isso. Eu queria saber também se... Acho que deve ser isso, viu? O Caipirão, deve ser isso. cara?
28: Eu pepecas e amo pipis, região, piroquista.
0: Amo pipis, essa foi boa, gente do céu. 11999919197, vai lá, vai.
2: Região que gosta na boca, no nariz e no ouvido. Região. Otorrinolaringologista.
0: É fácil essa palavra, antigamente eu não conseguia falar. Otorrinolaringologista. Agora eu falo de boa agora. Vamos lá, vai, fala comigo.
3: Fala, Leozão. De dia caminhoneiro, de noite taxista, região oxifrudista.
0: Ah. Aí, ó. São 4h23 agora, vai lá.
28: Região manjador de piroca. Região urologista.
0: Urologista.
4: Pra dentro, é pôr pra dentro. É pôr pra dentro. Eles querem.
5: Fala, Léo, aqui é de Cuiabá. Rebentaram a perna do Paquetá. Quero ver como é que vai ser quando ele voltar. Região flamenguista.
0: Flamenguista, zoou o cara, né, mano? Zoou o cara, né? Vamos lá, vai.
6: Que não pode faltar na festa junina é a música da cobra. Região saxofonista.
0: Saxofonista, essa foi a primeira que eu vi.
4: Direto pra redentro.
0: Boa, cara, boa, hein? Boa. Então, tá bom os momentos do região aqui. Tá bom demais, olha lá. Fala aí.
7: Região skatista, parece um maratonista. Ele tá na pista comendo um pouco de pizza.
0: Aí, ó, feijão, mandou bem.
7: Cara de balão, parece um patão, come feijão, dá um cagão.
0: Aí, ó, mandou bem. Ah, tá certo, legal, diferente. Vamos lá, fala comigo, o WhatsApp não para nosso aqui. 11999919197, oi.
8: O sem vergonha tá na outra lá e aí atravessa as ideias aí. Cara de pau, região, cara de pausista.
0: É verdade, cara. Ô, cara de pau sem vergonha, cara. Não, sem vergonha, cara. Que isso, vai.
9: É, Léo, é já o original. Nunca se desoriginalize e nunca vai se desoriginar. Todos taxistas e caminhoneiros têm que dar a bunda lá.
0: Para com isso, vai se lascar, vai. Vai lá, fala aí.
28: Região veio de outro estado. Região turista.
0: Turista. 25, tá acabando o momento região já tá acabando o momento região, mas o região mesmo não apareceu hoje, hein? Não apareceu no programa hoje, né? O que tá acontecendo com o região, hein? Não apareceu até agora no programa. Fala comigo, vai lá.
10: Região que pega no meu instrumento e fica soprando pra cobra subir. Região flautista.
0: Flautista, nossa senhora, agora essa foi boa. Fala aí.
11: Bom dia, Léo.
0: Bom dia.
11: Sextou, bebê. Sendo aqui a Serra do Mariporã, em busca do Capitão da Fumaça. Manda um abraço aí pro nosso amigo Lolo. Iaga.
0: Vai, Lolo.
11: Água mineral, Lindóia. Curtiu.
0: Valeu, mano. Um abraço pra você. 4h26. Já tá na hora de começar já o buzinaço? Tá na hora ou não tá? Fala aí se tá na hora de começar o buzinaço. Me fala aí que, né, começa já essa parada aí, cara. Me fala aí.

0: WhatsApp 11 999919197. Fala aí, meu parceiro.
1: Região foi abduzido. Região etesista.
0: Etesista, região etesista. Fala aí, mano, vai. Esse aí não foi. Não foi, vai.
2: Ô, Leozão, bom dia, bom dia. Bora, sextou? Partiu pra última? Bora acelerar, né? Um abraço, André de Santo André.
0: Valeu, André de Santo André. Aquele abraço, parceiro. Obrigado pela audiência. Vamos lá, gente, começar o nosso buzinaço? Não, um pouquinho mais cedo, vamos começar, vai. Vamos começar o buzinaço aqui. Peraí, vamos começar o buzinaço. Vamos começar o buzinaço. Vamos começar essa bexiga, vamos começar o nosso buzinaço. Atenção você, caminhoneiro, você que tá no carro agora, tá na moto. Onde você tá ouvindo a Band FM agora, hein? Você tá na estrada, você tá no seu bairro, você tá onde agora pra buzinar com a gente? Fala aí.
3: Região, me dá seu botão!
0: Aí, ó. Valeu. Fala aí comigo, buzina aí, meu filho.
4: Fala, Léo, Paulinho, Mataburro Borcato, sextou, papai. Dá a puxada do suco da confusão, hein?
0: Aí sim,
4: segura, ó. Essa pra vocês aí.
0: Vai.
4: Chama.
0: Boa. Mas mandou bem. Vai lá.
5: Bom dia. Bora iniciar esse buzinaço. Everton de Lages, motorista da Penha, capital aí, destino aí, Bento Gonçalves, Floripa, 51 passageiros.
0: Caramba,
5: bora começar,
0: mano.
5: O buzinaço.
0: Vai que vai.
5: Começou.
0: Vai. Cara, com 51 passageiros, hein? Tá bem, tá aí. Isso aí, cara. Olha lá, Wesley Matias já mandou áudio. Fala, mano.
6: Bom dia, Léo.
0: Beleza?
6: O Ar de Uberlândia, Minas Gerais.
0: Aquele abraço, valeu, parceiro. Valeu pela audiência. Você não mandou sua mensagem pra gente ainda? Não buzinou? Mas você pode fazer isso agora. 11 999919197.
7: Passando aqui pra dizer que o Região virou motorista. Tamo chegando aqui, ó.
0: Só faz o que me convém. Beleza, mais um, vai.
8: Fala, Léo, bom dia, hein. Sextou, Leandrinho de Sorocaba por cá, hein.
0: Alô, Sorocaba, vai. Ó. Aí, rapaz. É vucu, não.
9: Ô, vagabundo, deixa o pessoal dormir aí, meu. Tá acordando o pessoal dormindo no ônibus aí. O cara acordando o pessoal aí, buzinando.
0: Deixa o
9: aí.
0: Cara buzinar lá, meu. Deixa lá,
9: ligado até 5 da manhã aí. Claudinho aqui no QAP Total.
0: Valeu, mano. Um abraço pra você. A Raquel já mandou um bom dia pra gente. Bom dia, Raquel. Tudo certo aí? Bora buzinar.
10: Valeu, bom dia. Felipe de Sorocaba, puxador do travesseiro do presidiário.
0: Travesseiro
10: marginal.
0: Aê, rapaz do céu.
11: Depois fazer o vovô.
0: Fala, mano.
12: Olha o buzinaço aí, Léo.
0: Não precisava ser assim também, né? Vai lá.
13: Aí, Léo Júnior. Eu buzinaço aí, ó. Arruma o Hexa, Léo Júnior.
0: Bora.
13: Arruma o Hexa aí, Léo Júnior.
0: Oh, Davi animado, hein? Quer dizer, chegou no final do programa, né? No final do programa que ele tá animado, vai entender.
13: Esse Felipe aí do travesseiro dos cadeireiros aí, o Felipe, hein? Isso aí é um belo de um gay, um boiola, esse Felipe aí.
0: É o famoso morde fronha. Vai lá, fala aí, mano, vai. Boa, cara, boa. Ó, aqui vale pra quem buzina de carro, de moto, vale de todo jeito, cara. De toda forma, não tem essa, não. Vamos ver, fala aí. Fala aí, cara, fala aí.
14: Bom dia, sextou. Guilherme aqui de Campinas, motorista de aplicativo.
0: Fala, Guilherme.
14: Alô, bora pro buzinaço, sextou, bebê.
0: Campinas buzinando com a gente, que coisa linda, não, olha
15: lá. Ô, Léo Júnior. Bom dia, José Benivaldo aqui diretamente do Rondonópolis. Deixa eu falar pra você, depois que acabar as buzinas, vai ter Farma Áurea positivo.
0: Forma áurea, é verdade. Pelo amor de Deus, né? Vamos lá, seguimos.
11: Ô, Léo, esse daqui vai pro Cleito Padeiro, Edinaldo Plasta, aí que fica bravo por causa do buzinar. Toma, cego, toma.
0: Toma, toma.
11: Toma, panelinha do Diego.
0: É que, na verdade, são os caras chatos, né, mano? Porque assim, né, mano? É assim, eu vejo se os caras entrar na brincadeira, participar com a gente, de boa, os caras ficam reclamando lá, mano. É complicado, né, mano? Legal, eu acho bacana, eu sou daqueles de que todo mundo participa, velho. Entendeu? Todo mundo participa, eu acho legal, interessante. Vamos participar de boa, aí, pô. Cada um zoa com todo mundo e acabou. Vamos lá,
16: bom dia,
0: né?
16: Bom dia, Léo, bom dia. Léo, tô aqui na rodovia dos Bandeirantes aqui, acho que eu tenho uma buzinada de um caminhão aqui. Certeza que tá escutando o bando de coruja, né?
0: Claro, sem dúvida. Se você vê que tá buzando sozinho, do nada, você já sabe que o cara tá ouvindo o bando de coruja. Isso não tenho dúvidas, eu não tenho dúvida disso, cara.
17: Bom dia, Leozão. Esse rapazinho aí, ó, ele vai fumar a hora dos meus ovos. Receba a buzina.
0: Olha a buzinona do maluco, olha a buzinona do maluco.
18: Bora, bora, Léo. Sextou. Saindo de Braga, Portugal, pra indo pro Porto. Underground, bora.
0: Valeu. Um abraço pra todo mundo aí. 4 horas 33 minutos, 4h30, quase, tá acabando. Já tá acabando o buzinaço também, tá acabando.
19: Bom dia, Léo Júnior, Esquenta a cabeça no queimador de rosca aí, o jamaicano não. O Diego também tá levando fumada direto do vinheta de manhã cedo aí, ó. Tá apanhando.
0: Que é? Tá levando fumada do... Que isso, gente? Que isso? Vamos lá, vai. 11999919197. Você manda sua mensagem pra... Manda. Buzina aí.
20: Sextou, bora ali, hein? Fazer o picha da paçoca. Da paçoca, eu disse, galera do caçamba. Barrocão na área.
0: Ô, parceira. Galera boa, hein? Obrigado. Obrigado por esse buzinaço aí.
21: Bom dia, Léo Júnior. Você sabe como o campineiro come peixe?
0: Ah.
21: Ele pega o peixe, corta em três partes. O meio ele joga fora. Cabeça ele chupa e o rabo ele dá.
0: Eita, nós. É, daí é complicou, hein?
22: Tá limpando o... Ô, Léo. Bom dia, meu amigo. Não liga não, Léo. Não liga não, essa conversa. Bom dia pra nós. Ó, buzinaça aí, bora.
0: Buzina aí. Ó, que legal. Ó, coisa boa. Vamos dar uma chance pro garoto aqui. Fala aí, vamos ver se você vai pelo menos participar com nós aqui, vai.
23: Ô, Léo, vai trabalhar com empilhadeira aqui no Japão, tá meio buzinaço aí, ó.
0: Tá certo, empilhadeira, tá certo aí, ó. Vai lá.
24: Meu pai do céu, cadê você, macho velho?
0: Ai, vai o quê? Ó, a mulher dele vai ficar com ciúmes de você daqui a pouco, hein? A personal vai ficar com ciúmes de você já, hein? Começar assim, né, cara? Já saindo do armário, desse jeito aí, mano.
25: Bom dia, Léo. Bom dia. É o Diego aqui do Grupo Tombini. Tamo por cá, hein? Eu tô vendo Dom Pedro. Bom dia.
0: Rodovia Dom Pedro, hein? Um abraço, gente. Valeu.
26: Na festa junina não solta rojão. Rejão defensorzista de animais.
0: Defensorzista de animais. Juro que é a primeira vez que eu ouço uma coisa dessa.
27: A cabeça ele não chupa. A cabeça ele dá pra sua mãe, seu filho de uma égua.
0: Ah.
28: acende o fogo da comarca.
0: A última do Rejão, pra encerrar.
29: Bom dia, Léo. Você sabe o papo e ainda abre o áudio desse Mike, hein?
0: Ah, cara, eu abro,
29: mas você gosta também.
0: Não, mano, é que é o seguinte, todo mundo participa, a gente abre oportunidade pra todo mundo participar. Agora, se o cara participa do jeito dele, né, a gente não pode fazer nada. A gente abre pra todo mundo o áudio aqui, pra todo mundo participar, mano. Eu acho que é assim, é público, né? Agora, vai da pessoa se usar a criatividade ou até a inteligência, né? Pra participar, legal. Quando todo mundo participa aqui, mano, eu acho que não vejo problema nenhum, né? Enquanto tiver assim, tá bom. Vai lá.
30: Camila aqui de São Mateus. Zona Leste quebrada. Na Maria Curça aqui do lado. Ouvindo vocês. Não pode faltar. Olha lá.
1: Você manda
0: o quê?
1: Mensagem pra... manda, mas manda.
30: O que não pode faltar na quermesse é... flash.
0: Tipo assim, deu um branco nela ali, deu um branco. Sei lá o que aconteceu, deu um branco nela, assim, ela ficou assim, tipo assim, viajando, né?
30: Flashback de antigamente, que era muito legal.
0: Como é que é?
30: O que faltar na quermesse é... flashback de antigamente.
0: Ah, flashback, flashback, exatamente.
30: Que era muito legal, muito mesmo. E também mandioca frita.
0: Mandioca frita.
30: E turma que se junta e dança. Isso tá não certo. Pode faltar.
0: Exatamente. Falou bonito, falou que é das festas julinas, né? Pô, mandioca frita vai bem, hein? Vai bem, vai bem, vai bem.
30: Louco, quer que eu pague uma gulosa? Eu vou pagar, tô mandando um amigo meu aí, tá? Região exorcista.
0: Exorcista. Valeu, valeu, Tati, valeu, um abraço pra você.
2: É, Cleitão, é Brasidão, aceita que dói menos, viu? Espera daqui um mês. Daqui um mês, o Diego tá de volta e você manda suas mensagens de cada um segundo, tá bom?
0: Fique à vontade.
2: Aceita que dói menos.
0: Pois é, aceita que dói menos. Aceita que dói menos, oi.
3: Então, Léo, quer dizer que você abre pra todo mundo.
0: Eu abro.
3: Região, abridorista.
0: Abridorista, abridorista, abridorista, abridorista. 4 horas e 38 minutos. Aqui é o nosso Band Coruja. É o programa mais animado do Brasil, minha gente. Aqui não tem tristeza com a gente, não, hein? Até às 5 da manhã.

0: Band FM, turma do pagode. No nosso Band Coruja, quase encerrando, hein? Quase encerrando o nosso programa. Ah, gente, obrigado pelo carinho. A audiência de vocês, né? A audiência desse programa aqui é sensacional. É muita gente mandando áudio, falando aqui. Eu vou te contar uma coisa. Como não tem jeito. Vamos ver quem mais tá por aqui mandando a sua mensagem pra gente. O nosso amigo tá no aeroporto, cara. Manda um buzino lá dentro do aeroporto pra gente aí. Valeu, amigo. Um abraço, hein? Um braço, né? Como diz o povo aí. Um braço. Band Coruja, o melhor do Brasil. Obrigado, mano. Valeu. Tamo junto na madruga aí. Vamos ver. Fala comigo aí.
1: Léo Júnior, bom dia. Equipe de entrega aqui pros Alegre. Estamos na melhor do Brasil. Banana de coruja. O que não pode faltar é os caipira, bola com bola, foguete, espada, pupica. Acabaram de falar aí, pupica. Manda um abraço pra nós aí.
0: Então é isso que os caras fazem lá, os entregadores, é? Bola com bola, espada com espada e caramba, lá vem meu pai do céu. Ah, isso que eles ficam fazendo na madrugada trabalhando lá, desse jeito então que vocês trabalham? É desse jeito que vocês trabalham então?
2: Bom dia, Léo, que é o Júnior de São Carlos, beleza?
0: Fala mano, beleza? Cara,
2: meu vô já me dizia, filho, você vai ver coisa.
0: Pois é, cara.
2: Esses caras que ficam sentindo saudade de outro macho que nem conhece pessoalmente.
0: Nem sabe quem é.
2: Ai, cadê o Diego? Ah,
0: viadagem, uma viadagem da bexiga, velho.
2: Aqui pra vocês, ó. Ó. Escuta. Tome. Bando de puxa-saco.
0: É isso,
2: acho barro.
0: É isso, cara. É isso. Valeu, mano. Valeu. Valeu por é isso. Defende nós aí, velho.
3: Ô, Leozinho. Juninho. Emerson aqui de Porto Feliz.
0: Fala, Emerson, Porto Feliz.
3: Trabalhava com essa junina da região de Votorantim.
0: Exato, Votorantim aí. Verdade, a cidade de Votorantim tem uma festa junina maravilhosa, né? Uma das maiores do país aí. É uma das maiores do país. Festa Julina de Votorantim. Aliás, também aí tem a de Sorocaba aí também. Festa Julina que vai ter agora, né? Eita, o povo tá sabendo de tudo aí, hein?
4: Esses caras que ficam aí toda hora lembrando do Diego, não sei o que, macho velho. Isso daí tudo empresta o bumbum.
0: É, eles adoram, cara. O momento, a todo momento. Bumbumzinho coçando. Hã? Bumbumzinho coçando. Bom, já fala isso, o Diegão tá chegando daqui a pouco aí. Vai começar o Band Bom Dia. Já o Homem Vinheta chega na parada também. Depois chega o Pidoncio, chega o Ronco. Aí começa a hora do Ronco, viu? Programaço aqui na sua manhã, comecinho da manhã.
3: Dia, Léo, vamos parar de enrolar e vamos colocar a hora do Tatu, hora do boi,
0: Léo. Vamos lá. Logo volta. Logo a gente volta aí com... Eu sou desses caras que eu gosto de fazer um quadro, fico com ele um tempo. Aí depois eu tiro, coloco outro no lugar. Não, eu vou fazendo assim. Eu vou trabalhando desse jeito. Aí quando for ficar muito enjoativo, aí eu tiro e coloco o outro de novo, entendeu? Pra não ficar naquele negócio enjoativo direto, né? É, gosto de sempre trabalhar assim. Isso é legal. Vou aí.
2: Esse machão aí, macho. Falou macho umas 5 vezes. Esse é o pior rustido que tem. Viadão. É,
0: macho debaixo de outro macho. É, esse que é o negócio, aí.
3: Ó, Léo Júnior, vou falar de novo aí, mano. Esse negócio da barraca do beijo lá do Quermesse lá, da festa junina.
0: Aham.
3: Um brother meu lá, bonitão lá na escola, né? Ele ia pra barraca do beijo, as meninas, tu queria beijar ele. Aí eu tinha um colega nosso lá que era meio ruim pra pegar mulher, coitado. Entrou nessa barraca do beijo lá. Ninguém foi lá, velho. Ninguém.
0: Não acredito, cara.
3: E nós zoamos, velho. Ficou mais zoado da escola. O bicho chegou a entrar em depressão, velho.
0: Caramba.
3: Ele tirou da escola.
0: Putz.
3: Pois aí a gente tem um pouco de consciência bem pesada que nunca mais ele foi a mesmo.
0: Ah, também, né, cara?
3: Você tá doido?
0: Ah, mas viu? Também, né, cara? Você quer o quê, né, mano?
5: Olha lá. A festa junina dos caras é diferente, né, Léo? A nossa do interior lá não tem essa folia de bola com bola e pau com pau.
0: Pois é, né?
5: É luta de espada, caraca.
0: É muito gay o negócio, né, cara? Bola com bola.
5: Tem que ter prendas.
0: Espada com... Espada com espada? É muito estranho esses negócios, né?
3: Bom dia, Léo. Nivaldo de Rio Claro. Ô, Léo, ontem você falou que mora em Itu?
0: Itu, não. É,
3: rapaz,
0: Sorocaba.
3: Toda vez que eu vou lá, eu sempre entro em Itu por trás.
0: Ah, é?
3: Bom dia.
0: Que coisa, não, cara? Que coisa, hein? Que coisa.
2: Não, esse macho aí, esse machão aí, esse é aquele macho que não pode ver um pau de cebo, que ele já quer trepar no
0: nossa,
2: pau de cebo.
0: Viu? Ele já quer pular, né? Na verdade, ele já quer pular, isso sim, né? Meu Deus do céu, a gente tá quase acabando o nosso programa, quase.
6: Ô, Léo Júnior, o Diego já chegou no estúdio, meu bumbum começou a coçar.
0: Ixi, bumbumzinho começa a coçar. Mas o Diego tá com uns ouvintes que eu vou te falar, não? Meu Deus do céu. Ó... Oh, pô, eu achei que ia ser uns caras, tudo macho, né? Não, que parceiro. Não, os caras tá tudo com o bumbumzinho coçando. Olha, vou nem responder.
7: Bom dia, Léo. Bom dia. Essa turminha que tá com saudade do Diego aí, por que não manda mensagem no Band Bom Dia?
0: Pois é, cara. Manda lá, manda no celular do cara, velho. Sei lá, faça alguma coisa, né? Vamos ver quem mais tá por aqui mandando um alô.
8: Bom dia, Band Coruja. Aqui quem fala é Claudinei, de Ipaussu, São Paulo.
0: Ipaussu, boa, tô
8: aqui na usina São Luís, trabalhando na puxada de vinhaça. Ó o buzinaço.
0: Buzina aí, pronto. Aí, mata a vontade,
9: é,
0: vai.
9: O que você tá fazendo com o programa, cara? Os caras tá tudo virando gay.
0: Pois é, cara. Ó, e não é culpa minha, viu? Pior que não é culpa minha. Os caras estão indo pra um outro lado aí. Já eles vão fazer. Vão começar aí na parada gay. Já tá assim já. Não sei o que tá acontecendo com esses ouvintes aqui do Bando de Coruja, hein?
10: Manda o Cleito mandar mensagem aí na hora do Bando de Bandeira, não. Que o Diegão corta ele. O Diegão cortou ele esse dia que ele foi falar da Elisa Sanches lá, ó. Todo jogo Brasil e Japão.
0: Pois é, né, cara? Vai, fica puxando o saco, vai, trouxa.
11: Não, você está com o bumbum coçando, não é por causa do Diego que tá chegando, filho. Isso aí se chama sarna, falta de banho.
0: Isso.
11: A famosa escabiose, né, que fala.
0: Um banho é importante, né, cara? Um banho é importante sempre, né, meu? Valeu, Caipirão, parceiro, um abraço pra você. Tamo junto aqui na nossa madrugada, quase acabando o nosso programa.
12: Olha, os caras estão tudo com o bumbum culposo.
0: Então tá mesmo.
12: Eles estão achando que é você que é o culpado.
0: Eu não, imagina. Eu trato muito bem os meus ouvintes aqui, mas é, viu? Aí se os problema, como eu já falei aqui, problema sexual de vocês. Problema é sexual de vocês, eu não sei de nada.
13: Bom dia, bom dia. Que viadagem que tá esse programa.
0: Totalmente.
13: Feio. Não sei não, hein?
0: Totalmente. É uma viadagem esse programa. Olha, eu tô sentindo um cheiro de viagem. Ó, de longe, cara, de longe. E cada uma, viu? Meu amor de Deus.
3: Oi. Ô, Léo, tava vendo umas festas de junina aqui, velho, nos vídeos aqui. Estranho demais, velho. Tá rolando, né, musiquinha de TikTok nas festas juninas. E tá normal isso aí agora, velho? Você tá doido, velho?
14: Começa com você.
3: Trem cambiou muito aí de situação, hein?
14: Ô, louco, meu. Porra, meu.
0: É, o trem deu uma mudada ultimamente. Tá muito moderno as coisas, né, gente? Vocês não acham isso? Tá muito moderninho, sabe? Eu, hein?
15: Bom dia, Léo. Bom dia. Thiago de Campanha, Paulista.
0: Fala, Thiago.
15: Cadê o Didi? Já chegou no estúdio aí? Tô com saudade do Didi.
0: Olha a fotinha desse aqui. Olha a carinha de gay que esse cara tem, velho. Olha. Ah, Deus. Você quer sentar no meu colinho também, não? Você quer sentar no meu colinho? Aproveita, senta, cara. Senta no meu colinho. Pronto, aí, ó.
16: Ô, Diego, o povo tá parecendo o Didi. Mal já viu o Diego.
0: A outra aqui também parece que tá quase morrendo falando. Fala direito também, cara. Pelo amor de... Meu, final de programa é só dar essas coisas, cara.
17: Bom dia, Léo. Tudo bem?
0: Beleza, mano.
17: No bairro de Piranga, Zona Sul.
0: Fala, parceiro.
17: Ô, Léo, aí fica complicado agora, hein, meu. Você fala pra mim que tá, nós tá sentindo cheiro de viado.
14: Você quer sentar no meu colo?
17: Sendo que só tá você no estúdio, mano.
0: Ah, não.
17: Aí
0: tô...
17: é foda, hein?
0: Não, tô sentindo...
17: Me ajuda a te ajudar, Léo.
0: Tô sentindo cheiro de viado, é vocês mesmo, cara, que causa isso aí, cara.
17: Ora, Didi é meus ovos.
0: É, claro. Vai encher o saco de outro, não é não, pô? Pô, daqui a pouco o cara tá chegando, né? Tamo no Bando de Coruja ainda, mano. Eu não sei que os caras fiquem embaçando, né, cara? Ó, quem diz que no interior não tem bola com bola, espada com espada, é mentira. Comecei no interior. Ó o outro aqui já. Começou no espada com espada agora. Oh, meu Deus do céu, viu? Olha, tá indo pra pior esses ouvintes aqui do Bando de Coruja. Pra pior, viu?
18: Ô, Léo. Você falou que tá sentindo cheiro de viagem. É o Diego chegando.
0: É o Diegão chegando. Pois é, pois é.
18: E o babaúvo dele atrás aí, ó. É, tirar não, uma foto do Diego no mar lá em Santos, lá. É. Na Praia Grande. Sai tudo esse bando aí de puxa-saco dele embaixo da água lá.
0: Tudo bando de puxa-saco, velho. Um atrás do outro, inclusive, né, velho?
19: Fala, Léo.
0: Beleza.
19: Matabu de novo por cá.
0: Matabu.
19: Essa geração de todes tá fodendo com tudo.
0: Todes, cara. Todes,
19: chama, né? Papai.
0: Verdade, todes. 2:05. 2 minutos faltando pra 5 da manhã aqui no nosso Bando de Coruja.
20: Oh, saudade da Mara Tassini batendo palma, viu? Essa viadagem aí por causa de Diego, meu Deus do céu, que saudade do mundo, viu?
0: É verdade, né? O mundo normal, né, cara? No mundo normal, só pra você ver.
21: Bom dia, Léo.
0: Oi.
21: Ah, eu tava querendo participar do grupo do Diego, mas acho que eu mudei de ideia, viu? Não vou participar mais, não.
0: Não, você
21: vou ficar no grupo do Léo.
0: Não, fica aqui que é melhor, cara.
21: O grupo do Diego tá muito estranho.
0: É muita viadagem, cara.
21: É muita viadagem.
0: É isso, gente, por hoje é só. Ô, Diegão, bom dia. Ele chegou por aqui, ele chegou. Beleza? Ô, Diegão, os caras estão falando que o seu grupo tá estranho, cara.
22: Meu grupo?
0: A sua panelinha, os caras estão tudo viadagem, cara.
22: Quase um mês que eu não tô fazendo programa, os caras estão falando de panelinha ainda.
0: Agora, no final do programa.
22: Mas que coisa chata, velho.
0: Já tem uma carta marcada. Michael.
22: Hã?
0: O outro aqui, o Plácido. Plácido, né? Plástico.
22: Tá.
0: É, e tem uns aí que uns outros aqui também. Cara, pelo amor de Deus.
22: O que que tem eles?
0: Não, cadê o Diego? Meu bumbumzinho já tá coçando. Mas que viadagem, cara. Não, o cara acabou de falar isso aqui, mano.
22: É que hoje é sexta-feira, eles se libertam,
0: Eles se libertam mais rápido, né?
22: Sexta-feira eles ficam doidinhos da cabeça.
0: Que isso. E aí, Diego, você tá bem, mano?
22: Tudo
0: de boa?
22: Bem, tudo tranquilo. Bora lá pra mais um fim de semana, né?
0: Mais um fim de sextou, gente. Sexta-feira, sua linda. Cara, bom trabalho pra você.
22: Vai descansar?
0: Ah, vou descansar agora. Dormir um pouquinho, né,
22: vai,
0: cara?
22: Vai dormir um pouquinho?
0: Preciso, né,
22: velho? Quando é que você volta?
0: Agora, na próxima madrugada.
22: Ah, já lascado. Tá aqui de novo?
0: De novo, cara.
22: Caraca, que coisa, velho.
0: Ah, eu vou falar pra você, viu? Temos mais o quê? Quantos dias aí?
22: Mais uns 50 ainda.
0: Mais uns 50 dias. Isso se você não resolver tirar 40 já. Igual o Tadeu, né? O Tadeu já tá assim ultimamente,
22: Eu
0: né?
22: Vou fazer umas contas aí, eu não sei não, hein? Você não tem umas duas férias juntas pra pegar. Vai ser 2 meses.
0: Para com isso, não fala de brincadeira 60 isso.
22: 60 dias.
0: Você é louco, velho.
22: 60 dias sair, apaixonado.
0: Eu vou sair correndo daqui, velho. Deus me livre, Deus me livre. Tchau, gente, tchau, até mais
22: Falou,
0: tarde.
22: Mano.
0: Até mais tarde.
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2: Povo, bom dia, um ótimo dia pra você, uma ótima sexta-feira, ela chegou, 5h04, já tá todo mundo aí, hein? Já chegou todo mundo, né? Vamos dar início à nossa loucurinha de todos os dias, então bora! A sua rádio do seu jeito.
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0: dia, está no ar.
1: Ei,
0: bom dia, bom dia.
1: Sim,
0: está no ar.
1: Está bem estado.
0: Pode chegar,
1: porque a partir de agora, Band Bom Dia no ar, 5:06, 5:06, 5:06. Bom dia. Ela chegou.
2: Obrigado.
1: Ele também chegou. Bom dia, minha vinheta.
2: Não, você decide, ele ou ela? Quem é ela?
1: Ela é a sexta-feira.
2: Ah, tá. É que eu sentei, se ela chegou, eu fiquei feliz.
1: E ele também chegou, minha vinheta. Boa sexta-feira, bora, dia 3 bora, de bora. Junho. Espero que você esteja bem, tranquilinho, de boa, pra gente dar início a esse dia maravilhoso. Mais um fim de semana chegando, hein?
2: É isso.
1: Você é um vencedor.
2: Ai,
1: você é uma vencedora. Você venceu mais uma semana. Pode comemorar? Pode, claro. Deve. Pode agradecer? Deve. Começar mais um dia agradecendo. Obrigado, Papai do Céu. Obrigado pelo nosso trabalhinho que a gente tá indo, tá voltando. Obrigado pela nossa família, pela nossa casinha. Obrigado pela nossa saúde. Se você está nos ouvindo agora, já é motivo pra agradecer, ou não é? Bom dia pro Mário, nosso querido ouvinte lá do Japão. Bom dia, Mário.
3: Bom dia, Diegão. Aqui é o Mário do Japão. Ô, Diegão, pelo amor de Deus, Diegão, vende sua férias, Diegão. Vende.
1: Não vou vender nada, não, nem sair ainda. Não vem com conversa, não. Bom dia pro nosso querido Tiagão, tá lá no Marritá. Bom dia pro André Luiz. Bom dia, André Luiz. Bom dia pro Henrique lá em Uberlândia. Alô, Minas Gerais. Quem te conhece, não esquece jamais. Alô, velho do lixo. Um abraço, velho do lixo. Tamo junto, mano. Bom dia, homem vinheta. Como está?
2: Bom dia.
1: Tudo tranquilo?
4: E você?
1: Tô bem também. Tô
4: e
1: tranquilo.
4: Você?
1: Bora pra mais um fim de semana, né?
2: Que coisa de louco.
1: Vamos ver,
2: né,
1: o que o destino nos reserva nesse fim de semana.
2: Que coisa de louco, né, bebê?
1: Todo mundo aguardando o domingão. Pessoal que acompanha a Copa do Mundo.
2: É.
1: Todo mundo. Não se fala em

0: Ele é viking mesmo, né?
1: É viking mesmo.
0: Falar nisso, você já assistiu o seriado Viking?
1: Já.
0: É sensacional, né?
1: Assisti todinho, cara. Eu comecei a assistir de novo porque a minha mulher, eu tô botando ela pra assistir também.
0: Eu quero ver de novo, viu, velho? É louco, hein?
1: É muito bom, hein? Fica a dica aí, uma boa dica pra você que não, de séries aí, acompanha aí a trajetória do Ragnar Hardbrook. Ele existiu de verdade, sabia?
0: Então, e o ator que faz, um gato, né, cara?
1: Maravilhoso.
0: Aquele cabelo dele.
1: Os olhos azuis.
0: Aqueles olhos, aquele cabelo dele, que ele faz ele vai no cabeleireiro, gente, e ele faz aquele batidinho aqui do lado, puxa,
1: sim.
0: Ele faz o rabo de cavalo. Ai,
1: nossa, que delícia, aqui da chegada, deu um arrepio agora. bom dia, Ida Duarte.
2: Bom dia, Diego Lopes, sextou, bom dia, homem vinheta.
1: Bom dia.
2: Que programa maravilhoso, Band, bom dia, Ida Duarte, um abraço a todos desse programa excelente.
1: Boa, galera. Abraço pra você.
0: Será
1: também.
0: Que
1: tamo
0: se
1: junto.
0: A gente fizer o ritual dos vikings, vai dar azar pro Brasil?
1: Rapaz, eu não sei.
0: Vamos fazer aquele da torcida, não?
1: Agora?
0: Agora.
1: Como é que faz isso,
0: hein? Peraí, tira o áudio aí.
1: Tá.
0: Não lembra da remada?
1: Ah, remada.
0: Remada, é.
1: Tá, você quer que eu...
0: Você tem música de viking, hein?
1: Vamos ver,
0: tem. Ou senão a gente só faz os tambor. É, gente, tem que fazer. A gente tem que também entender a cultura de todos. Por isso que viajar, atenção você que está me ouvindo. Se você tiver aí sonhos, se você tiver. Um deles você tem que colocar que é viajar.
1: É.
0: Olha aí, olha lá. Eu gostaria que todos os ouvintes agora fizessem. Faz de conta que você é um viking. Eu quero que você agora esqueça a sua cultura do Brasil. Nós vamos agora virar vikings. Quem não conhece o viking, pesquise. Se você não tem conhecimento da cultura viking, agora você vai mergulhar nela. Pesquise. Pergunte. Os vikings, guerreiros que sempre fizeram de tudo para manter a sua cultura e a sua tradição viva. Domingo, a Copa do Mundo será diferente. Brasileiros e noruegueses vão se enfrentar. E agora eu quero que você, ouvinte, entre na embarcação viking com a gente. Lembre que naquela época não existia motor. O motor eram os braços fortes dos vikings. Embarcações com mais de 2-3 toneladas viajando nos oceanos. E o motor era o remo. Vamos lá?
1: Vamos lá.

0: just
1: todo mundo remando, gente, não para não.
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1: E nós estamos indo. Em busca de mantimentos. Ouro. A nossa aldeia. Mulheres e filhos estão nos esperando. E a embarcação. Só depende da gente. Precisamos chegar. E neste exato momento, uma outra embarcação está surgindo à nossa frente.
2: Homens! Reúnam-se no convés!

0: Você tá vendo? O que eu tô vendo?
1: O quê?
0: Você. Hã?
1: O quê?
0: Onde nós estamos?
1: Nós estamos a... Tudo branco? Onde estamos?
0: Eu não acredito.
1: Aonde paramos?
0: O outro navio.
1: Outro navio?
0: Era um navio brasileiro.
1: Nossa.
0: E nós estamos mortos.
1: Meu Deus.
0: Chega, vambora. Ó, quem remou, remou. Quem não remou, não mergulhamos? Mergulhamos.
1: Nadaram e domingo.
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1: Vão morrer na praia. 5 horas e 15 minutos. Entra no ar mais uma edição do meu, do seu, do nosso pulo do gado.
0: Gibi eletrônico de edição de número. E um. Não podemos perder a oportunidade de levar até você a informação. Nós tivemos agora há pouco dois retardados fazendo cultura Vic. E agora?
1: Cara, mas ficou bom, hein?
0: Ficou bom, cara.
1: Ficou bom, hein?
0: Ficou bonito.
1: Cara, eu arrepiei várias vezes,
0: ficou,
1: você acredita?
0: Bonito. É porque nós, se você parar pra pensar, nós temos o sangue, um pouco de cada cultura.
1: É.
0: Você não sabia, eu vou falar uma coisa pra você, que o mestre Bilu me falou, ele consegue ver isso.
1: É mesmo?
0: Você foi um viking, né?
1: Caramba, sabe que eu já senti isso várias vezes. O mestre Bilu, ele também vê essas coisas, né?
0: Ele sabe, você pode perguntar onde você quiser, ele sabe quem fomos no passado.
1: Caramba, então foi por isso que eu arrepiei várias vezes.
0: Você sentiu, não sentiu um viking?
1: Cara, que coisa maluca, cara, parece que realmente a gente tava lá remando e fazendo...
0: Você não sentiu um viking atrás de você?
1: Não,
0: remando?
1: Não, atrás de mim.
0: São 5 horas e 16 minutos, entra no ar aqui o seu Gibi Eletrônico Pulo do Gado. Eu sou Pedro Quadras, bom dia, Ana.
1: Bom dia, eu sou Ana Paula Pilares e agora as efemérides. Hoje, sexta-feira, dia 3 de julho de 2026, estamos no dia do ano, no dia número 184, a 27ª semana está terminando. Já foram 50,4% do ano, embora...
0: Ai, já passou a metade, agora, metade. Vamos relaxar e deixa entrar o resto.
1: Bora. Rebolar, porque hoje é dia de rebolar. Continuamos na lua minguante, Pedro Quadras, e hoje é comemorado o dia de São Tomé.
0: São Tomé, gente. Então olha aí, você que é de São Tomé das Letras e já foi pra São Tomé, já viu disco voador, já viu nave espacial, já viu ET, já viu tudo lá. E se você
1: aquele falar... amizinho pequenininho, como é que é o nome da?
0: Gnomo.
1: Gnomo?
0: Já. Se você nunca viu, vai ver e não adianta. Ah, eu não quero. Vai ver, porque você vai ver.
1: Não,
0: então um abraço
1: como.
0: A São Tomé.
1: Um abraço a São Tomé é aquele também que só acredita no que vê, né? Só acredito vendo.
0: Ah, eu sou igual a São Tomé, só acredito vendo.
1: Que
0: coisa, né, gente? Existem muitas pessoas assim, né? E o Silvio que fazia assim, né? Eu só acredito vendo.
1: É verdade. Ele pegou de São Tomé. Hoje também é o Dia Internacional Sem Sacolas Plásticas.
0: É difícil.
1: E a foto de uma tartaruguinha comendo uma sacola, tadinho.
0: Ah, gente, eu não me conformo em saber que as tartarugas têm esse tipo de dieta. Eu não, de verdade, não entra na minha cabeça.
1: Eu nunca entendi. Pra que ela vai comer o canudinho?
0: Não entra na minha cabeça, tá? Eu queria mandar um recado pras tartarugas que estão nos ouvindo. Por gentileza, evitem esse tipo de dieta. Sacos plásticos, canudinhos, tampinhas coloridas de garrafa. Evitem. Come o peixinho, come ali uma tainha, né?
1: Porçãozinho de camarão.
0: Tainha é muito grande. Abocanha ali um peixinho menor.
1: Claro.
0: Não vai comer o Nemo, hein?
1: Não, Nemo.
0: Nem Adore.
1: Nem Adore, não pode.
0: Não vai comer o Nemo.
1: Nem o Bob Esponja
0: uma
1: também
0: manjubinha.
1: Não. Pronto, tá passando ali.
0: Pega o Bob Esponja. Acabou. O Bob Esponja é gay?
1: Não.
0: Ah, tá.
1: Eu falei pra não comer o Bob Esponja nem o Patrick.
0: 5 horas e 18 minutos, 5 e 18.
1: Manda um bom dia para o Douglas e a Dani. Estão nos ouvindo agora. Cara, o que foi isso? Viajei aqui, vocês são top, imaginei tudo. Vinheta é muito, muito bom.
0: A gente só fez uma viagem no mundo Vic. A cultura. A cultura, vá atrás. Você sabe que eu já tive, não na Noruega, mas eu tive a honra e o prazer de conhecer, por exemplo, a Croácia, que jogou inclusive ontem.
1: Você conhece a Croácia?
0: Eu conheci, cara.
1: Caramba!
0: Croácia é sensacional, porque ela é meio medieval, né, cara?
1: Sim.
0: Você vê os castelos, aquelas coisas. Então, é por isso que eu falo, mergulhe na cultura de outros povos, igual nós fizemos agora. Eu ainda tô sentindo um viking atrás de mim.
1: Pois é, ainda tá sentindo?
0: Tô sentindo. Rapaz, remando. 5 horas e 19 minutos, 5:19, atrasamos um pouquinho no jornal por causa da cultura viking, mas vamos continuar.
1: Vamos continuando. Maratacine mandando fotos e ela, lógico que ela já fez um meme da gente remando aqui no estúdio e vai espalhar pra todo mundo.
0: Obrigado, Maratacine. Você sabe que existe uma... Pede pro Pidoncio depois contar a piada do remo.
1: Do remo?
0: Do remo.
1: Tá. Não vão esquecer.
0: Não vão esquecer.
1: Se eu esquecer, alguém me lembra aqui.
0: Ok.
1: Diego, bom dia. Tudo. Diego, você ficaria bom viking usando o seu rabo de cavalo. Ah, é que eu já usei uma vez.
0: Você já teve?
1: Eu já teve. Eu usava o samurai amarradinho aqui. Às vezes deixava só o rabo de cavalo. Tá.
0: Você é um apreciador das lutas de artes marciais, hein?
1: Eu vejo
0: você fala muito de...
1: Eu gosto,
0: Ontem nós tivemos uma cena aqui de capoeira. Você postou, né?
1: Eu postei.
0: Como é que é seu Instagram?
1: @DiegoLopes.
0: @DiegoLopes.
1: Diego com Y, 3 S no final do Lopes.
0: Vai lá. Tá no feed, né?
1: Tá lá no feed, lá.
0: Pedro Quadras e a nossa querida Ana, aqui jogando, lutando, dançando capoeira. Foi coisa mais linda.
1: Que maravilha. Um mugido também para o Marcos Henrique. Bom dia, vocês são os melhores. A tartaruga da minha mãe se chamava Madonna e ela comia só banana. KKKKK.
0: Aí, tá vendo? Mas aí é uma dieta em que ela procurou uma fruta e tudo bem. Agora, não você ficar sabendo que num mar, num oceano cheio de possibilidades, a tartaruga vai optar. Eu queria saber qual é o personal ou qual é a nutricionista da tartaruga que indicou pra ela saquinhos plásticos e canudo. É isso que deixa a gente indignado.
1: Pois é.
0: É isso que deixa a gente triste. Então fica aqui o recado pra você, minha querida turtle, tartaruga, não faça mais isso.
1: Não faça isso.
0: Não faça mais isso.
1: Mude, melhore a sua dieta. Né? Melhore a sua dieta que sobe pra gente, não pode usar sacolinha.
0: O pior não é nada. O pior é você ir na lanchonete e dar aquele canudo de papel que derrete na metade do suco.
1: Nossa, mas aquilo é horrível. Exatamente,
0: na metade do suco
1: tem que jogar fora.
0: Metade do suco, você tá mascando o papel. São 5 horas e 21 minutos, 5:21.
1: Bom dia, Diegão. André Luiz mandando, pedindo mugido e falou, Diegão, então você tinha o rabinho amarrado? Tinha, verdade.
0: Rabo preso, verdade.
1: Manda um mugido pra Noruega,
0: mugido.
1: Nós temos audiência na Noruega, os nossos ouvintes aqui na Noruega.
0: E o mundo nos ouve neste momento, Ana Paula.
1: Exatamente. Vagas de emprego a partir de agora, então, também.
0: Atenção, vagas de emprego surgindo aqui no seu gibi eletrônico.
1: Tocador de instrumento de corda. Precisa de tocar o sino da igreja para informar as horas certas, salário a combinar. Instrumento de corda, o sino é instrumento de corda?
0: Porque você tem que puxar a corda, né?
1: Ah, é verdade.
0: É igual o instrumento de sopro, apito de juiz.
1: Também é.
0: Também é um instrumento de sopro. Você vai pensar o quê? Que é um saxofone? Não é. É um instrumento de sopro. Inclusive, vagas abertas também para instrumento de sopro, apito de juiz. Também salário a combinar.
1: Muito bem. Mais uma vaga de emprego aparecendo. Precisamos urgentemente de nutricionistas para tartaruga.
0: Ai, gente, abriu uma vaga.
1: Abriu uma vaga agora, ó.
0: Abriu uma vaga. Muito legal isso. Obrigado, viu, gente?
1: Salário a combinar. Faça uma dieta que preste para tartaruga parar de comer sacola.
0: Eu tô falando para vocês, gente. Atenção, uma vaga que surgiu pra mim agora, depilador de bogó.
1: Depilador de bogó?
0: De bogó, então só de bogó, viu, gente? Porque eu depilo e já faço bogó. Não, bogó.
1: Tá.
0: É olho de tandera.
1: Tá.
0: Então, mas
1: depilador.
0: O grande detalhe é que é pra pessoas que têm problemas de alergia à cera.
1: Ah.
0: E laser.
1: Então como tem que ser na pinça. Ah, na pinça? Um pelinho por pelinho.
0: Então tá aí. Salário de R$2.000.
1: Olha.
0: Sem direito a férias.
1: Mas é uma boa vaga. Vaga para lavador de chibata de cavalo.
0: Aí, gente.
1: Também lembrando que chibata é o que? Aquele negócio que você... O que é chibata? É aqui bate no cavalo pra ele andar?
0: No cavalo.
1: Tá...
0: Você pensou que era o chicote, né?
1: Tá bom, né? A inseminação artificial é feita assim, né, gente? Pra quem não viu vídeos ainda, pesquisem na internet, viu?
0: Atenção, mudou a trilha, mudou o tom da locução e também da reportagem. Acaba de chegar o vídeo aqui de lavadora de chibata de cavalo.
1: Ah, não acredito.
0: Acabou de chegar.
1: Que negócio.
0: Olha isso aqui, cara. A chibata do cavalo parece um sorvete napolitano. Olha lá, tá vendo?
1: Que bela chibata, né?
0: A chibata do cavalo é degradê, né,
1: que
0: cara?
1: Coisa começa linda, preta, cara. Vai, isso é uma rosa. Obra de arte. Uma
0: obra de arte, cara.
1: É um isso sorvete aqui, napolitano.
0: Imagina uma chibatada dessa na cara. E a menina tá rindo aqui.
1: E ela tá lá fazendo o trabalho dela normalmente.
0: Gente, pra quem não tá entendendo ou tá vendo agora...
1: Descreva o vídeo, Pedro Quadras.
0: Ela é uma veterinária que está enfaixando a perna do cavalo, só que ele se empolgou.
1: É.
0: Se você olhar, aqui realmente ele está com três pernas.
1: Cara,
0: que
1: coisa.
0: Então, gente... Cara, o que é isso? Eu me senti um nada agora.
1: Tira esse vídeo. É humilhante, humilhante, humilhante.
0: Atenção, para não prolongar muito, já prolongando, vamos à enquete do dia.
1: Enquete do dia.
0: Enquete do dia. Atenção, não sei se nós já fizemos essa, mas eu estava vindo agora e lembrei. Você, quando vai tomar banho, atenção, no frio,
1: tá?
0: Você enfia o pé primeiro, embaixo do chuveiro? Atenção, no frio, abriu o chuveiro, você coloca o pé primeiro, você, alternativa B, enfia a mão primeiro, alternativa C, você vai indo de costas e deixando a água cair nas suas costas,
1: tá?
0: Ou alternativa D, você fica de fora esperando até o banheiro ficar nublado.
1: Cara, você sabe que me fez pensar muito agora.
0: Então, você enfia no o pé, frio, enfia a mão...
1: Primeiro pé, primeira mão, entra de costas ou fica esperando a sauna funcionar?
0: Porque se a sauna funcionar é que tá quente.
1: É.
0: Isso pra quem tem um chuveiro com aquecedor a gás. Porque quem é que tem um chuveiro elétrico tem que ficar no pinga-gotas, né?
1: É, tem que diminuir no máximo ali.
0: Responda,
1: né?
0: A nossa enquete. E aí, você enfia a mão?
1: Respostas enfia o pé? Para a enquete. Responda agora.
3: Nenhuma delas. Eu lavo só as bolas, o taco e a caçapa.
1: É o famoso
3: sinuca, já viu falar?
1: É o banho,
3: né?
1: Sinuca. Banho, não, sinuca.
0: Banho sinuca, tudo bem, Edmilson, mas. Pra tomar banho, você tem que enfiar alguma parte do corpo primeiro.
1: É.
0: Nem que seja o taco.
1: O que
0: eu duvido.
1: Enfia primeiro? Não é. Eu também não tentaria, não.
0: Não dá.
1: Vai que tá muito quente também.
0: O primeiro, o duro é achar pra colocar embaixo. Vamos lá, atenção, enquete, continua, responda.
4: Bom dia, Diegão.
1: Bom dia.
4: Eu coloco a ponta do chifre.
1: Boa.
4: Vinícius Padeiro, por cá, abraço.
1: Boa, tá.
0: Mas
1: certo.
0: Mas a minha pergunta é, o chifre tem sensibilidade ao ponto de saber se tá quente ou não?
1: É, como é que
0: ou
1: faz?
0: Ou é só um osso?
1: Explica pra nós aí, eu não sei, hein,
0: se
1: dá pra sentir.
5: Bom dia, meu nome é Márcia, eu enfio a mão primeiro, lá ele.
1: Tá bom, a Márcia põe a mão primeiro.
0: A mão primeiro, vai lá, coloca a mãozinha e tira, né?
1: Sim,
0: tá certo.
1: Sim, vê se a temperatura tá boa ali, né?
6: Meninos, bom dia.
0: Bom dia. Oi, meu amor.
6: Olha, essa é a única enquete até hoje que eu não tive que parar pra pensar. Tenho certeza. Primeiro o pé, sempre o pé. Ô, Vinheta, aproveitando aí a deixa, né? Vou esperar cair meu pagamento dia 5 pra mandar um kit de cueca pra você, viu? Porque as suas ali ontem, se não me engano, foi ontem que eu vi no Instagram. Estão vergonhosos, hein?
0: É, verdade, meu amor.
6: Um abraço pra vocês, menino. Bom final de semana.
1: Obrigado pra você também.
0: É porque eu mesmo lavo minha roupa e eu mesmo estendo, né?
1: Sim, sim.
0: E eu tava estendendo a roupa e eu mostrei as minhas cuecas. E é uma realidade, gente.
1: É verdade.
0: Eu tinha umas bonitinhas, mas eu uso mais aquela esgarçada.
1: É o que a gente mais gosta.
0: Aqui não tem elástico.
1: É.
0: Que fica metade enfiada no rego, metade
1: fora. Nossa, que delícia. Que tem aqueles buraquinhos atrás.
0: É, mas, meu amor, eu agradeço a você se eu ganhar um kit de cuecas novas. Muito obrigado.
1: Muito obrigado. Valeu.
0: Eu uso
1: valeu.
0: Pra você.
7: Bom dia, bom dia. Eu primeiro enfio a mão, depois eu enfio a cabeça.
1: Oh.
0: É uma tarde. Eu imagino aqui, ó. Mão, cabeça, certo?
3: Diegão, que é o Mário do Japão, eu coloco a mão primeiro. Se a água estiver quente, aí
0: mergulha.
3: Né, põe o resto do corpo, né, na água,
0: verdade,
3: né? Aí chama, né? Pro banho.
1: É verdade. É, o pessoal vai na cautela.
0: Ana,
1: né?
0: Você já tomou banho de bacia?
1: Banho de bacia já.
0: Aquela baciona de alumínio que
1: Nossa,
0: parece uma antena parabólica.
1: A gente fazia bastante isso porque lá em Lages é muito frio.
0: Muito frio,
1: Então às vezes realmente a gente só lavava o necessário, né?
0: Você sabe que eu tenho uma história de quando criança, devia ter meus 3, 4 anos, a minha mãe ia me colocar pra tomar banho numa bacia. Ela colocou a água, primeiro fervia a água, certo? Jogava uma caneca de água fervendo e depois ia temperando até ficar a temperatura.
1: Sim.
0: A minha mãe jogou água fervendo e foi buscar água fria. Eu, pequeno...
1: Não acredito.
0: Enfiei os meus pezinhos dentro da bacia, tive os dois pés queimados, foram enfaixados. Isso é uma história de quando eu era criança.
1: Real, uma história real. Caramba.
0: É, lamento contar essa história agora, todo mundo tá chateado.
1: Realmente, muito triste essa história.
0: Desculpa, desculpa.
1: Mas que bom que faz tempo, já passou.
0: Faz tempo, mas
1: só queimei. Só ficou com seu pezinho branco até hoje.
0: Queimei meus pezinhos, Não foi ao ponto de deixar bolhas, assim, não foi uma queimadura de terceiro grau.
1: Tá.
0: Terceiro grau. Uhum. Mas eu queimei, desculpa, o clima pesou.
1: É, pesou um pouquinho o clima. Enfim, vamos encerrando então o nosso jornal, agradecendo você pelo carinho, pela sua audiência.
0: 5:29, que você tenha uma ótima sexta-feira, aproveite o seu final de semana, tome o seu banho, se você enfia a mão, a cabeça primeiro, isso não importa, o importante é enfiar. Iana, muito obrigado por você participar comigo neste...
1: Muito obrigado, um ótimo dia pra você, até segunda-feira.
0: Ótimo dia pra você, até mais.
1: Gente, queimou o pezinho quando ela...

0: bom dia, meninos.
1: Bom dia, um ótimo dia. Aí. Os meninos?
0: Eles vieram.
1: Estão entrando. Esses que
0: fizeram
1: entrando?
0: Surpresa, né?
1: Ah, eles que estão entrando aí agora. Tá, eu não sei.
0: Bernardo, bom dia. Oi.
1: Oh, rapaz, são bastante, hein? São muitos? Que legal, que legal.
0: Vem mais pra frente um pouquinho aqui que eu quero fazer um negócio com vocês. Vira, vira todo mundo, vira. Tó.
1: O que você vai?
0: Tapinha no bumbum.
1: Que isso? Eles gostam.
0: É. Tão longe, hein? Seus danadinhos. Bom, a balada do vinheta começa.
2: Deixa eu falar! Deixa eu falar!
1: Ah, é.
0: Estão animados, hein?
1: Eles estão, é sexta-feira, né?
0: Você sabe que ontem teve o Vai Quem Quer, né?
1: O Vai Quem Quer? Ah, você foi?
0: Eu fui, cara.
1: Caramba,
0: sabe
1: não consegui.
0: Que eu encontrei lá?
1: Quem que você encontrou?
0: Tadeu.
1: Ah!
0: De férias, tava lá, encheu a cara, teve que sair carregado.
1: Eu não acredito.
0: É, teve que sair carregado.
1: Eu não imagino o Tadeu fazendo isso.
0: Teve que sair carregado.
1: Caramba! Sair
0: carregado. É. Eu acho que os ouvintes deveriam ir lá no @soltadeu.
1: @soltadeu.
0: E postarem lá. Cachaceiro.
1: Cachaceiro.
0: Ah, é.
1: Cachaceiro. Todo mundo agora. Vai,
0: todo
1: gente,
0: mundo,
1: vai pega, o seu, pega o celular aí agora. @soltadeu. Na última postagem dele, eu não sei o que, que é. Comente apenas isso. Cachaceiro.
0: Cachaceiro, é.
1: Caramba, ficou mal então.
0: Ficou muito mal. Eu falei pra ele, né? Falei, estamos fazendo a balada e tal. E ele falou, não, tudo bem, logo eu volto, mas agora eu só vou beber. E bebeu, eu acho que ele tá apaixonado. Mas enfim, problema dele.
1: Ele tá apaixonado?
0: É, eu tô achando.
1: Caramba,
0: mas depois eu conto por quem. Vamos pra balada, gente?
1: Vamos lá.
0: Menino, vocês estão prontos? Bora, vamos. Você tá pronto, Diego?
1: Eu tô pronto.
0: Então bora.
1: Eu nasci pronto, pode ser agora então?
0: Tem a vinheta aí, não?
1: Tem, temos, vamos.
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0: Ah. E a partir de agora nós vamos mergulhar nesta balada inesquecível. Sim. Vocês estão ouvindo uma Você tá pronto, Diego?
1: Eu tô pronto.
0: Olha lá, e não brinca não, porque o negócio vai ser sério, hein?
1: Bora
0: lá, gente!
1: Nós queremos saber do ouvinte o que ele vai mastigar aí. Vai mandando no nosso WhatsApp aí.
3: Ignição.

0: Você já tá sentindo uma cosquinha no
1: Fox? Eu tô sentindo.
0: Eu sei disso.
1: Deve ser o Viking.
0: É o Viking. Deixa subir, gente. Sextou!

0: alho, alho, alho. Passaram manteiga na cabeça do meu dedo. Agora, oca, oca, oca, a dança da minhoca. Oca, oca,
1: a dança da minhoca.
0: Ah, que delícia!
2: 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Ó. Aonde você está?
3: A Tainá falou que acabou de mastigar a prensa de 10 toneladas.
2: Meu Deus do céu. E agora? Não tem problema. Depois você devolve.
0: Ó. Oh. Caraca.
3: O Claudio Henrique falou que acabou de mastigar a vizinha que estava estendendo roupa na laje.
2: Uau!
3: Wilson Carreteiro mastigou o câmbio.
0: Que isso?
3: Como é que ele vai passar marcha agora, hein?
0: Vamos lá, gente. Oi? E aí?
1: Oi?
0: Aonde você tá? O que você tá fazendo agora?
3: O Luizinho, tio da van, diz que o Enzo sumiu.
0: Ai! Enzo, Enzo, Enzo, sumiram com Enzo. Enzo, Enzo.
3: O tio mastigou o Enzo. Ai, Diego, eu acabei de mastigar o bule de café. Só

0: mastiguei um nabo inteiro que eu estava preparando pro almoço.
1: Botaram o dedo bem no meu olho esquerdo.
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0: A balada do Vinheta.
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0: Aguenta, aguenta, ele aguenta, ele aguenta. Maratacine acabou de mastigar 3 bolas de sorvete.
1: Ô, louco!
0: Ô, louco!
1: Napolitano!
0: É!
1: Chocolate, creme e morango.
0: Somebody Love tá na roça, diz que mastigou uma muriçoca sem querer.
1: Ai, soca, soca, soca, mastigou a muriçoca, soca, soca,
0: mastigou a muriçoca.
2: E agora?
1: Cara, que delícia.
0: Delícia, que delícia.
1: Eu acho assim, ô meu querido Diego, esse momento é muito especial. Eu gostaria que você virasse agora, colocasse as duas mãos na parede.
0: Agora?
1: Vai lá, fica de pé, coloca a mão na parede. Isso, agora... Toma! Toma! Toma! Toma! Toma! Toma! Toma! Toma!
0: Toma! Ai, que delícia! Ai, meu Deus do céu!
2: Só fazer uma pergunta rapidinha pra você.
0: Pepe, calma, gente. Eu preciso respirar um pouquinho.
2: Só uma pergunta.
0: Só uma pergunta.
2: Esse horário aqui, a pessoa não tá ouvindo, não.
0: Não, agora ela tá dormindo.
2: Ai, graças a Deus.
0: Ela tá dormindo.
2: Meu Deus do céu, graças a Deus.
0: Não, olha, eu essa cena. O Anderson, você que fica filmando, gravando a gente, essa você apaga, por favor.
2: Apaga.
0: Essa você apaga,
2: vai dar problema.
0: Vai dar ruim, vai dar ruim. Vai dar ruim, vai. Ai, que delícia. Sexta-feira, hein? Sexta-feira, hein? Um abraço lá pro Anderson, acabou de mastigar 6 ovos cozidos, caramba!
2: Uau, é a dieta da Graciana.
0: É a dieta, só é come
2: Graciana
0: ovo.
2: Ou Graciane?
0: Graciane.
2: Você sabia que tem uma marca de ovos com o nome dela agora, né?
0: Da Graciane?
2: Você sabia?
0: Não.
2: Esses dias eu fui no mercado comprar e comprei. Tem até a foto dela na caixinha de ovo.
0: Ah, não sabia?
2: É verdade.
0: Cara, tá ganhando dinheiro, tá certo.
2: Porque come ovo, né?
0: Ai, ai. Bom dia lá pro nosso querido Rodrigo. Diego, estou mastigando. Estou mastigando, mas está muito calor. Estou aqui em País Basco, na Espanha. Que calor que está fazendo aqui.
1: Bom dia, pessoal!
0: Nossa, que susto, velho! Bom dia, Pidoncinho!
3: Posso saber que... Onde está sendo o negócio aí do Vai Quem Quer?
0: Meu Deus do céu! Já foi ontem, né?
1: Foi ontem à noite!
0: Você está um pouquinho atrasado, Pidoncinho.
3: Essa brincadeira.
0: Foi ontem.
3: Não vai quem quer?
0: Não vai quem quer, da Band FM, a nossa reuniãozinha que a gente faz.
3: Teve alguém
0: com os funcionários. Foi uma galera.
3: Sério mesmo?
0: Eu não fui, mas teve uma galera que foi. Inclusive, fiquei sabendo que o Tadeuzinho tava lá.
3: Já deu?
0: Uma fofoquinha nossa aqui. Parece que ele tomou umas a mais. O Vinheta tava lá, o Vinheta viu.
2: Ah, foi, Pidoncio. A gente precisa depois conversar com o Tadeu, quando ele voltar. A gente vê se tira ele dessa, tá, querido? Porque ele tá mergulhado na cachaça.
0: Ele meteu o pé na jaca em plenas férias.
2: Ele enfiou o pé na jaca e no barril.
0: E no barril também,
2: Falar em barril, tá um próprio barril, né? Ele engordou bastante.
0: Eu vi um vídeo que ele tirou a barba, cortou o cabelo, é isso?
2: Tirou a barba, cortou o cabelo. Tá, eu não sei o que ele tá aparecendo.
0: O que tá acontecendo? Ele tá bem? Você conversou com ele?
2: Eu não sei, velho. Não sei se é amor, se é desilusão.
0: No primeiro vídeo... que ele fez, dando o palpite do jogo da Copa, assim que ele saiu de férias, ele tava sem barba e com a cabeça raspada. Vamos lá, ele não postou nada, né? Mas vai lá no Soltadeu, @Soltadeu, comenta na última postagem dele lá, cachaceiro. Eu vou dar uma olhada lá, quem tá comentando daqui a pouquinho.
3: É, porque sabe o que acontece? O Jadeu tá parecendo uma baqueta de Zabumba. Sabe, fininho assim, depois vai engrossando e aquela cabeçorra.
0: Cabeçona gigante.
3: Mas até aí não é problema nosso, né?
2: Pô, falar em... Eu vou mudar de pato pra ganso.
0: Tá.
2: Ontem nós começamos o programa falando em sonhos. Você sabia que eu sonhei? Sabe com quem hoje?
0: Com quem?
2: Com a Milena Pavorô.
0: Apavorô?
2: Você conhece a Pavorô?
0: Minha amiga, conheço.
2: Sério?
0: Sério?
2: Cara, eu conheci que a gente tava numa quermesse. E aí eu tava só aqui, ó, no chaveco, né? Olha que loucura, sonho é sonho, né?
0: Que coisa, mas você conheceu ela pessoalmente?
2: Conhece? Não, pessoalmente não.
0: E do nada você sonha com ela?
2: Não, não conheço. Mas sonho engraçado, né? Por que que eu sonhei com ela?
0: Por que que você sonhou com a Pabllo?
2: Não vi,
0: não assistiu o ratinho, nada?
2: Nada. Que mas deu uns beijos nela no sonho.
0: Ah, é?
2: É verdade, deu uns beijos nela no sonho, cara.
0: Você sabe que ela ouve a gente às vezes, né? Ela sai, é... Ela sai lá da gravação dela de madrugada, porque eles, lá não é tudo ao vivo, né, gente? Eles gravam lá o programa dele, 3-4 programas por dia.
2: É.
0: E aí, às vezes, ela sai de madrugada, Pabllo, mas, 5 da Pabllo, manhã.
2: Foi só um sonho.
0: É, foi só sonho.
2: Só um sonho, é.
3: Eu acho que eu tenho certeza que vocês devem colocar algum tipo de droga no café, não é possível.
0: É, só pode ser. Só
3: cê,
0: pode
3: do
0: ser.
3: Nada, eles começam a falar de sonho, daqui a pouco estão falando de rapadura. Ô, oh, senhor!
0: É, mas aqui é assim, né? Aqui é sempre assim. É, hoje, sexta-feira, é o dia do Cro, é isso?
2: É dia do Cro, dá tempo?
0: Dá, vamos fazer.
2: Vamos
0: porque
2: fazer.
0: Tem, o pessoal quer, ele avalia os looks, o pessoal, muita gente vai sair no fim de semana, quer saber se tá certinho os looks, então...
2: Então chama.
0: É? Pode chamar? Vamos chamar? Vamos chamar ele, então.
2: Vem, Clô!
0: Olha ele vindo ali, ó.
2: Vem, Clô!
0: Vem, pode vir. Ah, olha
2: só, abrindo as luzes. Você viu como é que é? Lá,
0: que
2: lá,
0: coisa
2: lá, lá vem, lá vem.
0: Olha lá, lá vem ele lá girando. Vem ele, lá vem ele. Ah, eu sou fã. Mais um que eu sou fã. Olha ele, olha ele. Pode... Sua galinha da Angola.
3: Galinha de Angola, Cro. Eu vou falar o que, que é. Bom dia.
0: Como é que você tá, Cro? Tudo
2: Ô,
0: bem? Cro,
2: sabe o que, que é que parece que de verdade que você vai botar?
0: É.
3: Eu já falei, se vocês quiserem, eu boto dois ovos, não tem problema nenhum.
0: Não, Cro,
3: um
0: obrigado.
3: Pra cada um, pra vocês obrigarem. Vocês estão bem?
0: Tudo bem, e você como está, Cro?
3: Eu tô ótimo, graças a Deus. Estou com ele, não é?
0: Uhum.
3: E de verdade, meus amores, obrigado por terem me chamado.
0: Ixi,
3: começou.
0: É que hoje é sexta-feira, né? Ele
3: só um minutinho rapidinho.
0: Tá, tá bom.
3: Manda uma mensagem pra ele.
0: Manda.
3: Oi, o que foi? Eu.
0: Eita.
3: Eu tô ouvindo o seu recado. Pode parar. Oi, meu amor, o que foi? Tá. Eu vou levar. Só um minutinho, P. Você sabe onde vende milho de pipoca aqui perto?
0: Tem um mercado aqui perto que vende.
3: Tem.
0: Ele quer pipoca?
3: Ele quer. Que a gente vai estar fazendo a nossa festinha lá, né?
0: Ah, é verdade. Clima de festa junina.
3: Já entramos na festa junina. Então, oi.
0: Ele tá.
3: Ah, eu já não sei. Eu tenho que pedir pra alguém fazer. Sabe alguém que faça canjica?
0: Peraí.
3: Eu vou dar um jeito.
0: Canjica.
3: Eu vou dar um jeito, P, tá? Tá, não comece, sabe que eu tenho ciúmes, ele quer pé de moleque.
0: Ah, pé de moleque não dá.
3: Morro de ciúmes. Vamos lá.
0: Ô, Cro, aqui como é que funciona então? O pessoal manda foto pra você ver os looks, enquanto isso você faz aquela mensagem, não é isso?
3: Isso. Deixa eu fazer um pedido, meus amores.
0: Claro.
3: Quando nós começamos aqui as nossas histórias, vocês tinham um padrão. Agora vocês como manter outro padrão que parem de mandar foto de casal.
0: Ah, é.
3: Tem que ser look único, meu amor. Eu quero foto sua.
0: É.
3: Eu não quero ficar vendo foto de casal, meu amor. Pode ter uma ou outra? Pode.
0: Uhum.
3: Mas não ser unânime.
0: É.
3: Eu tô chato mesmo. Que, sabe por quê? Desculpa, gente. Ah, eu tô sendo chato.
0: Não, mas é, não.
3: Não é, tá porque...
0: Tem que colocar ordem.
3: Não, é porque eu acho que daqui um, dois dias vai descer. Então eu fico assim...
2: Peraí, Clô, vai descer o quê, meu?
3: Então, vocês entenderam? Eu fico meio... É, tensão pra menstrual.
0: É verdade. Mas... Então, não fotos de casal, não. Tá chegando bastante fotos de casal aqui.
3: Vocês querem que eu faça o microfone da verdade ou vamos direto? Clô, desde que não embace muito... Ah, dá licença, meu amor. Vamos lá, quem é esse casal aqui?
0: Esse casal é o nosso querido... Deixa eu ver o nome dele aqui... É o Jackson e a esposa, ele não colocou o nome da esposa aqui.
3: O Jackson e a esposa. Bom, eles estão de férias, né, meu amor?
0: Uhum.
3: Alugaram um quadriciclo. Ai, não, é meu. Não vem com esse papo, meu amor. O pobre faz isso. Aluga quadriciclo, aluga moto, aluga lancha, aluga tudo. E tá certo, meu amor.
0: Sim.
3: E se tivesse o gasto que dão essas coisas...
0: É verdade.
3: Tá tudo certo. Alugou um quadriciclo pra tirar uma foto ou pediu pro vizinho do lado... Ai, que tava passando, me presta pra tirar uma foto.
0: Sim.
3: Pobre tem essa mania. Tá? Eles, aqui já tá errado. Ele sentado e ela de pé. Devia ser o contrário. O cavalheirismo.
0: É verdade.
3: Né?
0: Uhum.
3: Se bem que eu prefiro ela de pé. Mulher de pé é muito mais bonita do que o homem.
0: Né? O homem de pé é. E o homem, quanto menos aparecer, melhor, né?
3: E eu não sei se tava frio ou calor lá, porque ele tá de manga comprida.
0: É, eu acho que aquelas camisas ultra. É, pra proteger do sol.
3: Ai, de viado. Isso aqui é camiseta de fresco. O homem com a camiseta. Ai, eu tenho uma camiseta contra o V, raios UV. Vai te catar, meu amor. Coloca essa pele pra jogo.
0: É, e ela não tá nada com frescura nenhuma.
3: Não, ela tá aqui com as pernocas de fora, bem morena. urina, uhum. E ela tá com uma como se fosse uma saidinha de banho, vestidinho, que ela amarrou, prendeu com uma piranha aqui do lado. Tá vendo? Tem uma piranha do lado presa aqui,
4: é verdade,
3: ó.
4: É verdade, é verdade,
3: tá?
4: É verdade.
3: Então ela colocou assim, quero e não quero mostrar, perceba.
4: É.
3: Você entendeu?
4: Sim,
3: quero
4: sim.
3: E não quero mostrar.
4: É sexy sem ser vulgar, que
3: sem
4: chama?
3: Sem vulgar, meu amor. É. Gostei das pulseiras douradas, uhum. O óculos tá bem. Aí o casal bonito, gente.
4: Bonito. Essa foto, se não me engano, é um clássico lá das dunas, né? É em Natal que tem as dunas, não é isso?
3: Natal ou aqui mesmo, algum parque do carro, da vida. É verdade. É só pra tirar foto. Os caras alugam pra tirar foto.
4: É, pro cara falar que foi pra Natal, né?
3: Vou dar 8 pra eles, meu
4: nota
3: amor.
4: 8, tá ótimo.
3: Hoje
4: nota
3: eu bem.
4: 8, muito bem, muito bem.
3: Quem é a próxima foto?
4: A próxima foto é o nosso ouvinte Dai.
3: A Dai, meu amor.
4: A Dai,
3: amor.
4: Ela mandou aí a foto pra você. Dá uma
3: ela
4: olhada.
3: É dark.
4: Ela tá
3: meio gótica, né?
4: Tá meio gótica, né? Tem umas correntes aí, né?
3: Gente, ela tá toda de preto. Toda. Uma meia arrastão de preto. Sabe aquelas meias que parecem uma tarrafa?
4: É.
3: Não é verdade?
4: Parece
3: uma tarrafa.
4: Meia de tarrafa.
3: Isso, ela tá com uma bota até a altura do joelho, uma mini saia da coxa pra cima, uma blusinha por baixo, meia que tule mostrando a barriguinha.
4: Sim.
3: Perceba.
4: É.
3: Né?
4: Tá, blusona é transparência, né?
3: É, na verdade ela é toda transparente, até o pescoço.
4: É.
3: Dando aquele ar assim, tipo, também sexy, se vulgar, mas que você vê a metade das tetas, você vê. Peraí, quando fala teta, fala colo.
4: É o colo, isso.
3: Então tá. Uma jaquetinha preta por cima, uma. Eu não sei se é uma pochete ou uma correntinha caída por cima da pochete.
4: É. Eu acho que é um cinto isso, né?
3: Não, mas não é uma pochete, uma bolsinha. Não, eu tô falando da barriga.
4: Ah, barriga. Ah, que barriga.
3: Não é barriga, é conforme caiu a correntinha, fez o formato.
4: É verdade.
3: Ah, tá, meu amor.
4: É.
3: Bom, ela tá com um sorriso muito bonito, deve estar indo pra uma festa ou visitar algum cemitério. Por que visitar
4: ela tá
3: cemitério?
4: Toda de preto, gente.
3: Toda de preto, meu amor. Tá indo pra algum luto, alguma coisa. É. Bom, eu vou dar. Sério, caiu 8, 7 pra ela.
4: Nota 7, Dai, muito bem. Dai, nota
3: isso,
4: 7.
3: Coloca um vermelhão nesse chão. Deixa o chão dela. Tá no cimento puro.
4: É porque, gente, o chão é o cimento puro, né? Tá ali, né?
3: Quem é a próxima?
4: A próxima é a Mi. A Mi mandou uma fotinho também. Olha a Mi aí.
3: Peraí, só um pouquinho. Ai, meu Deus, hoje ele tá impaciente. Oi, Pê.
4: Ai, meu Deus do céu.
3: O que foi?
4: Será que ele quer, seu Pedro?
3: Eu não sei se tem. Eu vou perguntar pra ele, porque acho que ele usa. Tá um pouquinho. Deixa eu te perguntar, tá. Você usa pomada no cabelo?
4: Eu uso pomada.
3: E ele usa.
4: É.
3: Onde você compra? É fácil? Farmácia, alguma coisa?
4: É, qual farmácia tem? Qualquer farmácia
3: eu
4: tem.
3: Eu saindo do programa, não sei se vai dar tempo, porque deve estar tudo fechado. Eu vou numa 24 horas, tá? Eu levo. Tá
4: que
3: bom,
4: é pomada
3: então.
4: Pra cabelo.
3: É. Eu levo uma caixinha.
4: Fala pra ele que pode passar na barba também, tem uma barba bonita, né?
3: Tem, ele falou que tem uma pomada de barba.
4: Isso, é.
3: Tá, e eu vou. Eu levo também uma caixinha de band-aid. Bom. Bom, quem é essa daqui?
4: Essa é a Mi, a nossa ouvinte Mi.
3: A Mi. Mi, ela tá com um vestidinho básico preto.
4: Sim.
3: Certo? Bem pequenininho, você pode ver que ele tá bem acima da altura da coxa.
4: É, eu acho que se ela levantar as mãos pra cima aí.
3: Se levantar as mãos pra cima, aparece. Aparece um pouquinho mais do joelho. Então, e esse tipo de vestido é aquele que se cair alguma coisa no chão, ela não pode agachar.
4: Não pode pegar, é.
3: Não
4: é,
3: pode pegar.
4: Deixa no chão, faz embaixadinha, ou pede pra alguém pegar.
3: É como se fosse um país, né? Você vai ver o Kuwait dela. Entendeu?
4: Vai ver os Países Baixos.
3: Mas assim, tá bem também toda de preto, eu gosto de vestidinho preto. Ela tá com aquela. O olhar que eu sempre falei. Vai tirar foto do espelho, não olha pro celular.
4: Ah, é verdade.
3: É essa mania aqui, ó.
4: Pois é. Isso é errado, gente.
3: Vai
4: presta
3: tirar
4: atenção.
3: Foto, faz isso aqui, ó.
4: É.
3: Olha pro celular. Olha no olho das pessoas. Olha pro espelho. Aqui, ó.
4: É, então, o segredo é olhar pro espelho.
3: Primeiro você faz assim, pôs o celular,
4: tá.
3: Enquadrou, olhou pro celular, tá bem. Aí você olha pro espelho e faz carão.
4: Ah, entendi.
3: Olha pro. Aqui, ó. Olha o truque, ó. Olhei. Tô bem.
4: Enquadrou, olha pro espelho. Olha lá, ó, o carão. O carão.
3: Aí você faz o carão que você quiser. Entendeu?
4: Sim.
3: Olha esse aqui que sexy, ó. Olha isso aqui, ó.
4: Olha lá.
3: Entendeu a mordidinha no lábio?
4: Deu uma mordidinha no lábio, que sim, é maravilhosa.
3: Mas eu gostei, mãozinha na cintura.
4: É.
3: Fala pra ela.
4: É a Mi.
3: É, toma cuidado de quando for tirar foto. Ó. Olha o latão de lixo lá no fundo.
4: Pô, Poxa vida, tava tão bonita a foto. Eu não tinha reparado. Tem uma lata de lixo gigante com um saco preto aparecendo lá atrás.
3: E eu já defini o que que parece aquela lata de lixo, aquele tambor de lixo lá atrás. Não parece aquele robozinho do Guerra das Estrelas? Acho que é o R2-D2. De vestido de...
4: Vestido de
3: Darth Vader.
4: De Darth Vader.
3: Olha aqui, ó.
4: É verdade. É verdade, é verdade.
3: Bom, eu dou 9 pra ela, eu gostei, ela é muito simpática.
4: Nota 9, boa, Mi. Mesmo com lixo e com os detalhes aí que o Cro falou, nota 9 pra você.
3: O robôzinho lá no fundo. Presta atenção, meu amor, vai tirar foto do banheiro, toma, cuidado pra não sair o lixo no fundo.
4: É.
3: Não é?
4: É.
3: Tem que tomar cuidado, meu amor, ainda mais lixo de banheiro público, meu verdade. Deus do céu. Você encontra de tudo, menos lixo.
4: Ah, ô, Cro, eu queria agradecer.
3: Mas acabou?
4: Foi só essas mesmo, né? Hoje a gente tá. Hoje é sexta-feira, né?
3: Oi, Pê.
4: Olha lá, ele tá.
3: Tá. Eu vou levar. Tá. Você sabe se tem marshmallow? Ele quer fazer marshmallow na fogueira.
4: Marshmallow tem. No mercado tem também.
3: Oi, tem. Tem também, eu vou levar. Ai, você não perde essa mania. Vou levar sagu também. Tá, eu tô indo, beijo, tchau. Meus amores, eu preciso ir.
4: Vai lá, Cro, muito obrigado pela sua participação. Mais uma vez, boa sexta-feira. Mande lembranças lá pro nosso querido.
3: Eu mando, meu amor, tá? E aproveitem a vida. Vivam a vida, eu vivi a minha do meu jeito, meu amor. Fui polêmico, fiz de tudo que eu tinha que fazer. Até porque agora, meu amor, pra mim é um novo começo.
4: Sim.
3: Mas aquela vida aqui na Terra já foi. Então pense, meu amor, você não é imortal. Viva enquanto você pode. Deixa eu ir lá, que o Pê tá me chamando. Tchau, gente.
4: Lindo, lindo, maravilhoso. Obrigado, Cro.
3: Nossa,
4: obrigado.
3: Saiu igual um foguete daqui.
4: Cara, você vê aqui, o homem chama, tem que ir mesmo, né? Ai, que maravilha. E agora, olha, 51 já, gente. Vamos pro cafezinho.
3: Café,
4: não.
3: Quero café.
4: Hoje não, hoje é sexta-feira. Hoje é
3: cerveja.
4: Ah, é? Calma aí, pera aí. Vamos aqui.
3: Pera pra você ver aquela boca.
4: É, pera aí, velho. Cala a boca, velho. Pera aí, velho. Cala a boca, velho, que hoje não é café, hoje é cerveja. Claro que sem álcool pra você que está dirigindo.
3: A cara chata.
4: É, não pode. Cervejinha, pode pedir a sua no 11999919197. Manda aí a sua mensagem. Bom dia.
5: Bom dia, Pinoncio, filha da mãe.
3: Dia!
4: Fala, mano.
5: Cerveja gelada pra nós, brincando.
4: Um abraço, tamo junto. Baixa o som aí, cara. Cervejinha pra você, tudo de bom. Um abraço pra você, meu amigo. Cerveja pro Antônio Carlos, que está dirigindo agora na Anchieta. Ele disse que parou na hora da balada, desceu do caminhão e fez um mastinho.
3: Aí, é isso que a gente quer.
4: Cervejinha pra você, meu mano, tudo de bom.
6: Emerson, bom dia, Pinocinho.
3: Dia.
6: Emerson de Porto Feliz.
3: Olha, xará.
6: Dá uma cervecita, uma cervecita.
4: Cervecita pra você, meu amigo, bom dia.
5: Nossa, bom dia,
3: Mendieta.
5: Bom dia. Bom dia, Diego.
4: Bom dia.
5: Luciano de Matão, quero cerveja.
4: Cervejinha pra você, Luciano. Alô, Matão, de Matão.
3: Alô, Matão, Araraquara.
4: Conhece lá, Vitão?
3: Conheço tudo, filho. Minha mãe mora lá em Araraquara.
4: Ah, pertinho ali.
5: Bom dia, Vieta. Bom dia, Pidoso.
3: Bom dia.
5: Bom dia, Diego.
4: Bom dia.
5: Manda aquela cervejinha hoje aí pra mim comemorar o nascimento da minha netinha que nasceu, a Maria Cecília.
4: Bem-vinda, Maria Cecília.
3: Parabéns, vovô.
5: Marcel. E Adriana de Osasco.
4: Valeu, um abraço, Maciel. Cervejinha pra você, meu querido, pra comemorar.
7: Bom dia, Diego.
4: Bom dia.
7: Oi, linda. Eu quero um vinhozinho, já tô no vinho. Beijo. Tati.
4: Valeu.
3: Tati, um beijo, linda.
4: Ela quer o vinhozinho dela.
3: Ah, se ela quer, aí vocês têm que comprar, porque eu não tenho.
4: Cervejinha também pro nosso querido Adailton, está nos ouvindo também na Europa. Olha!
3: Uau.
4: Que coisa chique, hein? Abraço pra você, Cervejinha.
3: Obrigado,
4: meu querido.
3: Pelo carinho.
8: Oi, meu xará Diego, um abraço aqui pra cidade de Cuiabá. Estamos iniciando os trabalhos aqui no transporte coletivo de Cuiabá. Manda um abraço pra nós aí, hein? Um abraço, hein?
4: Quero cerveja, hein? Cuiabá, um abraço pra você,
3: meu amigo. Um abraço pra todos de Cubaiá, os cubaienses. Obrigado pelo carrinho, viu?
4: Muito bem, gente. E assim nós vamos encerrando mais um Band Bom Dia, agradecendo você pelo carinho. Muito obrigado pela sua audiência. Obrigado, Vinhetão.
3: Valeu, meu querido.
4: Valeu, Pinoncinho.
3: Valeu, seus filhos da mãe, seus tranqueirinhos.
4: Lembrando que esse programa está disponível também no Spotify, pra você ouvir a hora que você quiser. E também, claro, no YouTube, né? Com imagens.
3: E como é que é seu Instagram?
4: Meu Instagram, arroba Diego Lopes, siga lá, Diego, com Y, três S no final.
2: E arroba Emerson Franco Oficial, vai lá que tá bem legal.
4: Muito bem, segue a gente lá, muito obrigado. Daqui a pouquinho tem Hora do Ronco. Opa!
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0: Band FM, 6 horas em ponto. Bom dia, um ótimo dia para você que tá ligadinho
11: bom
0: aqui.
11: Dia.
0: Tudo bem? Tudo certinho? Tudo na manhã? Preparado para mais um fim de semana? Por aqui é o Diego Lopes. Muito bem acompanhado sempre todas as manhãs. Tá aqui, ó. 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Do Ronco está no ar. Bom dia, Vinhetão.
12: Bom dia.
0: Bom dia, Bidoncio.
11: Dia.
0: Bom dia, senhor Pedro Luiz Ronco.
13: Bom dia, Diego. 6 horas e 1 minuto. Chegou a sexta-feira, dia 3 de julho de 2026.
0: Eita, coisa boa.
13: E temos a pergunta, né?
0: Qual que é a nossa perguntinha de hoje?
13: Ataque de riso.
0: Ah, olha aí, meu Deus.
13: Você já deu risada em um momento impróprio, quando não devia, não conseguia parar da risada?
0: Nossa.
13: Qual foi o motivo do riso?
0: É verdade.
13: Conta aqui, Band FM, Hora do Ronco, esse programa com riso começou.
0: Começou.
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15: Ah, canção rei! Isso aqui tem que ter sentimento. Essa história pra nós, pai.
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0: Band FM, é o Wesley Safadão. Vai, Safadão! Participação do Rei Vaqueiro, displicente é o nome dessa. E a nossa perguntinha de hoje, ataque de riso. Nossa senhora, tem cada história chegando já aqui, mas pra você participar ao vivo com a gente, precisa de uma palavrinha chave. Qual é, Pidão, senhor?
1: Eu acho que quando a gente sorri, mostra o quê? O dente.
0: Dente. Pronto. Manda dente, então?
1: Dente.
0: Mande dente. A palavra dente agora no nosso WhatsApp, 11 999 919197, que nós ligaremos pra você, a Aninha vai ligar pra você e você vai falar ao vivo com a gente.
2: Adulto, baiano, barata, Joãozinho.
3: Aeromoça.
1: Essa roleta tá valendo?
0: Tá valendo, Pedroso.
4: Tá valendo. Vai brincar aqui?
0: É.
2: Papagaio. Pastor. Português.
0: Tá.
2: Religião.
5: Profissão.
4: Pescador.
0: Pescador, Pedroso.
4: Mulher acordou brava. Falou, João, chega aí. Que foi, amor? Todo final de semana você vai pescar, não vai, João? É, vou, amor, né? Você sabe que eu gosto de pescaria e tal. Você gosta, né? Todo final de semana você vai. Falou, é, amor. Então, deixa eu te falar uma coisa. Seu peixe tá no telefone falando que tá grávido.
0: Meu Deus do céu! Deu ruim, João!
1: A mulher falou, ainda deve ser piranha, viu?

0: Hoje nós queremos saber de você sobre ataque de riso. Tem cada história, né, seu Ronco?
1: E qual o motivo, né?
0: É, qual o motivo? Onde foi? O que aconteceu?
1: Alô?
0: Ainda não, seu Ronco. Ainda não. Estamos esperando.
1: Então eu vou dar risada.
0: Vai contando pra nós aí também, pra você participar com a gente. Mande a palavrinha-chave. Pidoncinho, vem cá, Pidoncinho.
2: Ô, meu querido.
0: Conta pra nós, qual que é a palavrinha-chave?
2: Tava indo no banheiro, é dente.
0: Tava indo no banheiro, né?
2: Você me chamou pra falar a palavra-chave?
0: É, só pra falar pra mim.
1: É, cara, tem que trabalhar.
0: Lógico.
3: Sabia que às vezes as pessoas têm ataque de riso numa situação tão ruim, cara, que a pessoa acaba passando vergonha?
0: É verdade, é verdade.
3: Mas e tem, isso é normal. E aí vão contar pra nós.
0: Sabe o que aconteceu comigo uma vez?
1: Ok.
0: Aliás, acontece quase sempre um lugar que não pode. Elevador, cara. Eu não sei o que acontece no elevador. Eu não conheço ninguém. Dá aquela vontadezinha de... Ou eu lembro... Quando você lembra de uma piada, ou lembra de um vídeo na internet, que alguma situação lembra você daquilo. Cara, impressionante.
3: Eu já entrei no elevador e as pessoas estavam com ataque de riso, que elas estavam fazendo alguma coisa errada quando eu entrei. Aí começaram a rir e não paravam, cara.
0: E aí,
3: o que será que elas estavam fazendo?
0: E tem risada
1: soltando
0: que...
1: Soltando pum.
0: Dá pra sentir o cheiro, né?

0: dançando aí o pimpolho.
1: Motivo
0: tá...
1: pra chorar, não é pra dar risada quando o pimpolho não sobe.
0: Ah, Band FM, o arte popular, pimpolho. Conte pra nós aí algum motivo pra você dar risada. Um motivo que deu um ataque de riso onde não podia, né, seu
1: irmão? Mas você não conseguiu parar de dar risada. Vai explicar qual o motivo.
0: Conta pra nós aí.
1: Aqui na Band FM, na hora do ronco.
0: E a palavrinha-chave?
2: Pessoal, vamos ligar.
0: Eu ia te chamar de pimpolho agora.
2: E a palavrinha-chave, pimpolho? Tem problema não, te chamo de repolho. Ô, pessoal, manda dente pra Aninha atender você lá e ligar, você vai participar com a gente.

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0: né?
1: É uma preguiçosa, hein?
2: Hora do Rampa.
0: Passo a rádio do seu jeito. Seu Ronco, tem ouvinte na linha agora.
3: Alô?
4: Alô, Ronco.
3: Bom dia.
4: Bom dia.
3: Quem está falando?
4: Cabelinho de Bebedouro.
3: Ô, Cabelinho. Cabelinho, hoje a nossa pergunta é bacana, mas para algumas pessoas vai ser triste. Você já deu risada numa hora que não devia?
4: Sim, Ronco. Eu posso dar um bom dia pros meninos rapidinho, hein?
3: Pode, Cabelinho.
4: Bom dia, Diegão.
0: Bom dia, Cabelinho.
4: Bom dia, Pidoncio.
1: Fala, Cabelo.
4: Bom dia, Vinheta.
5: Tamo junto, querido.
4: Ô, Vinheta, manda um bom dia pro grupo Estrada da Vida depois aí, Bebedouro.
5: Pra quem, querido?
4: Grupo Estrada da Vida.
5: Grupo Estrada da Vida. Um abraço pra vocês e toma
3: Estrada
5: cuidado, hein?
3: Estrada da Vida. E aí, Cabelinho, qual foi a risada que não devia?
4: Ô, Ronco, eu tava num bar jogando um bingo.
3: Bingo.
4: Eu, colega meu e meu irmão, que é mais velho do que eu. Ele chamou Luiz também.
3: Ah.
4: E tinha uma mulher lá que era minha finzona dele, mas ela era tão feia que ela parece um cruzamento de Mick Jagger com Ruth Ross.
5: Meu Deus do céu.
4: aí a gente tinha ganhado um frango lá e foi lá e pediu pra eu no bar cortar, que a gente ia comer ali na mesa mesmo. Aí no intervalo, uma batida pra outra, meu irmão saiu pra ir no banheiro, o Luiz. A gente foi lá, pegou um pedaço do frango, pôs numa bandejinha, foi lá e levou pra essa mulher e falou que foi ele que deu esse frango pra ela.
5: Putz vida.
3: Era melhor aí comer o frango, né?
0: É, era bem melhor, né?
5: Claro, mas pelo jeito.
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0: Mick Jagger com Ruth Ross.
5: Aff, Maria.

0: Band FM, Zé Neto Cristiano.
1: Eita!
0: Largada as traças.
1: Você viu, meu? Nossa senhora, quase bem... que ele...
0: Vamos no WhatsApp.
2: Bom dia, Vinheta. Bom dia, Pitocinho.
3: Oi,
2: bom
3: Fia.
2: Dia, Diego. Bom dia, Rocco Lindo.
0: Bom dia.
2: Então, eu namoro um português e ele tem duas filhas. E uma tem 19 e a outra tem 13 anos. Tá. Sentamos à mesa para comer. Tinha salmão grelhado. Ele tirou um pedaço de peixe para cada uma e começou a desfazer o peixe. Tirar todos os espinhos. O salmão quase não tem espinho. Posta de salmão. E começou a tirar todos os espinhos para dar para as meninas. Desfez o peixe como se fossem umas crianças de 3 anos. E colocou a mesa. E eu comecei a rir e depois eu não conseguia parar de rir. E eles queriam saber por quê. Eu sou cuiabana. A minha filha, com 4 anos de idade, mastigava o peixe na boca com espinho e tudo, separava o peixe e tirava pra fora.
0: Bruta.
2: Né?
0: É bruta.
2: E uma menina de 19 anos não consegue tirar o espinho do próprio peixe. Eu não conseguia parar de rir. E como é que eu explicava isso pra ele? Cara, foi demais.
4: Caramba, velho.
5: Uma filha de
0: 19
5: anos. Uma filha de 19 anos. Uma filha de 13 anos.
4: Isso, sim.
5: Ah, nosso ouvinte esqueceu de dizer uma coisa importante.
0: O quê?
5: Era filha dos do português?
0: Era filha.
5: Eram gêmeas?
0: Eram gêmeas? Não, não.
4: Eu acho que não.
5: 19 e 13 não eram gêmeas.
4: Será?

0: Band FM, Bruno e Marrone. Te amar foi ilusão.
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2: Atenção para essa notícia. O padre Christian Sankar, que é conhecido nas redes sociais por causa de seus conselhos sobre relacionamentos, revelou que incentivou uma noiva de sua cidade a não se casar.
0: O padre Christian fez a revelação durante a missa do último domingo em sua paróquia na cidade de Divinópolis, em Minas Gerais. Ele disse que costuma conversar antes com os casais que estão se preparando para a união e, ao conversar com a noiva, ela revelou que o noivo faz 13 exigências sobre ela, são comportamentos que ela deveria mudar.
2: Poxa vida, quando o padre questionou o motivo, ela disse que se não mudasse, ele não se casaria. Ela disse que... Tá. O padre conversou com o noivo depois e detectou que ele era um tanto soberbo.
0: Depois dessa constatação, ele alertou a mulher de que se os dois se casassem, era muito provável que a união não desse certo, já que o rapaz poderia controlar a moça. Existe um vídeo com o relato do padre que já viralizou na internet. O padre Christian tem 5 milhões de seguidores e faz sucesso com o tema.
2: Ah, pelo amor de Deus, os comentários é dele, que também já foi padre. Ou coroinha, Pedro Luiz Ronco.
3: Ah, mas eu gostaria que o padre Christian estivesse no dia do meu casamento e me aconselhasse.
0: Caramba. Caraca.

0: Band FM, Henrique e Juliano, o amor dos outros. Hoje o nosso tema, nossa perguntinha, qual é, seu Ronco?
1: É sobre risada em hora imprópria, né? Ficou com vergonha da risada. O que aconteceu? Qual o motivo? Conta na Band FM na hora do Ronco.
0: Muito bem, palavrinha-chave, Pidonço.
2: Dente.
0: Dente, manda dente no nosso WhatsApp que a Aninha vai ligar pra você agora, vai.
2: Dente.
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3: Aí.
4: Bora lá, seu Ronco tem ouvinte na linha.
5: Alô?
6: Alô, bom dia, Ronco.
5: Bom dia, quem é?
6: Que é o Guilherme.
5: Guilherme, muito bem. Guilherme, hoje estamos falando se os ouvintes já deram risada em um lugar ou numa hora imprópria. Aconteceu com você, Guilherme?
6: Aconteceu sim. Posso dar um bom dia aí pro pessoal?
5: Pode, Guilherme.
6: Bom dia, homem vinheta.
7: Ô, oh, bom dia.
6: Bom dia, Pidôncio.
8: Filho da mãe me achou, ó.
6: Bom dia, Diego.
7: Bom dia.
6: Canela de Raxi.
7: É você.
8: Raxi.
7: Vou mostrar o canela de Raxi pra você.
5: E aí, Guilherme?
6: Vamos lá, eu tava no quartel, né? O capitão tava lá chorando, né? Todo mundo indo lá consolar ele pra ver o que tinha acontecido, se tinha perdido algum ente querido, alguma coisa assim. Aí ele foi e deu um grito. É porque eu sou corno.
8: Puta, nossa, meu
6: eu
8: Deus.
6: Eu comecei a dar uma crise de riso em mim, o capitão queria me matar, eu tive que sair correndo.
5: Nossa. E você era o quê? Sargento, soldado, cabo?
6: Eu era soldado.
5: Quanto tempo ficou preso?
7: Certeza, né?
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0: Band FM Rio Negro e Solimões, ninguém faz igual. Cadê o Pidonço, vinheta?
1: Que ele foi? Mas cadê?
0: Onde que ele foi? O que aconteceu com ele? Pidócio!
1: Para, fica se escondendo atrás da gente. Vamos lá, crianças, bom dia.
0: Ah, chegou a hora. Bom dia, Pidocinho. Bom dia, professor. Bom dia,
2: bom
0: professor.
2: Bom dia, bom dia, bom dia. Eu tô um pouco chateado que a gente acredita muito e é ruim quando você... A gente vê que o mundo não vai ter mais jeito, não. A gente vai perder o mundo.
0: O que aconteceu?
2: Eu não sei se foi ontem ou esses dias. Morreu mais um herói que eu sempre gostei, o Jaspion morreu.
0: Ah,
1: não, filho. Não, o ator que fazia o Jaspion.
2: Como assim um ator?
1: Não. Eu conto, você conta?
0: Conta, filho.
1: Ah, não vou contar, não. Deixa ele viver na ilusão.
2: Ah, eu fico chateado, porque eu era fã do Jaspion. E também. Aí, de repente, se o super-herói morre, imagina nós. Quem vai cuidar da gente?
0: É verdade.
2: Não é?
0: O Jaspion, né?
2: Daqui.
0: Pois é,
2: daqui.
0: Pois é.
2: Não, só um minutinho, daqui.
0: Tá. Clica nisso.
2: Ó.
0: O que que tá fazendo?
2: Celular na mão.
0: Ele toma.
2: Celular gente. Na mão. Vai
0: ele
2: ficar aqui.
0: Ele toma o celular dos alunos.
2: Tá aqui na caixinha, vai ficar aqui. E outra, deixa eu dar um recado pras mamães. Bom dia, Aninha. Deixa eu dar um recado pras mamães, pros papais. Uhum. Atenção, você que tem filhos menor de 15 anos, adolescente, criança. Quando o seu filho for dormir, presta atenção no que eu tô falando, gente. Não deixe o seu filho dormir com o celular do lado. Não deixe. Sabe por quê?
0: Por quê?
2: Aí chega aqui, as criancinhas estão com sono. E eu fui sondar o que que era, porque eu vou fazendo perguntinhas.
0: Tal,
2: e aí? Pô, essa noite de madrugada aconteceu. A criança, eu vi. Quando falou eu vi, eu já peguei.
0: Não dormiu,
2: porque pois se é. Deixa dormir do lado, a criança não dorme, ela vai entrar no celular.
0: Fica entrando no celular
2: então,
0: toda hora.
2: Eu peço pro papai e pra mamãe, não deixa seu filho dormir com o celular. Ficou? Chegou a noite? Vai naná? Pega dele e guarda, senão ele vai ficar de madrugada no celular.
0: E aí atrapalha a aula porque tá com sono.
2: Aqui, ó. Tava com o celular na mão.
0: Já pegou o celular, tomou o celular na hora.
2: Você tá com o celular aí, Aninha?
0: Não.
2: Tá guardado, né? Então tá, vamos lá.
0: A nossa ouvinte Jussara, professor, ela quer saber o significado da palavra FET.
2: Primeiro vai ter que mudar a Gisiri, senão ela não entra na próxima Copa.
0: Ela vai pra Copa.
2: E a palavra é?
0: A palavra é FET.
2: Eu tenho um amigo meu, gente, que inclusive ele participa muito do programa. Ontem ele participou, que é o Thiago.
0: Tá.
2: E eu tava conversando com ele. Foi lá no Bar do Zelito que a gente tava conversando. E aí ele falou, pô, não tô bem, sabe? Eu também sou conselheiro. Às vezes uma palavra amiga salva, sabia?
0: É verdade, isso
2: aí
0: é verdade.
2: Aí eu tava conversando, professor. Aí eu chamo ele de ti, né? Pô, ti, para com isso e tal. Ele falou, eu já não acredito mais na vida. Aí eu falei pra ele, Fete.
0: Hã?
2: Tem que ter fé. Fete.
0: Fete.
2: Aí não. Eu falei, ele. Sabe que ele animou? Falei, Fete.
0: Fete.
2: Fete. Oh. Aí ele parou.
0: É.
2: Às vezes a palavra vem de quem a gente não espera.
0: É, isso é muito bonito, viu? Mas não tem nada a ver. Ô, Jussara, ô, Gisiri. Fete, professor, significa gordura. Aliás, uma gordurinha boa, né? Fat é gordura, professor. Tem nada com fé do ti, nada.
2: Você
0: é
2: daquele quando vai comer a picanha, aquela tirinha de picanha.
0: É.
2: Você corta a gordurinha ou você come inteira?
0: Não, eu como inteira.
1: Ah, você tá louco de jogar aquela gordurinha fora, velho.
0: Justa fat?
1: Não, eu fico olhando o pessoal no prato, vai tirando aquela.
0: Onde?
1: Não.
3: 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Que beleza, vai.

0: Barquinho e Chora Me Liga. Vamos lá agora?
1: Vamos!
2: Zap, zap, zap, zap.
3: Bom dia, Diegão. Bom dia, Rocco.
1: Bom dia.
3: Bom dia, Pidoncio.
4: Oi, Fio.
3: Uma vez, deu um ataque de riso em nós no sítio. Nós morávamos no sítio. Aí, nós foi brincar no riozinho lá embaixo e tinha uma senhora que ela usava dentadura, rapaz. Na hora que ela deu um mergulho e voltou, ela começou a gritar: cadê minha dentadura? Cadê minha dentadura? Pega a peneira pra nós ver se acha a dentadura. Rapaz, só foi risada.
1: Caramba.
4: Ah, tava na boca de alguma piranha.
1: Ai, caramba, velho. Imagina uma piranha de dentadura.
5: É inevitável. Você pode entrar.

0: quê? Fala pra mim, vai.
1: Band FM, Murilo Huff, saudade estranha. Hoje, climinha de sexta-feira. É hoje, né?
2: Para de imitar ele.
1: Qual que é a nossa perguntinha de hoje?
3: É sobre risada em momento impróprio. Aconteceu com você? Ficou com vergonha? Conta na Band FM na hora do ronco.
1: Muito bem. E a nossa palavrinha-chave é...
4: É?
1: Dente.
4: Aí, filha da mãe.
1: É o quê?
3: Ah, colinos.
1: Nossa, caramba, foi longe, apareceu, Rocco.
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0: 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Acabamos de falar, já tem ouvinte, seu Ronco.
1: Alô?
2: Alô?
1: Bom dia.
2: Bom dia.
1: Quem é?
2: É a Alexandra. Motorista de aplicativo.
1: Parabéns. E Alexandra deu risada em hora imprópria?
2: Dei, e foi uma crise de riso. Em 1993 eu me casei.
1: Muito bem.
2: E naquela época eu tinha um padrinho que tinha uma caminhonete, uma aquelas D10 antiga, né?
1: Eita,
2: e eu me casei na maior igreja de Campinas, que é a Catedral de Campinas. Oh. Que pra casar lá era uma coisa assim, fenômeno, né?
1: Sim.
2: Aí, a minha daminha de honra, ela tava com a cestinha com as alianças. E naquele dia tinha chovido. E o meu padrinho parou bem do lado da igreja, né? A minha daminha de honra foi descer, ela tropeçou no cinto de segurança.
0: Meu Deus!
2: E a aliança foi para o bueiro.
0: Nossa!
2: Aí a gente ficou em desespero porque não tinha aliança para casar. Aí a minha cunhada, né? Ela tive a ideia, pega minha aliança e a do Chicão e vocês vão casar.
1: Ixi.
2: Só que chegou na frente do padre, eu olhava para as alianças e comecei a rir, eu não conseguia parar de rir. E o padre não conseguia fazer a cerimônia. Aí ele olhava para minha cara, do que você tá rindo? Eu falei, nada não, padre. E continuava rindo com vontade de chorar. Aí ele falava para mim assim, do que você tá rindo? Eu falei, padre, essa aliança não é a minha caiu dentro do bueiro. E o padre começou a rir também.
0: Meu Deus.
2: O padre começou a rir também e assim, todo mundo da igreja começou a rir, porque aí eu comecei a chorar de desespero,
0: nervosa,
2: porque a minha
0: nervosa
2: aliança tinha caído e a aliança não cabia no meu dedo. E o padre querendo terminar o casamento e a aliança não cabia porque ele tinha o dedo mais gordo que o meu.
0: Nossa, enfiava o dedo no caminho.
2: O tempo todo na igreja e o padre começou a rir, todo mundo começou a rir. Eu comecei a chorar, porque a aliança não entrava e o casamento foi um fiasco.
0: Nossa,
2: só durou um ano.
0: Gente.
1: Alexandra, me faz um favor. Me dá o endereço do bueiro pra ver se eu resgato os alianças.
0: É, meu, no mínimo de ouro, né?
3: A hora do rolo.
0: Será que não foi um sinal também pra não casar?
1: Pode ser.
0: Durou só um ano, né?

0: fim, hein?
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3: História dos dois lusitanos, Joaquim e o Manuel, estavam sem dinheiro e tudo, começaram a

0: Hoje é 1º de janeiro. Então, 1º de janeiro do ano que vem, a gente se encontra para dizer o que fez com o dinheiro. E fugiram. Cada um foi para um canto, tal, ficaram desaparecidos e tal. Um ano depois, no dia 1º de janeiro do ano seguinte, eles se encontraram para contar o que fizeram, né? Aí, você sabe o que eu fiz com o dinheiro? Manuel falou, não, o que você fez? Meu amigo, tinha mais de 6 milhões de reais. Pumbas! E o que você fez? Ah, comprei uma casa maravilhosa, com piscina, com hidromassagem, campo de futebol, com quadra de tênis, comprei carro novo e ainda me sobrou dinheiro. E você, o que você fez? Meu amigo, uma lote que eu tinha, que eu peguei, só tinha promissória. E olha, mas graças a Deus, a última eu paguei semana passada.
1: Pelo amor de Deus.

0: Band FM Kleber e Cauã Mil Adjetivos. E...
1: bonito e gostosão.
0: Sextou.
2: Ai, ai. Ai, ai, ai, ai, ai, ai.
1: Loucura, que loucura esse menino.
0: DJ Vinheta.
2: A partir de agora, a balada do Vinheta Volume 9 vai transformar a sua vida. Muitos ouvintes esperando, muitos na expectativa. E eu te pergunto, Diego Lopes, você está pronto, bebê?
0: Eu nasci pronto, bebê.
2: Sério?
0: É.
2: Assim, sem muita delongas, eu já posso colocar o dedo aqui nesse
0: Pode
2: play?
0: Pode pôr o dedinho.
2: Então toma.
3: DJ.
4: Vamos lá, gente. Eu tô pronto, e você?
0: Pronto, pronto.
4: Vem no banheiro.
0: Não.
4: Bora, pessoal.
0: Bora.
3: The number one. Vinhetas Mix.
2: A balada do Vinheta começa nessa toada. Os Vikings.

0: Noruega vai partir pra cima? Balada do Vigueta.
1: Cê tá louco, velho? Ei, Aninha, cê viu só?
0: Aqui a balada vai fazer você pegar fogo, fogo, fogo, fogo, fogo.
2: Cara, que delícia isso, né? É sexta-feira, Diego.
3: Sextou, bebê, sextou.
2: E aí? Você curte uma balada, Diego Lopes?
3: Agora!
0: Então, aonde você estiver, mande pra nós um áudio falando o que você está fazendo juntamente com a balada lá da...

0: Ai, cigarrinho. Ai. Mande o seu áudio.
1: É. Tô...
0: Ah, peraí, gente, entrou a propaganda do YouTube. Vamos esperar um pouquinho. Espera um pouquinho. Aqui a gente não pagou o prêmio.
1: Pronto.
0: Já passou a propaganda. Vamos lá. Cara, mas é muito pirata isso, velho. E aí?
1: Ah, e aí, hein?
0: Mande o seu áudio.
1: Mande.
0: De onde você está falando?
1: O que está acontecendo
0: você
1: aí?
0: Você está fazendo a balada?
1: Conte para nós.
0: Nós queremos ouvir.
1: Queremos ouvir a
0: temos
1: sua voz.
0: Temos já algum áudio aí, Diego?
1: Temos áudios, temos solta. Áudios, temos áudios. Fala comigo.
2: Alô, galera do Off. Aqui é Rodrigo Leocite, pronto para ir para casa desse janeiro. Tô aqui no alongamento. Essa galera boa aí.
1: Boa.
2: Vambora, vamos remar.
1: Bora, vamos remar, vamos remar.
2: Vamos afundar o barco dos Vinques.
1: Isso, é isso, garoto, é isso. Bom dia pra você. Tem mais áudio da galera, mais áudio. Mande aí o seu áudio, bom dia.
3: Ai, Diego de Osasco, mordendo eucalipto na aldeia da Serra.
1: Meu Deus. Ai. Do céu,
0: mordendo que eucalipto. Tem que parar a balada pra
1: trocar? Tem que parar porque tá no mesmo canal.
0: Ah, aqui. Não, então não põe. Só mais uma vez, hein, galera?
1: Vai.
0: Vamos.
1: Na subidinha. Sente energia.
0: Hoje vai acontecer algo nesse estúdio que nunca aconteceu. Aumente o volume do seu rádio. Porque o pau vai comer mesmo. Gente, eu tenho uma surpresa pra vocês, hein? Atenção.

0: Band FM, relembrando Zezé de Camargo e Luciano no dia em que saí de casa. Vinha tão que momento é esse?
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2: História real, tá?
0: Opa!
2: 1996, final do Campeonato Brasileiro. Portuguesa e Grêmio Porto Alegrense.
0: Uau.
2: Estava em casa, meu filho Márcio, caçulinha com 16 anos e dona Cleide para um assistir. Torcer para Portuguesa. Então, vamos, coitada da Portuguesa, precisa ganhar. 20 minutos de jogo, dona Cleide vira e fala assim: mas que coincidência, né? Falei: coincidência? É. Vocês viu, perceberam que todos os jogadores da Portuguesa se chamam Fernando? Falei: como é que é? Olha lá, na camisa dele está escrito Fernando. É que o patrocinador era Armarinho Fernando. Pera aí. Não tô brincando.
0: Caramba.
2: Meu filho se jogou do sofá e a gente não para de dar risada. Não sei porquê, não quis mais assistir o jogo com a gente.
3: Ah, por quê? Será, né? Por quê? Ah,
0: parabéns ao Fernando.
3: Só tem Fernando.

0: Band FM, é o Pericão cantando com a Ana Castela, simplesmente acontece. E o que acontece quando você tem um ataque de riso, né, seu Ronco?
1: Ah, principalmente com um momento não muito legal, né?
0: Pois é.
1: Fica com vergonha. Conta a sua situação aqui na Band FM na hora do Ronco.
0: Você quer participar ao vivo com a gente? Mande a palavrinha chave, né, Pidão, senhor?
2: É, aí é só mandar a dente que, ó, lá a Aninha esperando sua palavrinha chave.
0: Tá esperando lá, ó.
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8: Aqui na Band FM é a sua rádio do seu jeito, o seu ronco tem ouvinte na linha.
10: Alô?
11: O seu ronco tem ouvinte na linha.
12: Alô, Ronquinho.
10: Bom dia.
12: Bom dia.
10: Quem
12: posso
10: é?
12: Dar... É a Val aqui de Goiás. Posso falar bom dia pro menino?
10: Pode, Val.
12: Bom dia, minha vinheta.
13: Bom dia, minha querida.
12: Bom dia, Diego.
8: Bom dia, Val.
12: Bom dia, Pidãozinho lindo.
10: Dia, dia, dia, dia. Qual foi o momento que você riu e não podia, Val?
12: Ô, Ronco, deixa eu te contar o que aconteceu esses dias. Eu trabalho em um restaurante.
10: Sim.
12: Aí eu fui até o banheiro. E nisso chegou uma mulher e entrou também. E lá no banheiro é cheio de box, né? Ronco. Ela pegou um box do lado do meu.
10: Um box.
12: Dentro do banheiro. Aí, Ronco, essa mulher começou a soltar pum. Mas eu tô com um tão alto, Ronco, mas tão alto, e parecia uma metralhadora, Ronco. Não parava. Não teve jeito, Ronco. Eu não consegui me conter, comecei a dar risada.
10: Deu
12: mas
10: risada?
12: Mas foi muito engraçado, Ronco.
10: Nossa, velho. E ela não falou nada?
12: Não, porque eu saí antes, porque eu não tive coragem de olhar pra cara dela, de tanto que eu ri.
10: Não, de tanto do cheiro também, né?
8: Imagina!
14: Ronco!

0: Band FM, é o Gustavo Lima. Alô! Olha a hora, 7h37 agora.
1: Chegou a hora. Chegou a hora de falar para todos que você...
2: Quem, eu?
1: É você, eu tô apontando para você. Você.
2: Eu?
0: Você, Pidoncio.
1: Bom, gente, chegou a hora do Pidoncio nos trazer, com toda a sua alegria e humor, o Momento Vamos Rir.
0: Aê, Pidoncio.
2: Eu?
0: Você, Pidoncio.
2: Eu. É. Ô, Diego, deixa eu te falar uma coisa.
0: Deixa.
2: Meu Deus do céu. Ó, se você não tá ligando, eu também não vou ligar.
0: Deixa aí, não adianta, né? Não adianta. É Diego Pidoncio, Diego.
2: Tá, deixa eu te falar, Diego. Você gosta de pescar, né?
0: Eu gosto, Pidoncio, gosto.
2: Legal, meu, pescar distrai.
1: Ah, eu adoro, faz tempo que eu não vou, viu, meu?
0: É verdade.
1: Preciso ir.
0: Também.
1: Tem os meus apetrechos lá. Vamos combinar um dia, Diego?
0: Vamos.
2: Ai, gente, que bonitinho, os dois combinando pra ir pescar. Que lindinhos.
0: É, ué, você falou, nós estamos combinando. Você tem a tralha?
1: Tenho. Você gosta de pesqueiro, do pesca e pague, mar, que gosta pra gente combinar?
0: No mar, eu nunca pesquei no mar, você acredita? Só água doce.
1: Aí você mora lá em Praia Grande.
0: Pois é, precisamos marcar uma de pescaria de mar, viu?
1: Vou marcar com aquelas varinhas na mão e água até o joelho?
0: Isso.
1: Então vamos.
0: Boa, gostei.
2: Querem continuar marcando? Depois eu vou.
0: Não, Pidoncio, vai. Vai, Pidoncio, você pode falar.
2: Dois amigos foram pescar, dois caipira.
0: Uhum.
2: Se deram esse carrinho de pai. Só que eles chegaram na pescaria e falaram, o compadre, é melhor avisar, né?
0: Uhum.
2: Aí o compadre falou, é melhor. Falou, quer saber? Eu vou colocar uma placa.
0: Tá.
2: Aí eles estavam na beira da rio, foram lá. Aí o compadre saiu, pegou uma placa, escreveu, o fim está próximo.
0: Eita.
2: Mude de rumo antes que seja tarde. Fez, desenhou uma plaquinha, colocou, bateu com um martelo. Aí ia passando um cara de carro. Aí viu a placa, olhou pros caipiras e falou, meu, por que vocês param de ser chato, me encher o saco? Ficar escrevendo placa aqui, nada.
0: É.
2: E acelerou, nisso que ele acelerou, os caipiras ouviram, barulho de carro capotando, e aquele barulheira, tá?
0: Caraca.
2: Aí um caipira olhou pro outro e falou, compadre, você não acha melhor a gente escrever só ponte quebrada à frente?
0: Pai, tentaram avisar, né?
1: Oh, também escreveram, o fim está próximo.
2: Devia mudar, não devia?
0: Muda.
2: Ponte quebrada, cuidado.

0: Deus.
1: Eduardo Costa e o Pidoncio. Imagina aí o Pidoncinho.
2: Mandou imagina ver. Mesmo.
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4: Ronco. Oi, Band. Bom dia, tudo
2: bom
4: bem?
2: Dia. Bom dia.
4: Gente, crise de riso. Eu tive no velório da minha mãe.
2: Nossa.
4: Juntei meus irmãos, né? Meus 9 irmãos, que nós somos em 10.
1: Eita.
4: Juntamos. E lá, entre choros e lembranças, a gente começou a rir de situações que minha mãe viveu na vida, né?
2: Ah.
4: E foi muito bom, foi muito legal, por conta do momento de irmãos que a gente teve. Mas, assim, ao mesmo tempo, foi muito triste, né? Porque era o velório da minha mãe.
2: Claro, claro.
4: Mas foi isso. Gente, eu não tenho problema, tá? É, talvez a minha família tenha. Talvez eu tenha também. Bom dia, gente.
2: Ah, tá tudo certo.
5: Não, mas o motivo que ela deu risada. A mãe deixou uma bela herança.
1: Ah, peraí. É. Pode ser, né?
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0: Marília Mendonça, bem pior que eu. A nossa perguntinha de hoje é bem sexta-feira, né, seu Ronco?
1: É, risada em momento, em hora imprópria.
0: Pois é.
1: Motivo. Conta aqui na Band FM na hora do Ronco.
0: Aquele ataquinho de riso gostoso que você deu onde não podia, hein?
2: Acontece.
0: Pidãozinho, qual é a palavra-chave?
2: Aí deu aquele ataque de riso. Aconteceu, mostrou o dente.
0: Mostrou
2: o dente.
0: Abriu
2: o dente.
0: Manda dente no WhatsApp, dente. Que a Aninha vai ligar
2: quem
0: pra você.
2: Quem tem, né?
0: É, quem tem. Quem não tem, manda o quê?
2: Faz assim, põe a mãozinha.
3: Põe a mão na frente, é verdade.
4: Não saia daí. Já já tem muito mais músicas aqui na Band FM.
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0: Tiaguinho Péricles, hein?
1: Oi.
0: Aqui na Band FM, a sua rádio do seu jeito, o seu Pedro tem ouvinte na linha.
2: Alô?
3: Alô?
2: Bom dia.
3: Bom dia.
2: Quem é?
3: Luciano de Itapira, seu Ronco.
2: Itapira, muito bem. Luciano, momento que deu risada e não devia.
3: Bom, foi assim. Fui numa festa, fui convidado numa festa e encontrei um casal de amigos. E a mulher do rapaz estava com aquela barriguinha saliente, acabei soltando essa. Quantos meses? Começaram a rir, mas começaram a rir do nada. E eu, contagiado, comecei a rir junto. E ela responde: não é gravidez. Nossa. É que estou gordinha mesmo.
2: Nossa.
3: Olha, eu vontade de chorar em vez de rir demais, sabe?
2: Foi comida?
4: Não. Só comida, né?
2: É, só comida.
0: A gente entendeu, seu Rob.
4: Pelo jeito, só.

0: Band. Band FM, Felipe Rodrigo, ignora! Pidoncio, Pidoncio!
1: Oi! Ah, sou eu! Então deixa eu rodar a roleta, né?
0: É, roletinha.
1: Vai, vamos devagar. Isso. Isso.
2: Papagaio, pastor, português.
1: Não põe a mão.
3: Profissão.
0: Tá parando. Louco!
1: Louco! Ixi, piada de louco, meu.
0: É.
1: Deixa eu ver se eu lembro, se não é.
0: Não, não.
1: Tem tinha dois doidos. Dois doidos.
0: Tá.
1: Tomando banho. Falou, meu, eu te dou R$100 pra você subir nessa água do chuveiro. Escalar a água. Falou, você tá pensando que eu sou louco? A hora que eu escalar, você fecha o registro, eu caio.
2: A hora do.
1: Já pensou?
0: É louco, mas não é burro.
1: É verdade.

0: Band FM, relembrando Leandro e Leonardo, pense em mim e pelo WhatsApp. Pode participar também? Claro que pode. Manda o seu áudio pra nós.
1: Bom dia, meninos. Bom dia a todos da Band FM. Yeah. Bom, yeah. Eu tinha uma vontade enorme de sair com um rapaz lá da empresa, né, onde eu trabalhava, porque ele se falava, né, que ele era bonzão na cama, essas coisas e tal e tal. Numa conversa de amiga, a gente ouvia essas coisas, né? E quando eu saí, meu, quando ele colocou o negocinho pra fora, pensa, que decepção. Que negocinho? Que ele feio, viu? Olha, comecei a rir que eu não aguentei.
2: Parecia uma verruga.
1: Aí, que, não falei nada, não. Porque eu esperava uma coisa e quando eu fui ver, foi uma decepção que eu tive que me conter na risada. Porque, olha, eu não vi a hora de sair dali. Eu acabei que fui embora e falei, ih, minha mãe tá me ligando.
2: Ela riu do
1: nem é aquela coisa, Deus me livre.
0: Meu Deus.
3: Desculpa, mas essa história não foi gozada.
2: Não, não foi de jeito nenhum, né? E olha que ela riu mesmo. Ronco.

0: Band FM Sorriso Maroto com o Ferrugem, o Grupo Benzadeus, Perdas e Danos. Responde pra nós a nossa perguntinha de hoje, né, seu Ronco?
1: Ah, a pergunta é interessante. Se você já teve uma crise de riso, um momento inadequado, conta aqui até as 9 na Band FM na hora do Ronco.
0: Pra você participar ao vivo, tem que ter a palavrinha chave, ô Pidonço.
2: Pergunta pra ele, que eu tô com preguiça.
0: Ah, ô Pidonço, pelo amor de Deus.
3: Ah, pode perguntar pra mim, vai.
0: Ô Vinheta, qual que é a palavrinha chave, então?
3: Dente.
0: Manda dente.
2: Obrigado, viu, hoje regou.
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0: sua rádio do seu jeito. Vamos no telefone, seu Ronco?
1: Vamos.
0: Vamos lá.
1: Alô?
0: Pera aí, só um pouquinho. Ainda não. Vai contando pra nós aí, manda a palavrinha dente, não é isso, Pidoncinho?
2: É dente, gente. Vai mandando pra nós.
0: Uhum.
2: O pessoal escreveu dentadura e é muito dente.
0: É, muito dente.
2: Não
0: é um
2: precisa
0: dente.
2: Ser dentadura, é um dente só.
0: É um dente só.
2: É igual
0: só,
2: o ouvinte, né? Que agora é que vai contar a história pra nós.
0: Pronto, seu Ronco.
1: Alô?
3: Alô, bom dia.
1: Bom dia, quem é?
3: É Andresa, meus meninos mais lindos, meus amores.
0: Olha!
1: Andresa, já riu quando não podia?
3: Olha, eu já, ó, só em lembrar, já começo a rir. Ronquinho.
1: Oi.
3: Eu ri no velório do meu tio.
0: Ai, meu Deus do céu, gente.
1: Não pode.
3: Você não acredita, o velório do meu tio. Tava todo mundo lá, né, chorando, tudo. E aí eu olhei na cara de cada um, só que eles riam muito alto. Eles começavam a rir, eu não sei se eles estavam chorando ou se estavam rindo. E eles estavam...
2: Você foca.
3: E eu comecei a rir, que me deu uma crise, eu não parava. E aí todo mundo ficou olhando pra minha cara e não tem como segurar, né?
0: É, não dá.
1: O defunto riu?
0: Acho que era o sonho de todo mundo ali, hein? Só faltou ele, né?

0: Band FM, Elza Neto e Cristiano nessa versão exclusiva de Pertinho, cadeira cativa, o Pidoncio.
1: Vamos lá.
2: Segunda aula do inglês. Vocês.
0: Chegou a hora.
1: Chegou.
0: Crianças. Vamos lá.
1: Me ajeitar na cadeira aqui.
2: Isso, professor.
1: Falar pra vocês o seguinte, tá? A audiência desse programa realmente é excepcional,
0: Pedro.
1: Isso, porque... e a aula, então, nem se fala, porque repercutiu.
0: Ah, é?
1: O lance do celular que eu peguei do menino. A mãe dele já entrou em contato com a escola. Na
0: vendo?
1: Hora, você viu?
0: Dá certo, né?
1: Pediu pra eu devolver, devolvi. Eu quero que se lasque agora, eu não vou... Não, de verdade, desculpa. Desculpa. Mas é assim, eu tô querendo educar. O pai tá querendo proteger.
0: É, aí não dá.
1: Aí o que eu faço? Lavo meus pés. Não, as mãos,
0: Pidon, as mãos. É.
1: Entendeu? E eu fiz minha parte.
0: Uhum.
1: Agora, não, porque você não tem o direito, você tem que dar aula, porque o celular eu dei pro meu filho, ele vai chegar em casa chorando.
0: É. Aí cresce, vira um delinquente? É culpa de quem? Da escola.
1: Vira o quê?
0: Ué, um delinquente.
1: Então tá bom, vamos lá.
0: O Anderson, nosso ouvinte Anderson, quer saber o significado da palavra.
1: Não, porque senão agora os pais vão achar que...
2: Ô filho, foca aí. Na aula aqui.
0: Foca na aula
2: aqui,
0: ele tá... Ele tá nervoso, ele ficou nervoso.
1: Tá com sono, né, Aninha?
0: O Anderson quer saber o significado da palavra ICE, professor.
1: Indersin. A palavra ICE, inclusive,
0: ICE.
1: Foi um dos maiores sucessos que teve isso aí. Eu acho que o mundo, né? É lógico que o mundo, isso aí tem no mundo inteiro.
0: É.
1: Quer dar aula? Você, querido. O que eu quero dizer é o seguinte, inclusive eu quero mandar um abraço, que é fanho nosso, tá?
0: Hã?
1: Michel Trenó,
0: é fanho.
2: Teló, querido, que Trenó.
0: Michel
1: e
0: Trenó.
1: E ele, isso aí tem na música dele, né?
0: Do Michel Teló?
1: Não sabia?
0: Não.
1: Nossa, assim você me mata. Ai, se eu te pego, ai, se...
2: A cara do Diego é melhor. Ele tá espantado. Ele já não vê a hora do Tadeu voltar. Ele não aguenta mais isso.
0: Pelo amor de Deus, professor.
1: Ai, se eu te
0: não
1: pego.
0: Tem nada a ver com ai, se eu te pego, Anderson. Ai, se significa gelo. É gelo, Pidoncio. Gelo.
1: Você não conhece o Michel Trenó?
0: Claro que eu conheço. Michel Teló, né?
1: Ah, tá. Você tá com um ciúmes,
0: pô. Ai, se nada.
1: Foi você que escreveu?
0: É gelo.
1: A letra? Eu sei que você é compositor.
0: Não foi, essa não é minha.

0: Band FM Ana Castela, é que eu não te esqueci. Ela que estará no próximo De Pertinho da Band
1: sucesso,
0: FM.
1: Hein?
0: Que loucura,
1: caramba,
0: né?
1: Que loucura que tá isso aí.
0: Imagina como é que vai ser ela De Pertinho, hein?
2: Ah. Deve ser igual de longe.
0: Vieta, que é momento é esse, Vieta?
1: É o momento do ronco.
3: Eu quero relembrar décadas de 60 e 70, na Rádio Bandeirantes AM, 840 kHz, tinha um programa às 9 horas da noite com um grande locutor, muito espirituoso, chamado Moraes Sarmento. Era o programa Moraes Sarmento. Tocava música, ele contava causos, e certa noite ele falou que foi numa festa, num aniversário, e que serviram uísque. Vou até falar, não tem problema. Era King's Archer, o arqueiro do rei.
0: Nossa.
3: E ele comentou que tomou esse uísque e tinha gosto de lustramóveis. Nossa. E dava risada. Uns dias depois, ele recebeu uma encomenda, uma caixa desse uísque King's Archer, o arqueiro do rei, de um dos diretores da fábrica de uísque, e estava escrito: Senhor Moraes, espero que o senhor tenha muitos móveis em casa. Mandou 12 garrafas. Ele deu a tirada assim: olha, quero agradecer a King's Art e dizer que, naturalmente, com toda certeza, quando eu fui nessa festa, o uísque era falsificado. Esse é bom.
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0: tarde, FM Bruno e Marrone, apenas mais uma de amor. Hoje a nossa perguntinha, bem no climinha de sexta-feira, estamos falando de crise de riso, né, seu Ronco?
1: Dá risada em hora inadequada.
0: Exatamente. E você quer participar ao vivo com a gente, tem que mandar a palavrinha-chave. Pidoncio!
2: Opa, meu queridão!
0: Qual que é a palavrinha-chave, hein?
2: Dente de rego.
0: Diego, Pidoncio. Diego, manda dente aí.
3: Eu vou dar uma beliscada em você cada vez que falar de rego.
0: Belisca, belisca ele aí. Daqui a pouquinho tem você participando com a gente aqui.
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0: Muito bem, chegou a hora de informações. Bom dia, Babi!
5: Bom dia, Diego. Cheguei aqui nessa sexta-feira com outras informações e vamos falar de Copa do Mundo, porque hoje as últimas vagas para as oitavas de final serão definidas. Às 15h tem Austrália e Egito. Às 19h, a Argentina do Messi joga contra Cabo Verde do goleiro Vozinha. E às 22h ainda tem Colômbia e Gana. Amanhã esses jogos de oitavas de final já começam, hein?
6: Quem será que vai avançar para as quartas?
0: Quem será?
5: Um beijo, Diego.
0: Um beijo, Babi. Bom fim de semana.
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11: Bom dia pra você, sextou. A paralela em direção centro tem um pouquinho de retenção entre a saída do Cabula e Pernambués. Quem tá saindo de São Cristóvão e vai agora pro Miolo Empresarial, melhor cortar pelo Orlando Gomes e seguir pela Orla. Se o compromisso é no CAB, a paralela é seu melhor caminho. 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Thiago Costa para a Band FM, a sua rádio do seu jeito.
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6: Ai, amiga.
11: Conta tudo.
9: Papo de amiga. Bom dia, mim.
6: Bom dia, de tudo bem? Sexta-feira.
9: Tudo bem, sextou.
6: Bom dia, menino.
9: Bom dia.
12: Yeah.
9: Vamos lá então, papo de amiga, pode ser agora? Vamos.
13: Bom dia, Bi, tudo bem? Me ajuda aí. Eu tenho uma irmã que ela é mãe solo, só que ela, por achar que é mãe solo, ela quer a ajuda de todo mundo pra fazer tudo. Ela quer fazer festa cara pra filha dela, mas quer que todo mundo ajude a bancar a festa.
6: Eita.
13: E ela trabalha, recebe Bolsa Família, pensão, um monte de coisa, e quer que todo mundo sempre ajuda ela. O que que eu faço?
9: Então.
6: Fala pra ela, vai trabalhar! É isso que você tem que fazer.
9: Na cara?
6: Gente, eu também sou mãe solo, gente. Trabalho pra caramba. Acho que tem uns 5 empregos, sei lá. Fora daqui, tem que fazer um monte de coisa ainda. E ontem mesmo a gente teve um negocinho que a gente foi com a rádio.
9: É.
6: Tive que pagar babá. É isso! Não tem nada. Isso que ela tá fazendo, ela tá se apoiando numa questão que ela tem. E na hora que foi fazer, ninguém participou junto,
9: exatamente,
6: né? Agora vai ter que começar a ajudar. É. Ela tem que pedir esse auxílio, essa ajuda só pro pai. É o pai da criança que tem que ajudar ela.
9: Bem,
6: ele não tá ajudando, ninguém tem nada a ver com isso, gente.
9: Isso
6: tem
9: aí
6: que falar pra ela que você não tem nada a ver com isso.
12: Desculpa, mas o pai fugiu.
9: Aí ferrou,
12: agora.
6: Provavelmente.
9: Aí.
6: Acontece muito.
9: É.

0: FM, Fred Fabrício, te amar é meu talento. Você sabe que você pode interagir com a gente também pelas nossas redes sociais, né? Lá no nosso Instagram, arroba Band FM, você pode deixar o seu comentarinho lá. É, manda bom dia pra Gabi, a Gabi Fonseca. Ela é a nossa bandinete, como é que chama?
1: Bandida.
0: Bandolê, não. As meninas que trabalham na promoção aqui. Bandindinha.
1: Bandetes.
0: Bandeide. Ah, meu Deus. Beijo pra você, bom dia, Gabizinha. A Vivian também tá por aqui. Ela falou: bom dia, meus energéticos de todas as manhãs.
1: Olha!
0: Eu tive uma crise de riso no velório de uma pessoa que eu não conhecia.
1: Ah, pelo amor de Deus, gente.
0: Era parente do primo do meu marido. E uma criança começou a cutucar o nariz do falecido e do nada comecei a dar risada. Que vergonha.
2: É lógico, o morto espirrou.
1: Ah, imagina só, eu não ficaria.
3: Eu quero
1: quando eu estiver morto espirrar.
4: Chove lá fora e pinga em nós!

0: Band FM, Jorge Henrique Rodrigo, minha estrela perdida e tentei te esquecer. Ah, meu amigo.
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2: Bom dia, meus lindos, tudo bem? Aqui é a Rosa de Barreiras, Bahia. Moço,
3: Barreira.
2: Uma coisa que eu não consegui me conter de rir muito foi minha colega, nós estávamos limpando e ela escorregou e levou um tombo, muito, uma queda daquelas que você é de olhar e rir e não continuar. 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
3: Eita.
2: E quando eu lembro, eu ri de novo.
4: Ela ri de novo, Deus,
5: né? Foto da bunda machucada.
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0: Eu não sou de ligar.
1: Não ligue, hein?
2: Band FM, novidade na nossa programação, Turma do Pagode, com a participação do Menos é Mais, Menos investigador. É mais. Ah, não acredito.
3: Acabou?
2: Todo dia a mesma coisa.
3: Mas
2: chega essa hora, acaba.
4: É. Amanhã tem Top 5, hein?
2: Amanhã tem. É verdade.
4: Segunda-feira, se Deus quiser, estaremos de volta pela Band FM pra todo o Brasil com a Hora do Ronco.
2: É isso.
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4: Hoje nós falamos sobre dar risada em momento impróprio. Mas eu vou mudar e vou falar um lugar onde você vai dar risada, vai aproveitar, vai soltar o riso. É o show Vamos Rir.
2: Ah!
4: Mas só que eu tô chateado
2: com o seu.
4: Porque faz muito tempo que não tem o show Vamos Rir.
2: É verdade.
4: E eu quero dar risada.
2: É verdade.
4: Quando é que vai ter o show Vamos Rir?
2: E aí?
3: Então, mas aí é que tá. Você falou que você quer rir, né, no show?
2: Eu quero.
3: É. Então é melhor não ter mais mesmo, porque aquele show...
4: Ah, legal, então eu não vou, pronto.
2: Bom fim de semana, Vietão.
3: Tchau, gente.
2: Valeu, Fidocinho.
3: Valeu, filho da mãe.
2: Tchau, seu Rocco.
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12: Agora o tráfego tá carregado na Avenida Jequitá em direção ao Largo da Calçada e deixa reflexos em um trechinho da Via Expressa. Se ligue na dica, você que tá pela Luiz Eduardo Magalhães e vai realizar a travessia, melhor fazer o caminho pela San Martín, que tem boa fluidez e vai chegar com facilidade. 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
6: Opa, tô chegando, Pietro Badini no comando, sextou em Salvador, Bahia, você tá na melhor, tá na Band FM, 8 horas e 55 minutos, aumenta o som. 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
6: Senhoras e senhores, muito bom dia pra você que tá aí acordando, tá no trabalho, tá no caminho pro trabalho, tá na academia, tá na praia, será? Sextou em Salvador, 3 de julho, e você estará melhor na Band FM Rádio, que mais dá prêmios no Brasil. Olha só, além disso, tem muita música boa, muita informação, é claro, os melhores estão por aqui, viu, vocês? Olha só, 719-9947-6363, 719-9947-6363, olha, valendo hoje, R$200 na caixa premiada, porque acumulou, senhoras e senhores, pois é, acumulou e você tem a oportunidade de sextar com duzentão, hein? Eita, coisa boa! Olha, dica 1, hein? Sem mais delongas. Dica 1 da caixa premiada. Anota aí, hein? Falando em anotar, assinatura invisível que fica no ar. O que será? Dica 1, assinatura invisível que fica no ar. Meu Deus do céu, o que tem na caixa premiada? 719-9947-6363. É o show de prêmios que tá só começando por aqui nesta manhã incrível, sextando em Salvador, Bahia. Alô, Band FM, você que tá ouvindo no carro, tá ouvindo em casa, aumenta o som que tá começando, hein? E não fica com essa saudade aí não, porque daqui a pouco eu volto. Fica tranquilo, fica tranquila. Simone Mendes, Saudade Proibida na Band FM, 8h57, aumenta aí, sextou!

Às vezes a caminhada pesa e o silêncio ao redor faz parecer que estamos sozinhos. Mas a força mais bonita e verdadeira que você precisa encontrar não vem de fora, ela mora no seu peito. Acreditar em si mesmo não é ter a certeza que tudo vai dar certo de primeira, mas sim ter a coragem de olhar-se no espelho, limpar as lágrimas e entender que você é o único autor capaz de escrever a sua virada. Olhe para trás, com orgulho de tudo que você já superou, em silêncio. Respire, mas bem fundo, porque o mesmo coração que já aguentou tempestades tem toda a potência necessária para fazer o seu sol brilhar de novo e de novo e de novo.

0: Show, show, show! Manhã Show! Tá só começando o sextou! Sextou, bebê! Já começou, hein? Sexta-feira, clima incrível, de muita alegria, de muita paz no coração. Sexta-feira, 3 de julho, é o dia pra ser feliz! É aqui na Band Manhã Show, eu sou o Pietro Badini, este humilde locutor que vos fala. Com certeza, levando alegria pra sua casa, pro seu carro, onde você estiver. Tem Band FM, tem Manhã Show. É, meu amigo, é, minha amiga, hoje valendo R$200 na caixa premiada. Tem muita informação, tem notícia, tem música boa, tudo acontecendo ao mesmo tempo. É a sexta-feira, 3 de julho, o mês tá só começando. A semana terminando, um ciclo que fecha e outro que se abre. Ai, ai, ai, 3 de julho é um dia muito bacana, um dia especial. E você tá aqui comigo... Olha só, alegria, alegria! É aqui na Band FM, a sua rádio, do seu jeito. Lembrando que hoje é dia de São Tomé, Dia Nacional de Combate à Discriminação Racial. Também, ó, que... Ah, não, é amanhã. Amanhã que é um dia diferente. Mas hoje é um dia internacional dos sacos plásticos. Não, sem sacos plásticos. É aqui na Band FM, você sabendo de tudo e muito mais. Deixa eu dar um bom dia pra ela também, que ela chegou com tudo. Chegou com muita fofoca. Ela não para, é uma máquina. A nossa Cacá. Muito bom dia, Cacá.
1: Opa, bora que bora. Olha só. Vamos falar, sim, de Virgínia Fonseca, que lançou uma plataforma com inteligência artificial dela. Você pode conversar com a inteligência artificial da Virgínia. É isso mesmo. Poliana se pronuncia nas redes sociais depois de ver uma fake news. É, tem futebol com fofoca. Vamos falar de Cristiano Ronaldo. Vamos falar dos memes de Vini Júnior e o jogador norueguês Haaland. É.
0: Cada meme,
1: e,
0: viu?
1: E vamos falar da polêmica envolvendo os ex-BBBs e influencers Vitube e Eliezer.
0: Meu Deus.
1: Tudo isso, a gente comenta aqui hoje na Band FM.
0: A Cacá sabe de tudo e muito mais, e você chegando, participando, 719-9947-6363. Bom dia!
2: Bom dia, Badini, sextou!
0: Sextou!
2: Você, Mari do Cabula, ligadinha sempre aqui na Band FM. Vamos juntinhos até as 11 da manhã.
0: Eita, juntos e
2: já
0: misturados.
2: Essa caixa, viu?
0: Já sabe, né? Eita! Beijo, querida, você chegando, participando.
3: Bom dia, Pietro. Aqui é Davi, motorista de aplicativo. Me liga, meu irmão, que eu sei o que é que tem na sua caixa.
0: Eita, lembrando que é dentro de instantes a nossa dica 1 já estará também nas redes sociais, Band FM Salvador. Vai lá dar um pulo lá, porque aqui eu já falei, hein? Bom dia!
4: Bom dia, Pietro. Tô por cá, sintonizada na melhor. Que Deus abençoe a nossa sexta-feira.
0: Né? Amém!
4: Carla do São Gonçalo, um beijo. Fique com Deus no comando. Um beijo, Lio. Carla do São Gonçalo, tô nadando. A melhor das melhores.
0: Bom dia, bom dia, bom dia! Olha ela chegando.
5: Olá, Pietro. Um bom dia. Ótima sexta-feira para todos nós. Aqui é a Adriana,
0: amém,
5: do Novo Horizonte. Pietro, já sei o que tem na
0: já
5: sua
0: sabe?
5: Casa, viu? Me liga.
0: Aqui meu Deus!
5: Duzentinhos, Pietro.
0: Maravilha, você participando, interagindo, é claro. Tá aqui colado com a gente na Band FM Manhã Show. 9:10.
6: Bom dia, Peu. Aqui é Noélia, da Ilha de Veracruz. Me liga.
0: Oi, Noélia.
6: Me liga, viu?
0: Te ligo, olha aí, ó. Vai...
6: Um excelente dia.
0: Vai dizer o que tem na caixa. Deixa eu mandar um beijo pra dona Inês Amélia Amorim, 98 aninhos. Tá ouvindo a Band FM direto da sala de casa, rapaz. Que beleza, lá, molhando as plantas. É, e você aí, tá molhando suas plantas? A faxina foi ontem, né? Hoje é o quê? Dia de trabalho, né? Mas de sextar também. Eu tenho certeza, você acompanhando e interagindo junto com a gente. Mas, com certeza, tudo que acontece...

0: Maravilha, você ouviu o som de João Gomes, Dengo, hein? Quem não gosta de um Dengo, hein? Eita, coisa boa, ainda mais na sexta-feira. Oh, coisa boa. Henrique Juliano, Liberdade Provisória, Eli Soares, Me Ajude a Melhorar, aqui na Band FM, o seu Manhã Show, 71999476363. Você já sabe de cabeça, é o WhatsApp mais famoso do Brasil. E olha só, você que tá participando por aqui, alô Eliana, muito bom dia pra você, chegando na Band.
1: Bom dia, Pedro.
0: Bom dia.
1: Sextou, meu amigo.
0: Sextou. Aqui é seu ouvinte,
1: Eliana Ribeiro de Sussuarana.
0: Olha ela.
1: Passei para desejar uma sexta-feira de benção e eu já sei o que tem na sua caixinha premiada, viu? Por favor, me liga. Nunca ganhei essa caixinha premiada,
0: rapaz.
1: Pedro. Um abraço para você e para todo da Band FM. Tô na Band FM. Eliana Ribeiro de Sussuarana Velha.
0: Eliana, nunca diga nunca ganharei, não ganharás, calma, tudo vai acontecer, as palavras têm poder, mulher, as coisas vão acontecer, eu tenho certeza disso. Olha só, você que tá participando, interagindo, ela, Cristiane Borges, diz que quer receber uma ligação, já sabe o que tem na caixa, que maravilha. Olha só, tá chegando mais áudio, você participando.
2: Sim, e para toda a
3: Bom dia, Pedro. Tudo de bom, tudo de Band, a maior rádio do mundo. Aqui é o Wesley Sodré.
0: Bora, Wesley! Beleza!
3: Eu sei o que tem na caixa, me liga, Pietro.
0: Me liga, rapaz!
3: O meu final de semana ficar ótimo.
0: Maravilha, alegria, alegria, você participando, interagindo com a gente. Vamos lá, tem áudio chegando.
4: Bom dia, Pietro, meu lindo. Aqui é a Kátia de Dias Dávila. Liga pra mim que eu quero participar dessa caixa premiada, hein?
0: Oi, Kátia, seja bem-vinda, querida. Que coisa boa. Chegando nessa sexta-feira, alô, Cris. Bom dia, Cris.
5: Bom dia, Pietro. Tudo bom? Como é que você tá?
0: Tudo bem, graças a Deus.
5: Meu nome é Cristiane, eu sou aqui do Bonfim e sei o que é que tem dentro da caixa. Me ligue.
0: Bom dia, você que tá aqui ligando, tá participando, tá mandando áudio, tá mandando recado, você que tá de preto, você que tá de todo de jeans hoje, na sexta-feira pode tá liberado, hoje é pra ser feliz, que coisa boa, é aqui na Band FM, vamos lá, ao vivo, participa aí, você tá na Band.
6: Bom dia, Diego, bom dia, Band. Diego, seu putinho, liga pra mim que eu tô precisando desse dinheiro, viu? Que tá falando aqui é Paulo do Cabula 6. Viu? Ótimo dia. Sem ele nem entende, viu? Só com Deus.
0: Só com Deus, beleza. Agora é, meu apelido agora é Diego, viu? Viu, produção? Coisa boa, alegria, alegria. Mas tudo pode, tá liberado. Hoje é sexta-feira, tá liberado ser feliz. Vamos nessa. Olha ela chegando, alô, Isabel.
7: Bom dia, Piezinho. Me chamo Isabel Cristina.
0: E Pizinho, ó.
7: Da Federação, e eu já sei o que tem dentro da sua caixa.
0: Gostei do Pizinho. Olha só, vamos ter sempre o pensamento lá em cima, porque as coisas vão acontecer. Eu tenho certeza. Vamos lá. Bom dia.
8: Meu filho, bom dia. Tudo bem? Bom dia a todo mundo da rádio da Band. Meu nome é Firmino. Eu moro aqui no bairro do Cristo Redentor, aqui na cidade de Camaçari, aqui região metropolitana da Bahia aqui. E eu quero receber a ligação aí, que eu sei o que tem na caixa misteriosa, na caixa premiada aí. Eu sei o que é que tem.
0: Eita, o homem tá sabendo de tudo, é o Firmino que chegou chegando com tudo, ele tá firme nas ideias. É o Firmino chegando, mandando áudio, mandando recado, diz aê.
9: Bom dia, sou o Luiz de Camaçari, eu quero participar dessa promoção aí, e eu sei que tem dentro dessa caixa, me liga.
0: Boa, aí, Luiz!
9: E vamos nessa, Brasil!
0: Vamos nessa, Brasil, é o Brasil do Brasil! Aqui a Tayana também chegando, participando, interagindo com a gente. Alô, Tayana, um dia pra lá de abençoado pra todos nós. Aqui também, olha ele, Binha, tá chegando com tudo, alô, Binha!
10: Bom dia, Pietro, bom dia, Band! Ai, que maravilha, escutando vocês logo cedinho assim nessa sexta-feira. Olha, Pietro, liga pra mim hoje, eu sei o que tem na sua caixa. Pelos poderes de Grayskull, eu quero essa ligação do Pix, ai!
0: Eita, Binha, ela quer ganhar o Pix, é, pois é, rapaz, é o Pix que tá deixando todo mundo doido nessa sexta-feira de uma forma sensacional, você com essa alegria, com essa energia, ligando, mandando mensagem, vamos lá.
11: Bom dia, todos da Band FM.
0: Bom dia.
11: Já sei o que tem dentro da caixa.
0: Eita.
11: Me liga. Sou Antônia Cláudia de Jardim Cajazeiras.
0: Aê, Antônia Cláudia de Jardim Cajazeiras, participando. Alô, um grande beijo pra toda Cajazeiras que tá ligadinha na Band FM de manhã cedo, rapaz. É, tá, pra muita gente é de manhã cedo ainda, viu? 9h24 da manhã, tá cedo. Olha só, Participa. Manda.
2: Bom dia, Pietro. Aqui é Valmária, da Boca do Rio, e eu já sei o que tem na sua caixa. Liga pra mim. É tudo de bom, é tudo de band.
0: É tudo de bom, é tudo de band. Olha só, a Ione Santos tá dizendo o seguinte, ó. Ô, lindo, me cadastra aí no sorteio do Pix de R$200, pois esse dinheiro vai me ajudar bastante. Só tenho vocês abaixo de Deus pra me salvar. Ela, Ione Santos, da Ilha de Maré. Grande beijo pra Ilha de Maré. Olha, e ela mandando um áudio, hein, bem na hora, ó. Eu li bem na hora, tá vendo, Ione?
12: Olá, super bom dia, Pietro. Meu nome é Ione Santos, dos Santos, moro aqui na Ilha de Maré. Pietro, liga pra mim que eu sei muito bem o que tem na sua caixa. Um beijo no seu coração e quando quiser vir comer uma moqueca, pode vir dar uma moqueca aqui, viu?
0: Boa! Moqueca é bom demais,
12: rapaz. Eu sou da Band Fininho.
0: Que maravilha!
12: Um beijo no seu coração, liga pra mim.
0: Já dá vontade de almoçar 9:30 da manhã, já é. A fome já bate quando fala da moqueca. Que coisa boa. Quem não gosta de uma moqueca? Que baiano não gosta de uma moqueca na sexta-feira, hein? Olha ela chegando.
13: Bom dia, Pietro. Que é a Vila de Candeias, eu sei o que tem dentro da sua caixa. Me ligue pra eu poder ganhar esses 200.
0: Eita, todo mundo querendo duzentão da caixa premiada, mas quem vai chegar agora pra falar de novidades, uma fofoca envolvendo Leonardo, Poliana, que é a esposa do Leonardo, a Virgínia Fonseca e a mãe da Virgínia. Meu Deus do céu, que bololô é esse? Muito bom dia, Cacá, o que é que tá acontecendo, mulher?
14: Poliana Rocha, sim, esposa do Leonardo, mãe do Zé Felipe, resolveu se pronunciar nas redes sociais. Por quê, gente? Alguns portais de fofoca noticiaram que Leonardo, que faz 63 anos, agora, no próximo dia 25 de julho, vai fazer uma festança e diz que ele proibiu a entrada ali de Virgínia Fonseca e Margarete Serrão, a mãe da Virgínia Fonseca. A Poliana achou aquilo tudo um absurdo e falou o seguinte: da onde vocês tiraram isso? Isso é mentira. E detalhe, né? Aí o pessoal ali comentando na postagem da Poliana Rocha, dizendo o seguinte: esse povo só quer engajamento, fazem isso mesmo pra engajamento. O que é um absurdo, né, gente? Por falar na família ali de Poliana Rocha e Leonardo,
0: caramba,
14: vamos falar, viu, dela. Virgínia Fonseca, sabe que ela entrou em parceria com um aplicativo. E
0: sério?
14: Ela lançou, sabe o quê?
0: O quê, gente?
14: Uma inteligência artificial.
0: Meu Deus.
14: Dela mesma, da Virgínia Fonseca.
0: Peraí. Como
14: e aí,
0: assim?
14: O que que acontece? Essa inteligência artificial da Virgínia Fonseca vai conversar com os fãs,
0: olha,
14: responde
0: isso,
14: pergunta e
0: gostei,
14: reproduz o jeito de falar da influenciadora.
0: Eu vou aderir.
14: É isso mesmo, gente.
0: Vou fazer uma minha.
14: Esse serviço vai funcionar por assinatura e vai desde R$29,90, tem plano que é R$29,90, até R$89,90.
0: É empreendedora essa mulher, viu?
14: Passada com tudo isso. Agora
0: é o novo bonus splash virtual.
14: Mesmo? Será que a gente pode saber qual que foi o término dela com o Zé Felipe? Por que que o Zé Felipe terminou?
0: Boa.
14: Será que a gente pode
0: já entrevista
14: saber o que aconteceu? O que negociar? Que negociável que ela negociou com o Vini Júnior?
0: Ai, meu Deus
14: do
0: céu.
14: Pra perdoar o Vini Júnior?
0: Perdoa, é? Vini. Perdoa o Vini.
14: Você assinaria uma plataforma dessa pra conversar com a IA da Virgínia Fonseca?
0: Eu assinaria
14: com a
0: na hora.
14: Artificial
0: na
14: da
0: hora.
14: Fonseca? Posso falar uma coisa?
0: Diz.
14: Talvez você não assinaria.
0: Eu assinaria.
14: Mas com certeza ela vai ganhar muito dinheiro.
0: Ah, vai.
14: Com isso.
0: Vai
14: é
0: ficar.
14: É verdade.
0: Com os cofres,
14: viu,
0: recheados.
14: Bom, daqui a pouco a gente volta pra falar futebol com fofoca.
0: Eita!
14: Várias coisas que estão acontecendo na Copa do Mundo, inclusive Cristiano Ronaldo e aquele norueguês.
0: Roland.
14: Que tá fazendo sucesso com os memes no Brasil ao lado de Vini Júnior. Me aguarde.
0: Ai, meu Deus do céu. Falando no Haaland, teve até uma vidente aí que disse que o Haaland era um ET. É, que ele é do povo arturiano. Meu Deus do céu. Ai, ai, ai, é coisa, viu? Até esse jogo chegar domingo, coisas que vamos ver pelas redes sociais. Mas enquanto isso, você aí, aproveita que é sexta-feira, né? Tá nesse clima de sextou, chega no final de semana. Liga pro seu contatinho. Liga, vai. Tá na hora. Vai.

0: Senhoras e senhores, depois dessa sequência aí de Ivete Sangalo, Luan Santana e Léo Santana, a família Santana toda reunida. Todo mundo por aqui na Band FM no seu Manhã Show, você metendo dança, tirando os móveis da sala, porque hoje é sexta-feira, né? Hoje, no mínimo, você tá metendo dança dentro de casa, metendo dança no trabalho, no carro, quando você para o carro, é claro, no posto de gasolina, dança onde você estiver, mas para o carro, para a moto, viu? Olha só você com a gente, coladinho, vamos lá, 719-9947-6363. Dica 2 da caixa premiada. Senhoras e senhores, você que dançou, você que tá com as pernas duras, não dançava há muito tempo, tá fazendo os stories aí você dançando. Dica 2 da caixa premiada. Tem o poder mágico de resgatar memórias antigas e trazer pessoas à nossa mente. 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A dica 2 estará lá. Está lá agora, neste exato momento. O que tem na caixa premiada da Band FM? Você participando, interagindo com a gente. 719-9947-6363. O que tem na caixa? Ai, ai, ai, ai, ai. Olha só, tem áudio chegando. Áudio chegando, você participando. Vamos lá.
1: Bom dia, Pita.
0: Bom dia.
1: De São Marcos. Me liga.
0: Meu dia. Me liga
1: que eu sei o que tem em sua caixa, Pietro.
0: O que tem na caixa?
1: Por favor, já mandei o áudio.
0: Eita.
1: Mais de um áudio.
0: Opa.
1: E por escrita. Pedi pra minha filha mandar escrito aí.
0: Muito bem.
1: Me liga que eu sei o que tem em sua caixa, viu?
0: O que tem na caixa?
1: Com certeza eu sei o que tem em sua caixa. E eu preciso ganhar esses 200.
0: Eita, 200 da caixa premiada. Tá todo mundo querendo. Alô, Elisiane. Chega aí.
2: Bom dia, Pietro.
0: Bom dia.
2: Tô na Band FM. Tudo de bom, tudo de bom.
0: Tudo de Band.
2: Elisiane aqui do de plataforma, sextou, sextando.
0: Sextou!
2: Eu ainda não sei o que tem na sua caixa, mas eu vou descobrir.
0: Maravilha, que coisa boa, viu? Eu quero que você descubra, porque quando eu ligar, eu quero que você fature 200 reais. Faz o Pix, Band FM.
3: Bom dia, Rádio Band FM. Bom dia, Pietro e a toda a equipe.
0: Bom dia, Janine.
3: Estou aqui ligadinha, Janine do bairro da Pituba.
0: Eita!
3: Quero ganhar, viu?
0: Eita, hoje. eita, sextou. Hoje sextou, bebê, que maravilha, que coisa boa você participando e interagindo com a gente. Vamos lá, vamos lá, vamos lá.
4: Bom dia, bom dia, bom dia, bom dia, bom dia. Sextou, sextou, Pietro. Aqui é Silêncio de Santos, eu moro em Pituaçu. Estou aqui ligadinha na Band. Me liga, Pietro. Vou acertar hoje a caixinha, viu? Essa caixa premiada vai ser minha. Tô precisando, é tudo de bom? É tudo de bom.
0: É tudo de bom, e tá todo mundo querendo duzentão, né? Em plena sexta-feira, né? O mês começando, você, né? Ainda não recebeu, muita gente recebe no quinto dia útil, né? Muita gente recebe ainda pra semana, e essa semana tá zerado ainda, hein? Foi curtidor de julho, né? Ai, ai, ai, ficou sem nada, ai, rapaz. Olha só, você participando, manda o seu áudio.
5: Ei, meu filho, bom dia, meu amor. Liga pra mim, eu sei que tem da sua caixa. Bom sexta-feira pra todos nós.
0: Eita, você sabe o que tem na caixa premiada? Manda o seu áudio, porque ela tá chegando por aqui, pedindo passagem. Muito bom dia, querida, tudo bem? Me conta aí, diz seu nome.
6: Bom dia, Band FM. Gostaria muito de ganhar essa TV Zona. Inclusive, eu tô usando a TV da minha irmã.
0: Maravilha.
6: Minha TV, minha filha, com o estresse dela.
0: Meu Deus.
6: Minha TV.
0: Sério?
6: Na TV.
0: Lembrando, gente, que a promoção da TV Zona, o sorteio acontece amanhã, hein? Sabadão, amanhã, é mais conhecido como amanhã, você pode faturar uma TV 43 polegadas. Lembrando, a caixa premiada é hoje, tá certo? Acumulado em 200 reais e a TV Zona amanhã. Então, manda aí, quando você participar da TV Zona, hashtag torcida da Band, seu nome completo e o horário que você ouviu o sinal. E quando ligarmos amanhã, diga, tô na Band, não pode dizer alô, porque semana passada, inclusive, tivemos um ouvinte que ligamos. Infelizmente ela respondeu, alô, aí perdeu, meu Deus. Ai, ai, ai, eu quero que você fature, tem uma TV nova na sua sala, na sua casa, mas hoje, 200 reais, o que tem na caixa. Vamos para um rápido comercial e voltamos já com muito mais pra você. Música, informação, diversão, dancinha no estúdio, por que não? Olha, cada dança que estamos tendo no estúdio nesse momento, se você precisa ver, você precisa ver as melhores danças do Brasil. É clima de sexta-feira, hoje pode estar liberado.
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1: BR-324 em direção ao interior do estado, mais cedo aconteceu um acidente ali no Porto Seco Pirajá. Essa situação ainda está em andamento, tem um pouquinho de lentidão, mas não vale o desvio. Quem está no acesso norte segue para Simões Filho, a BR é a sua melhor escolha. 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
0: 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Agora, Santa Danada, sextou na Band FM, Zé Felipe, Barões da Pesadinha, aumenta aí!

0: Você ouviu o som do... É dele, viu? O homem, a máquina lenda Bel Marques, tocando 100%. Você também passou por aqui. Esta dupla sensacional, com esse hino do Brasil, praticamente, Chitãozinho Chororó com Evidências, Zé Felipe e Barões da Pisadinha, Senta Danada. Pois é, essa mistura bacana você só encontra onde? Aqui, viu? No seu Manhã Show. Olha só, você participa, interage, valendo hoje R$200. 719-9947-6363, tá valendo hoje duzentão. Faz o Pix, Band FM. Ai, meu Deus do céu, eu tô nervoso por você. Ai, ai, ai.
1: Meu filho, tira essa loucura aí, dessa música aí, pelo amor de Deus, é sexta-feira.
0: Sextou, rapaz.
1: Não tô chorando aqui, não. Quando eu escuto isso aí...
0: Tá chorando? Filho, tá chorando?
1: Meu coração parece que vai rasgar no meio. Você é doido.
0: Tá sofrendo. Tá sofrendo.
1: Seleção brasileira em campo com La Fúria.
0: La Fúria? Oh, rapaz, ele quer La Fúria aqui na Punch FM. Ai, ai, ai. Eu sou ouvido ser uma figura. É o Paulo César. Ele não quer Evidências, ele quer La Fúria. Rapaz, é o Paulo César por aqui, essa figuraça que tá aqui com a Band FM junto com a gente no Manhã Show. Tá rasgando o coração, né, Paulo? Tá sofrendo, é homem? Me conte aí. Olha só, você participando, interagindo com a gente. Vamos lá!
2: Bom dia, Pierre!
0: Bom dia!
2: FM, JP do Camaçari.
0: Bora, JP!
2: Liga pra mim aí, parceiro. Quero ganhar esses 200 conto hoje. Tô quebrado.
0: Ei, tá quebrado, rapaz. Você não é braço, mas tá quebrado. Ô, meu Deus do céu, tá por aqui o nosso querido JP de Camaçari. É, pois é, é aqui, viu? Na Band FM, sua rádio do seu jeito, vamos lá.
3: Bom dia, Prieto.
0: Bom dia.
3: Que tem na caixinha premiada, me liga.
0: Ela já sabe o que tem na caixa premiada, nossa querida ouvinte já tá por aqui, tá interagindo com a gente, que maravilha, viu, querida? Tá já participando, já tá cadastrada, mulher. Vamos lá.
4: Pietro, meu filho, bora, me liga, que agora eu já sei o que é, viu? Só esperando sua ligação.
0: Bora, bora, bora! Eita, que beleza! Participa aí, manda seu áudio.
5: Pietrão, bom dia, Pietrão! Manda essa caixa hoje, que hoje tá fácil, hein? Hoje eu vou levar esses duzentão.
0: Hoje ele vai levar. Valdir,
5: motorista de aplicativo.
0: Vambora!
5: Um abraço!
0: Eita, o Valdir, nosso parceiro Valdir, motorista por aplicativo. Um abraço pra todos os nossos amigos motoristas por aplicativo, nossos amigos taxistas, caminhoneiros, todo mundo ligadinho na Band FM, nesses trajetos da nossa Salvador, da nossa Bahia. Olha só, o nosso ouvinte também participando por aqui, dizendo o seguinte, ó. Eu vou ouvir vocês, eu sou de Maceió, tô aqui de passagem, estou ouvindo essa rádio maravilhosa, vou levar vocês no coração. Quero muito falar com vocês. Me liga, é ela, viu? É Rafael, é que tá falando? Manda aí o seu recado, Rafa. Olha só, você participa, interage.
6: Fala, bom dia, Pedro. Bom dia, meu brother. Bom dia, meu irmãozinho.
0: Bom dia.
6: Aí, olha, boa. Eu sei o que é que tem na sua caixa, viu, Pedro?
0: Eita, o Hércules, é com muita força, né, Hércules? Tá, já sabe que tem na caixa premiada da Band FM. Manda o seu recado, daqui a pouco. Rapaz, vai tá chegando a hora já, em 10 horas da manhã. E daqui a pouco tem a resposta da caixa premiada. Não, tem a dica, né? Dica 3 e a ligação pra você.
7: Bom dia, Pedro, me ligue. Já sei o que tem nessa caixa, João, motorista de aplicativo.
0: Eita, João, vamos lá, Tatiane Carvalho.
8: Bom dia, Pietro. Meu nome é Tatiane Carvalho dos Santos, moro aqui no Alto do Peru. Me liga, eu já sei o que tem na sua caixa, viu? Eu tô na Band FM.
0: Eita!
8: Carvalho, Alto do Peru.
0: Valeu, Tati, todo mundo participando. São muitos áudios chegando, muitos áudios, recorde de participações nessa sexta-feira. E você, é claro, tá concorrendo. Mandou seu recado, já tá concorrendo aqui, tá certo? Agora vamos falar com ela, viu? Ela que tá por cá, ela que tá por aqui pra falar essa fofoca envolvendo Vini Júnior, Cristiano Ronaldo e Haaland, tudo ao mesmo tempo e misturado. É o clima de Copa do Mundo, é fofoca em futebol, né não? Ô, nossa querida Cacá, que aconteceu com esse trio aí? Esse trio aí que joga muita bola, os caras são craques.
9: Futebol com fofoca, vamos lá, né? Cristiano Ronaldo ontem mandou beijinho pro Brasil, é isso mesmo. Portugal passou para a próxima fase da Copa do Mundo. Venceu o Croácia por 2-1 e de virada, né? E Cristiano Ronaldo foi entrevistado e disse o seguinte: gosta muito do Brasil e mandou um beijinho para todos os brasileiros. Realmente, né? Cristiano Ronaldo tem parentes, a irmã dele mora no Brasil e tem parentes distantes também, distantes que moram também no Brasil. Fora que ele é muito fã do Luan Santana e bastante amigo do Luan Santana, né? É um carinho ali que todo mundo tem pelo Cristiano Ronaldo. Você gosta, hein? Agora vamos falar também dos memes. São vários memes que estão viralizando ali do Haaland, né? Do jogador norueguês, que o povo tá chamando até ele de a loira do banheiro e tudo. Mas tem um meme que tá chamando bastante atenção, que é do filme As Branquelas. É dele com o Vini Júnior. E o Haaland, ele se pronunciou, ele falou o seguinte, mandou um recado pro Vini nas redes sociais. Colocou assim, ó, precisamos recriar isso. Tipo, eles vão fazer este meme.
0: Caraca, vai ser muito engraçado.
9: E o Vini deu risada, dizendo assim, vamos, né? Bora lá.
0: Vambora, meu nome é Bora.
9: Sensacional, né? Mas só depois, se o Brasil ganhando da Noruega, aí faz, né? Ele é bem simpático. Ele dá medo, mas ele é simpático, esse norueguês, né? Agora tem mais também. Os jogadores do time dos Estados Unidos têm agora, digamos assim, uma nova terapia para aliviar o estresse deles nessa fase do mata-mata. Sabe o que que é? Eles receberam a visita de cães. É isso mesmo, filhotes de cães para ser adotados e tudo.
0: Pô, que bacana,
9: eles
0: viu?
9: Foram lá
0: muito
9: visitar
0: legal.
9: A concentração e dar uma aliviada no estresse dos jogadores. É uma nova terapia ali. E eu achei legal isso, né? Achei legal.
0: Também, enfim, também achei bem bacana, viu?
9: Quanto vai dar Brasil e Noruega?
0: Quanto hein? Será?
9: Ai, aposta ai, ai. 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Você não paga nada. 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Você só dá o seu palpite. Acertando o seu palpite, você concorre ao sorteio de um voucher de R$1.000?
0: Eita!
9: É isso mesmo! Ó, daqui a pouco a gente volta pra falar da polêmica envolvendo Vitube.
0: Eita!
9: E Eliese, a polêmica do reality deles. Me aguarde!
0: Valeu, Cacá! Com muita informação pra você, claro. Continua participando do 719-9947-6363. Vamos agora para um rápido comercial e voltamos já com a terceira dica da caixa e aquela ligação que você espera. Quem sabe faturar R$200.
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19: Agora com dica para quem tá saindo da Luiz Eduardo Magalhães e vai realizar a travessia. Evite fazer o caminho pela Via Expressa, senão vai encarar tráfego bem carregado na Jequitaia. A melhor escolha agora é seguir pela San Martín, que tem boa fluidez. 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Thiago Costa para a Band FM, a sua rádio do seu jeito.
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0: Opa, tô de volta, 10 horas e 6 minutos, o relógio marca, o tempo passa, sextou, aqui na Band, Pietro no comando. 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
0: Olha só, chegou o momento, Caixa premiada Band FM, olha a terceira dica, vai rolar por agora, hein? Vai rolar, não por agora, mas agora. Você que esperou, você que vai receber essa ligação, cruza os dedos em casa. Sexta-feira, todo mundo que mandou mensagem, que se cadastrou, todo mundo que mandou áudio, já tá participando. Ai, ai, ai, quem será que vai receber a ligação da Band FM? É a caixa premiada valendo R$200. Nessa sexta-feira, meu Deus do céu, tô nervoso por você. Meu Deus do céu, R$200 da caixa premiada da Band FM. Olha, vamos para a dica. É a dica da caixa premiada. Você que está participando junto com a gente, está nesse clima de tensão, nesse clima, com certeza, de risadas, risada de nervoso, tá rindo de nervoso nesse momento. Vamos lá! Dica 3 da caixa premiada da Band FM. Tchan, tchan, tchan, tchan. Eu vou falar. Posso falar? A produção tá liberado. Vamos lá, hein? Dica 3 da caixa premiada. Essência trancada em vidro. Essência trancada em um vidro. O que será? Ligação. Neste momento, ligação da Band FM. Tocou uma. Alô!
18: Alô, bom dia!
0: Bom dia, tudo bem? Eu falo com a Glória?
18: Sim, com a Glória.
0: Ô, Glória, que beleza. Desculpa, tinha que fazer essa piada. Ô, Glória, deixa eu te falar uma coisa, Glória. Você Oi. Fala de onde, mulher?
18: São Rafael.
0: São Rafael para o mundo. Cadê? Tá com quem em casa agora aí?
18: Tô em casa não, tô no trabalho.
0: Boa, cuidado, fala baixo, viu? Pro patrão não ouvir. Falei, silêncio. Silêncio, Glória. Glória está ganhando o Pix na sexta-feira. Será a Glória que vai ganhar? Ô, Glória, será que vai ganhar?
18: Ô, Glória, tomara.
0: Ô, Glória, deixa eu lhe falar, Glória. Você trabalha com o quê?
18: Rede de supermercado.
0: Eita, numa rede do supermercado. Você trabalha se balançando? Não, brincadeira, Glória. Deixa eu te perguntar. Então, trabalha em um grande mercado de Salvador, não é isso?
18: Isso.
0: Será que eu fiz compras aí com você ontem, Glória? Será?
18: Não, o que eu trabalho é mercadinho de bairro mesmo.
0: Ah, mercadinho. Eu faço compras no mercadinho de bairro também, não tem problema não. É ainda melhor que é mais próximo, né? É mais pertinho. Então é em São Rafael mesmo que você trabalha?
18: São Rafael.
0: Ah, que beleza. Um grande abraço, um grande beijo pra todo mundo de São Rafael. Agora, Glória, sem mais delongas, estamos com o horário já bem puxado por aqui. Eu vou te perguntar logo, porque eu quero que você... Vá cesta, vai fazer o quê? Ó, se você faturar, vai fazer o quê com esse dinheiro?
18: Dinheiro eu vou pagar umas contas.
0: Vai pagar umas continhas, né? Eita, tem que pagar conta. Não tem jeito não, a gente tem que pagar as contas. Os boletos não se pagam sozinhos. Mas, Glória, eu vou te perguntar. Primeiro eu vou perguntar se você sabe. Depois eu pergunto o que é, tá bom? Combinado?
18: Combinado.
0: Glória, você sabe o que tem na caixa premiada?
18: Sei sim.
0: Eita, ela disse que sabe, ela é sabida. Ô, Glória, deixa eu lhe perguntar, Glória. O que tem na caixa premiada da Band FM?
18: Perfume.
0: Eu não ouvi direito, fala de novo, você tem certeza? Fala de novo.
18: Perfume.
0: Glória, você se acha uma pessoa perfumada, Glória?
18: Ah, sim.
0: Então, ela acordou perfumada. Vamos saber agora, né, se ela está perfumada mesmo ou não? Glória, sua resposta está...

0: exata, Glória! Parabéns! Você é a mulher mais perfumada do Brasil, Zil, Zil! Tá na Band, direto de São Rafael para o mundo, está no supermercado agora nesse momento, faturando o Pix de R$200. Parabéns, Glória!
1: Obrigada!
0: Que maravilha, Glória! Nossa produção vai entrar em contato com você, tá certo?

0: Angelina! Cadê o gritão pra Paula? Priscila Sena!
1: Você ouviu o som de Priscila Sena e Pablo, Não Me Faça Chorar, finalizando aqui o Manhã Show. Daqui a pouquinho tem Super 6 com muitos prêmios pra você. Já já a gente tá de volta, vamos para um rápido comercial e voltamos já com muito mais aqui na Band FM.
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2: Band FM, a sua rádio do seu jeito, Pietro por cá, hein?
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2: Começando a Super 6 com muita música pra você, claro, nesse clima, 10 horas e 18 minutos, você está na Band. Sexta-feira, sextou, de pode, participa, 719-9947-6363, e você, claro, está na melhor, é na Band FM. E, claro, hoje valendo um super ferro de passar, hein, pra deixar sua roupa daquele jeito. É, não pode ficar abarrotada sua roupa, não pode ficar amassada, é a roupa lisinha no dia de hoje, é ferro de passar que você tem da Band FM. Super 6 está só começando, você participando, interagindo. Música 1 pra você votar, Luan Santana, cê topa, e aí, cê topa? Música 2, Cláudia Leite, Beijar na Boca, opa, sextou, que coisa boa, que alegria. Olha só, música 3, Camila Cabello, Havana. Música 4, Thierry, e aí, Cabeça Branca, ai, ai, ai. Música 5, aquele nocaute do Jorge Matheus. E música 6, pra fechar, Dilcinho, O Que Eu Faço Agora. É aqui, viu? 1, 2, 3, 4, 5, 6. Vota na sua preferida. Vamos começar com ele? Esse cara que manda e desmanda e acalenta os corações, deixa todo mundo com os olhos fechados e abrindo o coração.
5: Cê topa?
2: Luan Santana, aqui na Band FM. Aumenta aí.

0: Você ouviu o som de Camila Cabello, Havana, música 3, música 2, Cláudia Leite, Beijar na Boca, música 1, Luan Santana, você topa aqui na Band FM, a sua rádio do seu jeito. Qual aí? Qual a música que faz seu tipo? É, vota aí, viu? Música 1, 2, 3, 4, 5, 6. Será que são músicas de 26 segundos ou músicas maiores? Me conte! É você aqui na Band FM. Música 4, Thierry Cabeça Branca, que tá chegando. Eita, Cabeça Branca. Música 5, Jorge Matheus Nocaute. Música 6, Dilcinho, O Que Eu Faço Agora. Olha só, você participando, 719-9947-6363. Manda o seu recado que aqui, ó... É, tem com certeza a sua participação. Olha ela, tá chegando por aqui. Tá voltando a música do Luan Santana. Tá dizendo que vai ganhar hoje, nossa Janine. É Luan Santana na cabeça, não é, Janine? Olha só, mais áudio chegando.
1: Bom dia, Band FM.
0: Bom dia!
1: Apresentador e ouvintes. E... Rosângela aqui do Cabula. A minha preferida da Super 6 é a música de Dilcinho.
0: Boa, Dilcinho, o que eu faço agora aqui na Band FM, a sua rádio do seu jeito, vamos lá.
2: Pietro, fica com a música 1 de Luan Santana, Rio Silva de Cosme de Farias.
0: Alô, Silvia, ela quer muito Luan Santana, você topa? Vamos lá, mais participações.
3: Bom dia, Pedrinho, vou ficar com a primeira opção, aí tá a sequência, que é Luan Santana.
0: Boa!
3: Milton Oliveira dos Santos, de Caji.
0: Valeu, Milton. Todo mundo votando no Luan Santana. Será que vai mudar isso? Vamos lá. Aqui, a Tatiane tá dizendo que pra tocar novamente Dilcinho. Ela é do Alto do Peru. E você... Alô, Messi, é da Federação. Ela quer o quê? Ela quer pedir Zezo. Ah, ela quer, ó. Ela quer arrochar. Ela quer o Zezo na programação da Band FM. Vou falar aqui com a coordenação pra colocar o Zezo por aqui, rapaz. Vamos fazer uma petição assim, ó. Hashtag eu quero Zezo. Olha, a Elisiane tá chegando por aqui. Vamos lá. Elisiane?
4: Bom dia, Pietro. Eu gosto mesmo do Cabeça Branca, Thierry, a música 4. Quer ganhar aí esse ferro? Elisiane aqui debaixo de plataforma.
0: Alô, Elisiane de plataforma. Grande beijo pra toda a galera de plataforma participando junto com a gente. Alô, Mari. Bom dia, Mari.
5: Oi, Pedrinho. Olha, rapaz, amei essa música de Havana. Gostei. Toca pra mim de novo ela, meu amor. Ela vai ser a Super 6. Beijo, marido do Cabula.
0: Valeu, Mari. Camila Cabello, Havana, aqui na Band FM. Pois é, tem música internacional também. O negócio é chique, rapaz. Olha só, vamos lá.
6: Bom dia, meu lindo. Aqui tá esse cavalo do Alto do Peru. Coloca aí pra mim, Dilcinho, viu? Beijo, tudo de bom, é tudo de Band.
0: Tudo de bom. Você participando, interagindo. Vamos lá.
7: Oi, Pietro. Fábio Santos de Buraquinho aqui. É, eu vou ficar com a opção de número 1. Ai, Luan Santana, maravilhoso. Anjinho, lindo. Ai, Luan Santana, em cima de mim, paredão.
0: Rapaz, ó pra Binha. Rapaz. Linda,
7: bonita, gostosa, vitaminada, toda passadinha.
0: Ó pra Binha, rapaz. Binha tá dando destino na sexta-feira, né, Binha? Ai, ai, ai, Binha. É, votando na música do Luan Santana. Mas olha só, tá chegando. É, ele, viu? Thierry, Cabeça Branca na programação da Band FM, música 4 pra você, aumenta o som, vai lá, Thierry!

0: Eita, você ouviu o som de Dilcinho, que eu faço agora, Jorge Matheus Nocaute, Thierry Cabeça Branca e muito mais programação da Super 6. Vamos para um rápido comercial e voltamos já com a vencedora.
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8: Agora tem registro de ocorrência na Avenida Paralela, em direção centro, na altura de São Rafael. Você que está saindo de Mussurunga e precisa chegar lá na Pituba, Rio Vermelho, melhor cortar pela Orlando Gomes e seguir pela orla que está livre agora. 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
0: Band FM. Opa, tô de volta aqui na Band FM, 10 horas 43 minutos. Você está na melhor, na melhor.
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0: É aqui na Super 6. Você, claro, votou, participou, interagiu junto com a gente. E com certeza, escolheu a música preferida. Aquela que tocou o seu coração. Aquela que deixou você, ó, daquele jeito, nesse clima de sexta-feira especial demais. Olha só, você participou. 719-9947-6363. 719-9947-6363. Qual será a música que ganhou? A música que com certeza tocou o seu coração e faturou aqui na Band FM na faixa, hein? Lembrando que amanhã, lembrando que amanhã tem a promoção da TV de 43 polegadas, viu? Sabadão do Manhã Show tem esta TV maravilhosa, tá todo mundo querendo ganhar, todo mundo querendo faturar, e você pode ser essa pessoa vencedora. Manda aí hashtag aí da promoção, muito bacana, e você manda aí na hashtag com seu nome completo, manda também o seu WhatsApp, já tá lá, e dizendo os horários, quais são os horários da programação, hashtag torcida da Band, e quando nós ligarmos você tem que dizer, tô na Band. Nada de dizer alô, viu? Alô é coisa do passado, agora é tô na Band. Participa, interage com a gente, 719-9947-6363. É, você pode faturar agora um ferro de passar. Pois é, e você, quem faturou foi ela, Ravênia Santos, final do telefone 0222. Ravênia Santos, final do telefone 0222. Um super ferro de passar da Band FM. E agora, a música vencedora, aquela que deixou a cabeça daquele jeito, a cabeça branca.
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0: Um, dois. É o cara, viu? A máquina lenda, é a música que faturou, a máquina de hits, Thierry.

0: Você ouviu o som de Marília Mendonça, o segundo amor da sua vida, Jorge Mateus, Sol nos Olhos, Thierry, Cabeça Branca, música vencedora da Super 6, e tá chegando ela, pra finalizar, pra fechar com chave de ouro, estas fofocas sensacionais por aqui que chegaram. Eu tô sabendo, o Kaká, que Vitube e Eliezer foram cancelados. O que que aconteceu, mulher? Conte aí.
1: Vitube e Eliezer estão no meio de uma polêmica. Tudo começou quando eles decidiram fazer um reality com os funcionários da casa dele. Ao todo, 11 funcionários. E o prêmio seria de 20 mil reais, vários outros também presentes que seriam. E o que que acontece? O reality teve algumas dinâmicas que não agradaram ao público e sofreram muitas críticas. Por exemplo, eles tinham que catar, os funcionários tinham que catar moeda dentro do vaso sanitário, dentro de um cesto de lixo sujo. É isso mesmo. E o povo falou, gente, pra que isso? Aí o Eliezer falou, mas não precisa botar a mão no vaso sanitário. Não precisa, mas você tá concorrendo, né? E detalhe, eles falaram que participa quem quiser. Mas não é assim, né? Todos os funcionários estão participando e você não vai?
0: É complicado.
1: É meio chato,
0: complicado,
1: né?
0: Viu, Cacá?
1: Enfim, gente, isso deu uma polêmica danada na internet. O Ministério Público do Trabalho,
0: meu Deus do céu,
1: começou a investigar esse reality. E ontem, Vitube e o Eliezer resolveram jogar ali o segundo episódio. Eles falaram que eles estavam fazendo tudo isso por causa da votação, do fim da escala 6x1, que os funcionários dele não trabalham nessa escala 6x1, né? Que é, na verdade, trabalhar 6 dias e folgar 1. Enfim, mas isso não convenceu, as críticas continuaram. E o perfil da Vitube saiu do ar. Ninguém,
0: caramba,
1: sabe se ela desativou ou se ela foi cortada mesmo pelo Instagram. O que a gente sabe é que saiu do ar logo após ela jogar o segundo episódio deste reality. Ainda tá dando uma treta danada, viu, gente? Quero saber o que que você acha, tá bom?
0: Complicado, viu, Cacá?
1: Um beijo, meu povo.
0: Beijo.
1: Bom final de semana e vai, Brasil!
0: Vai, Brasil, Zezéu!
1: Que a gente volte na segunda comemorando.
0: Espero,
1: beijo,
0: viu, Cacá?
1: Até mais!
0: Beijo,
1: tchau,
0: querida! Maravilha, Cacá sempre trazendo informações, novidades, é claro, aquela fofoca que você ama. E ama também, é claro, o som dele. Zé Felipe, sua boca mente aqui na Band FM. Super 6!

fechar a programação da Super 6, Guilherme Benuto, haja colírio na Band FM. Uma hora eu tô de volta com muito mais Super 6 pra você.

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1: A estrada do Coco em direção à capital baiana tem retenção entre o Cajê e Tinga. Pega minha dica, você que tá vindo de Portão e precisa chegar lá na paralela, tá valendo cortar pela Silvan de Chaves e seguir pela estrada do Trabalhador. 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

0: como é que eu fui capaz de aceitar tantas coisas? Hoje eu sei que é fácil julgar quando se está do lado de fora. O difícil é enxergar a saída quando se vive todos os dias dentro do problema. Aos poucos, o medo, a culpa e a esperança de que tudo vai melhorar vão tomando conta da nossa vida. E quando a gente percebe, já não está mais tomando decisões por si mesma. Está apenas tentando sobreviver. Eu cresci numa família muito humilde. Minha mãe teve 10 filhos e desde criança eu vi meus pais lutando para colocar comida na mesa. Eles trabalhavam na lavoura e nós também ajudávamos na roça desde cedo. Foi assim que eu aprendi uma das lições mais importantes da minha vida. Nada vem sem esforço. Quando eu cheguei na adolescência, nossa família saiu da roça e foi morar na cidade. A gente tinha esperança de que a vida seria mais fácil. Mas, na verdade, as dificuldades continuaram. Eu e as minhas irmãs começamos a lavar as roupas para outras famílias. E por causa da necessidade de ajudar em casa, eu não consegui estudar. Eu tinha sim, muita vontade, meu Deus. Mas naquela época, sobreviver vinha antes de todos os outros sonhos. Com o passar dos anos, eu fui trabalhando, fui amadurecendo e conquistando a minha independência financeira. Mas no fundo, meu maior sonho nunca foi ter dinheiro. O que eu mais queria era construir uma família. Eu sonhava em encontrar alguém que me amasse, que cuidasse de mim e estivesse ao meu lado para tudo. Eu queria um marido, queria uma casa cheia de amor, eu queria filhos correndo pela sala. Quando eu tinha 28 anos, eu conheci o Jaime. E tudo aconteceu rápido demais. A gente se conheceu, começou a conversar e quando eu fui perceber, eu já não conseguia imaginar minha vida sem ele. Pouco tempo depois, nós nos casamos. O Jaime era extremamente carinhoso. Ele fazia questão de saber onde eu estava, se eu tinha chegado bem, se estava me alimentando direito. Eu me sentia amada. Pela primeira vez na vida, tinha alguém cuidando de mim. E tudo que ele fazia, eu achava que era por me querer bem. Para mim, tudo aquilo era prova de amor.
1: Olha, deixa eu te falar uma coisa. Eu não gosto que você fique saindo por aí com as suas amigas, viu?
0: Ué, homem, mas por quê?
1: Porque você é uma mulher casada agora. Tem uma casa, tem um marido. Eu gosto de ter você por perto. É o certo, entende?
0: Eu nem saio tanto assim com elas.
1: Eu sei. Mas eu falo isso porque eu te amo. Eu quero cuidar de você e eu não quero que nada atrapalhe o nosso casamento. Eu quero você comigo pelo resto da vida. Entendeu?
0: Aos poucos, eu fui deixando de sair com as minhas amigas e tudo mais que ele dizia para eu fazer. Eu tinha me casado e eu tinha que fazer dar certo. Se eu tinha que mudar para preservar o nosso casamento, então eu mudaria. Até porque, cada mês que passava, eu ficava mais apaixonada por ele. Minha família dizia que eu estava distante, mas eu não enxergava daquela forma. Eu acreditava que eu estava só me dedicando a minha, quer dizer, a nossa família. A família que eu estava construindo. Depois de sonhar tanto com aquilo, eu queria ser a melhor esposa que eu pudesse ser. Depois de alguns anos, eu recebi uma das maiores alegrias da minha vida. A minha primeira gravidez. Quando eu contei para o Jaime, só faltou ele pular de alegria. O meu maior sonho estava se tornando realidade. E durante toda a gravidez, eu me senti muito realizada. Muitas vezes eu olhava para minha barriga e pensava que Deus tinha sido tão generoso comigo. Eu tinha um marido, eu tinha minha casa e agora um bebê. Era tudo que eu sempre tinha pedido. Quando a Raquel nasceu, meu coração transbordou de amor. Ver o Jaime segurando a nossa filha, cuidando dela, dando carinho, me fazia ter a certeza de que eu tinha escolhido a pessoa certa. A vida podia estar longe de ser perfeita, né? Mas eu me sentia completa assim. Algum tempo depois, eu engravidei de novo e a Irani chegou para aumentar mais ainda a nossa alegria. Para mim, felicidade era aquilo. Para mim, aquela era a vida dos sonhos. Só que não durou muito tempo. Depois que as meninas nasceram, eu passei a me dedicar mais na criação delas. E o Jaime foi mudando comigo, sabe?
1: Tá fazendo o que aí na porta?
0: Tava só aqui falando com a vizinha.
1: Aí, treta, sai.
0: Ei,
1: sai
0: daí, para com isso. Vem. Você tá me machucando. Entra. Olha as meninas.
1: Isso é pra você aprender a ficar dentro de casa. Já falei. Você não faz nada direito mesmo, né?
0: Para de falar assim, Jaime. Que isso?
1: Eu só vou parar quando você aprender a ser mulher. Entendeu?
0: Cada dia que passava, as coisas pareciam piorar. Era briga atrás de briga. E não. Eu nunca dei motivo pra ele brigar comigo. Qualquer coisinha já era suficiente pra ele gritar. Se eu demorasse pra voltar de algum lugar, ele reclamava. Se eu conversasse com alguém, nossa, ele implicava. E se eu discordasse dele, então, aí é que ficava ruim mesmo. No começo eu tentava me convencer de que era só uma fase. Eu até pensava que todo casal tinha problemas e que mais cedo ou mais tarde as coisas iam melhorar sim. Eu amava o Jaime. Eu tinha construído uma família com ele e eu não queria desistir de tudo aquilo que a gente tinha conseguido construir. Mas aí o tempo foi passando. As discussões deram lugar a xingamentos. Vieram também as humilhações, as palavras que machucavam mais do que muita agressão física. Eu evitava a todo custo contrariar o Jaime. Eu media cada palavra que eu ia falar e eu vivia tentando impedir que uma nova briga começasse. O pior de tudo foi ver minhas filhas crescendo no meio disso tudo. Doía, viu? Porque mãe nenhuma quer criar filho num ambiente ruim. Elas não mereciam viver daquele jeito e eu também não. Muitas noites eu deitava pensando que no dia seguinte tudo seria diferente. Eu pensava que ele ia mudar e que a nossa família ainda poderia ser feliz. Mas cada dia que passava, tudo piorava. Depois das agressões verbais, vieram também as agressões físicas. Ele puxava o meu cabelo, ele me batia e eu vivia apavorada dentro da minha própria casa. Aos poucos eu fui me perdendo. Eu já não me reconhecia mais. Eu vivia triste, sabe? Eu estava sempre preocupada, tentando impedir que algo pior acontecesse. Mas o meu limite chegou quando eu percebi que não era mais só eu quem estava sofrendo.
1: O que vocês estão fazendo aí deitadas? Pera, vamos lá, levanta. Vamos dar um jeito nessa casa. Tem muito trabalho aí.
0: Jaime, elas são só duas crianças.
1: Será que eu posso educar as minhas filhas? Ou você vai se meter pra atrapalhar?
0: Não, Jaime. Não, para. Por favor, não bate nas meninas.
1: Eu sou o pai delas. Se você não sabe educar, eu sei. E sai da minha...

Eu podia até continuar sofrendo, mas elas não. Não. As minhas filhas não podiam crescer achando que aquilo era normal. Ou pior, que amor tinha alguma coisa a ver com medo. Elas tinham 6 e 7 anos. Duas meninas. Mas antes de tomar qualquer decisão, eu conversei com as duas. E por mais incrível que pareça, elas me apoiaram. Eram crianças, mas já entendiam muito mais do que eu imaginava. Elas viam as brigas, ouviam os gritos, me viam chorando escondida e sabiam do sofrimento que existia dentro da nossa casa. Então, um dia eu criei coragem. Eu esperei o Jaime chegar do trabalho e disse que eu queria me separar dele. Não foi fácil, não. Ele fez um escândalo. Ele gritou, ele me humilhou, tentou me fazer voltar atrás, mas dessa vez não. Dessa vez eu estava decidida. Nem eu, nem as minhas filhas podíamos continuar vivendo daquele jeito. Quando Jaime saiu de casa, pela primeira vez em muitos anos, nós três tivemos paz. Claro que junto com ela, vieram também todas as dificuldades. Eu passei a carregar tudo sozinha. Nunca recebi uma pensão dele. Mas as minhas filhas se tornaram as minhas maiores companheiras e eu nunca vou esquecer delas dizendo: mãe, vai trabalhar. Não se preocupa com a gente vai ficar bem. Aquilo me cortava o coração, sim, porque eram só duas crianças e não deveriam carregar esse tipo de preocupação. Mas o que eu podia fazer, né? Tiveram dias bem difíceis, dias em que eu saía para trabalhar sem ter o que deixar para elas comerem. Eu passava o dia inteiro pensando nelas, com vontade de chorar e tentando descobrir como eu faria o dinheiro durar até o final do mês. Mas, mesmo nos momentos mais difíceis, eu nunca deixei de incentivar as minhas filhas a estudar. Não tive essa oportunidade, mas eu tinha certeza absoluta que a educação abriria as portas para elas. Então, eu trabalhava sem parar para mantê-las na escola, porque acreditava que aquele era o caminho para construir uma vida melhor. Minha filha mais velha dizia que queria ser médica. A mais nova sonhava em trabalhar com moda, ser estilista. Para muita gente, aquilo parecia impossível, né? Afinal, a nossa realidade era tão diferente. Mas eu nunca deixei que elas acreditassem que aqueles sonhos eram grandes demais para nós. Eu sempre dizia que não importava de onde a gente tinha vindo. O que importava era onde a gente queria chegar. Os anos foram passando e aos poucos eu comecei a ver os nossos sonhos se tornando realidade. A minha filha mais nova saiu de casa aos 17 anos para estudar designer de moda em outra cidade. Ai, foi tão difícil ver ela partindo, porque nós sempre fomos muito unidas. Mas eu sabia que ela estava correndo atrás do sonho dela e eu me orgulhava muito disso. Já a caminhada da minha filha mais velha exigiu ainda mais perseverança. Ela tentou o Enem durante 4 anos. 4 anos estudando, fazendo provas, enfrentando frustrações, voltando para tentar de novo. Muitas vezes, ela desanimava, achando que nunca ia conseguir o que queria. Mas eu também nunca deixei ela desistir, não. E depois de tanta luta, veio a notícia que mudou as nossas vidas. Uma bolsa de 100% para cursar medicina. Foi um dos dias mais emocionantes da minha vida. Ver a minha filha entrando na faculdade de medicina. Era a prova que nenhum esforço tinha sido em vão. Naquele momento, eu lembrei dos dias em que faltava dinheiro, das vezes em que saí para trabalhar sem saber como é que as contas seriam pagas e de todos os momentos que eu pensei que não ia conseguir continuar. E apesar de tudo, ali estava ela, realizando o sonho que ela carregava desde criança. Quando eu olhava para as minhas filhas, tinha certeza de que toda a luta tinha valido a pena. As meninas que cresceram em meio a tantas dificuldades construíram uma realidade completamente

E eu também corri atrás dos meus próprios sonhos, viu? Sonhos que tinham ficado lá atrás. Aos 52 anos, eu voltei para a sala de aula. Eu consegui concluir os meus estudos. Essa com certeza foi uma das conquistas mais importantes da minha vida, só que depois que as duas saíram de casa, eu me senti sozinha. Durante muitos anos fomos só nós três, né? Foi nessa época que eu decidi dar uma nova chance pro amor e eu conheci o Francisco. A gente se conheceu na igreja onde eu congregava. No começo foi só amizade, só que aí aos poucos a gente foi se aproximando e eu confesso que eu tinha medo. Depois de tudo que eu vivi, né? Nunca imaginei que eu poderia confiar em alguém de novo. Mas aí vem a vida e surpreende a gente. Aos 65 anos, eu me casei com o Francisco, que tinha 78. E descobri que existia uma forma completamente diferente de viver um relacionamento. Uma forma de viver em paz. É. Ele me tratava com todo carinho. Eu acordava com elogios, eu ouvia palavras de carinho, me sentia importante. Pode parecer uma coisa simples, mas para quem passou tantos anos sendo humilhada, aquilo significava muito. Deus me deu uma nova chance de ser feliz com alguém que caminhava ao meu lado e não contra mim. A minha história é a prova de que nunca é tarde para a gente recomeçar. Nunca é tarde para voltar a estudar, realizar sonhos, reconstruir a vida ou encontrar o amor. Nunca. Eu sei que quando a gente está vivendo uma situação de violência, parece que não tem saída, né? Eu também olhava para as minhas duas filhas pequenas e me perguntava como é que eu ia conseguir criar aquelas meninas. Muitas vezes eu nem enxergava um futuro. Mas foi justamente no dia em que eu criei coragem, que eu decidi sair daquele casamento, que a minha vida começou a mudar. É claro que não foi fácil. Não dá nem para contar aqui o tanto que a gente sofreu, não dá. Só a gente sabe. Mas aí quando eu olho para tudo que nós enfrentamos, eu tenho certeza que valeu a pena. Hoje, quando eu olho para as minhas filhas, o meu coração transborda de gratidão. Tudo aquilo que um dia parecia impossível aconteceu. A minha filha mais velha se tornou médica. Agora ela está fazendo residência e sonha em se especializar em cardiologia. A mais nova se formou em design de moda, construiu a própria carreira, criou a própria marca. Ver as duas realizadas, independentes e vivendo sonhos que tinham desde criança é a maior recompensa da minha vida. Elas são uma prova de que a nossa história não foi definida pela dor ou pelas dificuldades, mas pela fé. Foi definida pela coragem e pela decisão de nunca desistir de uma vida melhor. Por isso, eu quero aqui deixar uma mensagem para todas as mulheres que de repente estão vivendo uma situação parecida com a minha. Não aceitem uma vida de agressões, de humilhações ou de medo. Olhem para os seus filhos, mas olhem também para vocês mesmas. Vocês merecem viver em paz. Eu acreditei que Deus tinha algo melhor para todos nós. E Ele tinha. Se eu conseguir sair daquele relacionamento, se eu conseguir criar as minhas filhas, ver os sonhos delas se realizarem e ainda encontrar o amor novamente aos 65 anos, outras mulheres também podem conseguir. E nunca tenham medo de sonhar grande. Sonhar pequeno, sonhar grande exige a mesma coragem. Se eu tivesse acreditado que a minha realidade definiria o futuro das minhas filhas, talvez nenhuma delas tivesse chegado onde chegou. Só realiza quem primeiro tem coragem de sonhar. Não desista dos seus sonhos. E principalmente, não desistam de vocês. Porque a vida pode mudar de um jeito que talvez você nem consiga imaginar.

0: Band FM, é Isaías Saad, Bondade de Deus, e Deus é bom o tempo todo. Eu lembro quando eu vi pela primeira vez a história da Dona Dor, quando eu comecei a conversar com ela, e me emocionou muito, mexeu muito comigo essa história, muito, muito, muito. Uma história linda, maravilhosa, de superação, de uma mulher tão forte. Um exemplo de tanta determinação, garra, força, amor. Tive que me recompor aqui porque realmente é quando a gente tá em algumas situações das nossas vidas, a gente fala, como é que eu vou fazer? Como que vai acontecer? Mas aí a nossa força de vontade e Deus, né? É só essa questão da gente falar, eu não vou desistir. E aí ela conseguiu tudo isso, a filha formada em medicina, outra dona da própria marca. É um orgulho imenso, e agora ela, casada de novo, nossa. Eu tô aqui vibrando pela Dona Dom. Ela venceu e a gente vence junto, não é assim? Eu sinto isso, muita gratidão e muita honra de poder contar essa história hoje aqui e comentar essa história com vocês. E aí a gente tá lá no Instagram também, @BandFM, com a história dela, com as fotos dela, com o marido, casou de novo, Dona Dom. As fotos com as filhas que são lindas, maravilhosas. Você pode acompanhar e comentar por lá e comentar por aqui também. Dona Dom, obrigada por ter contado a história pra gente.
1: Eu quero agradecer por vocês ter contado a minha história. Graças a Deus hoje eu estou bem, minha filha está maravilhosamente bem. Uma filha minha mais velha, que a Raquel, é médica. A mais nova é a Erani, tem a marca dela, é estilista. E assim, que Deus abençoe cada um de vocês, ok? Obrigado mesmo por vocês terem contado a minha história. Muito obrigado.
0: Ai, Dona Dor, você é uma diva. Obrigada a você. Obrigada a você por ser essa mulher maravilhosa, esse exemplo, essa inspiração pra gente. Pelo 11999919197. Você comenta a história de hoje, você deixa seu recado pra Dona Dor. Você também conta uma superação, alguma coisa que você passou, que você falou, eu não vou conseguir, mas você conseguiu. Que muitas vezes você que tá ouvindo o nosso Quem Ama Não Esquece hoje, tá passando por uma situação, você sabe que você não merece isso. Você sabe, mas você não sabe como que você vai fazer pra sair dessa situação. Deixa eu te falar, tudo passa. Você é capaz, você vai conseguir. Não fique em um lugar que você não merece. Em um lugar de sofrimento. O começo é difícil, mas depois a recompensa vem. Pega pra você essa história como inspiração e mude a sua vida. Tá na sua mão.
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0: Muito obrigada, São Paulo.
1: Grande FM, Maiara e Maraísa, não abro mão do nosso Quem Ama Não Esquece de hoje, com essa história linda da Dona Dô, pra gente encerrar muito bem a semana com Quem Ama Não Esquece dessa sexta-feira. Eu quero saber de você, o que, que você tem pra comentar da história de hoje? 11 99991 9197.

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5: Avenida Jequitá em direção à calçada tem bastante retenção agora com reflexos e um trechinho da Via Expressa. Se ligue na dica, você que está saindo da Luiz Eduardo Magalhães e vai realizar a travessia ou vai lá para Ribeira, tá valendo fazer o caminho pela San Martín. 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Tiago Costa para a Band FM, a sua rádio do seu jeito.
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0: 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Hoje aqui no nosso Quem Ama Não Esquece, a gente tá contando a história da Dona Dô. Que musa inspiradora para nossa sexta-feira, né? Quantas vezes a gente passa por tantos problemas que a gente não vê solução. A gente não sabe como a gente vai fazer, mas aquele desconforto é um sinal, né? O sinal do nosso sofrimento, da nossa tristeza, dizendo, aí não é o seu lugar, você precisa sair daí. E foi o que ela fez, depois de passar por muitas violências psicológicas, físicas dentro do casamento, resolveu dar um basta e se virar com as duas filhas sozinha. Com tantos sonhos que as filhas tinham, né, de ter uma vida diferente, de se formar na faculdade, Dona Dô conseguiu formar as duas, uma médica, a outra fez moda, tem a própria marca hoje, é o orgulho da vida da mãe. E depois de tanto tempo, Dona Dô conseguiu casar novamente, está toda feliz. As fotos, as imagens da história da Dona Dô estão lá no nosso Instagram e também Facebook, @BandFM. Por lá, a Carmen Ferreira diz, que história linda de força e de coragem. Tudo acontece no tempo certo. E o tempo certo é o tempo de Deus.
1: Bom dia, Milena.
0: Bom
1: Tudo
0: dia.
1: Tudo bem?
0: Tudo bem.
1: Eu passo pela mesma situação que essa moça passou. Entendeu? É. Sou diarista. Tem dia que eu faço duas faxinas por dia, só pra não ficar em casa.
0: Ai, meu Deus. Entendeu?
1: Tá muito difícil. Eu tiro o chapéu pra essa moça, ela é guerreira.
0: Sim.
1: E eu não vejo saída pro meu problema. Essa é a realidade dos fatos. Também tenho dois filhos. E o meu prazer é ficar no serviço. A minha tristeza quando eu chego em casa.
0: Não pode assim.
1: Já pensei em tirar minha vida 5 vezes.
0: Não.
1: E peço muito a Deus que me dê força. Ou então coragem. Para que eu consiga fazer isso comigo. Entendeu? Porque eu não vejo mais saída. Desculpa.
0: Não tá? Precisa pedir desculpa.
1: Parabéns para essa moça.
0: Tá.
1: Os filhos dela. Parabéns, ela ter superado tudo isso e hoje é feliz.
0: Deixa eu te falar uma coisa, minha amiga. Você tem aqui uma amiga, tá? Escuta bem o que eu vou te falar. Comece o seu planejamento para sair dessa situação. Imagina só, você preferir ficar fazendo diária, limpando casa de outras pessoas do que ficar na sua própria casa? Isso não pode, isso tá errado. Eu sei que muitas vezes a gente olha e fala assim, não tem jeito a minha vida, não tem jeito, eu não vou conseguir sair porque tem questão financeira, tem os filhos que envolvem, mas é por eles que você precisa dar um jeito nisso. Ó, você vai fazer assim, ó, você vai começar a guardar um pouquinho de dinheiro. Eu sei que às vezes não tem como. Você vai guardar pra você conseguir sair dessa situação. Vai pegar uma profissional pra te ajudar, uma psicóloga, você tá precisando. Nunca mais pense nesse negócio de tirar a vida, não. E aí essa profissional vai te ajudar a você achar um jeito de planejar a sua saída dessa situação. Por favor, pega de exemplo a história da Dona Dô. No começo vai ser muito difícil, mas depois você vai dar um jeito. Combinado? Por favor, faz isso por você. Toma coragem, pega de inspiração a história da Dona Dô e dá um jeito na sua vida, que tem jeito, sempre tem um jeito. Pelo 11999919197, você também comenta a história de hoje, aqui no nosso Quem Ama Não Esquece.

0: Band FM, é o Jorge Matheus Contrato, aqui no nosso Quem Ama Não Esquece de hoje, com a história linda da Dona Dô. Que história maravilhosa. A Thaís tá falando lá no nosso Instagram, que inclusive tá com as fotos da Dona Dô, das filhas já formadas. É muito lindo pra ver, viu? Eu, se fosse você, eu ia lá pras nossas redes sociais. A Thaís tá falando linda história de superação e um lindo final feliz. Deus abençoe a sua vida, Dona Dô, e das suas filhas também. Deus nunca abandona os seus filhos.
1: A história de hoje é muito... Eu achei muito bonita, porque eu passei por isso também. Eu só não apanhei, mas fui muito humilhada. Larguei dele, tinha uma filha de 5, um menino de 1 ano e meio. Fui trabalhar de faxineira, cuidava de 2 crianças à noite e fui levando a minha vida, né? Hoje, graças a Deus, meus 2 filhos são formados, os 2 são advogados, foram pelo Enem também, 100% de bolsa. É a única coisa que eu podia dar pra eles, os estudos,
0: que
1: né?
0: Que legal, que legal.
1: E estamos aí, ela tem que fazer a mesma coisa, essa moça.
0: Aqui mandou o áudio,
1: né? Vai pra frente, luta, larga, deixa ele, sei lá. Ninguém merece passar por isso, ninguém.
0: Ninguém, ninguém merece e a gente passa, né? Infelizmente a gente passa. E quantas mulheres estão mandando áudio aqui pra mim, passando por isso, que já passaram por isso. E quem tá passando ainda, gente, coragem e planejamento. Não vai fazer loucura, tá? Ai, falaram, cada um sabe onde aperta o calo. Então você vai se planejar, não vai fazer loucura. Mas não aceite esse tipo de situação. Não é vida isso.
2: Bom dia, Band. Que linda história, né? Parece até a minha história. Eu também vivi um casamento assim. Eu também era infeliz, eu também era judiada por muitos anos. Mas dei a volta por cima.
0: Que bom.
2: Hoje também encontrei um grande amor, meus filhos estão criados. E é isso.
0: Que linda.
2: Nenhuma mulher merece sofrer, nenhuma mulher merece ser humilhada.
0: A gente não merece isso.
2: E não saia de um relacionamento para outro. Saia por você, saia para você ter paz.
0: Exatamente.
2: E quando você se encontrar, aí o grande amor vem. O meu veio e estou super feliz. Elizabeth Santandré.
0: Beijo, Elizabeth. Exatamente, a gente tem que aprender a se amar primeiro, se entender. Numa confusão toda, você entrar num relacionamento assim, não vai dar certo, né? Não vai dar certo, você falou tudo. A Nazaré Cristóvão tá falando lá no nosso Facebook, é, Dona Dô, a vida é feita de escolhas e graças a Deus você escolheu ser feliz e por isso só recebeu vitórias. Parabéns por sua resiliência. Muito emocionado, um forte abraço pra você. É isso, gente, a gente tem que ser resiliente, né? A gente tem que ter fé, acreditar, mesmo quando tudo diz o contrário. A gente segue assim, ó, na fé, firme. Vem comentar a história você também, vem. Tô esperando sua mensagem, hein?

0: Band FM, é o Só Pra Contrariar, depois do prazer, música maravilhosa, com uma história tão maravilhosa, pra gente encerrar essa semana com tudo, inclusive a Edicleia tá lá no nosso Instagram, @BandFM, falando, nossa, que história mais linda, pra fechar a semana com chave de ouro, Dona Dô, que Deus te abençoe, abençoe sua família, suas filhas são lindas, parabéns, que linda história. Eu tenho mais um depoimento aqui, o depoimento da Sueli, e eu vou deixar ele pra fechar também aqui, o nosso Quem Ama Não Esquece de hoje. Estão chegando tantos exemplos aqui de superação, tantos exemplos de histórias tão difíceis também, e eu tô muito orgulhosa de ter vocês aqui comigo, com a gente no Quem Ama Não Esquece, viu?
1: Bom dia, Milena. Sabe, eu me separei, eu fugi de casa com 3 crianças, bem pequenas. Meu mais velho tinha 6 anos. E meu mais velho não andava ainda, teve paralisia cerebral. Mas eu tive um casamento de 20 anos, tão sofrido. Eu fui tão humilhada, fui tão pisada. Eu apanhava dia sim, outro também. E um dia, esse meu filho, que não andava ainda, ele tinha 6 anos. Ele era uma criança. E ele pegou uma garrafa de cerveja, enquanto o pai dele fazia mal inferno na vida da gente, porque queria dinheiro para beber. Então ele quebrou aquela garrafa e foi em cima do pai. Naquele dia, eu senti que já tinha chegado a hora. Eu não tinha para onde ir, eu não sabia o que fazia, mas eu sabia que tinha um Deus que ia me guiar.
0: Amém.
1: Não sei para onde, mas ele ia me guiar.
0: Uhum.
1: Nesse dia, eu dei o dinheiro de uma conta que eu tinha que pagar de luz e ele foi beber. E enquanto ele foi beber, eu só pus numa mochila o necessário para as crianças e para mim. Meu trabalho, documentos, essas coisas. E fui embora, sem ter para onde ir. Morei na rua, Milena. Passamos fome, passamos vergonha, passamos humilhação. A família toda fechou as portas. Eu sofria, sofria muito, muito. Até que eu consegui alugar uma casinha, não tinha nada, morava. Dormia os 3 no chão, sabe? Lavava a roupinha deles à noite para eles poderem ir para a creche no outro dia, onde eu sabia que eles iam ter alimentação. E foi difícil, nossa, foi muito difícil. Trabalhava de segunda a segunda, praticamente 24 horas por dia, dormia 1, 2 horas por noite. Sofri, sofri, que nem um cachorro sem dono. Nunca tive apoio de ninguém, nunca. Mas hoje eles são homens casados, homens honestos, sem vícios, todos formados, todos com sua casa, todos com seu carro.
0: Ai, Sueli, obrigada pelo seu depoimento. Tem muito mais, ela mandou um áudio mais longo falando que tem a própria casa, né? Que venceu. Com esse depoimento aqui, que eu deixo esse último comentário no nosso Quem Ama Não Esquece de hoje. E que programa maravilhoso e quantos depoimentos de vitórias que vocês estão deixando aqui. Obrigada por isso, viu?

0: E pra encerrar muito bem o nosso Quem Ama Não Esquece de hoje, Bruno e Marrone, vai dar namoro. Tudo bem, Murilo?
1: Tudo bem, Milene, e você?
0: Tudo jóia.
1: Bom, finalizar uma semana com uma história dessa de superação, né?
0: Nossa Senhora.
1: Olhando aqui os comentários, né? Muitas mulheres passam pelo que ela passou, enfim, e tem essa dificuldade de superar. Criam filhos e filhas sozinhas, e aí essa dificuldade realmente não é... A gente acaba entendendo que tem muitas mulheres que passam pelo mesmo. Infelizmente, né? Ela conseguiu sair, superar, ter aí uma vida também amorosa, completar com alguém que ela ama, enfim.
0: No final, né? Tá bom, muito fofinha lá no nosso Instagram, gente.
1: Muito
0: meio dia 11 agora.
1: Olha só, gente. 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
0: 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Vambora e até segunda, Murilo. Bom final de semana pra vocês e vai Brasil.
1: Vai Brasil.
2: Beijo, Alê. Tchau, tchau.
1: Vai Brasil, vai Brasil.
2: Vai Brasil, hein? E o nosso Quem Ama Não Esquece também vai ficando por aqui, mas você ainda pode continuar mandando suas histórias, deve, né, Murilo?
1: Verdade, mande, inclusive a gente fala, né, poxa vida, divida sua história com a gente, sua experiência pode também ajudar muita gente, como a experiência de hoje da nossa ouvinte, uma experiência de superação, é bem legal, a gente espera você participar aqui junto com a gente.
2: É verdade, bom final de semana, vai Brasil, Murilo!
1: Vai Brasil, bom fim de semana, Milena. Gente, vamos torcer, beijo, até segunda!

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0: Que tal a gente começar o final de semana com tudo? Você pedindo sua música, aliás, né? Você gosta de ouvir sua música aqui na Band FM. Então conta aí o segredinho que você tem com essa música. Hã? Vamos revelar isso aí? Conta pra gente por que que você ama tanto essa música. Por que que quando toca você fala, gente, peraí, essa música é minha. Que história você tem com essa música? Me conta aí pelo 11 99991 9197. Já que você fica o tempo todo no celular, para um pouquinho, grava no microfone uma mensagem aqui pra Band FM, vai.
2: Gostaria que vocês tocassem do Roberto Carlos, Como é Grande Meu Amor por Você. É uma música que é minha, da minha eterna mãezinha, que vai fazer 13 anos e foi-se embora. Mas papai do céu, nesse intervalo, me deu um neto de presente. Da minha irmã de criação e comadre, que também era minha música, da Virgínia, da minha mãe Maria do Carmo e do meu grande amor da minha vida, 44 anos, vamos fazer 45 de casado. Eu amo essa música. Essa música é muito linda, do Roberto Carlos. Amo vocês também, todo dia com vocês.
0: Que lindo. Quanto amor desse homem, né, gente? Adorei sua mensagem. Um beijo.

Band FM, Diego Vitor Hugo, beijei a cura no Minha Música Minha Vida. Cadê seu áudio, hein? 11 999919197. Você pede a sua música e conta. Por que que você gosta tanto dessa música, hein?

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0: 7h42 agora. E aí, tá tudo bem, né? 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
0: Sempre tem, não tem como. Sempre tem aquela música que a gente chama de nossa, né? Ai, essa música é minha. Ai, quando toca essa música, eu fico toda arrepiada, gente, porque eu lembro de um momento que eu vivi incrível ao lado de uma pessoa que eu amo, ao lado de uma pessoa que não tá mais aqui. Ai, foi uma situação engraçada com essa música. Enfim, tem várias situações que fazem a gente se teletransportar e viver de novo as sensações que a gente viveu em momentos determinados na nossa vida, né? Você tem alguma situação assim também? Então me conta, tô curiosa pra saber, manda aqui sua mensagem. 11 99991-9197.
2: Boa tarde, amigos da Band, meu
0: Boa
2: nome
0: tarde.
2: É o William.
0: Oi, William.
2: A música que marcou a minha história e que entrou na minha vida foi Pássaro de Fogo, Paula Fernandes. Eu comecei a ouvir essa música quando eu conheci a minha esposa, Cristiane. E de lá pra cá, essa música eternizou a nossa história. Beijo, Cris, te amo.
0: Ah,
2: beijão
0: lindos.
2: A todos da Band.
0: Beijo, vou tocar sua música.

0: Band FM, Henrique e Juliana Arranhão, pra encerrar muito bem a minha música, a minha vida dessa sexta-feira. Que delícia, o final de semana começou e é muito melhor começar o final de semana aqui na Band FM. Gente, obrigada, viu? De coração, você que ficou aqui junto comigo no Minha Música Minha Vida, no Quem Ama Não Esquece, obrigado pelo carinho da companhia e da audiência de vocês, tá bom? Vou ficando por aqui, vou deixando meu beijo pra vocês, estou de volta amanhã, a gente tem encontro marcado por aqui, hein? Espero você, lógico, continua aqui com a gente, tem muitos presentes, muita coisa boa pra rolar ainda na nossa tarde, aqui na Band FM. Beijo, Divo! Beijo, Diva!
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4: Opa, tô de volta, Pietro Bardini no comando desta festa. 13h02, sextou na Band. 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
4: Começando com tudo, nesse clima de sexta-feira, sextou com a Band FM, você tá aqui, viu? Na melhor do Brasil. E eu tenho certeza que vai escolher aquela música que vai tocar o seu coração. Sextou, é claro, com muito prêmio, 719-9947-6363. Olha só, hoje, pra você ficar ainda mais linda, ainda mais bela, tem design de sobrancelhas e microagulhamento. É coisa boa, viu? Alegria, alegria, design de sobrancelhas e microagulhamento da Flávia Gana, é claro. Pois é. Vai lá nas nossas redes sociais, Band FM Salvador, tem um vídeo muito bacana aí sobre as premiações aqui da Band FM, da Super 6, Super 6 da tarde, começando nesse clima. Olha só, jogo do Brasil domingo, tem que estar toda alinhada, né não? Que beleza, coisa boa. Olha só, música 1, Felipe Rodrigo, Ignora. Música 2, Léo Santana, Desliza. Música 3, Thiaguinho, Me Balançou. Música 4, Diego e Vitor Hugo, Beijei a Cura. Música 5, Humberto e Ronaldo, Não Fala Não Pra Mim. Ah, tem gente que não gosta de ouvir não, né? Ai, meu Deus do céu. Música 6, é Primeira Noite, ó, é o Pixote que tá na casa. Alô, Pixote. Então, volta aí. Música 1, 2, 3, 4, 5, 6. Qual é a música preferida que toca o seu coração? É aqui, 719-9947-6363. Pra você ficar ainda mais bela, design de sobrancelhas e microagulhamento da Flávia Gunning. Participa, vota na sua preferida. Agora, vamos começar? Eita, música 1, Felipe e Rodrigo, Ignora. Ignora não. Aumenta o som aí, vai. Na Band FM. Aumenta. Sextou!

0: Você ouviu o som do Thiaguinho Me Balançou aqui na Band FM? Léo Santana Desliza, é o GG que tá por aqui, Felipe Rodrigo Ignora e muito mais. Participa aí, 71999476363, é o zap mais famoso do Brasil, senhoras e senhores. Participa hoje valendo, sabe o quê? Olha só, um design de sobrancelhas e microagulhamento da Flávia Gunner. Que maravilha, hein? Então você vai mandar aí o seu áudio, o seu recado, porque eu quero você linda ainda mais nessa sexta-feira pra poder, né, curtir esse final de semana, ver o jogo da seleção brasileira no domingo. Que maravilha! Vamos lá! Chegando ela, Eliana tá no comando. Alô, Eliana, tá dentro. Ó, Eliana chegou aqui na rádio, né, na programação. 3 da manhã, ela já tava com a rádio ligada. Olha ela! Muito boa tarde, Pietro. Pelo amor de Deus, preciso muito ganhar esse design de sobrancelhas com Flávia Gunner. Pois é, sucesso, né não? Olha ela, Vânia Almeida. Alô, Vânia, muito boa tarde.
1: Boa tarde, Bandifolia. Aproveitando que hoje é meu aniversário.
0: Ô, parabéns, ô Glória.
1: Esse design de sobrancelha.
0: Que maravilha, viu? Tá, já tá interagindo, já tá participando junto com a gente, viu, Vânia? Vai ficar ainda mais bonita, mulher. Que beleza, alegria, alegria. A nossa Carla

0: pra cá, vem pra cá, Mari.
1: Oi, meu lindo, boa tarde, é Mari.
0: Oi, Mari.
1: É, tá tendo algum problema aí na rádio? Porque eu tô acompanhando aqui o sinal da TV, não tô vendo mais passar como antes.
0: Será?
1: Houve alguma coisa?
0: Não, tudo certo.
1: A Super 6, número 1.
0: Ó, Luan chega daqui a pouquinho, viu, Mari? Eu tô aqui ainda, mulher, meu Deus, não me tire não. Olha só, o sinal na programação vai nos comerciais, fica sempre atento, atenta, tá bom? Que daqui a pouquinho, em qualquer momento, ele pode pintar aí, você tem que anotar, ficar ligado 24 horas, tá certo? Olha só, mais mensagem chegando, você participando. Ela.
2: Boa tarde, Pietro, aqui é Thaís Carvalho.
0: Oi, Thaís.
2: Tô aqui ligado, sintonizada, me chamando de todos os horários.
0: Eita!
2: Aqui, ó, ligadinho.
0: Ela quer a TV Zona, lembrando que o sorteio da TV Zona é amanhã, tá certo, gente? E hoje tá rolando um super design de sobrancelhas aqui da nossa Flávia Gani, microagulhamento. Lá vem, vem ela. Eliana.
3: Boa tarde, Pedro.
0: Boa!
3: Aqui agora com você, sua ouvinte maravilhosa.
0: Eita!
3: De Sussuarana.
0: Eita!
3: Pelo amor de Deus, preciso ganhar esse design de sobrancelha aí com Flávia.
0: Muito
3: pelo
0: bem.
3: Pelo amor de Deus, né, Pedro? Tô com a sobrancelha...
0: Daquele
3: nas
0: jeito.
3: Nas últimas.
0: Nas últimas,
3: Solange,
0: ai meu Deus.
3: Vai me salvar.
0: Ai, ai, ai.
3: Fico com o Tiaguinho, Eliana Ribeiro de Sussuarana, velha. Tô na Band.
0: Tô na Band, escolheu o Tiaguinho. Nosso querido Fabrício Ferreira tá escolhendo o Tiaguinho também por aqui. A nossa querida Lindinalva. É, nossa Lindinalva, ela tá escolhendo... Muito boa tarde, Pietro. Tô ligada, minha música preferida de Tiaguinho. Beijos pra você, de Canabrava. Alô, Canabrava. Todo mundo ligado na Band FM, vamos lá?
4: Boa tarde, Pietro. Tô ligada. Silvio de Gomes faz isso. Quero ganhar esse desenho aí pra ficar lindona.
0: Eita!
4: Viu?
0: Vai ficar ainda melhor.
4: Boto na música número 3 aí.
0: Pronto, tá voltando. O Tiaguinho me balançou, que tocou aqui na programação da Band FM. Você interagindo junto comigo, 719-9947-6363. É aqui na melhor, vamos lá.
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0: Eita, aguardou e chegou. O melhor momento, né não? Super 6 por aqui e é claro você participando. Vamos lá? Vamos beijar a cura? Diego e Vitor Hugo na programação da Band FM, a sua rádio, do seu jeito. Aumenta aí. A gente chega...

0: Você ouviu o som do Pixote, primeira noite, aqui na Band FM, a Super 6, as mais pedidas da programação da Band. Que maravilha! Sambando dentro de casa, hein? Olha só, vamos para um rápido comercial e na volta teremos a música vencedora e aquele ouvinte que faturou. É, rapaz, tem gente por aqui que tem um ferro de passar incrível. E depois do comercial ela vai entrar ao vivo aqui, viu? Esta família é maravilhosa. É a família de verde, com muita esperança. Eu tenho certeza. Já já a gente volta com muito mais pra você.
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15: Opa, tô de volta, Pietro Badini no comando dessa festa, 13 horas 29 minutos, você está na melhor, na melhor, na melhor. 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
15: Olha só, uma grata surpresa nos estúdios da Band FM, vamos anunciar a música vencedora. Aquela pessoa que faturou também esse super prêmio design de sobrancelhas. Mas antes, temos duas figuraças, duas ouvintes maravilhosas, que estão de verde, inclusive. É, eu tô aqui ao lado delas, mas o Luan Dias...
17: E aí, seu Pietro?
15: Me constitui, que eu quero saber, que eu tô curioso.
17: Dona Lourdes e Dona Naildes,
15: eita,
17: lá de Cassange, tá aqui, ganhou um ferro de passar, seu Pietro.
15: Que maravilha, por favor, você se aproxime mais do microfone, senhoritas de verde.
17: Vem cá, Dona Naildes, chega pertinho.
15: Esperançosas.
17: Tá com medo de amar, Dona Naildes?
15: Tá com medo de amar,
17: Chegue pertinho da gente aqui. Vocês, ó, a Dona Lourdes, eu sei que participa todo dia, né, Dona Lourdes? E ela tava me contando, inclusive, Pietro, que ela comprou um rádio e deu a Dona Naildes. Agora nós temos uma multiplicadora de ouvintes lá em Cassange.
18: Se eu pudesse, eu comprava um radinho e dava todas as pessoas idosas.
15: Tá vendo?
18: A Band todo dia. Inclusive, ela tava com problema de depressão, eu também.
17: Sim.
18: Que eu perdi dois netos, ela perdeu dois filhos. Então a gente tava... Depois do rádio, aí a gente nem chora muito mais. Só fica o dia todo.
17: Fica feliz, né?
18: Feliz, todos os dias.
15: Então, vai dar um rádio pra cada morador da região.
18: Se eu pudesse, eu dava. Inclusive, vocês aqui tem que...
15: Boa, aí ó, tá vendo?
17: Boa ideia.
15: Boa ideia.
17: Rádio, tá vendo, ó, tá vendo, seu Rafael Lomes? A cobrança de Dona Lourdes aí.
18: Rádio,
17: viu?
18: Pô, porque pessoas.
15: O prêmio
18: assim,
15: vai ser um rádio.
18: Mais idosa não sabe tá mexendo no celular toda Sim. hora, né? Então.
15: Eu mesmo não sei.
18: Eu boto meu radinho. Ó, eu boto meu radinho aqui eu tô fazendo minhas pizzas.
15: Bateu forte aí agora o rádio.
18: Meus salgados.
17: Rapaz. Que maravilha. Que massa. Dona Eita. Lourdes, obrigado, viu, Dona Naildes?
18: Obrigado,
17: continue aí
18: na essa alegria, gente.
17: Na sintonia da Band FM.
15: E não, e são obrigado. Sorridentes, né? São pessoas alegres, Exato. Né? Pra cima, né?
17: O rádio faz isso, né?
15: É, alegria.
18: A gente passa pro problema, mas tem que ficar alegre,
17: Pietro,
18: também, né?
17: Vamos pro ganhador aí da nossa Super 6 de hoje. Daqui a pouco tem um programa da Play aqui na Band.
15: Daqui a pouquinho
17: Valeu,
15: tem
17: Pietro.
15: Da Play. Valeu!
18: Casa,
15: Eita, ela vai correndo pra casa pra ligar o radinho. Vem cá, e dorme ouvindo o rádio também, né?
18: Ela começa o dia com o rádio ligado.
15: Ai, meu Deus do céu!
18: Quando nasceu o dia, o rádio já descarregou.
15: Que maravilha! Ai, coisa boa, muito obrigado, viu, queridas?
18: Obrigado vocês.
15: Eita, você participando e interagindo. Faça como nossos ouvintes, ganhe prêmios também. Vem pra cá, venha conhecer o estúdio, conhecer nossos locutores, toda a nossa equipe da Band FM. E agora eu vou anunciar a nossa música vencedora, aquela que faturou. Mas primeiro, ela. Quem ganhou um design de sobrancelhas exclusivo, com microagulhamento, meu Deus do céu, vai ficar ainda mais bonita. Ela. Vânia Almeida, final do telefone da Vânia, 2429. Vânia Almeida, final do telefone 2429. Faturou! Design de sobrancelhas, mas microagulhamento da Flávia Gana. E agora? Música vencedora!
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15: Chegando na Band, tem Thiaguinho Me Balançou. Vambora!

0: Alegria, alegria, você ouviu o som do Léo Magalhães, Não Traio Mais. E aí, você que tá ouvindo a gente, não trai mais? Você que tá ouvindo a Band FM, já traiu ou não traiu? É pra trair ou não é pra trair? Eu não traio mais, eu Léo Magalhães, também não traio mais. Eu sei que eu não traio, não traio, não traio, não traio. Que nada? É, rapaz, pois é, isso aí, Léo Magalhães, boa! Guilherme Benuto, Aja Colírio, Thiaguinho Me Balançou, é nesse clima da Band FM, a sua rádio do seu jeito, você participando, interagindo, 719-9947-6363, mandando um beijo pra Maria Solange Ferreira, pro Adailton Gacês, tá com a gente por aqui, da Nova Brasília, Estrada Velha do Aeroporto, a Eliana tá por cá também, alô Eliana, é, tô colocando os dedinhos aqui, ó, é, cruzados, é, também aqui, passando por aqui, nossa querida amiga Jo Andrade, de Paripe. Coisa boa, você participando, interagindo junto com a gente. Vamos para um rápido comercial e voltamos já com muito mais na programação da Super 6. Você está na melhor, tá na Band FM.
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4: Opa, tô de volta, Pietro Badini no comando dessa festa até as 14 horas. 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
4: Voltando com tudo na Super 6. Você tá na Band FM. É nesse clima de sexta-feira. É sexto, viu? 3 de julho. E você está na melhor, na melhor. É com certeza a Band FM, a sua rádio do seu jeito. Passou por aqui. É uma galera, viu? Muitos artistas bacanas. Léo Magalhães, Guilherme Benuto. Já já tem mais música pra você. Mas é claro, também tem informação chegando, curiosidades sobre a Copa do Mundo.
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4: E olha só essa notícia, a influenciadora Emily Souza, de 24 anos, surpreendeu a web ao cumprir uma promessa feita durante a Copa. Adivinha? Após o Brasil se classificar para as oitavas de final, ela fez uma tatuagem um pouco diferenciada. Ela tatuou o rosto do Vini Júnior na costela. Pois é, o rosto aí do Baila Vini, Baila Vini, Baila Vini. É o Vini Júnior. Abre o olho, Virgínia. A brasileira que mora em Barcelona, na Espanha, eternizou o craque no corpo como maneira de celebrar a classificação da equipe brasileira e homenagear um dos nomes que considera símbolo da atual geração do futebol. Pois é, a influenciadora fitness contou que a ideia surgiu em um bate-papo com as amigas enquanto acompanhava os jogos da seleção. Entre os comentários sobre o desempenho do time, ela prometeu que caso avançassem, a promessa era fazer uma tatuagem com o rosto do Vini Júnior. E aí, você faria uma tatuagem com o rosto do seu jogador predileto? Alô, Vini Júnior, baila Vini! Virgínia, abre o olho. É aqui na sequência da programação, tem ela chegando! Marília Mendonça, segundo amor da sua vida, aqui na Band FM, aumenta o som.

0: Aqui na Band FM, aqui na sua Super 6, é claro, as melhores da programação passam por aqui. Continua participando, manda aquele recado, 719-9947-6363. Olha só, aqui tem muita música, muita animação nesse clima de sexta-feira, 3 de julho, mas é claro, notícia chegando.
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0: E a seleção brasileira fez no início da tarde de hoje o penúltimo treino antes do jogo contra a Noruega, que acontece no próximo domingo. E transmissão, é claro, da Band FM. A grande novidade foi o retorno de Rafinha. De visual novo, o atacante do Barcelona foi reintegrado ao elenco e passou por corredor polonês no início dos trabalhos. O retorno de Rafinha se assemelha ao processo pelo qual passou Neymar há pouco mais de 2 semanas. Ele se junta ao grupo, mas ainda não fazendo as mesmas atividades. Nos 15 minutos que a imprensa teve acesso na sexta, o atacante do Barcelona chegou a fazer aquecimento e participou normalmente com os companheiros da rodinha de bobo. Será que teremos Rafinha retornando domingo aí à seleção brasileira? O que será que vai acontecer domingo, hein? Qual o seu placar para Brasil e Noruega? Meu Deus do céu, tá chegando a hora. Provável escalação do Brasil, olha só, gente. É Alisson, Danilo, Marquinhos, Gabriel Magalhães e Douglas Santos. Casemiro, Bruno Guimarães e Danilo Santos. Rayan, Matheus Cunha e Vini Júnior. É Brasil e Noruega, 17 horas. Transmissão, é claro, com certeza, da Band FM, a sua rádio do seu jeito. Agora, finalizando a nossa programação por aqui da Super 6, vamos relembrar os clássicos? Ah, meu Deus, já dancei demais essa aqui, hein? É aqui na Band FM, tem ele, Durvalino! Manivela, aumenta aí!

0: Finalizando a Super 6 por aqui, nesta sexta-feira, 3 de julho. Agora na sequência tem Luan Dias com Dao Play.
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5: Bora lá, minha gente, boa tarde, estamos juntos na sua Band FM por aqui, Luan Dias, nessa tarde maravilhosa, nesta sexta-feira, dia 3 de julho, aumenta o volume aí.
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5: Chegando Luan Dias com o seu programa da Play, bora! 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
5: Uma ótima tarde pra você. Sextou por aqui. E nós estamos juntos neste dia 3 de julho, primeira sexta, né? Do mês de julho agora, de 2026. Então, bem-vindo sexta-feira. Bem-vindo mês de julho. Ó, você já pode mandar o seu pedido pra gente, tá? Através do nosso WhatsApp, você sabe, um áudio de até 10 segundos, tá? Fala rapidinho, seu nome, de onde você está falando e a música que você quer ouvir. E no final você diz assim, Luan Dias, dá o play aí, a gente toca pra você. Combinadinho? Então pronto, por exemplo, Luan, boa tarde, eu tô aqui em Nova Brasília, né? Eu tô sentindo falta nessa tarde de hoje aí de Pixote, Luan, de Péricles. De O Menos é Mais, de Ana Castela, de Luan Santana. Enfim, você quem sabe. Pode ser aquela música mais antiga, né? Internacional, dos flashbacks. Ou pode ser as mais novinhas, né? Ou gospel. Enfim, é do seu jeito aí, do que você quer ouvir. É a sua vontade. Manda pra gente e a gente toca. E a gente começa a nossa tarde de hoje com Diego e Vitor Hugo, com Infarto. Aumenta o volume do seu rádio, você tá na melhor, é a sua Band, com o seu programa da Play. Bora!

0: 2:15, esse é o nosso programa da Play, da sua rádio 104.3, é a sua Band. É, um dia depois do 2 de julho, e aí você fez o que ontem? Você descansou 2 de julho? Tá descansado, tá descansada? Ou você foi pra a festa, né? Você foi pro desfile? Ah, vamos lá, ó, o nosso programa da Play já no ar, você pode fazer o seu pedido, a sua música. Você tá sentindo falta de algum artista, de alguma música aqui nessa tarde de hoje? Então já pode mandar pra gente pelo 719-9947-6363. Combinadinho, combinadinho? Vem pra cá, é a Band FM. Bora atender nosso primeiro pedido da tarde.
1: Luan, boa tarde. Meu nome é Cleicene Rocha, moro aqui na Boca da Mata.
0: Tudo Luan, bom, amor?
1: Luan, pra mim na música Bum Bum Bum, do Alexandre Pires, e dedico a todos que estão ouvindo a Rádio Band FM, a todo o pessoal que trabalha
0: aí, foi longe, todos hein?
1: Profissionais daí da rádio. Um beijo, fica com Deus, me cadastre nas promoções.
0: Beijo, meu amor, faz o coraçãozinho aí pro Luanzito, tamo junto. Aumenta o volume do seu rádio, você tá na melhor, é a sua Band. Alexandre Pires.

0: Tarde FM, agora 2h26, bora pra mais um pedido. Boa tarde.
1: Tudo bem com você?
0: Tudo bom?
1: Aqui em Rayal de Pernambués, eu gostaria de ouvir aí da Play, da programação da Band FM, Marquinhos Moura, Anjo Azul, da Play, com
0: agora.
1: Boa tarde, Band.
0: Beijo, meu amor, é tudo de Band, Rai. Marquinhos Moura com Anjo Azul, na sua Band.

Band FM, Wesley Safadão com Displicente. Sextou, viu? Sexta-feira maravilhosa pra você. Agora é o seguinte, ó. Atenção aí, você que tá na sintonia da Band FM. Priscila Senna, você já conhece, né? A nossa Pri, a grande voz Pri. E ela tá lançando uma música hoje top demais que você vai ouvir agora de primeira mão na sua Band FM com Te Amar. Priscila Senna, Te Amar. Alô, Pri! Alô, André! Um abraço a toda a galera aí sintonizado com a gente. Agora 2h34 na sua Band FM.

0: Tarde FM, 2:37.
1: É.
0: Te Amar é o nome da música, com Priscila Senna. Bora pra mais um pedido nessa tarde. Boa tarde!
2: Boa tarde, Nath, Monte Belo, município de Jandaíra.
0: Tudo bom, Nath? Uau, oi, meu amor!
2: É, Timor, yes!
0: Yes!
2: Bota o play aí, Luan!
0: Agora! Beijo, meu amor! Aumenta o volume aí, você tá na melhor, é a sua rádio. É do seu jeito, é a Band!

0: 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Agora faltando 20 minutos para as 3. Daqui a pouco tem o nosso programa Tão Junto. Vou pro intervalo rápido e a gente volta já. Após o intervalo, eu quero atender o seu pedido aqui no nosso WhatsApp da Band. Combinado? Sai daí não.
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3: Estamos de volta aqui na sua Band, faltando 17 minutos para as 3, com o seu programa da Play. Você já fez o seu pedido, ainda não? Já manda pro nosso WhatsApp que eu, Luan Dias, vou atender. Band FM. A sua rádio do seu jeito.

0: Tarde FM, agora faltando 14 minutos para as 3, é a sua rádio, do seu jeitinho, do jeitinho que você gosta, nessa sexta-feira maravilhosa, e eu só pedindo a você, você fazendo o seu pedido e eu dando play aqui no 104.3 FM. Bora para mais um pedido? Boa tarde!
1: Alô, Luan, oi. Boa tarde, é Márcia de São Sebastião.
0: Tudo bom, meu amor?
1: Dá play aí na música de Vitor e Leo, uma linha do tempo, por favor, toca para mim.
0: Agora, aumenta o volume do seu rádio. É a sua Band.

0: FM, agora faltando 8 minutos para as 3, na sua rádio do seu jeito, a sua Band, a sua 104.3, comigo Luan Dias. Todas as tardes, das 2 às 5, junto com você, Aline! Tudo bom? Nossa, estamos nos recebendo aqui em nossos estúdios da Band FM. A Aline, comunicadora, rapaz, que eu sou fã desde muito tempo, né? Que a gente se conhece, né, Aline?
1: Você vendeu as contas aí, né? Boa tarde, Luan, e ouvintes
0: tudo
1: da
0: bom?
1: Band FM.
0: Tudo de Band?
1: Tudo de Band, rapaz. Eu também queria lembrar quando nos conhecemos através do Instagram, é claro.
0: Exatamente.
1: Nos conhecemos pessoalmente há pouco tempo. Eu tava observando você aqui apresentando o programa e todo mundo pedindo música.
0: E você quer fazer
1: o
0: seu?
1: Eu falei, será que eu posso pedir uma musiquinha também, gente? Posso pedir?
0: Claro!
1: Então mande. Vou pedir. Eu quero uma música de Zezé de Camargo e Luciano, que eu sou fanzaça deles. Desse sertanejo mais antigo,
0: sim,
1: raiz de verdade.
0: Uh-huh.
1: A música Diz Pro Meu Olhar.
0: Agora, então, bora ouvir então.
1: Só vamos.
0: Zezé de Camargo e Luciano, Diz Pro Meu Olhar.
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0: voltamos já aqui na sua rádio com o nosso programa Tamo Junto. Olha o seu WhatsApp aí, homem.
1: Oi, daqui gente, a pouco, ó, daqui a pouco,
0: viu? Daqui a pouco começa o Tamo Junto, viu? Teu hoje tá valendo, tem presente.
1: Quantos reais, pai?
0: 300 reais.
1: 300 reais.
0: Exatamente. Trezentão saindo daqui a pouquinho pra você no Pix.
1: Que presente é esse?
0: Presente é esse, filho. Ah, você tá quer bom. Presente melhor
1: eu
0: do que...
1: mais.
0: Dinheiro?
1: O povo merece mais.
0: Hein?
1: Brincadeira, brincadeira.
0: Meu aniversário agora, dia 1º de junho, passou. Aí o pessoal, você quer o que de presente? Pra me dar dinheiro.
1: Me dar dinheiro, olha, fez 54 anos.
0: Daqui a pouco a gente volta. Sai daí não, já com nós, tamo junto.
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6: Olá, galera. Nesse momento tem trânsito completamente congestionado agora na CMD Trans. Primeiras informações do conta de acidente na Lipe, que acaba causando esse problema na região. Para você que está vindo agora da Avenida Bonocô e quer chegar mais rápido no Imbuí, eu recomendo o desvio para Luiz Eduardo Magalhães. 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Renata Falcone para a Band FM, a sua rádio do seu jeito.
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6: O trânsito carrega também agora na ACM Caminho das Árvores em direção à Lipe. As primeiras informações dão conta de acidente nas proximidades da Avenida Paulo VI. Tá vindo do Itaigara, segue em direção a Tancredo Neves, pegue a Paulo VI e a Rua do Jaracatiá. 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Renata Falcone para a Band FM, a sua rádio do seu jeito.
13: Bora lá, minha gente, estamos chegando aqui na sua rádio 104.3, é a sua Band. Aumente o volume do seu rádio, você

0: 8 na Band FM.
1: Tá no ar, tamo junto! Boa tarde, Matheus Borges.
2: Boa tarde, Luanzinho.
1: E aí, como é que você está?
2: Tô tudo de Band, meu amigo.
1: Graças a Deus.
2: E você?
1: Que bom que você não pegou a Band andando, né?
2: Não, jamais.
1: Tem muita gente aí, chega sexta-feira, pega a Band andando, aí o negócio vai, né?
2: A gente tá sempre aqui.
1: Exatamente. Teu, hoje tá valendo R$300. Nós vamos ligar pra você que tá aí sintonizado com a gente. Não pode falar alô, não é isso, Teu?
2: Pois é, não pode falar alô. Você já sabe a frase.
1: Qual foi a
2: frase? Lá, hein? Vou dizer mais uma vez hoje, é a primeira vez, aliás, né? Ó, eu tô na Band FM.
1: Não pode esquecer nenhuma palavra.
2: Eu tô na Band FM.
1: Ah, falou, você... falou Matheus, alô Matheus.
2: Perdeu,
1: alô,
2: perdeu.
1: Luan.
2: Alô Deus, alô Cristina, perdeu.
1: Exatamente.
2: Tem que ligar, minha gente, e falar. Aliás, a gente vai ligar.
1: Isso.
2: E você vai atender.
1: Aqui quem liga é a gente.
2: Eu
1: tá?
2: tô na Band FM.
1: É.
2: Boa sorte, R$300 na hora.
1: Exatamente. Teu!
2: Ah.
1: Bora chamar a Aline hoje, que ela tá por aqui com a gente, né? A nossa Aline. Aline, boa tarde.
3: Boa tarde, Luan Dias.
1: Tudo de Band?
3: Matheus Borges.
2: Boa
3: tudo
2: tarde.
3: De Band.
2: Aline Batista,
3: isso,
2: bem-vinda.
3: Obrigada. E esses R$300 aí, hein?
2: Minha filha,
1: daqui
2: é pra
1: a
2: povo ganhar. Aqui é pra dar dinheiro mesmo. Aqui é a única de verdade.
3: Sim.
2: Que dá pro povo.
1: Entendi.
2: Que dá dinheiro, Luan. Tá me olhando assim, por quê?
3: Olha, cara, do
2: que
3: Luan.
2: Dá pro dinheiro, R$300.
1: Que dá
2: reais,
1: pro
2: Luan.
1: Povo?
2: Corta o microfone de Luan, pelo amor de Deus, produção.
3: Ô, produção, tem que cortar esse microfone aí.
2: Pelo amor de Deus.
1: E você quem disse?
2: Esse menino, não sei.
1: Peraí,
2: não.
1: Deixa eu perguntar alguém aqui no
2: Inclusive,
1: WhatsApp.
2: Ontem eu vou falar um negócio que ele fez comigo já, já.
3: Me conta.
2: Daqui a pouco,
3: ah,
2: daqui
3: você vai
2: a
3: contar
2: pouco.
3: Daqui a
2: vou
3: pouco?
2: Contar daqui a pouco.
3: Esse
2: deixa eu perguntar
3: R$300
2: aqui.
3: No final de semana.
2: É, não, aí os R$300 a gente quer saber o seguinte.
3: Sim.
2: Domingo tem jogo do Brasil.
1: Exato. E... Brasil e... E quem, Matheus?
2: Holanda.
3: Você é Holanda.
1: Não, é Noruega. Noruega, Matheus.
2: Vai, é Holanda de Holanda.
1: Brasil e Noruega. Não é Holland que fala.
2: Era só
1: também,
2: pra saber
1: não.
2: Se vocês estavam sabendo mesmo.
1: Não é Holland
2: Mas
1: que
2: parabéns,
1: fala.
2: Passaram no teste.
1: É Brasil e Noruega.
2: E Holland.
1: Da tarde.
2: Haaland.
1: Holland.
3: Haaland.
1: Holland.
2: É porque o nome dele não fala Haaland.
1: É Holland.
2: Menino.
1: Bom,
2: é
1: mas
2: esse
1: vamos
2: nome
1: lá.
2: Aí mesmo.
1: Ele vai estar no jogo, Holland. E aí tem Brasil.
2: Haaland.
1: Haaland e tem Brasil e Noruega. E aí a gente quer saber o quê? Se você tá acreditando, o Brasil vai passar das oitavas?
2: Quanto e o placar?
1: Que vai ser? E o placar? Conta
2: vamos
1: pra
2: ver.
1: É o bolão aqui da Band, né?
2: É.
3: Vocês já estão dando palpites aí, eu quero saber.
2: Eu acho que vai ser Brasil e Holland, Haaland. Eu acho que vai dar, sabe o quê? 2-1.
1: 2-1?
2: Pro Brasil.
1: Será?
2: Esse barco aí dos vikings vai afundar.
1: Bora ver. Tá no ar o nosso tamo junto.
2: Pera aí o seu palpite.
1: Daqui a pouquinho.
2: Espertinho.
1: Olha, vou pensar.
2: Só eu que fico
1: olho
2: aqui.
1: Olho marrom.
2: Ele é assim. Cadê a daqui a pouco a gente volta.
1: Aumenta o volume. De um lado pro outro.

0: Matheus Borges.
1: E aí, seu placar?
0: Então volta, canta teu.
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0: né? Ó, o Matheus Bode dançando, ó.
1: Menino!
2: Eu danço.
0: Ó.
1: Ei!
0: E aí, qual é o seu placar pra
2: domingo? Meu é 2-1 e o seu?
0: Brasil e Noruega. 2-1 pra Noruega?
2: 2-1 pro Brasil.
0: Pra mim...
2: Aliás, eu tô achando que vai pra prorrogação.
0: Pra mim, Haaland não vai achar nada, viu, Haaland?
2: Será?
0: Você tá ouvindo o seu Haaland?
2: Tá vendo, Haaland?
0: Você não vai achar nada.
2: Haaland, ralando, tchan. Ralando.
0: Você não vai achar nada, seu Haaland. Tá certo? Brasil, pra mim, domingo, 3-1
2: Brasil. 3-1 pro
0: Brasil? Exatamente. 3-1 pro Brasil. Brasil, Zil. Bom teu, vamos...
2: O bom de Noruega só Haaland?
0: Foi?
2: Noruega.
0: O gol de Noruega?
2: Não. E Noruega, o bom só é Haaland?
0: Eu só conheço o Haaland, todo mundo só conhece ele.
2: Porque a gente tem Endrick, tem Paquetá que tá coisado, bichado. Tem Neymar que tá no...
0: Bichado.
2: Tá bichado também.
0: Isso.
2: Mas temos... Temos Casemiro.
0: Né, Aline?
2: Temos...
0: Neymar tá bichado. O Neymar não jogou nada essa Copa ainda.
3: Neymar conhecido como Caicai.
0: Exatamente.
2: Mulher... Já tem essa...
0: Levanta, menino Ney. Não foi falta, menino Ney.
2: Deixa o menino Ney. Ele tá embrulhado no saco bolha.
3: A resenha na rede social é de que o Haaland...
0: Cadê
3: Haaland,
0: o fone?
2: Né? Haaland, mulher.
3: Haaland.
0: É.
3: Vai acabar quebrando o Neymar.
0: Deu um fone Hendrick, desse pra...
3: Porque o Hendrick tá... Calado,
2: Hendrick
3: pra jogar.
2: Não, pelo amor de Jesus, o menino é novo, o menino tá na primeira.
0: E hoje
2: Copa.
0: Hoje tem Argentina, viu? Hoje.
2: Hoje é, Argentina e.
0: 7 horas.
2: E quem mesmo?
0: Eu só sei que a Argentina joga agora contra. Ah, tá, Cabo Verde, vozinha.
2: Ah, é vozinha.
0: Isso, vozinha vai jogar hoje.
2: Pois a gente quer saber do Brasil domingo, vai dar quem?
0: Bora de participação no WhatsApp? Chovendo de mensagens em nosso WhatsApp da Band. Boa tarde.
4: Boa tarde, Luan. Boa tarde, Matheus.
0: Tudo
4: aqui é
0: de
4: Luciana,
0: Band,
4: de
0: Lu.
4: Camaçari.
0: Oi, meu amor.
4: Meu placar pra o jogo de. Domingo é 2-1 pro Brasil. Eu acredito que o Brasil tem grande chance de se classificar. Um abraço,
0: beijo.
4: Tamo junto.
0: É, um beijo pra você, 2-1. Tá? Eu acho que o Brasil vai fazer mais um gol aí, 3, tá? Boa tarde.
5: Boa tarde, Matheus. Boa tarde, Luan.
6: Boa tarde.
5: Vai ser Brasil, 2-0. Roselma Quadro e Santana de Suarana Velha, eu tô na Band FM. Beijos, seus lindos.
0: Beijo.
2: Beijo,
0: Neymar, meu faz gol domingo?
2: Neymar, eu acho que não. Rapaz, você sabe que é o mesmo estádio que ele jogou a primeira Copa da vida dele.
0: Foi?
2: Foi a estreia. Eu sou história,
0: vai ser que
2: eu sou
0: cidade,
2: cultura de futebol também.
0: Vai ser
2: tá?
0: Qual cidade? Domingo.
2: Miami, né não? Nova York. Sei lá qual é.
7: Oi, pessoal.
2: Nem você
7: Oi,
2: sabe.
7: Aline,
0: deixa
7: tarde.
0: Eu ver aqui.
7: Teteu.
2: Oi.
7: Luan. Meu placar é 3-2. Beijos.
2: Beijo, minha linda. 3-2, Mari.
0: Vai ser no Este. Como é que fala? Este.
2: East.
0: Este.
2: O quê?
0: Ruffelford. Como é?
3: Esse é o nome do estádio.
2: Como escreve?
0: Nova York.
2: Viu que eu disse que é Nova York?
0: Nova Jersey.
2: Nova Jersey, é do ladinho de Nova York. Tipo Salvador,
0: Lauro. É cidade
2: Camaçari,
0: próximas,
2: Lauro
0: né?
2: De Freitas. É tipo Salvador, Lauro.
0: Nova York e Nova Jersey.
2: É.
5: Boa tarde, Teteu
2: boa
5: de Luan.
2: Boa tarde, minha linda. Boa.
5: Pra cá é 3-2, Silva de Corno de Farias. Ô, meus filhinhos, vocês me ligam. Hoje eu tô... Tão dura. Quero muito ganhar esse trezentão aí, minha
0: Silvia. Ô, mamãe. Ô, Silvia.
2: Boa sorte. É sorteio,
0: tá participando,
2: mulher, sorteio.
0: Viu, linda? Daqui a pouco tem pra você, nós que vamos ligar pra você. Não diga alô. A Vini Vini chegando nessa sexta-feira maravilhosa, dia 3 de julho, com o Coração Cachorro.
2: Pensei que era a Vini.
0: Júnior. A Vini Vini.
2: Vini Júnior.

0: 32. Turma do Pagode pedindo a conta. Vou pedir a conta desse bloco musical agora. Traz a conta aí. Daqui a pouco a gente volta com mais músicas pra você. Combinado? É rapidinho, a gente volta já. Valendo pra você hoje R$300. Não sai daí não.
1: Vou fazer barulho, Zeca Pagodinho.
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4: Olá, pessoal, trânsito pior agora na Engenheiro Oscar Pontes, nas proximidades da Feira de São Joaquim, também do Terminal Marítimo de Ferribote. Já atinge quem vem agora da Rua Barão de Cotegipe e também da Fernandes da Cunha. Tá saindo do Bonfim, sair em direção ao Acesso Norte, prefira General San Martín, que tem trânsito intenso, mas flui muito melhor. 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Renata Falcone para a Band FM, a sua rádio do seu jeito.
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4: Atenção para trânsito congestionado agora no trecho da Avenida Paralela na passagem pela Avenida Orlando Gomes. As primeiras informações dão conta de acidente na região. Para você que ainda está vindo das proximidades do Trobogi, já desvie em direção à marginal da via, que assim você escapa do pior trecho de congestionamento. 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Renata Falcone para a Band FM, a sua rádio do seu jeito.
7: Estamos de volta aqui na sua rádio 104.3 por aqui, Luan Dias e o seu programa. Tamo junto, Teteu Borges por aqui, além de toda a galera aqui na Band. A sua rádio do seu jeito. Jorge Matheus chegando com Sol nos Olhos. Aumenta o volume.

0: Tarde FM, Dilcinho Misturados. É. Aumente o volume do seu rádio, você está na melhor sintonia de 104.3 para você que está na Alexa, está na televisão, na Smart TV, aonde você estiver no seu carro, no metrô, trabalhando, curtindo a melhor programação, é a sua Band, bora de participação. Qual é o placar amanhã, domingo, hein? Domingo, vai ser quanto? Brasil e Noruega.
1: O seu é 3-1, é?
0: O meu 3-1.
1: O meu é 2-1.
0: Brasil vai ganhar, Brasil vai ganhar.
1: Mas você, eu preciso revelar uma coisa. O que Yuri já tinha falado.
0: Probabilidade de vitória, tá? Antes de você revelar aí, você fique na sintonia, porque Matheus Borges, ele vai revelar algo daqui a pouquinho.
1: Pô, tenho duas coisas pra revelar.
0: Duas coisas pra revelar. Mas antes de você revelar, a probabilidade de vitória, Matheus Borges. Brasil, 51%.
1: 51%?
0: 26% para
1: ainda,
0: prorrogação.
1: É mais que a metade.
0: Não, 26% para prorrogação e 23% de Noruega sair aí vencedora, tá, Matheus?
1: Tá repreendido em nome de Jesus.
0: Isso, 23%, acho que tá bom isso aí, tá? Acho que acertaram demais. Então, você sabia que Haaland já fez 9 gols em um só jogo?
1: 9 gols em um jogo só?
0: É.
1: O bicho é um bichão mesmo.
0: É o bichão.
1: É o bichão.
0: E você já viu o tamanho do homem?
1: Ele é grande, 2 metros, né?
0: Enorme. É.
1: O bicho é grande.
0: Haaland é enorme. Bora de participação.
1: Menino,
0: no nosso...
1: agora que eu entendi.
0: Não, Haaland, o jogador...
1: Meu Deus, eu levei meia hora, assim, vocês perceberam, né?
0: Boa.
1: Que eu fiquei lento.
2: Mais uma vez aqui, Mário, meu motorista pelo aplicativo.
0: Fala, Mário.
2: Playlist de sonho tá top, viu,
0: velho? Ah, sempre.
2: Eu não sei o que é que eu tô participando, mas eu quero participar.
0: Tô pra cá. Não sabe o que é, mas eu tô aí.
2: Amanhã dá um domingo. É 2-2, viu? Eu que pedi música, porque você só toca as melhores. Então, a quem tocar aí, faz gosto aos meus ouvidos.
0: Tamo junto, valeu meu parceiro, obrigado aí pela participação, bora pra mais uma, Matheus.
3: Boa tarde, Teteu, boa tarde, Lourdito, mais uma vez.
0: Tudo bom?
3: Escreva aí, Brasil 3-0 domingo.
0: Ó.
3: Pode me ligar pra cobrar, viu? 3-0.
0: Ó.
3: E vamos passar pras quartas de finais.
0: É.
3: Forte abraço, meu irmão.
0: Tamo junto, valeu. 3-0 é o placar dele, viu? Do André. Boa tarde!
4: Fala, Teu! Fala, Luan! Boa tarde, meus amigos!
0: Fala, meu parceiro! E aí?
4: Das tardes, da Band.
0: Tudo de Band?
4: Meus amigos, meu palpite pra domingo, pro jogo do Brasil, né? E da Noruega. Eu tô com o Luan aí, velho. 3-1. Pode ter certeza. O Lourinho vai fazer o gol.
0: Eu acho que vai.
4: Achando
0: também.
4: Que vão ganhar, mas não vão.
0: E o Brasil vai virar.
4: Gols,
0: e vai ser de virada.
4: Vai botar remando pra Noruega. Certo? E o Brasil. Domingo é só festa. Viu? Abraço, meus amigos.
0: Valeu, irmão.
4: Valeu, amigo. Só tem aqueles 300 hoje, vem pra cá, hein?
0: Tamo junto.
4: Tamo junto.
0: Fabrício.
4: Tamo junto.

0: Band FM, agora 13h52, bora pro intervalo e voltamos já já com o nosso Tamo Junto. Lembrando, viu, hoje tem trezentão, R$300, não sai daí não.
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1: Estamos de volta aqui na sua rádio 104.3, comigo Luan Dias, Matheus Borges, Aline, toda a galera aqui da sua Band. Aumenta o volume. 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
1: Felipe Araújo chegando com Estranho de Novo. Daqui a pouco tem R$300 pra você. Você quer? É pra você daqui a pouco.

0: Band FM, Felipe e Rodrigo. Ignora. É, bora pra mais participações aqui com o nosso programa. Tamo junto. E aí, os jogos? Domingo, quanto é que vai ser? Brasil e Noruega. Conta pra gente. Boa tarde.
1: Boa tarde, bom dia.
0: Boa. Tudo de Band?
1: Cristiane, voz de Santos.
0: Oi, Cris.
1: Moro na Cidade Nova e com toda a sinceridade. Pra mim, o Brasil vai dar 2-0 no domingo. O homem escreve na promoção. A ligação, por favor.
0: Beijo, meu amor, tá participando. Boa sorte, boa tarde.
2: Boa tarde, Luanzito, boa tarde, Matheus.
0: E aí, irmão?
2: Valdir, motorista de aplicativo aqui.
0: Fala, Valdir.
2: Ó, pra cá do Brasil pra domingo vai ser 2-1 pro Brasil. Liga aí pra mim. Valeu.
0: Valeu, meu irmão, um abraço pra você. Obrigado aí pela sua participação aqui na sua Band, os 104.3. Boa tarde.
3: Boa tarde, é a Nath, muito bem, no Cristian da Ilha.
0: Oi, Nath.
3: Meu pra cá, vai ser 2-1. Claro que o Brasil vai ser classificado. Meu Luan, liga pra mim, Luan, tá apresentando esse dinheiro, Luan.
0: Beijo, meu
3: só
0: amor.
3: Só do trabalho, cortaram meu benefício, tá apresentando esse dinheiro pra pagar minhas contas, Luan.
0: Boa sorte.
3: Hoje tá fazendo 2 meses e 3 dias que eu tô ligadinha na banda e não vou desistir.
0: 2 meses, viu? De banda de você, né, lindona?
3: Tô aqui no aguardo, viu? Cheiro.
0: Beijo, Natália. Beijo, Nath, meu amor. Obrigado pela audiência, sua participação aqui na sua rádio, a Band FM. 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

0: Band FM, agora 4h17. Larissa, sente ali, Larissa. Bailari, Bailarissa, sente ali, vai.
1: Bora, Anitta.
0: Hoje a gente se comunica pelo arroba da pessoa, tá?
1: É.
0: Por exemplo, arroba Matheus Borges. O seu é Matheus Borges só?
1: Matheus Borges só. Matheus Borges.
0: Rapaz,
1: tá,
0: você pagou, foi? Você conhece o...
1: Eu sou babado mesmo.
0: Você conhece o nome dele?
1: É, Mark Zuckerberg.
0: Você conhece Mark Zuckerberg? Pra ele
1: infância.
0: Separou o seu arroba.
1: Meu amigo de
0: só
1: infância.
0: Só existe um Matheus Borges no mundo.
1: Meu amigo íntimo, assim, ó, de infância.
0: Que o meu eu tive que colocar no final real, né?
1: Ah, o seu foi real?
0: Porque
1: foi...
0: se eu botar Luan Dias, já existia. Então, aí ela botou Bailarissa, né, Lari? Vem cá, Lari. É... Conte ali naquele microfone ali, vá. Você que adora blogueiragem, você que adora falar nas redes, também vai falar no rádio agora também. Vá, conte pra gente aí. Jogo do Brasil e Noruega, domingo. Quanto que vai ser?
2: Oi, gente, boa tarde. Ó, eu tô torcendo aí pra que o Brasil faça pelo menos 3-0.
0: 3-0.
1: 3-0, você acha que Haaland não vai fazer nenhum gol?
2: Olha, eu espero que ele
0: tropece. Qual foi o palpite? Qual foi o palpite de Aline mesmo, Aline?
1: 2-1.
3: Não chega nem dar palpite, não.
1: Ah, ela não deu, não.
0: Não deu, não.
2: Bora, Aline.
0: Então
2: bora.
0: Vem, Aline, dê o seu palpite. Encoste aqui, Aline. Vem.
4: O que é que eu vou te dizer de palpite aqui? Ah. Vamos botar aí 3-2 pro Brasil.
0: 3-2?
4: 3-2. Eu acho que vai ser um jogo
0: aí
4: difícil.
0: É, é teste pré cardíaco.
2: Exatamente. Aí a gente vai passar mal.
0: Vai passar mal. E eu vou estar assistindo o jogo e falar assim, ó, vai empatar. Noruega vai empatar.
1: Vai fazer 2? Meu Deus.
0: E eu vou estar assistindo o jogo assim, ó. Noruega vai empatar lá, ó. 3-2, ó. Vai empatar.
1: O Luan, eu vou revelar.
4: Ele vai mais assustar o pessoal.
1: Eu vou revelar aqui uma coisa. Eu assisti Japão e Brasil com o Luan. Não é bom assistir com o Luan. Esqueçam. Não chame Luan pra assistir.
0: Bora
1: jogo.
0: Fazer uma coisa?
1: Deixa eu falar.
0: Bora fazer uma
1: calma,
0: coisa?
1: Calma. Porque ele, minha gente, fica agorando. Ah, o Brasil vai perder. Ah, o Brasil vai perder. Ih, o Japão vai ganhar, já fez gol. Tô mentindo?
0: Ó, bora fazer uma coisa?
1: Tô mentindo.
0: Você tá mentindo.
1: Tô mentindo, né, seu safadinho?
0: Bora fazer uma coisa? A gente vai fazer aqui. Se o Brasil for pra final, nós vamos fazer aqui com os ouvintes e a gente. O Tamo Junto, a gente vai assistir o jogo juntos.
1: Não quero
0: final.
1: Não. Você não, não quer não? Não quero não. Não quero assistir com você.
0: A gente vai assistir com todo mundo. Quem quer, fala aí no WhatsApp agora.
1: Não, digam não, pelo amor de Deus.
0: Oxente, Matheus.
1: Quem quer assistir com ele? Aí vocês vão tirar a prova. Eu não. Eu não, tô fora de assistir
0: com ele. A final da Copa do Mundo vai cair em que dia?
1: Domingo. Ah não, dia 19 de junho, é um sábado, né não?
0: 19 de
1: julho. Julho.
0: Julho.
1: 19 de julho, vou ir aqui. Agora aqui.
0: 19 de julho, domingo.
1: É um domingo. Eita, poxa, exatamente. Vai parar o domingo.
0: Vai ser um domingo.
1: Se o Brasil tiver, né?
0: Exatamente.
2: Ele vai estar.
1: Ele vai estar em nome de
0: Bora
1: quem?
0: Pro intervalo.
1: Jesus.
0: Daqui a pouco a gente volta. Não sai daí, não.
5: Tchau. 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
5: Estamos de volta aqui na sua rádio, na Band FM, agora 4h23, aumenta o volume do seu rádio. Aê.
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1: Do jeitinho que você gosta. Ô, Teu, deixa eu mandar um beijão aqui pra Dona Lourdes.
2: Dona Lourdes, um beijo.
1: E Dona Naildes. Olha. As duas estiveram hoje aqui, tá, na rádio. Elas vieram buscar, a Dona Lourdes ganhou um ferro de passar roupa.
2: Olha, que legal. Né?
1: Vieram buscar esse ferro de passar roupa. Hoje veio nos conhecer também. Que trouxe legal. Pra gente de presente salgados, Teu, que a Dona Lourdes faz.
2: Eu comi, Dona Lourdes, delicioso.
1: É, aquela empada doce.
2: Essa eu não comi.
1: Quando você
2: não,
1: chegou, já não tinha mais, filho.
2: Oh, Dona Lourdes.
1: Já era.
2: Vai ter que voltar, Dona Lourdes. Eu só comi coxinha, Dona Lourdes.
1: E trouxe também pizza.
2: Pizza foi?
1: Foi.
2: Isso tudo?
1: Trouxe pizza.
2: E eu só comi uma coxinha, Dona Lourdes.
1: A pizza tá aí na geladeira.
2: Dona Lourdes, próxima vez, vem
1: tá assim, aí a ó, pizza, homem.
2: Ah, tá aí.
1: Ela disse, é duas de Luan.
2: Eu amo.
1: Duas pizzas de Luan. E duas pizzas de Matheus, tá aqui.
2: Olha, que delícia.
1: Tá lá na geladeira.
2: Obrigado, Dona Lourdes, eu vou comer hoje
1: daqui
2: de
1: a
2: noite.
1: Daqui a pouquinho. Né, isso? É. Bora de participação?
2: Bora, que a gente quer saber o placar de domingo.
1: Exatamente. Boa.
3: Fala, Luanzinho, meu parceiro. Boa tarde, é César aqui de Brota. Boa tarde, Matheus.
1: Fala, César.
3: O jogo da seleção, domingo. Vai ser 3-2, seleção brasileira. Né? 3-2 de virada. O terceiro gol vai ser de Hendrick.
1: De Hendrick?
2: Também acho.
3: Aos 42 do segundo tempo. Roland achando que vai estar ganhando, vai eliminar o Brasil, mas não vai. Certo?
1: 1-1.
3: E ó, Luan, pode assistir o jogo lá em casa. Vou assistir o jogo lá em casa domingo.
1: Bora! Deixa ele não!
3: Um abraço. Eu tô na Band, viu?
1: Tá com dinheiro ele, viu?
2: Por quê?
1: Eu vou só assistir o jogo, é? Ele vai ter
2: bancar
1: que bancar
2: tudo,
1: o churrasco.
2: A cervejinha.
1: Você não bebe, cerveja, né? Mas um refrigerante, a Coca-Cola, né? O suquinho.
2: Ele vai bancar tudo?
1: Tudo.
2: Eu também
1: por
2: vou.
1: Conta dele.
2: Onde
1: você
2: é
1: vai,
2: mesmo?
1: Mande o um endereço aí, a gente
2: vai.
1: Vai eu, Matheus.
2: E todo mundo.
1: Larissa e...
2: Vivi Black.
1: Né, Lari? E o... Dizem que todo homem é vagabundo. Agora, Teu, bora ouvir.
2: Eu não sou.
1: Eu não sou. Se tem alguém fiel nesse mundo,
2: esse alguém sou eu. Joe.
1: Larissa e o...

0: Bora pro intervalo, Matheus Borges.
1: Bora, Irene ouvindo, tá querendo...
0: Ô, Vaninha! Bora pro intervalo, que a pouco a gente volta. R$300 pra você.
2: Já sabe que daqui a pouco tem mais músicas, né? E você vai ouvir Ferrugem.
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0: Estamos

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0: 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Band FM, agora 4h47, 13 minutinhos para as 5. Bora para mais participações, Teteu Borges. Agora, para você que tá aqui, quanto é que vai ser o jogo do Brasil no próximo domingo? Conta pra gente. Boa tarde.
1: Boa tarde, Luan.
0: Boa.
1: Matheus, Bela, Valéria. O placar do Brasil aí vai ser 2-1 de virada.
2: 2-1, igual meu placar.
1: Hendrick e o outro, o gol de Vini Júnior. Um abraço.
2: Valeu, igual meu placar.
0: Valeu, irmão, tamo junto. Obrigado pela sua participação. Bora pra mais uma aqui na sua Band, você mandando sua mensagem, participando com a gente nos 104.3 FM. Bora lá, cadê? Boa tarde.
3: Do Camaçari.
0: Fala, meu parceiro.
3: Tamo junto. Na Band FM. Brasil 2-1.
0: Ó. Oh.
3: Liga pra mim aí, quero ganhar esse capilé.
0: Beijo, valeu, meu irmão.
2: Boa
0: obrigado.
2: Sorte.
0: Boa sorte, tá participando. Boa tarde.
4: Oi, Matheus, boa tarde.
2: Boa tarde.
4: Você fala com Karina Macedo, do bairro de Cosme de Farias. E meu placar do jogo de domingo é 3-0 para o Brasil. Me coloca aí nessa promoção aí do Pix de 300.
2: Já tá.
4: Acumulou, mas hoje não vai acumular não, que eu vou ganhar, viu, Matheus? Em nome de
2: Boa
4: Jesus,
2: sorte.
4: Que eu tô precisando muito. Me ligue, viu?
0: Boa sorte.
4: Um beijo, um bom final de semana.
2: Beijo, minha linda, boa sorte.
0: Bora de música, Teo?
2: Bora.
0: Marília Mendonça, segundo amor da sua vida, é a sua Band, aumenta o volume.

0: Priscila Senna com a música Te Amar.
1: É.
0: Bora ligar, porque tá valendo hoje R$300 e você pode ser o grande ganhador, ou ganhadora desse presentão, hein? Não diga alô, a frase foi liberada no início do nosso programa aqui do Tamo Junto. Bora ligar, primeiro toque.
2: Esqueceu o toque.
0: Agora, são três toques, tá? Não diga alô, segundo toque. Final do telefone 8948. Terceiro toque.
3: Eita.
0: Ah,
3: acumulou!
0: Diane Gonçalves.
3: Oi, Diane.
0: Moça.
3: Perdeu, mulher.
0: Do bairro da Paz, Matheus.
3: Perdeu, ganhar 300, mas o bom é que...
0: Acumulou, muita gente feliz agora comemorando, porque tá acumulado pra segunda-feira, R$400. Teu, tô indo embora, viu?
3: Vai porque quer.
0: Você sabe contar?
3: Não. Não conte comigo.
0: Um abraço.
3: Tchau, Lu.
0: Vem aí Band de Olho na Bahia e logo depois tem Band Cidade na sua rádio 104.3, a Band FM. Não sai daí, não.
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3: Trânsito carrega agora na Estrada do Coco em direção à Avenida Paralela, desde a região dos Atacados até o centro de Lauro. Para você que vem de Abrantes, segue em direção à Avenida Paralela, melhor desviar para a Via Metropolitana e pegar a estrada hacia aeroporto. 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Renata Falcone para a Band FM, a sua rádio do seu jeito.
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3: Olá pessoal, acompanhando agora a BR-324, tem trânsito congestionado na passagem por Valéria, no sentido centro de Salvador. Você que vem de Simões Filho quer chegar mais rápido em Cajazeiras, melhor desviar para a estrada Cia Aeroporto, que está com trânsito livre. 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Renata Falcone para a Band FM, a sua rádio do seu jeito.

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0: Ótima tarde para você que passa a acompanhar a partir de agora o nosso programa Band de Olho na Bahia pela Band FM. Você em Feira de Santana, Alagoinhas, Euclides da Cunha, Capim Grosso, as rádios que estão unidas a partir de agora, sintonizadas com a gente aqui em cadeia para mandar muita informação para o nosso ouvinte. Informação, prestação de serviço e, claro, a sua participação. Agora são 5:01. Hoje, 3 de julho de 2026, comemora-se hoje o Dia Nacional de Combate à Discriminação Racial e também Dia Internacional Sem Sacos Plásticos. Hoje é aniversário de uma cidade que eu tenho vontade de conhecer, meu tio mora lá. Você conhece, Emerson José, Ubá. Aniversário de Ubá e Montes Claros, em Minas Gerais.
2: É, Ubá.
0: Boa tarde pra você.
2: Boa tarde. Ubá, que é o nome de uma manga bem pequenininha, a manga mais doce que existe. E aquela região ali é farta em manga. Não conheço o Bar, não. Montes Claros eu conheço, que eles chamam de capital estadual, né? Mineira das bicicletas, com muitas bicicletas. Montes Claros já é no norte de Minas, quase divisa com a Bahia, naquela região de Salinas. Antes, um pouquinho, tem Divinópolis, terra do 14 Bis e por aí vai.
0: Próximo domingo, quero aproveitar e mandar um abraço para as cidades de Angical, Antônio Gonçalves, Cândido Sales, Campo Alegre de Lourdes, Iraquara, Santa Cruz da Vitória e Souto Soares. São as cidades que fazem aniversário neste final de semana.
2: E aí, falando em Cândido Sales é a última cidade da Bahia antes de chegar em Minas Gerais. Depois você tem Divisa Alegre pela BR-116 e aí começa Minas Gerais, já que a gente tá falando aqui do norte de Minas. Eu tava comentando aqui com Boa Tarde Gomes, Boa Tarde Matheus. Eu tava comentando aqui com o Matheus antes da gente entrar no ar, pra turma aí que tá se programando aí pro jogo da Seleção Brasileira no domingo. Deverá haver uma troca de horário nesse jogo do Brasil. Por quê? Porque a Inglaterra jogaria mais tarde no México, só que há uma previsão de raios, de tempestade lá no México, na cidade que a Inglaterra vai jogar, então eles vão antecipar esse jogo da Inglaterra, me parece que para 3:00 PM. Como o jogo do Brasil estava marcado para 5:00, o jogo do Brasil, não, eles vão antecipar o jogo da Inglaterra para 4:00 PM, Inglaterra e México. E como o jogo do Brasil estava marcado para 5:00, eles têm que ter uma hora entre um jogo e outro, o jogo do Brasil provavelmente irá para 18:00, tá? Uma hora a mais aí, se você está se programando aí para algum bar, algum restaurante ou na casa de algum amigo. Então, o jogo do Brasil provavelmente, tá? A gente não é oficial ainda, mas a ESPN do México já cravou isso, que esse jogo será passado para as 18:00.
3: Estádio de Nova York, Nova Jersey. New Jersey.
2: O jogo. É. Isso.
3: Beleza.
2: Hoje lá tava 38 graus.
3: Tava muito calor.
2: Aliás, você morou em Toronto?
3: Morei em Toronto.
2: Cara, lembrei de você, fui ver outro jogo do... Foi Canadá, né?
3: Uhum.
2: Um jogo no Canadá.
0: Portugal, né?
2: Foi o jogo de Portugal. Obrigado, Gomes. Eu fui assistir o jogo de Portugal, que foi no Canadá. Então, antes do jogo, eles mostram, bem antes, não, antes dos hinos. Rapaz, que cidade linda aquela Toronto.
3: Toronto é lindo demais.
2: Eu lembrei de você, falei, que cidade linda, Toronto.
3: Toronto é muito lindo. E no verão é um calor
0: E que jogo dramático aquele de ontem.
3: Ou dois gols cancelados, não foi, velho?
0: Rapaz.
3: Três gols. Rapaz, até o chip da bola.
2: Aquela bola pegou, foi no fio do cabelo do cara, que não é possível um negócio daquele, rapaz. E como a Croácia jogou bola, hein, Gomes?
3: Jogou muita bola. E jogou com raça.
2: Jogou muita bola.
3: Pra tentar vencer mesmo Portugal.
2: Muita jogo. E nós teremos então um clássico, eu até falei ontem, né? O clássico.
0: Portugal e Espanha.
2: O clássico da Península Ibérica. Portugal e Espanha.
0: Áustria e Egito vão empatando em 1-1. Começou agora a prorrogação. Jogo já na prorrogação. É Copa do Mundo, Matheus Borges.
3: Olha, trazer informação, notícia daqui da nossa Bahia. 8 advogados foram presos, minha gente.
0: Acrescente mais um aí.
3: 9. 9 advogados presos. Rapaz, isso na operação Sintonia de Gravata. A
2: maioria no interior, né?
3: Em Serrinha, Felipe Santana.
0: Muitos daqui. Inclusive uma advogada que eu conheço, fiquei surpreso ao vê-la entre os presos.
3: Tem a primeira advogada. Deixa eu te contar os
0: bastidores?
3: Trans.
0: Posso contar os bastidores?
2: Pode. Claro, deve.
0: Teve uma situação de um advogado que foi assassinado no Lobato no ano passado. Aí eu estava conversando com essa advogada sobre isso. E ela falava sobre alguns colegas dela que, infelizmente, se envolviam com o crime organizado, se aproveitavam, né, do fato de ser advogado, das prerrogativas de advogado, a liberdade que tinha com os presos para ir mandar recadinho para quem tava do lado de fora e tal. E ela condenava veementemente esse tipo de ação criminosa. E olha só quem foi presa?
3: Ela.
0: Ela mesmo. Exatamente
2: ela. Ela que falava isso com você?
0: Falava, a gente conversou sobre isso.
3: Me lembra?
0: Tamires Félix, rapaz.
3: Tamires Félix Alves Silva.
0: Exatamente.
3: Uma das presas.
2: Aliás, deixamos aqui o microfone para todo mundo quiser responder. Você acompanhou isso na reportagem? Você fez a reportagem hoje sobre isso?
0: Preparei para lançar nas redes sociais os bastidores, as conversas, todos os detalhes. Eu mergulhei em um relatório de 53 páginas hoje. Eu fiquei assim, horrorizado com o que tem lá.
3: Ó, além dela, tem Luan Mascarenhas de Souza, Ícaro Cardoso Viana, que foi preso em Serrinha, além de Maria Tereza Novaes Martins, em Feira de Santana, completam a relação Isabela da Silva de Oliveira, Maria Mariana Batista de Oliveira, Tamires Félix Alves Silva e Luan Costa da Silva. E entre os presos está também a primeira advogada trans da Bahia, que é a Fernanda Oliveira Borges, apontada então como a primeira advogada trans da Bahia, operação que segue ainda, né, com investigações. Investigações apontam que o grupo é suspeito de integrar um esquema que permitia a comunicação entre chefes de facções criminosas, presos e também integrantes das organizações em liberdade. É uma operação que cumpriu mandados contra detentos apontados como líderes das organizações criminosas investigadas, e a polícia disse que ainda vai seguir nessa apuração. Todos os 9 advogados estão presos, vão permanecer presos agora à disposição da justiça até que a investigação seja concluída. O grupo, segundo a própria polícia, é suspeito de integrar esse esquema aí que permitia essa comunicação de fato entre os chefes de facções criminosas e outros envolvidos na criminalidade. Imagine, 9 advogados presos na Bahia. 9 advogados. E aí, o que a OAB diz em relação a isso? A OAB emitiu uma nota pública sobre a Operação Sintonia de Gravata, que cumpriu, né, pelo menos 9 advogados presos. É uma operação que aconteceu hoje. O grupo é suspeito de integrar esse esquema, como eu disse, que permitia aí a comunicação entre facções criminosas, presos e integrantes de organizações em liberdade. Aí a OAB disse o seguinte, que atuou em defesa das prerrogativas profissionais da advocacia, conforme previsto na legislação. A presidenta da OAB Bahia, Daniela Borges, determinou à Procuradoria Jurídica de Seccional que solicite ao Tribunal de Justiça acesso aos autos do inquérito para acompanhar o caso. Em nota, ele diz o seguinte: após a análise da documentação, o material será encaminhado ao Tribunal de Ética e Disciplina da OAB Bahia para adoção das providências cabíveis, inclusive a eventual suspensão preventiva dos advogados envolvidos, nos termos do Estatuto da Advocacia e Código de Ética e Disciplina, diz um trecho da nota. Lembrando que essa, como a gente falou, uma operação que ocorreu hoje de manhã, a polícia ainda diz que vai seguir acompanhando esses casos, entre esses presos, 9 advogados que vão permanecer à disposição da justiça. Justiça é essa que expediu 22 mandados de prisão preventiva, sendo contra esses advogados, e também outros 14 contra integrantes de facções já custodiados no sistema prisional.
0: Quer mais um bastidor?
3: Sim.
0: Uma das advogadas se apaixonou pelo detento, pelo traficante.
3: Caramba.
0: Se envolveu emocionalmente com ele.
3: Aí, ó, Salvador, essa operação aconteceu em Salvador, Feira de Santana, Barreira, Serrinha, Lauro de Freitas e Camaçari. Caramba.
2: 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Olha, gente, os candidatos do Enem 2026 que tiveram reprovada pelo Instituto Nacional de Estudos e Pesquisas Educacionais Anísio Teixeira a solicitação de atendimento especializado durante as provas podem apresentar recursos até às 23h59 de hoje, ou seja, um minuto antes da meia-noite, tá? Desta sexta-feira, horário de Brasília. Para solicitar nova análise, é necessário enviar documentação que comprove a condição alegada. O envio da documentação, conforme o edital do exame, que comprove a condição declarada no momento da inscrição, deve ser feito na página do participante no portal do INEP.
0: Agora 5h10 em Salvador, na Bahia, 5h10. A gente segue por aqui com o nosso programa Band de Olho na Bahia. Vamos acionar a Feira de Santana ou Alagoinhas, Matheus Borges?
3: Vamos para Alagoinhas.
0: Ela de volta. Voltou, das férias.
3: Tava passeando em... Como é o lugar que a Emerson fala?
0: Paris.
3: Ela tava em Paris, não, mas eu queria dizer que ela tava no Taiaiá.
2: Taiaiá.
0: Passou por Taiaiá.
2: Vamos, conseguiu pra ela lá um apartamento no Taiaiá.
3: Ela foi em Paris, meu filho, passeando. Paris. Foi para outros lugares também.
2: Que bacana. Museu do Louvre.
0: Ela vai falar sobre os primeiros pacientes do Hospital Estadual Litoral Norte. Boa tarde, Alissa Magalhães.
4: Olá, uma ótima tarde de sexta-feira. Boa. Nossa bancada do Band de Olho na Bahia, os nossos ouvintes da Band FM. Falo aqui diretamente de Alagoinhas com notícias sobre o Hospital Estadual do Litoral Norte, que foi inaugurado na última quarta-feira. O hospital já recebeu os primeiros pacientes. O primeiro foi recebido na unidade, um homem de 52 anos, morador de Paripiranga. Com uma fratura no fêmur, ele teve indicação para uma cirurgia ortopédica de alta complexidade. Ele já está passando por avaliação com cirurgião para realizar o procedimento. E uma segunda paciente foi admitida, uma mulher de 56 anos, moradora aqui de Alagoinhas, deu entrada na unidade por causa de uma suspeita de AVC. No novo hospital, ela vai passar por avaliação dos profissionais e vai realizar os procedimentos necessários para o tratamento. Primeira unidade hospitalar entregue no país no âmbito do novo PAC Saúde, integrada ao programa Agora Tem Especialistas, o Hospital Estadual do Litoral Norte teve um investimento de R$ 214 milhões entre obras e equipamentos. São 213 leitos, sendo 30 de UTI. Na unidade, são ofertados atendimentos em diversas especialidades, entre elas anestesiologia, cirurgia geral, cardiologia, clínica médica, pediatria, ortopedia, cirurgia vascular, oncologia clínica, cuidados paliativos e medicina intensiva para adultos e crianças. A unidade de assistência de alta complexidade em oncologia é estruturada para realizar consultas, exames para diagnóstico diferencial e definitivo do câncer, cirurgias oncológicas, tratamento por quimioterapia e cuidados paliativos para os tipos de câncer mais prevalentes no país. Lembrando que esse hospital é um hospital voltado à média e alta complexidade, então é necessário a regulação para que o paciente possa ter o atendimento. A gente, claro, aqui na Band FM vai continuar acompanhando esse início de história do Hospital Estadual do Litoral Norte. Alissa Magalhães para o Band de Olho na Bahia, volto com vocês no estúdio.
0: Obrigado, Alissa Magalhães, pelas informações. Um abraço à nossa grande audiência em Alagoinhas. Obrigado de verdade. Tá todo mundo ouvindo a gente por aí. Olha só, pessoal. A Polícia Federal, né, o diretor-geral da PF, Andrei Rodrigues, afirmou agora há pouco que a sanção dos Estados Unidos imposta na última quarta-feira a pessoas e empresas brasileiras fez os policiais da corporação anteciparem a Operação Exchange, deflagrada hoje contra suspeitos de ligação com PCC. Segundo Andrei, o desfecho da operação de hoje poderia ter sido outro caso a imposição da sanção pelos Estados Unidos não tivesse sido anunciada na quarta-feira. Hoje, os policiais foram às ruas, mas não localizaram o empresário Victor Henrique de Oliveira Shimada, que é considerado foragido da justiça. Shimada é suspeito de integrar uma rede internacional de lavagem de dinheiro do PCC, que tem sido investigada na Flórida.
3: Olha, participe com a gente, 719-9947-6363, o WhatsApp da gente já tá aberto, já tem uma galera mandando áudio aqui pra nós, daqui a pouquinho a gente vai ouvir, tá? Tem áudio de Eliana, André, Denilson, muito obrigado pela sua audiência, obrigado por você estar com a gente nessa sexta-feira, você de Alagoinhas, Feira de Santana, Salvador, Euclides da Cunha, Capim Grosso, muito obrigado. Ó, falando nisso, do nosso estado, da nossa Bahia, das nossas cidades, tem um concurso do IBGE que está previsto para acontecer aqui na Bahia, e o IBGE acabou prorrogando, viu, a inscrição para esse concurso, são 876 vagas. O IBGE prorrogou até as 23 horas da próxima quinta, no dia 9, o prazo de inscrição para o processo seletivo simplificado, que aparece, eu falei 800, mas não, 8.238 vagas temporárias em todo o país. Aqui na Bahia, 876 oportunidades, sendo 40 em Salvador, 836 distribuídas por 114 municípios do interior do estado. As vagas são para contratos temporários de até 12 meses, com possibilidade de prorrogação conforme a necessidade da operação que vai estar participando. Todas as vagas exigem ensino médio completo, tá? O processo seletivo contempla 5 funções, com remunerações que podem variar entre R$ 2.128 a mais de R$ 4.000. Para 3 dos cargos é necessário possuir carteira de habilitação, assim

0: como a nova presidente do Peru, com a ratificação do Jurado Nacional Eleitoral nesta sexta-feira. Hoje, a filha do ex-ditador Alberto Fujimori, que governou o país há 26 anos, teve 9,2 milhões de votos, 50,1%, contra 9,1 milhões do deputado de esquerda Roberto Sánchez, que teve 49,8%. As eleições presidenciais do Peru se estendiam desde o dia 7 de junho, mas Fujimori venceu o pleito por uma margem de 50 mil votos, segundo o Escritório Nacional de Processos Eleitorais. Keiko chegou a ser derrotada 3 vezes no segundo turno do pleito peruano antes de finalmente ser proclamada vencedora. A posse está marcada para o dia 28 de julho e ela vai assumir o país em meio a uma das maiores crises políticas da história. Ela vai suceder o atual presidente, que é de esquerda, José Maria Balcazar Zelada, que governava o país de forma interina há 4 meses.
1: Gente, a ex-mulher do goleiro Bruno Fernandes, Daiane Rodrigues do Carmo Souza, de 39 anos, está desaparecida desde ontem. O marido dela acionou a PM hoje de madrugada e contou que Daiane deixou os filhos aos cuidados da mãe por volta das 11 horas e não deu mais notícias. Ele disse que ao chegar em casa, em Ribeirão das Neves, na Grande BH, localizou o celular da mulher e viu várias conversas com agiotas que cobravam supostas dívidas. Ele também encontrou cartas com conteúdo de despedida. Nas redes sociais, o marido de Daiane compartilhou um cartaz com pedido de informações sobre o paradeiro da mulher. A família está desesperada.
0: Você falou Ribeirão das Neves?
1: Isso.
0: Ribeirão das Neves, se não estou enganado, é a região ali onde era o sítio do Bruno, onde aconteceu tudo aquilo.
1: Sim,
0: Bruno,
1: sim,
0: bola,
1: sim.
0: Aquela história toda de 2010, né? Foi 2010 isso, né? É por ali, viu, cara? Região.
1: E ela foi uma personagem que apareceu muito, né? Pra defender o então goleiro Bruno na época, né? Era a mulher dele, então...
0: Ah, eu não lembrava disso, não.
1: Daiane Rodrigues. Apareceu muito nos noticiários. É. Tá desaparecida. Mistério aí nesse sumiço dela. Vamos agora até Feira de Santana, segunda maior cidade do estado, porque a informação não para por aqui e você pode participar também do nosso programa, viu? Você que tá no interior do estado, coloca o 71999476363. João Guilherme tá chegando com informações sobre os festejos de São Pedro em Feira de Santana. Fala, João.
2: Muito boa tarde para você que nos acompanha aqui no nosso Band de Olho na Bahia. Boa tarde para todo mundo com a gente aqui na bancada. Família, tô aqui direto de Feira de Santana para te contar que os festejos juninos na Princesa do Sertão chegam ao fim neste final de semana com a programação do São Pedro em 2 localidades da zona rural aqui da nossa cidade. As atrações estarão concentradas no distrito de Jaíba e no povoado de Morrinhos, que fica no distrito de Jaguara. Em Jaíba, a festa começa nesta sexta-feira. A programação será aberta daqui a pouco, às 8 horas da noite, com o Neném do Acordeon. Depois tem Alcimar Monteiro, Jeane Lima e Igor Rei da Farra. Amanhã, sábado, em Jaíba, as comemorações continuam com apresentações de quadrilhas juninas a partir das 19 horas. Depois sobem ao palco Victor Viotti, Sandro de Castro, Solange Almeida e Caracu com Ovo. Já no povoado de Morrinhos, em Jaguara, a programação será realizada amanhã e domingo. No sábado, os shows começam às 19 horas com Forró dos Plays, depois se apresentam Rock Sales, Forrozão Novilha de Prata, Mazinho Venturini, John Robert e Clóvis e Clovinho. No domingo, último dia dos festejos, a programação terá França Lima, apresentações de quadrilhas juninas, Mequinha do Acordeon, Tico Menezes, Zé Araújo e Jobim Araújo. Com a programação deste fim de semana, Feira de Santana encerra oficialmente os festejos juninos deste ano, que movimentaram diversos distritos da nossa cidade durante as celebrações de São João e São Pedro. Bom, família, essas são as informações de hoje. Direto aqui de Feira de Santana, João Guilherme, para o Band de Olho na Bahia.
1: Ô, João, um abraço para você, amigo. Um abraço a toda a nossa grande audiência em Feira de Santana. Ô, Emerson, e você que acompanha o Balanço Geral... Ô, Balanço, ó. Band de Olho na Bahia. Você acredita, foi até uma informação passada pela presidente da Venezuela, quase todos os chefes do governo de La Guaira... morreram, cara. É,
0: exatamente. E a família daquele jogador argentino foi em La Guaira que ele morreu, né?

0: Ele jogava no Deportivo Nacional La Guaira. E é verdade, cara. O governo de lá, muita gente morreu. E a família desse jogador estava num prédio que desabou, ele ficou desesperado procurando a família. Foi uma grande tragédia. E como eu disse no início, infelizmente eu vou acertar, cara. Só vai aumentar. Porque quando você fala de número de desaparecidos num terremoto, é sinal de que muitos... Eles estão... Não sei se você notou, que sabe o que eles estão fazendo, ô Gomes?
1: Sim.
0: Aquele prédio ali que já está com mau cheiro, que não tem nenhum barulho, eles vão lá e colocam, acho que é a letra D, se eu não estou enganado, e partem para outro. Para onde pode ter... pode haver sobreviventes. Então é um negócio muito triste, gente. É um negócio muito triste, infelizmente.
1: Triste demais.
0: Infelizmente. País pobre...
1: É.
0: Né? Comandado por vários na ditadores miséria. Sanguinários, não é isso? E é difícil de recuperar, viu?
1: Olha, um avião caiu hoje pela manhã nas proximidades do aeroporto Santa Maria, na saída para Três Lagoas, em Campo Grande. O Corpo de Bombeiros confirmou a queda e as mortes do piloto, Henrique Martim, e da pesquisadora alemã, Lídia. Segundo as primeiras informações da corporação, o avião saiu de um aeródromo e tentou pousar em uma pista privada.
2: 719-9947-6363. Hoje é sexta-feira e São João acabou, mas muitas cidades, como o João Guilherme falou, em Feira de Santana, por exemplo, vai ter festa em São Pedro. Então continua ainda o clima junino. Pra gente fazer aquela ressaca de São João, rapaz, nada melhor do que um forrozinho. Aí a gente preparou o que, Gomes Nascimento?
1: Ah, a gente preparou a revelação do forró da atualidade. Esse ano só deu ele no São João.
2: Fábio Carneirinho, bem-vindo, boa tarde.
3: Bem-vindo. Boa tarde aos amigos aqui da Band FM, que alegria poder estar aqui ainda nos resquícios do São João, viu?
1: Rapaz, você quer feliz. Tomar o nosso lugar com, com esse vozeirão, não é, rapaz?
0: Vou até sair aqui, isso não dá pra mim, não.
3: Ah, não, é porque eu tô meio rouco ainda da turnê de São João, que graças a Deus foram mais de 20 shows nesse mês. E além da Bahia, nós estivemos no Ceará, no Pernambuco e também na Paraíba.
2: Ceará, sua terra.
1: Teve lá no Cariri?
3: Sou de lá, Juazeiro do Norte. Inclusive, fizemos a noite de São Pedro, lá em Juazeiro do Norte, num evento chamado Juá Forró, que é um evento já consolidado, já há muitos anos, e eu tive o privilégio de estar mais uma vez esse ano lá.
2: E a revelação do São João da Bahia, rapaz.
3: Pois é, rapaz, as más línguas dizem até que a gente pagou pra ganhar
1: esse, olha pra isso.
3: Pra ganhar esse título.
1: Invejosos.
3: É, mas eu fui agraciado aí pelo o portal São João na Bahia, que faz a cobertura não só durante o São João, mas durante o ano inteiro. Dos eventos, dos acontecimentos, dos lançamentos de músicas, de videoclipes e de projetos ligados ao forró. E eles entenderam que eu tenho feito um trabalho consistente aqui no estado e me deram esse título de revelação da Bahia. E eu estou muito feliz e agradeço demais aos amigos do Portal São João na Bahia.
2: Então bora entender o porquê que você é a revelação, bora?
3: Ô, rapaz, vamos cantar.
2: De som, então. Bora com música.

0: Parte da Minha Vida.
1: Parte da Minha Vida, de Petrúcio Amorim.
0: Muito bem. Gostou, Matheus Borges?
2: Gostei demais. Eu amo o forró, amo... É, São João, pra mim, é bom demais, né, Emerson?
3: É muito bom. Ô Fábio, nesses shows que você fez aí e que se tornou destaque, você sentia que a turma queria mais o forró tradicional ou queria mais um repertório eclético?
1: Não, a turma quer mesmo o forró tradicional. Claro que tem, né? Sobretudo por parte dos mais jovens, digamos assim, o apelo pelas músicas que estão na moda. Infelizmente o forró não fica na moda durante o ano inteiro. Então, quando chega no período do São João, não é diferente o apelo da moçada pelas músicas que estão nas paradas de sucesso o ano inteiro. Mas o que predomina é o forró, não tem jeito. Quando chega nesse período junino, né, parece que é um inconsciente coletivo, sobretudo no Nordeste. Tudo leva a ouvir e a dançar o autêntico forró durante o São João.
0: Agora, é um ritmo que cabe no ano inteiro, é ou não é?
1: Pois é.
0: Falta ele de janeiro a janeiro, né?
1: Pois é. Existe realmente, assim, algumas oportunidades que o forró, sobretudo o forró autêntico, aquele que tem aquela veia de Luiz Gonzaga, de Dominguinhos, que toca durante o ano inteiro, mas é muito pouco. Porque realmente existe um corporativismo, um trabalho de marketing e de produção e de venda de outros estilos musicais que realmente, digamos assim, abocanham o mercado. Sim. As grades de shows, as programações nas rádios e na TV e, sobretudo, nas redes sociais. Existe um trabalho feito, orquestrado, que faz com que o forró autêntico, que não está ainda, digamos assim, dominando a produção, o marketing e venda, fica um pouco de escanteio. Mas não é uma questão do gosto pessoal das pessoas, não. Todo mundo gosta de forró. O que acontece é que nem todo mundo consome o forró durante o ano inteiro.
2: Uhum. Eu falei que você é do Cariri, mas você tá lá ou tá cá?
1: Eu estou lá.
2: Tá lá e cá, né?
1: Ultimamente eu tô mais aqui do que lá, mas eu sou de Juazeiro do Norte, Ceará, moro lá. E nesse período junino a agenda realmente se intensifica aqui, sobretudo na região do Recôncavo Baiano e também na região da Chapada Diamantina, também no Vale do Jiquiriçá, onde fizemos um grande show no dia 23 de junho, no dia 22 de junho, na cidade de Amargosa. Foi transmitido, enfim, por vários veículos de comunicação. E eu fui muito bem recebido lá. Tô muito satisfeito com isso.
0: E o que é que não pode faltar no seu show? Toca uma música aí que não pode faltar de jeito nenhum.
1: Eu toquei essa do Petrúcio Amorim, que já nunca falta. Mas tem os clássicos, né? Sobretudo essa daqui, que foi imortalizada pelo grande Flávio José.

0: continuar, dá vontade de continuar.
1: É,
0: né?
1: Entrar no clima. É,
0: bora. Já tava aqui, ó.
2: E falando em continuar, eu queria perguntar como é que fica a agenda dele depois desse período junino.
3: É, julho ainda tem uns requisitos, né? Tem muitas cidades que fazem a festa de São João São Pedro durante julho. Eu estarei agora no estado da Paraíba, na próxima semana, em Cajazeiras, na Paraíba. Depois a gente segue para o Pernambuco, onde participo da Missa do Vaqueiro, que é também um evento, não é junino, mas está dentro desse contexto do Nordeste, nesse período tão festivo. E também no Ceará, lá na minha região, na cidade do Crato e também na cidade de Juazeiro. A agenda realmente, ela diminui um pouco. Esse ano eu confesso que tive até menos shows agora em julho do que no ano passado. Ano passado nós fizemos 25 shows em junho e em julho fizemos 15 shows. Esse ano serão só apenas 6 shows em julho, mas continuamos na agenda, graças a Deus, de quase 25 shows, 23 shows para ser exato no mês de
2: junho. Mas você continua tocando o ano todo, né?
3: O ano todo, porque tem muito evento que o forró autêntico, apesar, como eu falei agora há pouco, que tem sido menos consumido, não é apreciado. As pessoas continuam gostando, mas não consomem no resto do ano.
2: Eu sempre falo aqui da casa lá de Aracaju, que ela vive o ano todo.
1: É o ano todo, né? Um forró.
2: Só forró. Ali é o Cariri. Cariri. Pois é, que é a sua cidade.
3: Exato.
2: Né? Exatamente. Então, eu acho que há espaço nas grandes cidades do Nordeste para você ter algumas casas, porque as pessoas, elas não gostam de forró só no São João. Elas gostam do ano todo.
3: Exato.
2: Só que às vezes não tem opção. É por isso que eu perguntei sobre a sua agenda durante o restante do ano.
3: Pois é, exato. É, eu acho que também os artistas de forró autêntico também tem que ter a meia culpa. Existe, na verdade, uma falta de incentivo e de apoio por parte do investimento público. O poder público não é obrigado a contratar o forró autêntico, não. Mas ele é obrigado a fomentar e salvaguardar nossas raízes e a nossa cultura, quem nós somos. Já que fazem eventos com dinheiro público, isso, existem alguns critérios que devem ser respeitados. Mas o artista também deve se atentar nos tempos de hoje. Nós estamos em 2026, a informação está no nosso bolso. Uhum. E na sua maior parte gratuita, através da internet. Então eu sempre digo com meus colegas, ó, nós forrozeiros temos que ser muito bom na música que a gente faz, mas a gente tem que também ser muito bom em outros três pilares, que é a produção, o marketing e a venda. Nós temos que saber desses três o tanto que a gente sabe de música para poder tá no mercado, porque o mercado é brutal. Não é só na música, é na culinária, é na arquitetura, na medicina. Você vê médicos aí investindo na propaganda. Parece que a gente tem que ficar doente para poder ir no médico. Mas não é isso, é o mercado, é posicionamento. Então, se o forrozeiro autêntico não buscar posicionamento, seja ele reivindicando através do poder público, seja ele lançando estratégias de marketing e venda, mas de alguma forma ele tem que estar posicionado para poder ser convidado para os eventos.
1: E hoje em dia, esse forrozeiro, ele é um desafio para ele manter a tradição e manter aquele princípio dele. Não, eu sou o forrozeiro autêntico, não abro mão para poder agradar ao mercado, ou a muita gente que pede. Não, você tem que ir por esse aqui para agradar fulano, cicrano. Não. É manter a sua sanfona, manter o seu forrozinho tradicional, que é o que você prega, é você na raiz, não é isso? É, exato, um desafio também para o cantor.
3: É, olha, tudo se vende. Se você colocar na internet aí, procurar fezes enlatadas, tem para vender.
1: Tem.
3: E tem quem compre.
1: É.
3: Tudo vende. Eu acho que a gente que é forrozeiro fica às vezes, pô, mas o mercado tá exigindo outra coisa, aí migra para outro estilo musical para tentar agradar uma coisa que você não entende e nem sabe fazer. Eu acho que o foco é encontrar o seu público. Senão, se o público tá ficando pequeno, é fazer o que eu disse, é procurar formas de fomentar o público, né? Aumentar a sua plateia. Eu honestamente já tive momentos na minha vida, assim, principalmente quando eu era mais jovem, de tentar realmente procurar outros caminhos para ver se caía na crista da onda, se estourava, se fazia sucesso, mas depois eu entendi que, cara, não vale a pena se lamear na lama para agradar os porcos.
1: É isso aí mesmo. Eu acho, sei lá, eu não me dou muito bem com aquele tipo de artista que o ano todo canta pagode, o pagodão. De repente, em junho, ele vira forrozeiro. Ele vira cantor de forró. Eu fico meio pra trás com isso, porque quer surfar na onda ali, sabe, Emerson? Porque é junho, vou mudar. Eu sou forrozeiro agora. Terminou junho, julho? Aí volta com pagodão. Não é que ele não possa tocar o forró. Beleza, mas você se intitular forrozeiro só pra surfar na onda, eu acho isso
2: entendo o que você
1: feio,
2: tá falando.
1: Feio, né? Vamos lá, Matheus. Vamos de som? De
0: bora.
1: Música?
0: Antes eu queria só aproveitar. Eu tô vendo, hoje a gente tá sem YouTube, mas eu tô vendo que a sanfona de Fábio é uma sanfona bonita,
1: lindíssima, né?
0: Toda rapaz, na madrepérola, madrepérola, isso. Tem história essa sanfona?
3: Exato. Rapaz, essa sanfona tem uma história, inclusive, assim, meio...
0: Até a tecla é de madrepérola, né?
3: Essa sanfona, eu tenho o privilégio de dizer que é a única no Brasil desse modelo. É uma Scandale 4S, branca, série ouro, né, que a gente chama, que é... A Scandale é uma marca famosíssima e existem vários modelos da Scandale. A Scandale 4S, que é essa sanfona aqui, que tem aqui, não sei se você consegue identificar, quatro símbolos S aqui na tela.
0: Sim, tô vendo.
3: É uma sanfona cobiçada pelos sanfoneiros, só que não existia, pelo menos, branca com esses detalhes em ouro. E aí eu consegui um contato na fábrica que fica na cidade de Castelfidardo, na Itália, no Vale da Ancona, ali perto do Mar Adriático, e eles atenderam o pedido e fizeram essa sanfona por encomenda. Eu não sou um grande sanfoneiro, mas posso dizer que tem uma grande sanfona.
1: Oh, rapaz, não fala a nossa língua aí não, viu? Da Itália?
0: É italiana.
1: Italiana, né?
0: Italiana. E é muito bonita.
3: É bonita. Então, o sanfoneiro fez só combina com a sanfona bonita.
0: Bora de música, então, com essa sanfona bonita.

0: Muito bom.
1: Ô, Fábio, você... Muito bom, bom demais mesmo, assim. Você, além de músico, você... A gente pode dizer que você é um dos grandes embaixadores da cultura do Cariri.
2: Olha aí, que responsabilidade.
1: Agora, eu queria que você... Assim, a diferença, né, de tocar no Cariri, sua terra, óbvio, né? Que eu sei que você vai pra esse lado. Mas eu quero saber a diferença de tocar na Bahia. Ceará e Bahia, e aí, rapaz?
2: Cara, tô até pensando em mudar o nome da banda que me acompanha pra Acarajé com Pequi. E tanto rapaz, que é de lá do Cariri, que é
3: o. Fala comida... em Pequi, não, porque o arroz com Pequi cai bem demais.
2: Pois é, o Pequi, apesar de ser um fruto, não sei se é uma fruta ou um legume, goiano, é também muito forte na região do Cariri.
3: É mesmo?
2: É, a Chapada do Cariri é uma fruta in natura, né? Não, sim, se planta, tem, sim, demais lá. E os, caramba, piquezeiros, como a gente chama, fazem a colheita no, na época do ano, que eu agora não me recordo qual é.
3: É difícil demais achar por aqui.
2: Pois
3: difícil,
2: é. Mano. Lá a gente tem o famoso piqui do arisco, que é o natural mesmo, né? Que ele é uso exclusivamente para a culinária. O piqui de Goiás, ele já tem outros fins industriais, né? Fazem, sim, sim, fazem óleo, fazem perfume, sal, enfim. O nosso não. Então, e aqui em Salvador, a gente chega aqui e quer logo comer um acarajé, quer comer uma moqueca. Então, eu tô nessa. Acarajé com piqui, esses últimos anos.
1: Mas o Ceará é bom demais, né? Também. Eu amo o Ceará. Nordeste inteiro é muito bom.
2: Exato.
1: Graças a Deus.
2: Santana Cantador, ele tem uma frase que eu acho muito bacana. No Brasil existem duas nações. É a nordestina e a sulista. O resto é povo, porque nós mesmos somos como característica de nação nordestina. A gente tem esse senso, digamos assim, patriótico do Nordeste. E em qualquer lugar do Nordeste que você for, Ceará, Bahia, Paraíba, enfim, todos os 9 estados nordestinos, a gente se sente mesmo assim com um senso de povo brasileiro de uma região que, apesar de ser esquecida, é uma das mais ricas do Brasil.
1: Sem dúvida, rico em tudo, né? Rico, exato, em tudo, em cultura, no povo. O povo nosso povo é muito rico, diferenciado de fato. Ó, você, óbvio, canta os clássicos do forró, mas também tem suas composições.
2: Exato. Inclusive o show nosso, ele é pautado da seguinte forma. A maior parte, claro, são os grandes clássicos da música nordestina, dos baluartes mesmo, de Luiz Gonzaga até Gilberto Gil, a gente passeia nas músicas conhecidas, mesmo que o povo canta com a gente no show. Outro momento são as músicas autorais, onde eu não sou, assim, o meu forte não é a composição, apesar de ter, em todos os discos tem músicas autorais, mas durante o show a gente apresenta alguma composição. E também temos um momento, assim, que como está muito em esse debate da valorização do forró autêntico, a gente mostra também que não é preconceituoso com outros estilos. Aí eu pego ali alguns 10, 15 minutos do show e pego músicas de outros estilos e transformo em forró.
1: Tipo o quê?
2: Como Djavan, como Caetano.

0: quais são os artistas do forró que influenciaram de alguma maneira a sua carreira? E quando foi que você disse, poxa, é isso que eu quero fazer?
1: Por incrível que pareça, a minha primeira influência do forró não foi Luiz Gonzaga, não foi Dominguinhos, não foram os grandes sanfoneiros.
0: Sim.
1: E sim as bandas de forró que na década de 90, final da década de 80, começo de 90, explodiram, como Mastruz com Leite, Magníficos, Limão com Mel. E na minha região, lá em Juazeiro do Norte, no Cariri, nessa época, o que a gente ouvia o dia todo eram essas bandas.
0: Sim.
1: Tocando nos rádios, os eventos mais cobiçados eram com elas. Então eu, junto com quase todos os jovens músicos da minha geração, tivemos essa influência. O forró entrou na nossa vida através das bandas, Mastruz com Leite. Depois que eu já vivia de música, na verdade eu comecei tocando teclado nas bandas, não tocava nem sanfona. E aí depois que eu passei a viver da música, já na adolescência, aos 16 anos, e migrei para sanfona, foi que eu fui conhecer realmente assim, com os olhos musical, né, que eu já tinha na época, a obra dos grandes mestres, como Luiz Gonzaga e Dominguinhos. Mas a minha primeira influência foram as bandas de forró, como Mastruz com Leite.
0: Vamos tocar uma, Mastruz com Leite?
1: Eita, bora, rapaz, essa aqui, que é Mastruz com Leite, gravou, mas é de um compositor caririense, chamado Luiz Fidelis, que inclusive tá na crista da onda. Tipo essa aqui.

0: gaúcho, fala sanfoneiro.
1: Você falou que começou com 16 anos tocar, a entrar na música?
2: Profissionalmente sim, mas os primeiros passos já foi aos 13, 14 anos. Mas aos 16 anos eu ganhei o meu primeiro cachê como músico. E de lá pra cá, já 30 anos seguidos, ininterruptos, que eu ganho a vida exclusivamente com música.
1: 30 anos.
2: 30 anos de
1: profissão. Como é que foi o acesso assim pra... Começou a cantar em casa e foi?
2: Eu já comecei a dar os primeiros sinais que gostava de música na infância, né? Pegava um cabo de vassoura e transformava no violão, pegava as caixas de papelão e transformava numa bateria. Minha mãe tinha uma barraca na feira, vendia roupa numa feira que tinha lá no... Ainda tem lá no Juazeiro. E aí tinha uma vizinha nossa lá na feira que dizia: Fátima, dá um instrumento a esse menino que ele tem jeito pra música. E minha mãe: do nada, esse menino só faz raiva. E na época eu só fazia raiva mesmo. Até que ela me deu um teclado com a condição de tocar na igreja.
0: Oh. Ó,
2: vou lhe dar o teclado, mas tem que pra tocar na igreja. Eu fazia todo o negócio, né? E realmente foi. Comecei tocando na igreja, na missa, nos grupos de jovens. Mas com 6 meses depois que eu ganhei esse teclado já ficou, porque era muito pequeno, era muito amador, já ficou meio que obsoleto, e aí consegui um teclado novo e já fui tocar na noite, a convite de artistas locais que tocavam nos barzinhos, nos restaurantes. E aí aos 16 anos eu enveredei pra música e até hoje.
1: E a sanfona, aprendeu como?
2: A sanfona sempre foi um instrumento que me hipnotizava, porque eu sempre achei, assim, além de bonito, difícil de tocar. Eu
3: dizia, seria rapaz, até minha pergunta, agora é difícil, não é?
2: Rapaz, pra
4: um equipamento caro.
2: É caríssimo, infelizmente. Mas se você for olhar do ponto de vista de que tem gente que dá R$1 milhão numa joia, a sanfona fica barata, né?
1: Uhum.
2: Porque com a sanfona na mão de quem... Tem futuro, dá pra comprar uma joalheria.
5: A gente entrevistou muitos grupos aqui, muitos forrozeiros aqui, né? Mas não fiz essa pergunta, de curiosidade. A gente sabe o valor de uma sanfona, é muito cara. Vocês conseguem botar uma sanfona dessa no seguro?
2: Não. Eu, inclusive, eu já até...
5: Que vale mais do que carros, cara.
2: Pois é, assim, as agências, né, os bancos, ainda não encontraram uma forma de cálculo, porque eles fazem o cálculo... No risco, né, do tamanho do risco que se tem. Aí às vezes a sanfona não é só a questão do roubo, é a questão de quebrar, é a questão de...
5: Eu falo na questão do roubo, porque quando eu trabalhava na emissora, né, anterior, eu me lembro, eu ainda fui na TV ainda, eu me lembro de um sanfoneiro que pediu para anunciar roubar o carro dele com a sanfona dentro do carro. E a sanfona dele naquela época, e não era uma sanfona dessa, era inferior, que ele mostrou a foto. Naquela época, tem muitos anos isso, era R$40 mil, meu amigo. Porque roubaram o carro e a sanfona estava dentro do carro. Você imagina o desespero dele.
2: Imagina o sanfoneiro, pode ficar com o carro, mas devolva a sanfona, né?
5: Exatamente.
2: Assim, a gente tem hoje os rastreadores, né? Que você coloca no... Né? Nos instrumentos, mas é uma boa pergunta a sua. Eu confesso, não sei, se tiver alguém ouvindo aí, essa grande audiência que sabe, alguma empresa
1: que gente, queira fazer o seguro,
2: que mande, que eu tenho interesse. Essa sanfona, essa sanfona mesmo aqui custa hoje R$100 mil.
1: Caramba.
2: Então, assim, é um valor considerável.
1: E
2: pra
1: exclusiva única, né?
2: Você falou, exato. Única. Pois é, vale.
1: É a única no Brasil.
2: Essa aqui vale isso, mas eu não vendo por isso, né? Tô dizendo aqui, sim, no ar, viu, sim, gente? Se vocês ligarem querendo que eu venda, minha ação, eu não vendo, não. Mas o valor hoje de mercado é esse. Então, vale a pena realmente um seguro.
5: E tem
2: um
5: valor emocional.
3: Sanfoneiro
5: também, né?
3: Tem isso também, rapaz. Ele tem um apego emocional com exatamente, a sanfona, impressionante.
2: Não sei se vocês sabem, eu tive uma sanfona roubada.
3: Isso não tem preço. Não tem.
1: Teve uma sanfona roubada.
2: No meu caso foi engraçado, que eu tive meia sanfona roubada.
1: Como é isso?
2: Porque assim, quem tá em casa não tá vendo, mas vocês veem aqui que a sanfona, você pode dividir ela em duas. Você tira essa parte do fole do baixo e essa parte do teclado e
1: transporta.
2: Exatamente. Para não despachar no avião, às vezes a gente faz isso. Porque ela é grande, não aceita no avião, porque excede o tamanho permitido para bagagem de mão. E aí você divide ela em duas. E eu fiz muito isso, sobretudo nas viagens para fora do Brasil. E eu tive uma sanfona roubada em Milão, na Itália.
1: Caramba.
2: Uma parte da sanfona, eu dividi a sanfona em dois, coloquei em duas bolsas e aí peguei um ônibus de Milão para Genebra, na Suíça, e alguém tirou do ônibus uma das partes da sanfona. E eu posso dizer também que sou um sanfoneiro que só tive meia sanfona roubada.
3: Que é isso?
2: Que aí não se lascou eu e o ladrão, né?
3: É.
4: E aí você fez o quê?
2: Não, e aí tentei. Porque eu só vim dar conta do roubo quando eu cheguei no destino, já 4 horas depois da viagem. E aí, meu irmão, foi uma agonia. Fui na polícia, fiz o BO, aí voltei lá na.
3: Mas não recuperou.
2: Em Milão, não recuperei. Porque hoje talvez seja diferente, mas isso foi em 2019, comecinho de 2019. E lá a empresa não se responsabilizava, porque você mesmo coloca a bagagem em algumas linhas, né, da Europa. Não tem ali aquele, como aqui tem um ticketzinho. Uhum. Não, você mesmo coloca, você mesmo é responsável. E eu tentei de todas as formas. Passei 3 dias lá em Milão, fui até na feira do rolo de Milão, no submundo, atrás, vezes que achava. Pra
3: saber se estavam vendendo lá.
2: Cara, nada. Até hoje só tô com a metade da sanfona. Mas a boa notícia é que eu já tô providenciando a parte que me roubaram. A fábrica vai fazer uma parte nova, graças a Deus.
1: Ele é de Juazeiro do Norte. Você sabe, mesmo que Juazeiro do Norte é a terra de Padiciço.
2: Padiciço.
1: Padiciço. Aí tem que passar por uma. Como é? Passa pelo cajado, né?
2: É, tem algumas crenças, dessa, né? Algumas crenças, assim, algumas superstições, que na estátua o padre, ele segura um cajado, assim. É. E aí tem um espaço entre o cajado e o pé da estátua. E aí você tem que dar 3 voltas lá. E diz, se você não der as voltas, é porque tem pecado
1: e
2: demais.
1: E apertado, viu? Eu quase fico preso.
2: Olha aí. É. Então é pecado mesmo, porque você é magro. É pecado, então.
5: É, começa a confessar.
2: No meu caso, é que eu sou gordo mesmo. Não é pecado, não.
1: É, mas é interessante. Massa demais. É, Cariri, Juazeiro do Norte, Ceará, muito bom. É, quem não conhece, vá visitar, porque vale super a pena.
3: Ó, Egito passou agora nos pênaltis. Após a Austrália perder 2 pênaltis, Egito venceu com...
1: Ganhou já?
3: Ganhou. Olha, o abençoado aí do Salah fez uma covardia com o goleiro. Fingiu que ia chutar forte e bateu na cavadinha.
5: E hoje até escrevi sobre isso, né? Você tem 3 jogadores que podem se despedir da Copa, né?
3: O Salah é um deles, craques, né?
5: Entre os 3 craques, um gênio, né?
3: Messi.
5: Tem Messi, né? Você tem o Salah, que ficou... E mais tarde você tem o James Rodrigues no jogo da Colômbia, que também pode se despedir de Copa do Mundo.
3: Verdade. Olha, que aí bom que o senhor não falou Cristiano Ronaldo, né? Porque tá todo mundo falando que Cristiano Ronaldo vai se despedir, mas...
5: Mas Cristiano Ronaldo foi ontem.
3: Não, tô falando de se despedir da Copa, ser a última Copa dele. Ele nunca falou isso. E o cara tem sangue ali
5: sabe, pra... Não sei se você sabe, a próxima Copa vai ser Portugal e Espanha.
3: Exato.
5: Você acha que ele não vai querer jogar?
3: Ele é um monstro. Ele monstro.
1: Ele já tá com 40 e poucos anos, né?
3: É, 41.
1: 41, mas diz que ele tá com idade de 41, mas a genética, parece alguma coisa do corpo, é de mais super novo.
5: Mas eu tô com o Gomes, né? Você não duvido, não. Se a torcida pedir,
3: também não,
5: ele cara.
3: É.
1: Futebol tá chegando, lá, forró aqui.
3: É, forró aqui. Tá chegando o nosso horário. Vamos encerrar com música, né?
1: Por favor.
3: Fábio Carneirinho, muito obrigado pela sua presença aqui. Abrilhantou demais o nosso programa hoje, viu, Fábio?
2: Eu que agradeço demais a oportunidade. Obrigado
1: que
2: pelo contato.
1: Bem-vindo sempre.
2: E quero vir sempre que puder, viu? Trazer a sanfona. E a próxima vez quero ver se trago o Zabumba Triângulo pra gente fazer um forró.
3: Pronto.
2: Forrozão
1: daqui. Em Salvador vai ter mais show?
2: Não, nós finalizamos antes de ontem aqui, na ressaca do São João. Promovido inclusive pelo portal São João da Bahia. Foi muito bacana. E a gente foi na The House Green. Não, The Greenhouse.
5: Ah, não, Rio Vermelho.
2: Isso, no Rio Vermelho.
5: Na rua daquela rua principal, que leva da Vasta da Gama até o Rio Vermelho.
2: Exato.
5: Esqueci o nome.
2: E aí fizemos lá, foi muito bacana, a entrada limitada, porque o espaço, ele é limitado.
5: O espaço é muito legal.
2: Então, a gente anunciou que foi gratuito, na verdade foi um evento solidário, com entrada com 1 quilo de alimento, e a gente anunciou antes e esgotou já os acessos 2 dias antes, a gente teve que fazer um malabarismo para poder caber mais gente, e foi muito bacana, e tá nas minhas redes sociais. Quem não conhece ainda, procura Fábio Carneirinho, só tem eu mesmo lá.
5: Fábio Carneirinho.
2: No Instagram, no YouTube, no meu canal do Spotify, enfim, tá todo o nosso trabalho disponível, gratuito, inclusive um último DVD que nós fizemos gravado aos pés da Torre Eiffel, em Paris, tocando Nossa. Forró autêntico.
3: Uau!
2: A gente tem feito esse trabalho de levar a música nordestina mundo afora e tem dado certo, graças
1: Coisa
2: a Deus.
1: Coisa boa. Vamos então? Sim.

0: Obrigado a todos pela grande audiência. Band de Olho na Bahia de volta na segunda-feira às 5 da tarde. A gente segue por aqui com Band Cidade.
1: Daqui a pouco a gente volta.
2: Tchau, gente.
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12: Olá, pessoal, trânsito carregado agora na BR-324, sentido Águas Claras, desde a saída do acesso norte até a estação Bom Joá. Você que vem da Bonocô, da Semidetran, ganha mais tempo desviando para a Avenida Barro 6, que flui muito melhor e evita esse trecho de congestionamento. 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
0: Olá, uma ótima noite para você que passa a acompanhar a partir de agora o Band Cidade pela Band FM em Salvador 104.3, a rádio que pega em todo lugar. Muito obrigado pela companhia, obrigado pela audiência. Aqui você tem informação, prestação de serviço e, claro, a sua participação. Faça sua queixa, sua reclamação, a sua denúncia, fique à vontade. Mande áudio, que a gente gosta quando você fala ao vivo com a gente aqui. 719-9947-6363. Alô, Emerson José, ótima noite.
3: Ótima noite para você também, Gomes. Vamos para mais uma hora de programa até às 7 da noite.
4: Muito boa noite, Emerson Gomes. Boa noite para você acompanhando a gente aqui no Band Cidade, 719-9947-6363. O WhatsApp da Band FM já aberto para você, já tem participação. Logo, logo a gente vai trazer para você o áudio do povo. Você é que manda. Você...
3: Plantão esportivo.
4: Tem gol?
3: Gomes.
4: Tem gol,
3: tem encerramento de partida.
0: É encerramento de partida. Mohamed Salah comemorando aos prantos, porque o Egito passou pela Austrália, Larissa. Egito passou pela Austrália nos pênaltis.
3: É a primeira vez que o Egito
0: pela primeira
3: já
0: vez,
3: era,
0: hein?
3: Né? 16 avos. Vai para um mata-mata em Copa do Mundo. E o vencedor desse jogo, né? Ou seja, o Egito vai encarar o vencedor de Argentina e Cabo Verde. Quem será, Gomes?
4: Argentina e Cabo Verde?
0: É. Argentina, né? Desculpa Argentina. Aí, vozinha, mas...
3: Que é logo mais às 19 horas. Hoje ainda tem Colômbia e
4: Morre
3: Gana.
4: Mais, hã? Morre mais ali, Messi, ó.
3: É. Hoje ainda tem Colômbia e Gana às 22h30. Hoje encerra a fase 16 avos. A partir de amanhã, outro mata-mata.
4: Beleza.
3: Mata-mata não, só mata, né? Porque não são dois jogos. Pum.
4: Mata.
3: Mata.
4: Vamos às principais manchetes do dia, Gomes Nascimento.
0: Vamos lá, 6h03 agora.
4: Folha de São Paulo.
0: Lula acena mulheres e fala em endurecer pena para feminicídio.
3: É, rapaz, eu fiquei muito surpreso, né, com essa declaração. Porque é incrível, né, rapaz? A eleição faz coisas que até Deus duvida, né? Eu tô até procurando aqui, depois eu vou achar uma declaração do próprio sobre as mulheres. Daqui a pouco eu levo ao ar. É isso mesmo, cara. A vida, vamos ver se vai aqui agora. Vamos ver aqui o Gomes.
5: Eu digo pra vocês que é louvável. É extraordinário. É a primeira reunião que nós fazemos com o empresário que tem 9 mulheres. 9 mulheres. Sinceramente, é um marco histórico. Então, esse é um dado concreto que nós temos que levar em conta. Hoje eu fiquei sabendo uma notícia triste, eu fiquei sabendo que tem pesquisa, Dade, que mostra que depois do jogo de futebol aumenta a violência contra a mulher. Inacreditável. Se o cara é corintiano, tudo bem, como eu. Mas eu não fico nervoso quando perco. Eu lamento profundamente.
3: Bom, se isso aí não é uma declaração...
0: Passando um pano para agressor corintiano?
3: Exatamente. Não, se for um homem corintiano, pode bater na mulher. Pode bater. Não fui eu que falei, foi o presidente da república. Aí eu fico... E antes você viu o que ele falou, né? Ficou feliz em conhecer um empresário que tem 8 mulheres. Aí eu fico perguntando, cadê aquela turma que vestia camisa, mexeu com uma, mexeu com todas? Cadê as atrizes, cantoras? Elas somem, elas desaparecem. Ele pode falar tudo o que ele quiser. Se é outro político falando isso, o mundo ia desabar. O mundo ia acabar. Mas ele pode falar isso. Não falou agora não, gente. Mas é só para mostrar a diferença de quando se chega a eleição, né? A declaração dele preocupado com as mulheres. Mas se for mulher de corintiano, pode apanhar. Foi ele que falou, não, sou, não fui eu. Não fui eu. Não fui eu.
4: Estado de Minas.
0: Governo apura sanções dos Estados Unidos contra suspeitos de ligação com PCC.
4: Correio Brasiliense.
0: Delação de Vorcaro é dada como improvável em Brasília.
4: Aqui na Bahia, Correio.
0: Saiba a lista com os advogados presos em operação contra facções na Bahia.
3: O nosso Matheus trouxe essa lista, falou disso. O Gomes está acompanhando de perto também, tem bastidores e tem outras novidades sobre esse caso que estourou hoje, nesta sexta-feira.
4: Tribuna da Bahia.
0: INSS paga em julho 874 milhões a 149 mil pescadores.
3: É o tal do auxílio defeso, né, que se chama, né? Eu já falei aqui, gente, mas eu vou ter que ir atrás dessa coluna que eu escrevi. Tem pescador recebendo isso. Tem pescador e pescadora recebendo isso em Brasília. E eu tô falando de filhinha de papai e de filhinho de papai. Deve ser porque pesca no lago Paranoá, só pode. Tem pescador no Brasil que recebe. É óbvio que pescadores devem receber isso. Mas é um país de tantos canalhas, de tanta roubalheira, que tem pescador que nunca pegou numa vara de pescar, nunca entrou no barquinho e recebe esse dinheiro que é nosso. É dinheiro do contribuinte. É uma pena, mas é isso mesmo. Por causa dos trambiqueiros e trambiqueiras também.
4: À tarde.
0: OMS declara fim do surto de antivírus relacionado a Cruzeiro.
3: Nós falamos agora há pouco aí, o Gomes, sobre a. Na manchete, sobre a situação do Daniel Vorgaro. Eu trouxe ontem aqui as mensagens trocadas por Daniel Vorgaro e um amigo dele a respeito da colunista do jornal O Globo, Malu Gaspar. E ontem mesmo à noite, esse episódio da busca por dados privados da jornalista Malu Gaspar, colunista do jornal O Globo, que foi feita aí pelo ex-banqueiro Daniel Vorgaro, ainda repercute, viu, tá? E repercutiu muito ontem no país, porque os diálogos entre Vorgaro e o publicitário Thiago Miranda em mensagens obtidas pela PF foram divulgados pelo site Fatos Online, tem que dar o crédito, e virou matérias em vários veículos de imprensa do Brasil. A tentativa de se achar algo na vida pessoal de Malu e, inclusive, na sua vida financeira, mostrou a fragilidade do sigilo fiscal e financeiro dos brasileiros. Por isso, algumas entidades entraram, reagiram aí a esse cerco à jornalista Malu Gaspar. Entre essas entidades, a Associação Brasileira de Jornalismo Investigativo e a Associação Nacional de Jornais, a ANJ.
4: 719-9947-6363, participe.
0: Vamos com Alana.
6: Tio Gomes, boa noite, tio Everton.
0: Boa noite.
6: Boa noite, Matheus.
3: Oi, boa noite.
6: Aqui é a Alana Carneiro, do bairro do Novo Horizonte. E eu quero muito ganhar esse álbum, tá bom? Um beijão no coração.
4: Um beijo, hoje tem sorteio. Hoje tem sorteio de álbum.
3: Tem sorteio hoje.
4: Álbum com figurinhas.
0: Álbum da Copa. Colocaram o Neymar, né? Parece que já tem figurinha do Neymar e do Endrick.
4: Mas não tem espaço. Pelo menos eu procurei no álbum do meu afilhado pois e não tem. Aí meu afilhado ainda falou assim: a gente tá colocando, vai colocar Neymar aqui, ó, num espaçozinho do lado.
0: Vamos lá com o querido Raimunda.
7: Bande Cidade, boa noite,
0: Gomes. Boa noite,
7: Matheus. Boa noite, Emerson.
3: Boa noite.
7: Aqui é Ray Alves de Pernambués. Olha, o meu placar é 3-0 pra nossa seleção brasileira, viu? Firme e forte aqui para assistir esse jogo, dar risada e ser muito feliz com a vitória do nosso Brasil. Bom final de semana para vocês, minha galera linda, bancada da Band FM. É tudo de Band.
3: Ô Gomes, eu trouxe essa notícia na primeira hora, mas para aquela audiência que tá ligando o rádio agora, você que está se programando para ver o jogo aí da seleção brasileira no domingo, ir para casa de um amigo, ir para um restaurante, para um bar, enfim, pode haver alteração no horário, deverá haver alteração no horário, ainda não é oficial, mas o jogo do Brasil que estava programado para 18 horas pode ser que passe para 17, né, Matheus? 17 horas.
4: 17.
3: Pode ser que passe para 18 horas, porque o jogo da Inglaterra contra o México, que seria mais tarde pela noite no México, deverá ser antecipado para as 15 horas. Sendo assim, tem que ter uma hora entre um jogo e outro. Aí o jogo da Inglaterra, em vez de ser depois do jogo do Brasil, seria antes, e o jogo do Brasil seria uma hora mais tarde. Então fiquem ligados aí nas notícias oficiais da FIFA e dos canais ligados à FIFA.
4: Porque não confirmou ainda, né?
3: Ainda não. Foi uma declaração dada pela ESPN do México. E eu já estou até aqui já consultando se já oficializaram essa decisão, essa mudança de dia e horário, porque é algo que tem que ser feito logo, porque todos ali têm uma agenda, inclusive a imprensa esportiva que está trabalhando lá nos Estados Unidos, no México, né, e também no Canadá. Por enquanto aqui oficial ainda não tem nada.
4: Vamos lá, participação de ouvinte.
0: 719-9947-6363 J.
8: Boa tarde, Band, Matheus,
3: Gomes,
8: Emerson.
3: Boa.
8: Acompanhei hoje um pouco pela manhã essa reportagem sobre os advogados, né?
0: Sim.
8: Não é novidade pra ninguém. Que por baixo do pano aí, muitas vezes desses advogados agem dessa forma aí, ajudando os bandidos, né? Outra coisa que não sai da minha cabeça também. Que alguns desses juízes também envolvidos nessas audiências de custódia aí, que a gente vê tanta gente presa com droga e com armamento e consegue sair na audiência de custódia, nada tira da minha cabeça que esses juízes também de audiência de custódia também ganham algum dinheiro com isso aí também. Jota, motorista de aplicativo, Camaçari.
3: Obrigado, Jota.
0: Olha, Jota, já é uma profissão difícil ultimamente, porque eu percebo que a advocacia criminal, ela é muito contestada. Ela é atacada por muita gente. Infelizmente, esses que foram presos hoje acabam fomentando ainda mais esses ataques, né? Porque tem muito, a maioria dos advogados criminalistas são pessoas seríssimas, corretas, que amam a profissão, que são comprometidos com a lei. Todo mundo tem direito à defesa. Todos nós temos direito à defesa. A gente fica indignado, fica, quando se depara com um suspeito que cometeu um crime hediondo, crime de estupro, de vulnerável, por exemplo. Esse camarada tem direito a ter um advogado. A gente fica revoltado com isso. Fica sim, mas ele tá no direito dele. E o advogado tá aí para isso. Infelizmente, esses advogados acabam manchando ainda mais a advocacia criminal. Daqui a pouco, mais uma vez, a gente vai detalhar nome por nome os advogados que foram presos e mais do que isso. Eu vou trazer a lista dos advogados e os presos que eles estavam tendo contato dentro do presídio de segurança máxima. Entre as lideranças, o Averaldinho, que é o chefão do BDM aqui em Salvador. Ele estava em contato com uma advogada. Já os outros nomes dos presos já estavam presos e foram alvos, entre eles o Averaldinho, né? Indivíduo de altíssima periculosidade. E também os advogados e advogadas, foram 9 no total, advogados que foram presos hoje nesta mega operação do Ministério Público e da Polícia. E daqui a pouco também a fala do secretário de Segurança Pública, Marcelo Werner, sobre esta operação e o trabalho das autoridades no combate ao crime. Anderson de Itabuna, fala, Anderson.
9: Boa noite, Emerson José e bancada.
3: Boa noite. Oi, Anderson.
9: Estou aqui com o Anderson de Itabuna. Hoje o governador vem inaugurar uma nova BA, né? Que é de Itabuna para Ilhéus, que é pela metade. Pela metade. Ainda falta 2 pontes, 1 viaduto, né? Então, é uma vergonha. É uma estrada que vai ficar isolada. Só você vendo, que situação. Gastou tanto dinheiro pra nada. É um absurdo. Pesquise vocês aí e vocês vão ver. Quem tá falando aqui é Anderson de Itabuna. Uma boa noite.
0: Se você boa pesquisar, noite. Eu vou pesquisar em tempo real aqui. Eu tô falando com você e tô pesquisando. Quanto se gastou até o momento com as obras da Ponte Salvador Itaparica? Só para você ter uma ideia. 160 milhões. Gente, o governo já desembolsou cerca de 160 milhões ao consórcio chinês responsável pela construção e destinou aproximadamente 730 milhões a um fundo garantidor, ou seja, o valor total do empreendimento está estipulado em 11,6 bilhões, com as obras tendo início oficial neste mês. Rapaz, esse montante já foi gasto pelo governo. E só temos uma estaca. Não foi a cerimônia dessa semana? Foi para mostrar, né?
4: Uma estaca.
0: O estaca sendo ali, ó, tchum, colocada.
4: É.
0: É, amigo. É Brasil, né? Brasil do Brasil. Mário!
10: Boa tarde, Emerson. Boa tarde, Gomes. Boa tarde, Matheus.
4: Boa tarde.
10: Gomes, eu vi sua matéria.

0: nada também, né? Inclusive foi até embora de Salvador. Mas fazer o quê? Pra confiar mais em quem, pelo amor de Deus?
1: Eu vou te falar, essa delegada me decepcionou tanto, eu gostava tanto dela, rapaz. Tanto dela, e de repente ela foi alvo de uma operação envolvida com crime organizado, né? Rapaz.
2: Ô Gomes, só duas coisas rapidinhas aqui. Primeiro, a CBF, como eu falei aqui da troca do horário, ainda aguarda a confirmação da FIFA, mas já trabalha internamente com a possibilidade da mudança devido ao risco de calor intenso no horário marcado originalmente. Ou seja, a partida pode sim ir para uma hora a mais, o jogo Brasil e Noruega no domingo. A outra notícia, não sei se você viu isso, o presidente Lula inaugurou ontem um túnel lá no Rio Grande do Norte, um túnel da transposição do Rio São Francisco, só que sem água, cara.
1: Ô, gente.
2: Só que sem água. Aí, rapaz, eu vou dizer uma coisa.
3: Não era um container.
2: É um túnel da transposição, né? Ele disse o seguinte, que foi um erro de cálculo que pediu que a cena planejada para a inauguração se concretizasse. Mas você sabe o que é isso? É porque a partir de amanhã, né, segundo a legislação eleitoral, os candidatos não podem, os governantes não podem fazer discurso em inauguração. Mas ele falou... sem água no Rio Grande do Norte foi dureza, viu?
3: Ele falou que não vinha pro 2 de julho, por isso tinha que fazer as outras entregas, porque tava com o tempo apertado.
2: Foi a desculpa dele, né?
1: Mas você falou dele também que ele tinha um tratamento aí, que a médica teria orientado ele a não ir pro 2 de julho por conta disso.
2: Sim, mas ele pôde ir pro Paraguai, pôde ir pra Paris, pra China, pra Londres e por aí vai, Nova York. Aí não, aí é melhor, né?
1: 6h19 agora, uma idosa vovó, rapaz, foi presa em flagrante ao tentar entrar com drogas no conjunto penal de Irecê. A prisão ocorreu durante o procedimento de revista para visitantes da unidade prisional. A idosa usava uma camisa com a imagem de Santa Dulce e dos Pobres.
3: Coitada de Deus.
1: A malandra. Absurdo. Segundo a CEAP, a suspeita passou pelo equipamento Boriscan, que identificou 4 invólucros plásticos escondidos no cós da roupa. O material apreendido apresentava características semelhantes à maconha e cocaína. Ela foi até lá visitar o filho, mas segundo ela, foi um outro detento que a contratou e prometeu pagar R$500 pelo transporte da droga.
3: 719-9947-6363, tem participação de ouvinte.
1: Guerreiro Luca.
4: Feliz noite, trio da Band.
2: Boa noite.
4: Meu amigo, se fosse investigar essa galera aí que é envolvida com as facas, tinha que construir um presídio só pra eles, isso sim. Se fosse preso, né? Que eles não vão preso mesmo. Entre advogado, juiz, delegado, promotor, policial, vereador, deputado, senador, ministro. Se for investigar mesmo, afunda a fundo aí, essa galera aí. Tem que fazer presídio pra esse povo, que é muita gente envolvida aí, né?
1: Já pensou, rapaz? Um abraço pra você, um abraço pro Rasta também, meu parceiro Daniel Pereira, grande Rasta, tá aí numa pose retada ouvindo a gente. Gileno, hein, Rasta? Baratinho puro. Alô, cadê Adriana? Adriana, Lorena, cadê Vinícius, né? Bruno, comandante Bruno, Danilo, né? Cadê a Nutri? Tá todo mundo dormindo, todo mundo sumido, né? Valeu. Você pode participar também com a gente, 719-9947-6363, já, detalhes que você não ouviu em outro lugar sobre a prisão dos 9 advogados durante a operação. Já é considerada, gente, a maior operação, né, que mirou advogados no estado da Bahia. Nunca antes na história da Bahia houve uma operação para ter tanto advogado preso. Impressionante. Cadê Eliana?
5: Boa noite, Gomes.
1: Boa.
5: Boa noite, Emerson. Boa noite, Matheus.
3: Boa noite.
5: Emerson, eu vi você falando aí que antigamente as atrizes, o pessoal lá da mídia, né, botava uma por todas por uma, né? Antigamente elas faziam assim. Hoje em dia você não vê mais fazendo isso para defender nós mulheres, né?
2: Estão caladinhas.
5: E o presidente Lula com essas maluquices.

0: Ele, cada dia ele inventa uma coisa, né? Tô aqui com vocês, viu? Eliana Ribeiro de Sussuarana Velha.
1: Cadê aquela campanha Ninguém Solta a Mão de Ninguém? Era coisa fofa. É. Né? Cadê?
2: Cadê aquela tal de... Como é que chama aquela menina lá? Greta, será? Que aparecia aqui pra fazer discurso.
1: Quem é
2: essa? Não é Greta? Greta, uma estrangeira.
1: Pra falar, meio ambiente?
2: Pra falar, isso, pra falar das queimadas. Olha aí o nível de queimadas que tá o Brasil hoje. Não aparece. Cadê Leonardo DiCaprio, que gosta de meter o bico aqui também, não aparece? Morgan Freeman, aquele cara de máquina mortífera, Danny Glover. Cadê? Sumiu todo mundo.
1: Vamos lá, participação do ouvinte. Alô, Renan! Daniel falou que você que paga o lanche hoje, viu, Renan? Denilson!
3: Esse jogo será. Boa tarde, Matheus. Boa tarde, Gomes.
1: Boa.
3: Boa tarde, Emerson.
2: Boa tarde.
3: Só passando mesmo hoje, para não deixar de ligar, de mandar mensagem para vocês, 5 horas da tarde, a partir das 5, para dizer que são os melhores desse horário, bicho, para vocês arrebentam. Eu escuto o programa
2: Obrigado.
3: Até o final e me acabo de ir, me reto também com as opiniões aí que de Emerson, o direitista que eu sei.
1: Sério?
3: Mas a vida que segue, democracia.
1: Denilson,
4: valeu,
2: Denilson, eu acho muito engraçado. Eu acho que eu tô fazendo o meu papel certinho, porque tem gente que chega e fala que eu sou esquerdista, tem gente que eu falo que eu sou direitista. Então eu tô certinho no meu papel. O que eu costumo dizer, todo mundo sabe disso, eu fiquei 18 anos na outra emissora, 18 anos. Então eu passei por vários presidentes, vários prefeitos, vários governadores. Eu tenho que criticar como um analista. Né? E é só uma leitura minha e não quer dizer que seja certa ou errada essa leitura, e como contribuinte, o governo de plantão, seja municipal, estadual ou federal. Então eu passei por vários presidentes, Michel Temer, Lula na primeira vez, Dilma, Bolsonaro, eu passei por todos os presidentes. O presidente de plantão recebia as críticas, porque eu pago imposto para quem? Para quem? Quem é que está no governo? Quem é que é o presidente da república agora? Não é o Lula? Alguém vai dizer, não, é Alexandre de Moraes. Não, é o Lula. Viu, gente? É o Lula. Então, você tem que criticar o Lula. Se tiver que fazer uma crítica à prefeitura, vou criticar quem? A prefeitura. Prefeitura, quem é o prefeito? Bruno. Quem é o governador? Jerônimo. Eu passei por diversos prefeitos do lado de cá. Eu falo do lado da comunicação. Passei por Neto, passei por João Henrique, passei pelo primeiro mandato do Bruno. Foram dois mandatos do Neto, dois mandatos de João Henrique. Né? Eu passei pelo governo de Jacques Wagner, de Rui Costa, de Jerônimo. Mas eu tô aqui para falar do governo atual, não tô aqui para falar do governo antigo. Agora, se a gente não pode falar do governo atual, né? E hoje, meu querido Denilson. Não, peraí, o cara vem fazer uma declaração defendendo as mulheres. Depois de dizer o que disse, a gente tem que mostrar a população, não tem jeito. Obrigado aí pela sua participação, querido.
1: Vamos lá, cadê Erval? Fala, Erval. Mandando vídeo pra gente aqui.
5: Boa tarde, Gomes Nascimento.
1: Erval, boa.
5: Motorista por aplicativo. Tô aqui na rua Doutor Arlindo.
1: Pra subir a federação aí. É.
5: Essa perto do hospital. É lateral ao Hospital Santo Amaro.
1: Exato.
5: Aqui ó, entrou, mas não vai conseguir fazer essa manobra, vai ter que sair de ré, né? Aí vai causar impacto aqui na marginal da Avenida Centenário aí.
1: Beleza, valeu, grande Erval, um abraço pra você, sempre ligado aqui com a gente. Dona Raimunda!
6: Grande cidade, boa noite Gomes, boa noite Matheus, boa noite Emerson.
2: Boa noite.
6: Aqui é Ray Alves de Pernambués. Olha, o meu placar é 3-0 pra nossa seleção brasileira, viu?
1: Viu?
6: Firme e forte aqui pra assistir esse jogo, dar risada e ser muito feliz com a vitória do nosso Brasil.
1: Muito bem, inclusive o Haaland hoje deu o que falar, pipocou nas redes sociais após pedir para Vini Júnior replicar um meme entre os dois, né, do filme As Branquelas. Tem um meme engraçado demais. Aí ele deixou um comentário lá em Vinícius Júnior: vamos replicar esse meme? Rapaz, o comentário dele bateu não sei quantos milhões de curtidas, e tá a galera repercutindo pra caramba esse meme das branquelas entre Haaland e Vinícius Júnior, os dois que vão se enfrentar amanhã pelas oitavas, domingo, pelas oitavas da Copa do Mundo. É, vamos seguindo com o intervalo. E na sequência, a gente volta com mais informações para você e, claro, a sua participação pelo WhatsApp 719-9947-6363.
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1: Tô de volta e o trânsito piora na Avenida Paralela sentido Lauro de Freitas, na região do bairro da Paz, desde Orlando Gomes até a Caribé. Não compensa desvio se você já vem pela Paralela. Se você tá na orla, pega a Dorival Caymmi e evite a região. 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Renata Falcone para a Band FM, a sua rádio do seu jeito.
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6: Muito bem, agora 6:30. Uma ótima noite para você. Atenção, hoje a gente se deparou com uma mega operação da polícia, Ministério Público, Polícia Civil, né, GAECO, e foi uma operação que caiu como uma bomba aqui na Bahia. E por quê? Porque os alvos não eram criminosos comuns. Quando eu me refiro a criminosos comuns, é o que a gente está acostumado a se deparar com a notícia: traficante, ladrão, né, envolvido com tráfico, roubo, homicídio e por aí vai. Para a surpresa de muita gente, advogados foram alvos desta mega operação. Advogados foram presos, 9 advogados no total. E atenção, que a informação que eu trago agora é informação de bastidores, informações que são exclusivas. Eu ainda estou estudando um relatório de 53 páginas. Eu estou mergulhando neste relatório para postar daqui a pouco nas minhas redes sociais um mini documentário. Vai dar pelo menos um dossiê. Cerca de 10 minutos de um material que você fica assim horrorizado, é de cair para trás. E atenção para os nomes dos advogados que foram presos nesta operação de hoje. Maria Mariana Batista de Oliveira, ela estava em contato com Fábio Santana Oliveira, conhecido no submundo do crime como Panda, que é liderança do Comando Vermelho com atuação em Capim Grosso. Outro advogado preso, José Lucas Silva Rocha. Não, perdão. José Lucas Silva Rocha é o índio que também estava em contato com a advogada Maria Mariana. Ela se encontrou também com Dajega. Rapaz, e é cada papo. Papo de tráfico de drogas e armas com a advogada. Outra advogada, Fernanda Oliveira Borges, estava em contato com Bolão, que é vinculado ao TCP de Senhor do Bonfim, facção criminosa de Senhor do Bonfim. Outro advogado preso, Luan Santos da Costa, estava em contato com Léo Gringo, uma das lideranças do BDM no estado da Bahia. Ele também estava em contato com o preso Wesley William Alves dos Santos. Outro advogado, Ícaro Cardoso Viana, estava em contato com Gleidson Bonfim e Ademilton Messeis. Isabela da Silva de Oliveira, outra advogada, essa aqui, doutora Isabela, segundo as investigações, ela tem indícios de ser a mentora, né? Uma das organizadoras desta organização, segundo a polícia, trata-se de uma organização criminosa. Ela estava em contato com a Veraldo Ferreira, ou a Veraldinho, que é uma das lideranças do BDM em Salvador. O advogado preso, outro aqui, Luan Mascarenhas de Jesus, estava em contato com Francis Leno. E outro advogado, Joanderson Almeida dos Santos, em contato também com Léo Gringo. Maria Tereza, doutora Maria Tereza Novaes, em contato com Dajega do Comando Vermelho de Feira de Santana. Doutora Tamires Félix Alves, estava em contato com um indivíduo conhecido como um vaqueiro, que é o Décio Douglas Silva, uma das lideranças do BDM. Teve também a doutora Raíza. Essa doutora Raíza, ela nas redes sociais, né, comemorou quando conquistou a OAB. Tem fotos dela na igreja, segundo ela é evangélica, é crente, mas segundo a polícia, segundo as autoridades, a doutora Raíza estava em contato com um traficante. A participação dela, o traficante estaria dando ordens para o mundo externo, para pessoas que estavam de fora da prisão, e usando também a advogada para isso. A doutora Raíza, segundo a decisão, ela foi gravada durante atendimento ao preso Ian Pedro Santos. Embora a conversa seja menos extensa, os investigadores afirmam que ela transmitiu mensagens entre o integrante conhecido como 04 e o interno, além de tratar de pedidos de visitas e troca de recados entre membros da organização. Isso tudo aqui é informação que consta nesse relatório de mais de 50 páginas do Ministério Público e da Polícia. Daqui a pouco eu vou postar nas minhas redes sociais um verdadeiro dossiê de tudo que está por trás desta mega operação da polícia e do Ministério Público, ok? 6h35 agora, Matheus.
8: Vamos lá, tem participação de ouvinte, você sabe que o WhatsApp da gente tá aberto, 719-9947-6363, inclusive daqui a pouco a gente vai colocar o secretário de Segurança Pública falando sobre esse caso.
6: Ah, vamos com ele?
8: Vamos.
6: O secretário de Segurança Pública, Marcelo Werner, fala sobre os desdobramentos desta operação, vamos ouvir.
9: Mais uma operação hoje, importante, realizada pelas Forças de Segurança da Bahia e Sistema de Justiça, uma operação que contou com a participação do GAECO, do Ministério Público, Polícia Civil, Polícia Militar, com a própria Secretaria de Administração Penitenciária, Polícia Penal, que visou em especial o cumprimento de mandados de prisão e de busca. Mandados de prisão contra advogados, advogadas que se desvirtuaram, usando da prerrogativa de defensor, se desvirtuaram para poder, a partir de acesso a lideranças criminosas em 3 unidades prisionais do Estado da Bahia, Barreiras, Serrinha e em Salvador, participar ativamente da facção, encaminhando ordens, participando da lavagem de dinheiros, participando do tráfico de armas e de drogas, ou seja, participando ativamente como um integrante, um partícipe da organização criminosa. Foram 21 mandados de prisão cumpridos, além de 27 mandados de busca e apreensão também cumpridos na data de hoje. São 9 advogados que foram presos, um ainda foragido da justiça, e 12 lideranças alcançadas nas 3 principais unidades prisionais de Serrinha, Salvador e Barreiras. Esses detentos responderão pelos crimes investigados hoje na operação Sintonia das Gravatas e responderão ao processo criminal. Se condenados, a condena...
6: Rapaz, atrapalharam ali a gravação do secretário. Alguém que passou.
9: Operação integrada, mostrando a importância da integração, né? Sistema penitenciário, sistema de segurança pública através da Polícia Civil, da Polícia Militar e, logicamente, o próprio Ministério Público, GAECO, juntos acompanhando uma operação complexa, que teve diversas medidas judiciais adotadas ao longo desse percurso, medidas investigativas que culminaram em mais uma grande operação que realmente causa prejuízo as facções criminosas no estado da Bahia. A gente segue trabalhando firme contra as facções. Esse ano são mais de 500 operações integradas realizadas no estado com outros estados da federação, inclusive com outros países, e essa é a forma que nós temos realizado diariamente de combate às facções e à criminalidade no nosso estado.
6: Muito obrigado, secretário de Segurança Pública Marcelo Werner, trazendo aí mais detalhes sobre essa operação, Matheus.
8: Ó, tem participação de ouvinte, 719-9947-6363, vamos lá.
6: Vamos lá, ouvir o povo falando com a gente. Ô Henrique, cadê você?
10: Boa noite, Gomes.
6: Boa
10: noite, bancada. Ô, Gomes, aqui quem fala é Henrique Oliveira. É, o PT está desesperado inaugurando obras imaginárias por todo o Nordeste para tentar enganar o povo novamente. Foi assim com a ponte, que já tem 20 anos que eles prometem. Teve a transposição do rio aí, o tubo sem água do Rio Grande do Norte. É, eles estão desesperados, mas já deu, o povo cansou de ser enganado.
6: Valeu, um abraço pra você, André.
11: Boa tarde, Gomes Nascimento, boa tarde.
6: Boa.
11: Matheus, boa tarde, Emerson José.
12: Fala, Andrezão.
11: Manda aí, manda alguma coisa aí pra gente debater aqui, bater um papo legal, um papo bacana, civilizado.
6: Valeu, meu amigo.
12: Valeu, André. Tamo junto.
6: Um abraço pra você, sempre acompanhando a gente aqui. Cadê Edivaldo Júnior do SAMU? Fala, Edivaldo, cadê você?
13: Fala, Gomes, meu irmão. Saudações por cá, Edivaldo Júnior, condutor do SAMU 92.
6: Grande, Edivaldo.
13: Equipe USA 01 em QAP total e ouvindo a Band FM com o melhor locutor da Bahia, Gomes Nascimento.
6: Valeu. Nossa,
12: tão trabalhando, né?
6: É. Alô, Daniel Botelho, Wanderson, a turma do SAMU também, Alexandre, que é do SAMU de Lauro, Cândido Fernandes, né, Ivan Carvalho, grande Ivan Carvalho, Miguel, Raimundo Jorge,
12: galera muito,
6: galera muito bacana, né, do SAMU. Obrigado a todos aí pela companhia.
12: Um abraço pra todos.
6: Laércio!
14: Boa noite, Emerson, boa noite, Matheus e Gomes.
6: Boa.
14: Ô, Emerson, deixa eu falar uma coisa. É, infelizmente, a galera tá preso em bolsa. Descobriram a receita de segurar os votos e prenderam a galera em bolsas. Porque o Estado que se preza tem que preparar seu povo para dar emprego, trazer empresas, trazer as coisas para que o povo produza e não ficar dando assistencialismo na mão e aí pesando os cofres do Estado. E quem trabalha é que tem que pagar isso aí. Tinha que dar emprego, trabalhar, trazer empresa, indústrias, incentivar para que elas viessem para cá. E Emerson, deixa eu falar uma coisa. Não tem nada que possa ser feito para colocar umas câmeras nos sinais vermelhos de Salvador, não. Velho, ninguém para mais no sinal, velho. Eu rodo aplicativo, eu fico olhando aqui, a galera tá invadindo o sinal vermelho à torta direito. Pode ser luz do dia, pode ser o que for, não esperam nem mais a noite chegar. A qualquer horário estão invadindo o sinal. O trânsito de Salvador tá uma loucura, já é uma loucura e agora tá ficando pior. Eu acho que esse negócio de todo mundo poder tirar a habilitação mais barato, eu acho que tá piorando o trânsito, eu acho, não tenho certeza. Mas não tem nada que possa ser feito, não, Emerson. Me diga aí.
12: Rapaz, tá difícil mesmo. Agora, o povo tá tirando carteira assistindo aula online.
6: Mas já se viu.
12: É, rapaz, tem que tomar cuidado a gente motorista, hein?
6: Léo Soares diz aqui, o Emerson vai ser o primeiro a comprar e ficar conversando com a Virgínia. Ah, sobre o assinatura, né? Pra ter a Virgínia e a... mas rapaz...
12: Ele mandou outra mensagem, ele disse, boa noite, bancada, tô aqui na estrada com a família, chegando em Alagoinhas, com destino à Ribeira do Pombal, boa viagem.
6: Que legal, boa viagem. Luan do Barbalho.
15: Gomes, MS Matheus, boa noite, senhores.
6: Boa.
12: Boa noite.
15: Deus abençoe a todos.
6: Amém.
15: Aí.
6: Amém.
15: Deixa eu falar com vocês. Gomes, principalmente, lembra do caso da advogada que mandou matar o ex-marido, né?
6: O ex-marido e o cunhado.
15: Dela,
6: e isso, lembra.
15: Depois mandou matar o irmão.
6: Verdade.
15: Esqueci até o nome da Ditacuja agora. Ela era advogada que se envolvia com o BDM, viu? Se duvidar, o nome dela vai aparecer em algum momento aí. Um abraço, senhores, boa noite.
6: Vocês lembram também que em dezembro do ano passado, uma advogada foi presa lá em São Caetano, suspeita também de se envolver com um traficante e ajudava o traficante aqui do lado de fora na movimentação financeira do crime organizado. A casa dela era praticamente depósito do crime, porque todas as biqueiras, né, o lucro do dia seria entregue lá na casa dela. Ela montou uma estrutura gigantesca.
12: Caramba.
6: É. Dentro do imóvel, tudo do bom e do melhor. Geladeira, geladeira que custava 50 mil, a TV gigantesca, né? Só os móveis de ponta e dinheiro debaixo do colchão, muito dinheiro. Dinheiro trocado, né? Jadson, cadê você?
16: Boa noite, bancada. Boa noite, Emerson José, Matheus Gomes.
6: Boa.
16: Aqui é Jadson, motor de aplicativo e porteiro também.
6: Legal.
16: Tava de férias. Cadê? Estou ainda, né? Tava na Chapada Diamantina, mais precisamente em Rui Barbosa, Bahia.
12: Coisa boa.
16: Oi, Emerson José. Como você fala sempre, meu influenciador foi seu pai e sua mãe. Os demais são os artistas que ganham dinheiro para fazer propaganda para governo. E a população, sem nada na cabeça, se influencia com esses artistazinhos aí que faz o L. Valeu? Grande abraço a todos aí. Fique com Deus.
6: Valeu. Um abraço para você. Obrigado pela participação, viu, Jadson? Mari.
17: Boa noite, pessoal.
6: Boa noite, Mari.
17: Em relação a obras inacabadas, né, que gastam-se milhões e milhões do nosso dinheiro, vamos falar aqui de uma escola no Xiep Curralinho, né, ali nas imediações do Xiep Curralinho, que foi para ser entregue em 2023 para as crianças autistas.
6: Cancelou
17: o nosso prefeito prometeu.
6: Já foi
17: pago 12 milhões a construtora. Esse mesmo nosso prefeito, lindo e maravilhoso, né? Honesto como ele é, cancelou o contrato. Já tinha repassado 12 milhões. E essa mesma empresa, né, Bruninho Reis, recontratou novamente, né, por um valor exorbitante aí, para ser pago novamente a essa construtora, né? Para você ver como é a situação, como é que fica nosso dinheiro, né, sendo roubado por nossos gestores, né? Então, é isso aí que eu deixo aí para vocês. Eu acho que vocês devem estar sabendo dessa nota aí que saiu na imprensa, na mídia, né?
12: Sim, estamos sabendo sim, Mari, acompanhando essa história. E, claro, o microfone sempre aberto aqui para que todos os lados possam falar e comentar sobre esse assunto. Obrigado, viu?
6: Participação do ouvinte aqui, a vez do Marcelo. Fala, Marcelo.
18: Boa noite, Gomes.
6: Boa.
18: Aqui é Matheus, aqui é Marcelo de Camaçari, motorista de aplicativo.
6: Diga, irmão.
18: Rapaz, essa questão das sinaleiras aí, tem que botar câmera para pegar essa galera que gosta de furar o sinal vermelho, porque aqui em Camaçari, pelo amor de Deus, muitas pessoas avançam o sinal. É motoqueiro, é a galera de carro. Olha, o pessoal vai, o sinal fecha, o pessoal vai atravessar, o motoqueiro passa em tempo de atropelar o povo. Não só moto, como carro também. Ninguém respeita, é um desrespeito com as pessoas, que Deus é mais. É complicado. Eu aprovaria essa questão de os órgãos competentes botar câmera nas assinaleiras para multar essa galera que avança sinal vermelho durante o dia, porque fica em tempo de acontecer uma tragédia, né? Alguém, um motoqueiro atropelar um pedestre ou algum carro atropelar, e aí, entendeu? Aí é só problema. Valeu, um abraço aí para vocês aí, viu?
12: Valeu, Marcelo.
6: Grande Marcelo, obrigado pela participação. É a vez do Sérgio agora.
19: Boa noite, aqui é Sérgio de Simões Filho.
6: Fala, Sérgio.
19: Terra de Gomes.
6: É.
19: Tava ouvindo aqui chegando agora aqui em casa, motorista de turismo. Essa obra aí no Nordeste aí, colocaram foi o contâneo. A água não passou e colocaram um contâneo para enganar o povo. Vocês já viram uma ponte com contâneo?
12: Não.
6: Ponte com container? Não vi, não.
12: Colocaram um container em vez da... Um túnel.
6: Agora você ficou sabendo do que aconteceu em Simões Filho? Uma família de um jovem de 21 anos está tentando descobrir o que foi que aconteceu com o Azaf, que procurou por 3 vezes o Hospital Municipal de Simões Filho. E nas 3 vezes ele ouviu da equipe médica que ele não tinha nada. Mesmo não tendo nada, ele recebeu injeção no hospital.
12: Caramba.
6: Passaram a medicação em casa e ele só fez piorar. Na terceira vez que ele voltou para o hospital, ficou lá mesmo, não resistiu, morreu.
12: Morreu.
6: Morreu no hospital para desespero do pai e da família, um jovem forte, trabalhador, cheio de vida, rapaz, e de repente morreu. Aí, anteontem, apareceu a equipe da Vigilância Sanitária na casa do pai. A gente veio aqui para fazer uma investigação epidemiológica. O pai, não tô entendendo. Por quê? O que foi que houve? Não, porque a suspeita é que seu filho morreu de dengue. Ele, o quê? Meu filho com dengue? E por que não constataram isso lá no hospital? Não falaram nada? A família acredita que houve negligência médica, né? Tem que abrir um inquérito, abrir uma investigação. A secretária de saúde disse, mãe, filho, tem que vir a público explicar o que foi que aconteceu. E por que esse jovem, se ele teve realmente dengue, por que não foi diagnosticado? Foi feito exame laboratorial? Os exames laboratoriais foram feitos neste jovem no Hospital Municipal de Simões Filho? Eu falei sobre isso nas minhas redes sociais e recebi um turbilhão de queixas sobre esse hospital. Ao que parece, o hospital, a emergência do Hospital Municipal de Simões Filho está na UTI. Não só isso, a saúde, porque nenhum problema que se concentra apenas no hospital. Na UPA do CIA1 é pior ainda. Então, está competindo a UPA com o hospital para ver quem oferece o pior atendimento na área da saúde na cidade de Simões Filho, uma cidade que está abandonada, o que é lamentável, uma cidade riquíssima. Uma cidade de um povo maravilhoso, que infelizmente o povo sofre com essa política medíocre aí da cidade. Infelizmente.
12: Vamos lá, 71999476363, tem participação do Anderson.
20: Boa noite, bancada. Boa noite, Emerson. Boa noite, Gomes. Boa noite, Matheus.
12: Boa noite.
20: Um abraço aí especial no Gomes. Eu sou teu fã, viu, Gomes?
6: Valeu, irmão.
20: Anderson Costa aqui da Vila Laura.
6: Grande Anderson.
20: Eu queria deixar minha questão aí, rapaz, a respeito da atitude do governador no desfile de ontem, né, do 2 de julho. Uma mulher foi abraçar ele lá e falou a verdade, né? Que o sorriso dele ia acabar em outubro, que ele ia perder as eleições, e ele acabou agredindo a mulher. Eu vejo os outros canais de imprensa aí, rapaz, os caras defendendo o governador, agrediu a mulher, independente se ela foi vereadora, se é secretária, se é oposição. Ele agrediu a mulher claramente, pegou o braço da mulher e torceu, entendeu? Isso aí não pode ficar impune, não. Esse governador, ele tem que pagar por essa atitude dele. Imagina o que é que ele não faz longe das câmaras, né? Longe das câmeras, que ele está sendo filmado, e longe das câmeras, o que é que ele não faz com as pessoas, qual é a atitude dele, o que é que ele não faz com as mulheres. Um estado que nem a Bahia, né, onde se mata mais mulher nesse país, né? A violência contra a mulher, você vê as campanhas aí, tudo, e o governador, uma atitude daquela. Um abraço aí, viu? Boa noite aí, rapaziada.
12: Valeu.
6: Um abraço, obrigado pela participação, viu? Você pode participar também, fique à vontade, 719-9947-6363. Décimo advogado, alvo da Operação Sintonia de Gravata, é preso na Bahia. Então, mais um advogado, hein? A polícia prendeu agora há pouco 10º advogado nesta apuração que apura a atuação de profissionais da advocacia suspeitos de favorecer facções criminosas no estado. O nome do 10º aqui não saiu ainda. Ele foi preso, estava escondido em uma casa no município de Marcionílio Souza. Teve mandado de prisão cumprido por equipes do DENARC e do DEPIN.
12: Ou seja, a operação continua.
6: Continua, a todo vapor.
12: Continua, né? Ó, tem participação de ouvintes, mas Gomes, antes, vamos anunciar já quem ganhou o álbum da Copa, minha gente. Pois é, o sorteio saiu, você sabe que para participar tinha que colocar a hashtag álbum da Copa e o final de telefone é o 1903, saiu para Alana. Parabéns, Alana, ganhou seu álbum da Copa. A produção vai entrar em contato com você para você buscar já a partir de segunda-feira. Parabéns.
6: Que legal, Alana, parabéns. Alô, Cachoeira! A Polícia Militar apreendeu 208 espadas durante uma operação realizada no Alto do Rosarinho, em Cachoeira, no Recôncavo Baiano. Segundo a PM, os militares, com apoio de policiais de Cachoeira, São Félix e da Operação Praz Índio, faziam fiscalização para impedir a queima de espadas quando os suspeitos perceberam a chegada das viaturas e fugiram do local. Na correria, o grupo abandonou um carro e dentro do veículo os policiais encontraram as 208 espadas, além de um celular e cabo, carregador e R$32 em dinheiro. O material todo foi apresentado na delegacia. Agora, você soube do delegado da Polícia Federal que morreu após ser baleado durante uma operação? Pois você viu isso? Rapaz, que coisa terrível. Delegado da Polícia Federal Michel Brasil Saliba, 39 anos, ele morreu hoje de madrugada após ser baleado durante uma operação que aconteceu no Rio Grande do Sul, cidade de Passo Fundo. Segundo a polícia, o delegado foi atingido por 3 tiros enquanto cumpria um mandado de busca e apreensão em um apartamento. Outro agente também foi baleado, recebeu atendimento médico e já teve alta. O principal suspeito dos disparos é um policial militar.
12: Caramba.
6: Que foi preso em flagrante.
12: Pois é. Vamos lá, tem participação de ouvinte.
6: 71999476363. Olha a ganhadora do álbum aqui, ó.
0: Muito obrigado, tio Gomes, tio Emerson e tio Matheus.
6: Que legal, valeu, Alana. Cadê o ouvinte?
21: Boa noite, família.
6: Boa.
21: Gomes, meu irmão, eu falo com você direto, que esse hospital tá entrega barata. Rapaz, direto eu falo aí, velho. Muita gente aí mesmo, pra fazer a angulação de uma criança, tem que fazer manifestação aqui do hospital. O hospital tava liberando pra fazer uma regulação, a transferência de uma criança. E esperar o quê? A criança morrer? Pra depois regular? Rapaz, esse hospital aí, meu irmão, tá entregas baratas. O Simoncinho tá demais. Prefeito não tá nem aí. Prefeito tá nem aí. Nem prefeito, nem vereador. Essa zorra aí pensa só de eleição. Só esse tempo de eleição que aparece.
6: Lamentável. Lamentável o que está acontecendo com a saúde de Simões Filho. Triste demais. Eu espero que os responsáveis sejam punidos pela morte de Azaf, porque o que aconteceu realmente um absurdo.
12: Muito triste. Ó, trazer uma informação para você aproveitar seu fim de semana. A Orquestra Sinfônica da Bahia já começou agora em julho o projeto Osba de Volta ao TCA. É uma série de 4 concertos na sala principal do Teatro Castro Alves, que acabou de ser reinaugurado, marcando então o retorno da orquestra ao espaço. A iniciativa conta com apresentações para os dias 4, 12, 18 e 25, cada uma com convidados especiais, com recortes temáticos também sobre a cultura baiana. Os ingressos custam a partir de R$25. A abertura acontece já nesse sábado, amanhã, dia 4, às 8 horas da noite. Vai ter concerto da Folia, dedicado à energia do Carnaval da Bahia. O espetáculo vai ter participação do Balé do Teatro Castro Alves, reúne nomes como Daniela Mercury, Luiz Caldas, Olodum, Saulo Fernandes. A noite também inclui Bully Bully e a performance da peça Fanta e Pandora, com Ana Mameto atuando como mestre de cerimônia, tá? A direção artística é de Elísio Lopes Júnior, enquanto a regência fica a cargo do maestro Carlos Prazeres, que também divide a direção musical com Mano Góes. Os ingressos do concerto amanhã, né? Já começaram a ser vendidos, na verdade, na terça-feira, dia 30, mas para amanhã vai ser vendido na plataforma do Simpla e também na bilheteria da Concha Acústica do Teatro Castro Alves, custando entre 50 inteira e 25 a meia. Para as demais apresentações, as vendas serão abertas sempre às 2 horas da tarde, nos dias 7, no dia 14 e no dia 21 de julho.
6: 6h56, conhece a Aldeia Hip lá em Arembepe?
12: Conheço.
6: Poxa, rapaz, o que era a Aldeia Hip, né? Lugar tranquilo, suave, né? Todo mundo descia pra Aldeia Hip, muita gente, né?
12: Muita gente aproveitando.
6: Pois é, rapaz, o pau quebrou hoje à tarde. Caramba. Uma troca de tiros, 2 homens foram presos, uma grande quantidade de drogas foi apreendida na Aldeia Hip, Arembepe, que é distrito de Camaçari. Segundo a PM, a equipe fazia rondas quando encontrou cerca de 8 homens armados. Ao perceberem a chegada da viatura, os suspeitos atiraram contra os policiais, que revidaram, dando início então a uma troca de tiros que assustou os turistas também que estavam no local, moradores, momentos de pânico. Após o confronto, a maior parte do grupo conseguiu fugir por uma área de mata. 2 suspeitos foram alcançados e presos. Com eles, a polícia apreendeu crack, cocaína, balança de precisão, rádios comunicadores, todo o material, e a dupla presa foram encaminhados para a 26ª Delegacia em Abrantes. 6h57, muito obrigado pela grande audiência. Sim. Vamos, a gente fica por aqui. Só que amanhã eu vou estar aqui no plantão à tarde. Olha, a partir das 2 da tarde eu vou
12: sabadão
6: estar aqui.
12: Sabadão de prêmios.
6: É, sabadão de prêmios aqui na Band FM Salvador. E é claro que eu conto com a sua audiência. E atenção, para você que me segue nas redes sociais, vou terminar de editar o material, o dossiê completo da operação que resultou na prisão agora de 10 advogados. 10 advogados criminalistas foram presos pela polícia por suspeita de associação com tráfico de drogas com crime organizado. Notícia que caiu como uma bomba hoje na Bahia e vai começar o jogo, hein, entre Argentina e Cabo Verde. Torcendo pra quem, Matheus
12: Argentina.
6: Borges?
12: Argentina.
6: Argentina?
12: Quer dizer...
6: Los Hermanos.
12: Por enquanto.
6: Por todos, Argentina.
12: Por enquanto.
6: Ai, meu Deus. Valeu. Um abraço pra você. Valeu, um abraço a todos.
12: Um abraço. Tchau, tchau.
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2: A gente não pode fugir disso.
22: Não tem jeito, né, cara? 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
9: Fala pessoal, o trânsito trava agora na Estrada do Coco sentido Salvador, desde a região de Catu de Abrantes até as proximidades de um shopping onde aconteceu um acidente grave com moto. Para você que ainda vem de Abrantes em direção à Avenida Paralela, vale o desvio para a Via Metropolitana Estrada Se Aeroporto. Vai chegar mais rápido no Complexo Viário 2 de Julho. 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Renata Falcone para a Band FM, a sua rádio do seu jeito.
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0: Vai com a vozinha.
1: O Messi tá com a vozinha?
2: Quem que é o gostoso sem
1: limite? Tá jogando. Será que já saiu gol?
3: Será que o vozinho Messi faz gol no vozinha?
1: Então, até agora não saiu, hein?
2: Quem vai ser lobo, mano?
1: 3 minutos do primeiro tempo, 0-0. Já tô achando que demorou muito pra sair um gol da Argentina.
2: Hoje, né? Porque...
1: Tá o quê? Não entendi.
3: Tá depilado hoje?
1: Não, ainda não depilei.
2: Para!
1: Por quê?
2: Para.
3: Ah, assunto aleatório agora.
1: É que hoje é o dia de bater a... De bater a lâmina no azulejo.
2: A gente já entendeu.
3: Tá bom. Né? Tá bom. Hoje é dia, né?
2: A gente já entendeu.
1: Ah,
3: hoje,
1: é?
3: Ó. Na parede, ó.
1: Bateu a lâmina.
3: É, o prestrobarba.
1: Prestrobarba.
2: Ó, vai, aperta, bate, ó. Vai nesse ritmo, ó.
3: Ó. Hoje é... Na parede do box.
1: Não, tem que usar o elétrico. Você demora muito.
2: Vai, já machuca. Foi!
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2: Delícia.
1: Não deixa, de jeito nenhum. Você pode ganhar, tá? Hoje a gente quer saber quem é que não é pra beijar de jeito nenhum.
2: É.
1: Porque tem, né? Ah, você vai sair, você vai se encontrar com a Maria, hein? Não, a Maria não...
2: É, essa não vai rolar mesmo.
1: Mas não mesmo, nem se ela te der bola, não vai.
2: Pois é.
1: Não vai.
2: De jeito nenhum.
1: O Mário, não, o Mário, não quero saber do Mário. Mas vocês vivem juntos aí? Não. Não dá, não consigo me imaginar beijando a boca dele.
2: É, não rola.
1: E nem o Gilson de Jesus, a moça ouvinte até tentou, mas não consegue.
2: Ah,
1: não,
2: a ouvinte que ela
1: exatamente,
2: falou.
1: Exatamente, não consegue. Então,
3: Gilson de Jesus.
1: Quem é que não é pra beijar de jeito nenhum? Conta pra gente aí. Aliás, pode falar ao vivo, hein?
3: Fala.
2: Opa!
1: Não, aqui você fala ao vivo.
2: A gente quer que você fale
1: ao vivo. Aliás, vem falar ao vivo, a gente conta mais, grupo. Pode falar de outras coisas, inclusive.
2: É.
1: Até da Copa.
2: Fala do jogo de domingo.
1: 11999919197, manda áudio aí e diz pra gente aqui. Tá? Manda áudio aí e escreve ao vivo pra você entrar ao vivo. Ao vivo. Pra gente pra você ao vivo. Beleza, meninos?
2: Boa.
1: Eu vou, meninos.
5: Boa noite, Robinho.
1: Boa.
5: Boa noite, Paulo Gomes.
1: Boa,
5: boa noite, Ana Brisa.
1: Boa.
5: Alex Souza.
1: Boa. Boa.
5: Olha, Robinho, o que não é pra beijar é mulher de amigo meu, Robinho.
1: Aí.
5: Ex de amigo meu também não pega,
1: aí,
5: Robinho.
1: Já foi, né?
5: Com todo o respeito, eu não... Não entro nesse jogo, não, porque depois o bagulho fica louco. Valeu, Robinho. Bom final de semana.
3: Maricagem, pai.
1: Aí, mas ex?
3: Ideia errada.
1: Ex de amigo? Já foi. Mas... É ex, pô.
2: Cara, tá aí outra questão pra gente debater.
1: Tá aí outra questão.
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0: beleza? Aí eu bebo aqui no nosso Estação Band FM. Alô, Paulo Gomes, alô, Paulo Gomes, alô, Paulo Gomes.
1: Domingo tem Brasil e Noruega.
0: Tem Brasil e Noruega.
1: Oitavas de final. Vamos lá.
0: Vamos.
1: O que é muito comum.
0: Pra cima, Brasil.
1: Nessa época da Copa do Mundo é o bolão, né?
2: É.
1: O bolão. Pessoal dá o palpite.
0: Isso.
1: Quem entre os ganhadores, os acertadores, sorteia um prêmio.
0: Do isso. Bolo,
1: inclusive na Band FM tem um bolão
0: tem,
1: aí rolando.
0: R$1.000,
1: pai. Mas tem gente por aí inventando bolões.
0: Claro.
2: Ah, é.
1: Luísa, conhece a Luísa?
0: Borgli?
1: Não, ah, Luísa Ambiel, é velho.
2: Ah, não.
1: Luísa Ambiel.
0: A Luísa Ambiel criou um bolão.
1: Pois é, Luísa Ambiel, ela é famosíssima atriz. É modelo, enfim, banheira do Gugu, e hoje ela
2: Agora
1: faz
2: dos animais.
1: Vídeos, né? Pois é. O que que acontece? Ela foi pra rede social pra falar o seguinte, quem quiser participar do bolão dela, pode mandar no direct palpite, lá no tá. Instagram dela.
0: Vai lá no Instagram da Luísa, diz lá Brasil 3x1, 3x2.
1: Ela falou assim, ó, gente, eu resolvi fazer um bolão. Eu quero saber que realmente quem entende de futebol. Ela falou, só que é o mesmo esquema, placar dos 90 minutos, né? Sim. Porque pode ter prorrogação, né? E aí, o prêmio é uma coisa que ninguém esperava.
0: Eu imagino alguma coisa, mas eu não sei se é o que eu imaginava.
1: Entre os acertadores...
0: O que vai ter?
1: Quem for escolhido vai participar de uma gravação de conteúdo com ela.
0: Ai, gente, que coisa...
1: Gravar um conteúdo, um adulto. Um
2: conteúdo adulto.
1: Ué.
0: Vai Rapaz. Ser o ator do conteúdo?
1: Isso!
0: Puxa vida, gente.
1: Rapaz. Ela quer fazer esse bolão, então. Ela falou que vamos lá, quem acertar, aí for sorteado...
0: Me come.
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0: Foi isso que ela falou?
2: Foi,

0: com Ana Castela simplesmente acontece aqui no nosso Estação Band FM. Ana Castela vem aí. No dia pertinho da Band FM.
1: Confirmado.
0: Em agosto. Exatamente. Todo mundo vai curtir. Olha aqui, o pessoal participando com a gente aqui no Estação Band FM. Alô?
2: Alô, tudo bem, Band?
0: Tudo bem, Band. Quem tá falando?
2: Elaine.
0: Ah, é a Elaine que tinha mandado mensagem.
2: Exatamente, eu vou explicar.
0: Ah, ela, olha isso, ela mandou mensagem, falou lá do moço que ela não beija.
3: Qual o nome dele mesmo?
0: É o Gilson de Jesus.
3: Gilson de Jesus.
0: É o que nós entendemos aqui.
3: É.
0: Aí a gente ficou com aquela curiosidade, ela mandou outra mensagem, falou que ia falar ao vivo.
1: Então
0: aqui está a Elaine para falar. Você tá em casa?
2: Não, ou inclusive ele tá do meu lado me dando uma carona. Quem? Cuidado com as palavras.
0: Ah, então peraí.
3: Gilson. Ah, o Gilson tá aí?
0: Tudo bem, como é que você tá?
2: Parabéns,
0: um abraço pra você, tudo de bom.
4: Oi, pessoal.
0: Fala, Gilson, que maravilha.
3: São amigos mesmo.
4: Oi, boa noite.
0: Você permite que ela conte isso com você do lado? É liberado assim?
4: É, foi surpresa, né? Ela não falou nada.
3: É verdade que vocês tentaram dar uns beijos?
2: Peraí. Eu tô tentando, gente.
0: Ah, é? Então, peraí. Mas...
2: Ele é tímido, meninos.
0: Peraí, vamos põe em ordem a discussão. Você já... Ele não beija de jeito nenhum. Mas o que acontece? Ele não quer...
2: Ele tá difícil, gente. Irredutível.
0: Quer dizer, ela tá cantando ele, porque ela tá com ele do lado.
3: Você tá tentando beijar ele.
2: Tô aproveitando a carona e falando ao vivo pra Band que eu tô tentando conquistar esse homem.
3: Olha. Ele é seu amigo?
2: Ele é meu amigo, nós trabalhamos numa empresa, ele me dá uma carona às vezes. Então, tá. Tô aqui na luta, né?
0: Tá. Ah. Ele tem namorada?
2: Não, somos solteiros, descobri.
3: E qual que tá faltando, Gilson?
2: Pra... Não sei, reservado, ele é bem, bem difícil.
0: Ele gosta de rapazes?
2: Agora eu acho que a partir de hoje eu consigo, hein?
3: Será?
2: Bom, ainda mais se eu ganhar o corta-leite e dar de presente pra ele.
0: Ah, tem essa ainda? É o seguinte,
3: Gilson...
2: Gilson,
4: fala.
3: O que tá faltando pra ela te conquistar?
4: Ah, tá fraca nas ideias, vou pensar. Tá
0: fraca nas ideias. Ele é bravo, hein, bicho?
3: Rapaz.
0: Ó, tem um, ó, vocês estão na rua, não estão? Vocês estão na rua, não estão no carro?
4: Estamos na rua.
0: Tá.
2: Quando passar, do carro.
0: Quando tiver Bobinho. Na avenida aí, vai passar um lugar aí, vai ter a placa do motel. Entra lá, dá pra conversar.
2: Já passando.
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0: Olha, o homem é bravo, hein? Cara, é fraca nas ideias.
1: Ninguém quer beijar ali, não, gente?
3: Hoje é sexta-feira, gente. É.

0: Gustavo Lima, caramba. Homem de família. Qual será que é o mistério da Elaine?
1: Porque nem ao vivo na Band
0: FM. O Gilson de Jesus não topou nem ao vivo, hein,
1: bicho? Nem ao vivo, velho. Você vê que tem uma pessoa que não é pra beijar mesmo.
2: Aí, Gilson, se você não pegar, eu quero, tá?
0: Oh, pai? Oh, aí, calma, rapaz, menino. Calma, olha. Menino. Sexta-feira.
3: Me desculpa, Casemiro. Me desculpa, Casemiro.
0: Que é isso?
3: Eu nunca acreditei.
4: Toma.
3: Me desculpa, Casemiro.
0: E aí, mas o jogo foi segunda-feira. Agora que eles fizeram a música.
3: Me desculpa,
0: alô?
3: Casemiro.
0: Que é isso? Fudeu.
1: Aê.
3: Me desculpa, Casemiro.
0: Ai.
3: Eu nunca acreditei.
0: Ai, nunca duvidei. É só isso, a música?
2: É isso, é.
3: Tá, é o Brett
0: hoje,
3: você.
0: Ah, obrigado, Eduardinho. Me mandaram, é uma ruim pra danar, hein?
1: Não, mas é. Casemiro. Pedido de desculpas, Robson.
0: Eu...
1: É, todo mundo pediu pra tirar o Casemiro. Ele foi lá e fez o gol no segundo tempo.
0: É por isso que o Ancelotti tá lá, técnico da seleção, e nós estamos aqui.
5: Casemiro não sai, Casemiro não sai.
0: Nem domingo ele sai?
1: Não, não vai sair.
0: Se ele não jogar nada domingo, ele fica.
1: Vai ficar,
4: Desculpa, Casemiro.
0: Mas tá perdoado já.
1: É,
0: tá,
1: agora tem que fazer, tem que jogar direito no
4: fazer domingo. Outro gol,
0: exatamente,
4: né?
0: O negócio é o seguinte, continue mandando mensagem pra gente aqui pra fazer o desafio ao Mano, hein?
2: Ah, é.
0: Pai. É na sequência aí, viu,
2: manda
0: tio?
2: Manda aí pra nós.
0: É, manda aí.
1: Três palavras.
0: Três palavrinhas pro Mano rimar.
2: Só manda.
4: Que isso?
1: É necessidade disso.
4: Pra quê?
1: Uma sexta-feira, medo.
4: Que susto.
0: Para, nossa, isso assusta, cara.
4: Ai, meu Deus, olha o meu coração.
0: É, mas isso aí provocou detenção de uma pessoa na cidade de Chechel, em Pernambuco.
4: Que é isso, hein?
0: Por perturbação da ordem.
4: Ah, é?
0: Sabe qual foi o motivo da perturbação da ordem?
4: Não.
0: Ele seria o lobisomem que estava assustando as pessoas por lá.
4: Ué?
0: Exatamente. A lenda do lobisomem... em Chechel, em Pernambuco.
4: Eu, hein?
0: Então, é aí que tá o negócio.
1: Ai.
0: O que aconteceu, na verdade, foi o seguinte: moradores fizeram uma denúncia à polícia na noite do último dia 1º de julho, dizendo ter visto alguém parecido com um lobisomem andando pelas ruas.
1: Lobisomem.
0: A suspeita era reforçada por vídeos circulando em redes sociais mostrando a criatura nas ruas.
1: Medo.
0: Rapaz. Medo, gente. Que é isso?
1: Medo, lobisomem.
0: A divulgação fez com que a polícia chegasse a Elisvaldo Ribeiro. Na casa dele foram encontrados uma capa preta, luvas e um chapéu. Itens que ele usava enquanto andava pelas ruas e era filmado fingindo ser a criatura aterrorizante.
1: Então, conteúdo, né?
0: Ele filmava, fazia uma espécie de conteúdo.
1: Conteúdo pra internet, né, Maria? É, tá vendo?
0: Aí postava na internet e deixou o povo com medo. Ele queria ser confundido com um monstro, alguma coisa assim. A ideia dele, na verdade, não era nem o lobisomem, era ser parecido.

0: parecido com aquela criatura que aparece no filme Olhos Famintos, que não aparece, na verdade, né? Você só vê os olhos, ele anda de chapéu, é exatamente esse figurino. E o Elisvaldo foi levado à delegacia, ele prestou depoimento, as investigações continuam. Enfim, tá aí.
1: Ah, que ideia de
0: rico. O cara não tinha tempo, né, pra mais nada, e resolveu, então, meter uma roupa de lobisomem e sair pela rua. Não. Tinha uma máscara de lobisomem lá.
1: Ah, é?
2: Pra quê?
1: É. Não, essa ideia não foi dele.
0: Não?
1: Com certeza pediu pra IA, velho. Só pode ter sido. Estação. Foi IA que inventou isso, né?
0: Bahia, né?

0: Roberto e Romário com Zé Neto e Cristiano. Não namora aqui no nosso Estação Band FM. Pai, tem uma coisa aqui que vai te ajudar, viu?
1: O quê, tio?
0: Eu ainda não peguei o desafio hoje, confesso.
1: Ah, uma mina aqui não falou que tinha?
0: Ah, mas vai esperar ela?
1: Não, tem aqui.
0: Ela pensa em sete coisas ao mesmo tempo. Ela esquece a quinta. Tem, Paulo Gomes?
1: Ai, ai.
0: Então vamos.
1: Só que, cara...
0: Ah...
1: Pediu a presença aqui do Romário. Eu não sei se o Romário vai.
0: Não sei, o Romário consegue?
2: É peixe.
0: Tem uma tentativa de Romário.
1: Mas ele não tá na Copa?
0: Ah, mas ele aparece.
1: Você não tá em Brasília também?
2: Não, Brasília não. Brasília não. Faz Brasília tempo,
0: não. Nem lembro onde é.
1: Tá bom, vai se. Ó, o Romário que tem.
0: Mas quem paga o salário?
2: É o que tem pra hoje, pai.
0: Quem paga o salário não é o Senado Federal?
3: O Romário nem fala pai.
1: É.
0: Ah, tá aprendendo com os caras lá do Casebre. Tá aprendendo.
2: Meu Deus, meu parça Raoni. Deus do futebol.
1: Ah, é? Olha lá, ó. Começou.
2: Qual é?
1: Você já beijou muitas mulheres nessa vida, Romário?
2: Pô, demais, várias.
0: É, ele fala que ele não bebia, não usava nada, mas o fraco dele sempre foi mulher.
2: Meu vício era mulher, mulherada.
1: Então tá, ó.
0: Vambora, então quais são as palavras? Então,
1: Romarão, vamos lá? Vai lá, mel!
4: Mel, hein, Romário? Aí, ó, mel.
1: Mel é fácil.
2: Mel, pô.
0: Mel é fácil?
2: É fácil, pô.
1: Futebol!
4: Futebol, aí, ó, futebol.
1: Ah, tudo fácil, Robson. Olha, uma homenagem, Zagallo.
4: Zagallo.
1: Olha aí, o Zagallo treinou muito você peixe.
0: Mas depois ele fez o negócio do papel higiênico. Não, tá bem, já foi. Ninguém lembra.
4: Vai, então, Romário.
2: Qual é? Tô pronto.
0: Então vai.
2: É o Deus do futebol.
4: Não, vai. Isso aí você já falou, tio.
0: Já, vai lá. Tá, ele tá falando mais que você. Cuidado pra não confundir a voz.
4: Vamos lá.
0: Você vai entrar nele, ele vai entrar em você. Lá ele.
4: Vamos lá. Que eu vou improvisar. E hoje é o Romário que vai me ajudar.
0: Uau.
4: Tamo junto já. Vou puxar o anzol. Tô com ele. O Deus do futebol.
0: É isso.
4: Ó, ele já chegou com nós. Vamos lá então que eu vou soltar na sua voz.
0: Uau.
4: É isso aí. Vamos improvisando. Enquanto hoje o Romário comigo vai rimando. Aí, Romário, você prefere curtir um jogo lá onde joga até o céu?
2: É, pô, porque pra mim é fácil igual a abelha tira o mel.
0: Que volta, tá bom.
4: É mó rolê.
0: Tá bom.
4: Mas o que importa é que rimou no proceder. Tamo junto. E aquele salve pro Zagallo. Você torce pra que time hoje?
2: Qualquer um, menos o Galo.
0: Tá bom.
1: Olha!
0: 9.8?
1: Ué, no, ponto, 9.8?
2: Qual é,
0: quanto você acha que é?
1: 9.1, você acha
2: que é? É isso.
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2: Vai ganhar, pô.
1: Você tá trabalhando, velho?
2: Não.
0: Já deu pra perceber.

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4: De volta, o trânsito finalmente melhora na BR-324. Você já não encontra mais dificuldades. E quem segue em direção a Paripe também vai encontrar boa fluidez pela estrada do Derba. Só um pouco de intensidade na região de Nova Brasília de Valéria. Na Avenida Suburbana, o trânsito também melhora. E é uma boa alternativa para quem segue em direção à plataforma. 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
0: Para! Estação Band FM com você falando ao vivo com a gente aqui. Alô?
3: Alô?
0: Quem fala?
3: Marcelo.
0: Alô, Marcelão, tudo bem aí, meu velho? Marcelo.
3: Tudo jóia.
0: Maravilha, o Marcelo tá com a gente aqui, Ana Maria, fala com o Marcelo.
2: Tá bem, menino?
3: Bem, Ana Maria.
0: Paulo Gomes, Marcelo na área, velho. Olha aí. Tá trabalhando, tá em casa.
3: Eu ia falar pra ele fazer arara agora.
0: Como é que é?
3: Pra ele fazer arara.
0: Pronto, fez.
2: Ele gosta.
0: Você tá na rua, tá trabalhando, tá em casa, tá fazendo o quê?
3: Já estou em casa, graças a Deus.
0: Que beleza, vamos descansar. Bom. Marcelão, quem é que não beija de jeito nenhum?
3: Olha, a pessoa que não tem uma higiene boa, viu? Não tem condições.
0: Não é ninguém, é uma em geral, pessoa que não tem higiene boa.
3: É, em geral.
0: Entendeu? Aí não beija.
2: Mas, pô, vamos lá, alguém da sua, alguma amiga,
0: Tem alguém na sua relação
2: sei
0: aí?
2: Sei lá. Uma ex de um amigo seu, quem que você não beijaria de jeito nenhum? Um famoso, uma famosa.
0: É.
3: Olha, eu acho que alguma pessoa assim, tipo uma ex minha, né, que eu não beijaria.
0: Pra não reacender a paixão.
4: E agora você tá solteiro, tá casado, tá o quê?
3: Sou casado, graças a Deus, muito bem casado há 16 anos.
0: E beija, me tá vendo?
2: E há 16 anos você não beija outra boca, a não ser da sua mulher.
4: Não, nem exatamente. A mulher, tá casado, né?
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0: Rodolfo Guaracastela, bombonzinho! Que beleza, Brasil, vem!
1: Nosso bombonzinho ali, ó.
0: Nosso bombonzinho, psiu. Não é? Essa testa esticada, hein? Coisa linda, hein?
2: Você gosta?
0: Ah, eu vi na televisão, apaixonei. Não saía do lugar, rapaz. Qual negócio impressionante. Eu só vi aqui, a TV pode mostrar.
2: Pensamento de hoje. Olha, ele diz que manga com leite ficou no passado.
0: Ah, ficou.
2: O perigo agora de verdade mesmo é cerveja com WhatsApp. Ai,
3: tá pobreza.
0: É verdade.
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4: Bora.

0: Band FM, Matheus e Cauã, com a Lauana Prado, na versão exclusiva do De Pertinho. Admita! Aqui no nosso Estação Band FM. Vem pra cá, Calvão, vem pra cá, Calvão, vem pra cá, Calvão, vem.
1: Desculpa a demora.
0: Tava acompanhando a Argentina.
1: Tava checando os argentinos.
0: Você tá narrando lá no SBT, não?
1: Não tô sabendo. Só do Brasil.
0: Ah, é?
1: Só o jogo
0: do Brasil. Ah, então tá, porque eu achei que você tinha saído do jogo pra vir aqui.
1: Não, tava só checando a Argentina, que não pode ter.
0: Mas tá ganhando do Cabo Verde.
1: É, mas vai ficar... Vamos ver.
0: O vozinho foi fazer graça, aí não deu.
1: Não pode fazer embaixadinha,
0: porque aí, né?
1: Argentina.
0: Mexe com os mineiros, né, Calvão?
1: Tem que respeitar a Argentina.
0: Exatamente.
2: Uma hora que você viu que ele mandou um...
1: Quase virei o da tela.
0: Ele aprendeu com você.
1: Vamos lá.
0: Deixa eu falar uma coisa aqui, ó. Copa do Mundo terminando, 16 avos de final, hein, Chente?
1: Olha aí.
0: Últimos jogos aí. A Suíça se classificou no jogo da noite, né? Ganhou da Argélia 2-0. Hoje à tarde teve Austrália e Egito. O jogo foi 1-1 e o Egito ganhou nos pênaltis 4-2.
1: Egito.
0: Está aguardando o vencedor dessa partida que está acontecendo agora. Argentina e Cabo Verde, 43 do primeiro tempo. Gol do Messi, para variar. 1-0 para a Argentina, o que tá valendo lá. E à noite, 10:30, em Colômbia e Gana. Aí é o seguinte, o Calvão.
1: Ah lá.
0: Falei, a Argentina pega o Egito, não é isso?
2: Isso.
0: Na próxima fase. Já estão montados os seguintes confrontos aqui. Paraguai e França, Canadá e Marrocos, Portugal e Espanha. Portugal passou ontem. Portugal, belo jogo, hein?
1: Foi jogando.
0: Estados Unidos e Bélgica. E domingo ainda tem o nosso Brasil e Noruega. México e Inglaterra é um dos jogos também do domingo.
1: Ah lá.
0: E tá só faltando esses dois, né? Argentina ou Cabo Verde contra o Egito e a Suíça contra a Colômbia ou Gana. E domingo tem Brasil. Vai chamar o Olodum no domingo?
1: Bem, amigos.
0: Vai chamar fazer, agora
1: vamos
0: também?
1: Fazer o seguinte, vamos pra Salvador.
2: Vai, agora.
1: Então tá lá, o pessoal tá lá.
0: Mas vai ter, eles estão direto, param, eles não abandonaram.
1: Não param, então tá lá.
2: Opa. Deixa eu falar pra vocês.
0: Fala aí, Paulo Gomes.
2: O Ancelotti no treino de hoje ainda não definiu o substituto do Paquetá, viu?
0: Ele tá fazendo isso em todos os jogos, já reparou?
2: Ah, ele é misterioso.
0: A gente só fica sabendo na hora, cara. Eu acho... Dá um desespero do caramba.
2: Uma certeza é essa, não vai ser o Neymar.
0: Mas eu já acertei a escalação da semana passada, vou acertar de novo essa aqui. Posso falar pra vocês?
1: Pode
0: qual
1: falar.
0: É? Posso falar pra vocês qual é? Ele não divulgou, mas eu já sei qual é.
1: Quem será?
0: Vamos lá. Alisson.
1: Alisson.
0: Danilo Marquinhos Magalhães e Douglas Santos.
1: Magalhães e Douglas Santos.
0: Casemiro.
1: Miro.
0: Bruno Guimarães.
1: Anjos.
0: E Danilo Santos.
1: Danilo Santos.
0: Danilo do Botafogo. Ryan. Matheus Cunha.
1: Cunha.
0: E Vinícius Júnior.
1: Júnior.
0: Esse é o time que começa o jogo.
2: Então o Danilo é o substituto?
0: Danilo é o Danilo. Santos. Vai ser o Danilo.
1: No lugar do Paquetá.
0: Vai ser o Danilo.
2: 2-0 Brasil, viu? Calor de 33 graus com sensação de 38. Os noruegueses vão pifar, óbvio.
0: Tem aquela informação, a Babi contou pra gente mais cedo, vou repetir agora. O jogo do Brasil pode ser atrasado por enquanto em uma hora. Mas isso não é uma informação confirmada. A FIFA só deixou ali no ar, pode acontecer por causa do calor extremo. Aí, ao invés de 5 da tarde, horário de Brasília, seria 6 da tarde. Mas a gente vai avisar, e óbvio, tudo vai ser avisado.
1: Mas uma coisa eu sei.
0: Por enquanto se mantém 5 da tarde.
1: Uma coisa eu sei. Atrasando ou não, o pessoal do Lodum vai estar lá. Gaja, coração.
0: Calvão, qual é o placar?
1: 2-1 Brasil.
2: 2-0.
1: 2-1.
2: O Haaland não vai ver a cor da bola.
1: 2-1.
0: Eu acho que o Haaland faz gol e acho que vai ser 3-1 Brasil. E pra mim o Danilo Santos faz
1: 3-1.
0: Gol.
1: 2-1 ou 3-1?
0: Um gol é do Danilo. O resto pode ser do Vini, mas um gol é do Danilo.
2: Louco, bicho.
1: Um gol é do Danilo. Bem, amigos, vamos pra Salvador.
2: Cadê o Vinho?
0: Daqui a pouquinho, atenção.
1: Traz o Vinho.
0: Márcia Sem Sentido virá com uma revelação bombástica sobre o jogo do Brasil. Atenção, Márcia Sem Sentido, já aqui no Estação Band FM.
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0: Revelação bombástica sobre o jogo do Brasil, já.

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0: Ferrugem com Melo Me Bloqueia aqui no nosso Estação Band FM. Olha quem chegou ali.
1: E aí?
0: Márcia Sem Sentido.
1: Caramba, hein?
0: Olha,
1: ansiosos pro jogo.
0: Bastante. É. Eu não gosto de chamar aqui no, quando tem jogo, porque eu tenho medo de você falar coisa ruim do Brasil. E eu não quero perder, eu não gosto de ser zicado.
1: É. Pelo amor de Deus.
0: Pelo amor de Deus, o quê?
1: Ser zicado por quê?
0: Ah, sei lá, você fala que o Brasil vai perder, não, eu tenho medo.
1: Não, Phil, não vai perder.
0: Tá, né? Bom. Olha, que bom isso.
1: Não vai perder.
0: Que bom isso.
1: Mas tem que tomar cuidado com o Haaland.
0: Não, ele é importante.
2: O atacante da Noruega?
1: Atacante, porque o Haaland, gente, pra quem não sabe...
0: Essa é a revelação?
1: Essa é a revelação.
0: Então, peraí. Fala, Márcio.
1: O Haaland, conhecido como Rola, né? Ele é um ET.
0: Não, né?
1: Ele é um arcturiano. Sim, pode precisar na internet, gente.
0: Ele é um ET mesmo?
1: Ele não é normal, esse cara.
0: É, não. Ele é um ET de verdade.
1: Ele é um ET arcturiano. Pode pesquisar.
0: Arcturiano
1: é
0: aqueles lá da estrela Arturo.
1: Isso. Pode pesquisar os arcturianos. Eles são mais evoluídos que a gente na tecnologia.
2: Ele tem um chute forte mesmo, viu?
0: Mas peraí.
1: Por quê? Porque ele é um ET, né?
2: Ah, o ET é forte,
1: né? Nenhum ser humano consegue chutar igual ele chuta, cara.
2: Isso é verdade, Robson.
1: É, cara.
0: Não, tem umas coisas que a bola passa na frente, ele mexe a pernona e faz o gol. Cara, do nada. Ele faz o gol caindo.
1: Você pode ver que ele é pra frente, assim, né?
2: Meio torto, né?
1: É o ET, né? Você vê daí.
0: Será que é nesse jogo que vai vir a nave, então, buscar ele no fim?
1: Não, isso não vai ter.
0: Então, pensa o seguinte, o Brasil ganha. Aí a Noruega é desclassificada e quem vem buscar ele é a nave.
1: Não, mas ele já tá aqui muitos anos, né?
2: Ah, já acostumou com a gente.
1: Já se adaptou, mas é bonitinho, arcturiano bonitinho, cara, não, né? Não. Todinho, pesquisa aí, arcturiano, é.
0: Me fala uma coisa, o Brasil tem o que fazer?
1: Tem que colocar o Neymar pra combater ele.
0: Não, mas... O Neymar não é zagueiro.
1: Mas ele é o Neymar, né?
2: Não, mas o Neymar, o sol de 33 graus pra 38, ele não vai aguentar.
1: Eu nem aguenta. Tem que aguentar.
0: Tá, né? Bom.
1: Tá no ovo ainda. Tá
0: então
1: novo.
0: Vamos falar pro Ancelotti. Então essa é a revelação. O Haaland é um extraterrestre.
1: É um extraterrestre, um ET, arcturiano. É. Tem que tomar cuidado. Todo o time no Brasil tem que entrar com um esparadrapo no umbigo, né?
2: Ah, isso ajuda?
1: Ajuda. Pro encosto não sugar o ectoplasma, né, desses jogadores.
2: Ectoplasma?
1: E o Ancelotti tem que mascar o chiclete, que é a simpatia dele, que dá certo.
0: Ah, não, tudo
1: é
0: por bem. Isso
2: que o Brasil
0: ter.
2: Tá ganhando o chicletinho dele?
1: É por isso, chiclete. Parece um bode, né?
3: Parece.

0: Mari, Kleber e Cauã, mil adjetivos. Terminou, gente. Terminou. Deixa eu falar que no domingo tem Estação Band FM, edição de domingo.
1: Vai ter.
0: Os piores momentos da semana pra você acompanhar de novo.
2: Rapaz.
0: Aqui. Outra coisa, tem o Jogo do Brasil, a Band FM transmite pra você e tem um bolão, R$1.000.
1: É.
0: Gente, entre os acertadores. Outro dia acabou o jogo, a moça falou, eu também acertei. Não, o bolão,
2: tem um
0: você
2: sorteio.
0: Participa e aí tem um sorteio.
1: É.
0: Não é? Se todo mundo que acertar ganhar, nunca mais vai ter bolão na vida. Aí tem o sorteio. Mas atenção, porque muita gente se confunde nessa fase.
1: É.
0: Mata-mata. Vale o placar do jogo.
2: É.
0: Placar do jogo. Não tem como fazer bolão de pênalti.
2: É.
0: Não. É o placar do jogo. Então o jogo é 2-2. Acabou. Você vai ter prorrogação, pênalti, depois é outra história.
2: Isso.
0: Vale o empate. No caso de jogos que forem para prorrogação em pênaltis. Certo, meninos? Brasil e Noruega.
1: Brasil e Noruega, por enquanto, 5 da tarde, horário de Brasília.
0: Exatamente.
1: Pode ser que seja alterado e a gente vai avisar vocês aqui.
0: É. Todo mundo vai avisar. É. Tchau, pessoal.
2: Vamos lá, né?
0: Vocês estão bonitinhos hoje.
2: Vamos lá?
0: Vamos lá?
2: É, meio que já acabou.
0: Paga um pastel pra gente.
2: Terminou, amigo.
1: Eu quero
2: vir. Lá. Vamos lá.
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0: está no ar a Voz do Brasil. As notícias do governo federal que movimentaram o país no dia de hoje.
1: Olá, boa noite.
2: Boa noite para você que nos acompanha em todo o país.
1: Sexta-feira, 3 de julho de 2026.
2: Vamos ao destaque do dia: educação, saúde e habitação.
1: Novos hospitais, inovação e atendimento especializado terão investimentos de mais de 465 milhões de reais.
2: Inaugurados 10 campi de institutos federais pelo Brasil.
1: Minha Casa Minha Vida entrega mais de 1.600 moradias em 6 estados.
2: E presidente Lula defende investimentos em infraestrutura social e acesso a serviços públicos essenciais.
3: É o dinheiro, que gera mais emprego, que gera mais renda, que gera mais desenvolvimento e que gera conquista para todo mundo. Esse é o dinheiro bom.
1: E ainda, fortalecimento do empreendedorismo.
2: Mais oportunidades para contratação de serviços pelo governo federal.
1: Desenrola MEI. Microempreendedores individuais que estão na dívida ativa poderão limpar o nome da empresa. Gabriela Noronha.
4: A iniciativa vai atender mais de 3 milhões de MEIs que possuem pendências na dívida ativa da União.
2: Você vai ouvir também incentivo à produção aliada à preservação ambiental.
1: O Fundo Amazônia vai investir até 230 milhões de reais para fortalecer negócios na Amazônia Legal. André de Barros Lima.
5: O apoio inclui assistência técnica, formação, capacitação, assessoria para gestão e regularização documental.
2: Hoje na apresentação da Voz do Brasil, eu, Mariana Jungmann e Luciano Seixas.
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2: Ambulâncias, unidades odontológicas, inauguração de institutos federais e mais de 1.600 moradias.
1: O governo do Brasil realizou várias entregas nesta sexta-feira na saúde, educação e habitação, com investimentos de mais de 1 bilhão de reais pelo Programa de Aceleração do Crescimento.
2: A entrega foi feita ao mesmo tempo em 12 cidades diferentes.
6: Todas as entregas foram simultaneamente em cidades dos estados de São Paulo, Rio de Janeiro, Pernambuco, Amazonas, Piauí, Alagoas e Sergipe, com participação de ministros e autoridades locais por videoconferência. Na educação, foram inaugurados 10 novos campi de institutos federais, com investimento de 206 milhões e 600 mil reais, sendo 196 milhões de reais do novo PAC. As unidades ampliam a oferta de ensino técnico e profissionalizante, parte do plano de expansão da rede federal, que prevê a construção de 111 novos institutos em todo o país, com potencial para criar 155 mil novas vagas. O ministro da Educação, Leonardo Barchini, destacou que o governo investe em educação de qualidade e oportunidades para os estudantes.
7: Você entra aqui no ensino médio, você pode fazer graduação, você pode fazer licenciatura, você pode fazer curso subsequente. Você pode fazer mestrado, doutorado, enfim. Isso aqui abre as portas para todas as oportunidades que os nossos jovens precisam.
6: Na saúde, o governo do Brasil anunciou investimentos de 464 milhões e 800 mil reais para fortalecer o Sistema Único de Saúde. O pacote inclui a entrega de ambulâncias, unidades odontológicas móveis, micro-ônibus para transporte de pacientes, equipamentos para hospitais e unidades básicas de saúde, além da ampliação do programa. O programa agora tem especialistas. Também foram inauguradas novas estruturas hospitalares e anunciadas ações para ampliar o atendimento especializado e incentivar a inovação tecnológica no SUS. Explica o ministro da Saúde, Alexandre Padilha.
8: É o Brasil ter cada vez mais capacidade de produzir aqui no Brasil os medicamentos, as tecnologias, o conhecimento necessário para cuidar da saúde do nosso povo, para a gente ficar soberano.
6: Na habitação, 1.619 novas moradias do programa Minha Casa Minha Vida foram entregues simultaneamente em 6 estados, beneficiando cerca de 6.500 pessoas. O investimento é de aproximadamente 263 milhões de reais. O ministro das Cidades, Vladimir Lima, disse que somadas as entregas realizadas nessa semana, já são 1.753 novas moradias destinadas a famílias de baixa renda em diferentes regiões do país.
9: Hoje nós temos 2 milhões e 500 mil moradias contratadas no âmbito do programa Minha Casa Minha Vida. E vamos chegar até 3 milhões no final deste governo.
6: O presidente Lula Lula defendeu investimentos em infraestrutura social e o acesso da população a serviços públicos essenciais.
3: Dinheiro bom é dinheiro investido em obra, em educação, em saúde, em ferrovia, em rodovia. É o dinheiro que gera mais dinheiro, que gera mais emprego, que gera mais renda, que gera mais desenvolvimento e que gera conquista para todo mundo. Esse é o dinheiro bom.
6: Somadas, as ações dessa sexta-feira representam mais de 930 milhões de reais em investimentos nas áreas de educação, saúde e habitação. Reportagem Pablo Mundim.
1: E o presidente Lula sancionou lei que cria a Universidade Federal do Esporte, vinculada ao Ministério da Educação.
2: A universidade vai, em um único local, desenvolver atividades de ensino, pesquisa, extensão e inovação, voltadas ao desenvolvimento da ciência do esporte.
1: Entre as finalidades estão capacitar profissionais para atuar em organizações esportivas e no treinamento de atletas e incentivar a produção de conhecimento científico e tecnológico na área.
2: Com sede em Brasília, a universidade poderá instalar campi em outros estados.
1: Mais fôlego para quem empreende no Brasil.
2: Essa semana, o governo federal anunciou medidas para quem trabalha como MEI.
1: Hoje foram anunciadas mais duas novidades: o Desenrola MEI, voltado para quem precisa regularizar dívidas fiscais,
2: e a expansão do Contrata Mais Brasil, plataforma que conecta os empreendedores que querem prestar serviços a órgãos públicos.
4: O Desenrola MEI vai permitir que microempreendedores individuais de todo o Brasil renegociem dívidas tributárias. A iniciativa vai atender mais de 3 milhões de MEIs que possuem pendências na dívida ativa da União. Serão atendidos empreendedores com débitos de até 20 mil reais. Entre as facilidades inéditas está o parcelamento dos débitos em até 145 meses ou mais de 12 anos. Os descontos sobre juros, multas e encargos legais podem chegar a 70%. Annelise Lenze, procuradora da Fazenda Nacional, explica o objetivo.
10: É um programa de transação tributária customizado para sustentabilidade do pagamento e para a saúde financeira desses MEIs e que vem fechar o ciclo de estímulo a novos créditos, a novos negócios, ao desenvolvimento econômico e social e a proteção também, proteção social de cada um desses MEIs.
4: Outra nova medida é a expansão do Contrata Mais Brasil, que facilita a contratação de microempreendedores individuais. O profissional se cadastra na plataforma e pode prestar serviços para os governos federais, estaduais e municipais, como pintura, manutenção, entre outros. O programa agora terá 141 atividades econômicas contempladas. Antes eram 107. Foram incluídos serviços como alimentação, fotografia, produção cultural, estética e organização de eventos. Além disso, mais instituições estão aderindo à plataforma. Quase 90 novos órgãos aderiram ao sistema, incluindo o Banco do Nordeste e a Fiocruz. O ministro do Empreendedorismo, Paulo Pereira, fala quantos empreendedores podem ser alcançados com as mudanças.
11: Bancos públicos, empresas estatais, serviços federais passam a incluir os seus serviços no Contrata Mais Brasil, ao mesmo tempo que mecanismos de busca ativa desses MEIs farão um esforço para incluir algo como um potencial de 5,5 milhões de MEIs, algo como que pode chegar a 6 milhões de MEIs na plataforma pública. Então, uma plataforma de compras públicas voltada para os MEIs.
4: Os anúncios fazem parte de uma série de medidas anunciadas para os microempreendedores. Na segunda-feira, o presidente Lula já havia enviado ao Congresso Nacional a proposta de reajuste do teto de faturamento do MEI, de 81 mil para 140 mil por ano. Atualmente, o Brasil possui mais de 16 milhões de microempreendedores individuais. Reportagem Gabriela Noronha.
1: Quem tem interesse em participar do Desenrola MEI poderá acessar o sistema a partir do dia 6 de julho no site www.regularize.pgfm.gov.br.
2: O programa Gás do Povo agora chega a 100% dos inscritos no Cadastro Único de Programas Sociais do Governo do Brasil.
1: São mais de 15 milhões de recargas do botijão de gás de 13 quilos que estarão disponíveis aos beneficiários a partir do próximo dia 10 de julho.
12: Para a dona de casa Maria José de Carvalho, o botijão de gás na cozinha é motivo de alívio. Moradora do Sol Nascente no Distrito Federal, ela recebe o botijão gratuitamente por meio do Programa Federal Gás do Povo. Segundo Maria, foi graças ao programa que ela deixou para trás o fogão a lenha.
13: Quando eu morava no barraco de madeira, eu cozinhava na lenha, porque aqui é uma quadra que ninguém presta nada para ninguém, né? Agora melhorou um pouco.
12: Lançado em setembro de 2025 para substituir o antigo Vale Gás, o programa Gás do Povo é administrado pelos Ministérios de Minas e Energia e do Desenvolvimento e Assistência Social, Família e Combate à Fome. Segundo o governo federal, já são quase 15 milhões de recargas gratuitas realizadas em todo o Brasil desde o início do programa, como explica o ministro de Minas e Energia, Alexandre Silveira.
14: É 100% de cobertura. Já são 15 milhões de recargas. Hoje o país todo está coberto. Onde não tem revenda, as distribuidoras estão chegando com a entrega em veículos móveis e todo o público-alvo, que é o público do Cade Único, já recebe o botijão de gás, essa grande medida de proteção social.
12: Em julho, os beneficiários do programa poderão retirar a recarga gratuita do botijão de gás de 13 quilos a partir do dia 10. O benefício ficará disponível até 9 de agosto. A retirada do botijão pode ser feita diretamente nas 26 mil revendas credenciadas, espalhadas por mais de 4.800 municípios brasileiros. Com locução de Nazi Brum, reportagem de Gabriela Noronha.
2: O Escritório Nacional Antifacção foi inaugurado nesta sexta-feira, no Rio de Janeiro.
1: A nova estrutura, lançada pelo Ministério da Justiça e Segurança Pública, integra o programa Brasil contra o Crime Organizado.
2: O objetivo é apoiar as ações integradas desenvolvidas pelas forças de segurança pública.
1: Além do Rio de Janeiro, o escritório já está presente em São Paulo e estará posteriormente em Foz do Iguaçu, no Paraná.
2: Segundo o ministro da Justiça e Segurança Pública, Wellington César Lima, a medida quer aproximar a União dos principais centros de atuação do crime organizado no país.
15: Visa exatamente que nós venhamos a nos aproximarmos mais das realidades específicas de determinados estados da federação, como no caso do Rio de Janeiro e São Paulo. Também teremos um ponto em Foz do Iguaçu. Fundamental que para a fluidez dessas informações locais, estabelecimento de estratégias customizadas específicas para a realidade local, o Ministério da Justiça se faça presente.
1: Em 2016, foi sancionada uma nova lei contra o tráfico de pessoas, que virou um marco para o Brasil.
2: Ela aumentou a possibilidade de investigação, a criminalização e as penas, além de garantir maior assistência às vítimas.
1: Para celebrar os 10 anos da lei, novas parcerias foram firmadas para combater esse tipo de crime.
16: Disfarçado de oportunidade de trabalho no exterior, o tráfico de pessoas segue fazendo vítimas no Brasil. Uma nova rota identificada pelo Ministério da Justiça e Segurança Pública tem um destino líder: Camboja, na Ásia. 44 brasileiros foram aliciados no ano passado para atuarem em centros de crimes digitais naquele país. Como explica o diretor do Departamento de Migrações da Secretaria Nacional de Justiça do Ministério da Justiça e Segurança Pública, Vitor Semple.
17: Brasileiros estão sendo vítimas de esquemas, os chamados scam centers, que são brasileiros sendo transportados, exportados por meio de aliciamento para o Camboja e para os outros países para dar golpes digitais em brasileiros aqui no Brasil.
16: No ano em que a Lei Brasileira de Enfrentamento ao Tráfico de Pessoas completa 10 anos, o Ministério da Justiça lançou duas parcerias para ampliar as ações de prevenção desse crime no país. A primeira é no campo dos esportes, com a criação de uma cartilha que orienta atletas, familiares, treinadores, dirigentes e demais profissionais sobre os riscos do aliciamento por falsas promessas de contratos e oportunidades esportivas. Para o coordenador-geral de inteligência esportiva do Ministério do Esporte, Diogo Silva, grandes eventos esportivos podem ajudar a dar visibilidade ao tema.
18: Colocando isso dentro do contexto atual que nós estamos vivendo, onde a Copa do Mundo futebol feminino vai ter a oportunidade de apresentar essa proposta para as pessoas e alertar as pessoas.
16: Outra iniciativa é a campanha da Agência Nacional de Aviação Civil para conscientização sobre sobre tráfico de pessoas e trabalho escravo. De acordo com Diana Helena Ferreira, da Agência Nacional de Aviação Civil, profissionais que atuam em aeroportos são capacitados para reconhecer situações de risco e denunciar.
19: Por meio dos treinamentos, eles conseguem identificar sinais, né, que algumas, né, possíveis vítimas podem manifestar, como de nervosismo, às vezes não saber responder determinadas perguntas dos agentes, né, eles sabem um canal, por exemplo, para acionar a Polícia Federal ou outro órgão policial que esteja no aeroporto.
16: Os homens já foram maioria nos casos de tráfico para trabalho em condição análoga.

0: mecanismos de alerta para a atuação preventiva das autoridades antes que o crime aconteça.
1: Os casos de feminicídio no Brasil recuaram 11,45% nos primeiros meses após o lançamento do Pacto contra o Feminicídio em fevereiro deste ano. Isso representa 30 vítimas a menos em relação ao mesmo período do ano anterior. Ainda assim, entre abril e maio, 232 mulheres foram assassinadas em razão do gênero. E para fortalecer a luta contra o feminicídio, uma nova estratégia está sendo desenvolvida. Trata-se de uma linha do tempo que cruza dados dos boletins de ocorrência de violência doméstica registrados pelas vítimas. A ideia é agir preventivamente, como explica a idealizadora do sistema, Luana Teixeira, servidora da Secretaria Nacional de Segurança Pública.
2: O feminicídio, ele é o final de toda uma escalada da violência. A partir do momento que essa mulher entrar num ciclo de violência, no primeiro boletim de ocorrência, nós vamos emitir um alerta para todas as autoridades envolvidas, né? Para que ela não chegue no ápice do feminicídio. Como a gente observou, 15% morrem até 12 meses e 18% morrem até 24 meses. Nossa expectativa principal é essa, é salvar vidas em vez de contar as mortes.
1: A ferramenta faz parte do Centro Integrado Mulher Segura, uma estrutura dentro do Ministério da Justiça e Segurança Pública que usa inteligência e integração de dados para proteger mulheres em todo o Brasil. Para a construção da linha do tempo, foram reunidos dados das secretarias de segurança estaduais e do Banco Nacional de Boletins de Ocorrência. Com as informações, também é possível construir um histórico de atuação dos agressores, de acordo com Luana Teixeira.
2: Às vezes ele comete uma violência aqui no estado, mas ele vai para outro estado e lá não consta que ele cometeu essa violência, porque os sistemas não se conversam. E com Mulher Segura, você vai conseguir olhar tudo isso. Eu consigo ver que esse cara já fez, já praticou violência em vários outros estados.
1: Embora a plataforma ainda esteja em fase de estruturação, já conta com perfis específicos para delegacias e órgãos do judiciário, possibilitando notificações automáticas e a visualização do histórico da vítima e do agressor em diferentes estados. O próximo passo é integrar esses dados ao Sistema Único de Saúde para detectar casos de violência subnotificados. Reportagem Luciana Colares de Holanda.
3: O governo do Brasil finalizou a cessão da área da favela do Moinho para o governo de São Paulo.
0: O terreno na capital paulista era da União e abrigou cerca de 850 famílias.
3: Hoje, no ato de assinatura, a ministra da Gestão e da Inovação, Esther Dweck, destacou o atendimento habitacional às famílias como parte da negociação.
4: Acho que esse momento agora ele vai encerrar um capítulo e começar um novo, né? Justamente naquela área que era a favela do Moinho, que agora vai se tornar o Parque do Moinho. Para que a gente pudesse transformar aquela área num parque, a gente precisava garantir a moradia digna para as pessoas que estavam ali naquela região. O governo federal, por meio do Minha Casa Minha Vida, entraria com 180 mil e o governo do estado com 70 mil para permitir que as pessoas pudessem comprar uma casa de até 250 mil. A grande maioria pôde ficar no centro da cidade, porque essa é uma área extremamente central e essa era uma dos pleitos das famílias, que elas não fossem deslocadas do centro da cidade.
0: Até agora, 84% das famílias já estão com novos imóveis contratados.
3: O governo paulista terá 48 meses para concluir as obras de construção do novo parque.
0: As comunidades da Amazônia que atuam com produtos da biodiversidade.
3: Serão financiadas ações para fortalecer os negócios com foco na conservação ambiental.
5: O Fundo Amazônia vai investir até 230 milhões de reais para fortalecer negócios comunitários da sociobioeconomia em todos os estados da Amazônia Legal. O investimento vai ocorrer por meio do edital Prospera Amazônia, lançado pelo Ministério do Meio Ambiente e Mudança do Clima e que é fruto de um acordo de cooperação com o BNDES, o Banco Nacional de Desenvolvimento Econômico e Social. O edital vai selecionar organizações organizações para oferecer serviços a empreendimentos comunitários que trabalham com produtos e serviços da sociobiodiversidade e que sejam formados

0: principalmente por povos indígenas, quilombolas, extrativistas, ribeirinhos, agricultores familiares e demais povos e comunidades tradicionais. O apoio inclui assistência técnica, formação, capacitação, assessoria para gestão e regularização documental. Também contempla serviços de adequação sanitária e ambiental, certificação, agregação de valor, acesso a crédito e a mercados. Ao todo, o edital poderá apoiar ações em até 106 municípios da Amazônia Legal. A chefe do Departamento de Gestão do Fundo Amazônia do BNDES, Fernanda Garavini, destaca a importância dessa parceria entre o banco e o Ministério do Meio Ambiente e Mudança do Clima.
1: Com essa parceria, o Ministério de Meio Ambiente e Mudança do Clima e o BNDES, usando os recursos do Fundo Amazônia, pretendem transformar a produção sustentável dos territórios amazônicos em negócios mais estruturados, capazes de gerar renda, ganhar escala e acessar novos mercados, sem abrir mão da conservação da floresta e dos modos de vida dessas populações, que protegem a floresta.
0: Gerido pelo BNDES, sob coordenação do Ministério do Meio Ambiente e Mudança do Clima, o Fundo Amazônia já apoia mais de 150 projetos, estando presente em 73% dos municípios dos 9 estados da Amazônia Legal. Reportagem André de Barros Lima.
2: O Exame Nacional do Ensino Médio 2026 já contabiliza mais de 5 milhões de inscritos.
3: É o maior número já registrado pelo exame desde 2022.
2: Entre as principais novidades dessa edição está a inscrição automática dos estudantes concluintes do ensino médio da rede pública.
3: Outra mudança foi o aumento no número de municípios onde as provas serão realizadas.
2: Nesse ano, o exame será aplicado nos dias 8 e 15 de novembro em todos os estados e no Distrito Federal.
3: A principal porta de entrada para a educação superior no Brasil.
2: É utilizado para ingressar em universidades públicas por meio do Sistema de Seleção Unificada, o SISU, ou em instituições privadas pelo ProUni, o Programa Universidade para Todos.
3: Também é utilizado por estudantes que buscam financiamento em instituições de ensino pelo FIES.
2: E fique de olho, as inscrições para quem quer participar do FIES abrem no dia 14 de julho.
4: O Ministério da Educação publicou o edital do processo seletivo do FIES, Fundo de Financiamento Estudantil, para o segundo semestre de 2026. As inscrições são gratuitas e estarão abertas de 14 a 17 de julho, exclusivamente pela internet no endereço acessounico.mec.gov.br/FIES. Neste ano, o MEC oferece mais de 112 mil vagas para o FIES, considerando os processos seletivos do primeiro e do segundo semestre. Para se inscrever, é necessário ter participado do Exame Nacional do Ensino Médio, o Enem, a partir da edição de 2010. No exame, o candidato deve ter obtido média aritmética de, no mínimo, 450 pontos nas 5 provas, sem ter zerado a redação. Além disso, não deve ter participado na condição de treineiro. Outra exigência é possuir renda bruta familiar mensal por pessoa de até 3 salários mínimos. O resultado da pré-seleção na chamada única vai ser divulgado no dia 30 de julho. Reportagem Júlio César de Oliveira.
3: A Advocacia Geral da União notificou hoje a Google, controladora do YouTube, para que retire do ar perfis que promovem e facilitam a criação de plataformas de apostas não autorizadas a operar no país.
2: Os perfis em questão divulgavam conteúdos com tutoriais de como criar uma plataforma de cassino, por exemplo, ou de estímulo ao jogo do bicho, que é proibido pela legislação brasileira.
3: Apostas de cota fixa, como as chamadas bets, só podem ser exploradas mediante prévia autorização do Ministério da Fazenda.
2: E essas foram as notícias do Governo do Brasil.
3: Uma realização da Secretaria de Comunicação Social da Presidência da República.
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3: Fique agora com as notícias do Poder Judiciário e do Congresso Nacional. Boa noite, bom fim de semana.
2: A gente volta na segunda-feira. Boa noite.
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7: Presidente do STF defende a atuação conjunta das cortes latino-americanas para proteger a democracia.
8: STJ julga primeiro repetitivo em sessão totalmente virtual e define requisitos para justiça gratuita a pessoas jurídicas.
7: TST recebe relatório sobre estudo inédito sobre a exclusão de pessoas LGBTQIAPN+, no mercado de trabalho.
8: Boa noite, eu sou Marcela Luiza.
7: E eu sou Walter Lima.
8: O presidente do Supremo Tribunal Federal e do Conselho Nacional de Justiça, ministro Edson Fachin, defendeu uma atuação articulada entre as cortes constitucionais da América Latina para fortalecer a proteção da democracia, da independência judicial e dos direitos fundamentais.
7: A declaração foi feita durante o 31º encontro de tribunais, cortes e salas constitucionais da América Latina e do Caribe, realizado em Montevidéu, no Uruguai. Fernanda Porto.
9: No evento, Fachin disse ainda que o reconhecimento da democracia como um direito humano autônomo, como está sendo debatido pela Corte Interamericana de Direitos Humanos, poderá fortalecer juridicamente a independência do Poder Judiciário, a autonomia dos tribunais constitucionais, a integridade dos processos eleitorais, os mecanismos de freios e contrapesos, além da proteção das liberdades fundamentais.
8: O Conselho Nacional de Justiça encerrou o primeiro semestre de 2026 com 326 processos julgados pelo plenário e mais de 6 mil processos analisados e arquivados.
7: No período, o órgão também aprovou normas e definiu políticas para o judiciário em todo o país. Marcelo Della Libera.
10: O balanço divulgado pelo CNJ mostra que nos 6 primeiros meses do ano, o plenário realizou 24 sessões, entre presenciais e virtuais. O colegiado também aprovou 15 resoluções de cumprimento obrigatório pelos tribunais e 3 recomendações sobre boas práticas em áreas como gestão processual, inovação tecnológica, direitos humanos, acesso à justiça e melhoria da prestação jurisdicional. Na área disciplinar, o plenário do Conselho julgou 10 procedimentos administrativos disciplinares e aplicou sanções em 8 deles. Também determinou o afastamento cautelar de 9 magistrados durante a tramitação dos processos e analisou 9 revisões disciplinares com aplicação de pena de disponibilidade em 2 casos.
8: Pela primeira vez, o STJ julgou um recurso repetitivo em sessão totalmente virtual.
7: Na ocasião, foram estabelecidos critérios para a concessão da gratuidade de justiça a pessoas jurídicas. Fátima Uchoa.
11: A tese fixada pela Corte Especial do STJ sob o rito dos repetitivos deve ser seguida por todos os juízes e tribunais do país ao analisarem a mesma questão de direito. O colegiado definiu que a pessoa jurídica deve apresentar informações que permitam avaliar a real situação econômico-financeira, não sendo suficiente demonstrar inatividade ou redução do faturamento. Segundo o ministro relator Luiz Felipe Salomão, a concessão da gratuidade de justiça segue regras diferentes para pessoas físicas, que têm presunção relativa de veracidade na declaração de insuficiência de recursos, enquanto a pessoa jurídica deve comprovar não ter condições de arcar com as despesas processuais.
8: Um estudo inédito foi feito sobre a exclusão de pessoas LGBTQIAPN+, no mercado de trabalho.
7: O relatório foi entregue ao TST. Mila Amaral.
12: O levantamento foi realizado pelo Banco Mundial em parceria com o Ministério dos Direitos Humanos e da Cidadania e outras organizações. De acordo com o documento, a exclusão de pessoas LGBTQIAPN+, no mercado de trabalho, tira da economia brasileira mais de 94 bilhões por ano. Isso acontece porque essa população é mais atingida pelo desemprego e pela informalidade e recebe salários menores. Os dados mostram que o desemprego entre pessoas LGBTQIAPN+, é de 15,2% e mesmo empregados, eles ganham em média 10%. 10% a menos.
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8: Uma boa noite.
7: Bom fim de semana e até segunda-feira.
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1: Eu sou Paula Groba.
2: E eu sou Ricardo Nakaoka.
1: E estes são os destaques de hoje do Jornal do Senado, que começa agora.
2: Perfis falsos na internet podem virar crime.
1: Comissões debatem impactos do vício em apostas. Casos de ludopatia crescem 140% no SUS.
2: Aprovado reajuste anual para acesso ao microcrédito.
1: Boa noite.
2: Boa noite.
1: Criar um perfil falso para enganar outras pessoas pode passar a ser crime específico no Brasil.
2: A Comissão de Segurança Pública aprovou o projeto que inclui no Código Penal o crime de falsa identidade digital para punir a prática conhecida como catfishing, usada em golpes, assédio e outros tipos de fraude. Repórter Bruno Lourenço.
3: O projeto de lei cria no Código Penal o crime de estelionato ou fraude por meio de falsa identidade digital. O senador Hamilton Mourão do Republicanos do Rio Grande do Sul destacou que a criação de perfis falsos deixou de ser uma mera travessura online para se transformar em uma ferramenta de crimes graves, como a extorsão financeira e a chantagem íntima, gerando prejuízos severos à saúde mental e ao bolso das vítimas.
4: Catfishing é a prática de criar uma identidade falsa online com o objetivo de enganar, explorar, assediar ou fraudar outras pessoas, geralmente em redes sociais ou aplicativos de namoro. Os motivos para o catfishing variam desde a busca por atenção ou bullying, até crimes graves como golpes financeiros, românticos ou de investimento em criptomoedas, que resultam em perdas financeiras substanciais para as vítimas. Extorsão e chantagem por meio de imagens íntimas ou informações pessoais compartilhadas pelas vítimas, chamada sextorção e roubo de identidade.
3: A proposta estabelece que a punição seja agravada se a fraude for cometida com o uso de ferramentas automatizadas, perfis robôs ou se visar a exploração financeira de pessoas vulneráveis como idosos.
1: E processos de violência doméstica poderão ter análise mais rápida na justiça.
2: Avançou o projeto que garante prioridade aos juizados especializados na tramitação das ações previstas na Lei Maria da Penha. Repórter Rodrigo Rezende.
5: Os juizados de violência doméstica e familiar contra a mulher terão prioridade em relação à chamada justiça comum na análise dos processos relacionados à Lei Maria da Penha. O projeto com esse objetivo foi aprovado pela Comissão de Direitos Humanos. A relatora, senadora Ana Paula Lobato, do PSB do Maranhão, ressalta que essa medida impede conflitos entre órgãos judiciais e dá mais segurança para a mulher vítima de agressão. O relatório de Ana Paula Lobato foi lido na CDH pelo senador Rogério Carvalho, do PT de Sergipe.
6: Ao instituir órgãos judiciais especializados com competência civil e criminal para o processo, julgamento e execução das causas decorrentes dessa violência, a Lei Maria da Penha buscou evitar a fragmentação do atendimento, decisões potencialmente contraditórias e a peregrinação da vítima por múltiplos juízos, assegurando tutela mais efetiva e concentrada.
5: O projeto foi apresentado pela deputada federal Laura Carneiro, do PSD do Rio de Janeiro, e agora será analisado pela Comissão de Constituição e Justiça.
1: E a Câmara dos Deputados pode votar nos próximos dias o chamado PL da Misoginia, um projeto aprovado pelo Senado, que equipara o crime de ódio contra mulheres ao racismo.
2: A proposta torna a prática inafiançável e imprescritível e prevê penas mais duras para quem discriminar as mulheres. A reportagem é de Yasmin Rodrigues.
7: O projeto de lei aprovado pelo Senado em março inclui a misoginia entre os crimes de preconceito e discriminação já previstos na legislação brasileira. Assim como nos crimes de racismo, a conduta passa a ser considerada inafiançável e imprescritível. A autora do projeto, senadora Ana Paula Lobato, do PSB do Maranhão, afirmou que o objetivo é enfrentar um tipo de violência que muitas vezes antecede as agressões físicas e feminicídios.
8: Estatística crescente da violência doméstica que chega até o feminicídio. Então, antes de chegar no feminicídio, se sofre a violência psicológica, a violência financeira, a violência doméstica, para enfim chegar no feminicídio. Para diminuir os casos de feminicídio, a gente precisa primeiramente combater a violência.
7: A matéria recebeu parecer favorável da relatora, senadora Soraya Tronic, do PSB de Mato Grosso do Sul. Se os deputados aprovarem o texto sem alterações, a proposta segue diretamente para a sanção presidencial.
1: Uma audiência pública das Comissões de Direitos Humanos e de Assuntos Sociais discutiu os impactos das apostas esportivas online no Brasil.
2: O debate apontou que a crescente expansão das bets no país exige medidas de proteção aos consumidores. Repórter Patrícia Oliveira.
9: Para os debatedores, os efeitos das apostas esportivas online sobre o endividamento das famílias e a saúde mental dos brasileiros exigem medidas de proteção ao consumidor. Além do cadastramento do CPF nos sites de aposta, também seria necessária a declaração de renda para o controle do valor apostado e a redução da publicidade das bets. O psiquiatra Hermano Tavares destacou o aumento de casos de jogo compulsivo, o vício que afeta um em cada 5 apostadores.
10: É como se fosse uma droga, gente. O SUS teve mais de 100% de aumento de demanda de tratamento para jogo nesse período.
9: O senador Eduardo Girão, do Novo do Ceará, defende o fim das apostas online.
11: Copa do Mundo acontecendo durante esse mês, explodiu a propaganda. Na minha opinião, deveria acabar, proibir. Seja o governo enviando um projeto ou o próprio parlamento deliberar pelo fim.
9: Além de outras propostas em tramitação, um pacote de projetos reunidos pela senadora Damares Alves do Republicanos do Distrito Federal restringe a publicidade das bets e proíbe a ação de influenciadores digitais.
1: Os atendimentos a pessoas com dependência em jogos de apostas no SUS cresceram 140% entre 2018 e 2025. O dado foi apresentado na audiência pública pela coordenadora do Departamento de Saúde Mental, Álcool e Outras Drogas do Ministério da Saúde, Gabriela de Andrade.
2: Para a senadora Damares Alves, do Republicanos do Distrito Federal, a expansão das apostas esportivas já afeta a saúde pública e a economia, o que reforça a necessidade de medidas para enfrentar a ludopatia.
12: Quanto tudo isso está custando para o Brasil? O que está arrecadando? Está compensando os danos e prejuízos que os cofres públicos vão ter e já estão tendo?
1: Os limites para o acesso ao microcrédito podem deixar de ficar defasados.
2: A Comissão de Assuntos Econômicos aprovou um projeto que atualiza esses valores anualmente, com base na inflação, para preservar o acesso de microempreendedores e trabalhadores informais ao crédito. O texto segue para a Câmara dos Deputados, se não houver recurso ao plenário. Repórter Marcela Cunha.
13: O projeto prevê a correção anual dos limites de endividamento para acesso ao Programa Nacional de Microcrédito Produtivo Orientado. O PNMPO oferece crédito para financiar atividades produtivas de microempreendedores, pequenos negócios e trabalhadores informais. Hoje, o Conselho Monetário Nacional estabelece 2 limites, até R$ 21 mil reais em operações de microcrédito na mesma instituição financeira e até R$ 80 mil reais no total de operações de crédito no sistema financeiro, sem contar financiamento habitacional. Mas esses valores podem ficar defasados com o tempo. O relator, senador Laércio Oliveira, do Progressistas de Sergipe, afirmou que manter os limites sem correção pela inflação reduz ano a ano o acesso dos pequenos empreendedores ao microcrédito.
14: Mais do que facilitar o acesso ao financiamento com taxas justas, a política do microcrédito atua como um motor de incentivo e profissionalização para os microempreendedores. Em vez de apenas injetar dinheiro, o programa qualifica o tomador para que ele identifique o momento exato de buscar o empréstimo e saiba aplicá-lo com foco na produtividade.
13: Pelo texto aprovado, a atualização será anual pelo IGPM, índice usado para medir a variação de preços na economia.
2: Com edição de Paula Groba e trabalhos técnicos de João Lira, o Jornal do Senado fica por aqui. Acompanhe agora as notícias do Tribunal de Contas da União e da Câmara dos Deputados. Boa noite.
1: Uma boa noite e um bom fim de semana.
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16: O Tribunal de Contas da União avaliou se órgãos federais oferecem condições adequadas no ambiente de trabalho para a inclusão de pessoas com deficiência. A auditoria analisou 36 órgãos e identificou barreiras físicas, sociais e organizacionais, além de dificuldades de acessibilidade nos espaços, nos sistemas de informática e nos meios de comunicação. O tribunal também constatou que metade dos órgãos avaliados não possui diretrizes formais de acessibilidade. O TCU recomendou medidas ao Ministério da Gestão, ao Ministério dos Direitos Humanos e a outros órgãos federais. O objetivo é eliminar barreiras e melhorar as condições de inclusão e de trabalho na administração pública federal. Saiba mais em tcu.gov.br.
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17: Deputados definem novas regras para fiscalizar despesas com educação.
18: O projeto cria medidas de saúde para pessoas afetadas por jogos de azar.
17: Avança a proposta que retoma incentivos para o programa Mais Médicos.
19: Boa noite. Comissão de Educação aprova incentivo ao programa Mais Médicos. O repórter José Carlos Oliveira tem as informações.
20: A Comissão de Educação da Câmara dos Deputados aprovou o projeto de lei que retoma incentivos ao programa Mais Médicos, que haviam sido revogados em 2025, diante da lei que criou o programa Agora Tem Especialistas. O texto aprovado permite que os candidatos aos programas de residência médica recebam 10% de pontuação adicional durante o processo seletivo, desde que tenham cumprido integralmente pelo menos um ano de ações em projetos e programas dos Ministérios da Saúde e da Educação, como é o caso do Mais Médicos. Para o relator da proposta, deputado Ismael, do PL de Santa Catarina, a medida tem baixo custo, é fácil de ser operacionalizada e, na prática, vai atrair mais jovens profissionais para o programa Mais Médicos.
21: A gente sabe da importância da presença do programa Mais Médico nesses pequenos municípios. E o projeto do deputado Ismael Alexandrino permite que especialistas em medicina também adentrem ao programa Mais Médico, permitindo um maior acesso da nossa população à saúde, tão fundamental, uma das prioridades, sem dúvida, desafiantes para o nosso país.
20: A proposta de retomada de incentivos ao programa Mais Médicos ainda vai passar pelas análises das comissões de saúde e de Constituição e Justiça. Da Rádio Câmara de Brasília, José Carlos Oliveira.
17: Orlando Silva, do PCdoB de São Paulo, comemora a aprovação na Comissão de Constituição e Justiça do projeto que veda o ensino à distância nos cursos da área da saúde. Segundo ele, a formação presencial é indispensável para garantir a qualificação dos futuros profissionais.
19: Orlando Silva acredita que a medida preserva a qualidade dos serviços prestados à população e evita a formação de profissionais com diferentes níveis de preparo. O deputado também defende a rápida tramitação da proposta no Senado.
15: Trabalho.
17: Professora Luciene Cavalcante, do PSOL de São Paulo, apoia a instituição do piso nacional para os profissionais não docentes da educação. Segundo ela, a proposta garante valorização aos trabalhadores da educação básica e prevê remuneração equivalente a 75% do piso do magistério.
19: Professora Luciene Cavalcante afirma que o projeto conta com fonte de financiamento por meio do Fundeb e pede prioridade para a votação no Senado. Ela argumenta que a medida corrige uma injustiça salarial e reconhece o trabalho dos profissionais que atuam diariamente nas escolas.
15: Educação.
17: Foram aprovadas novas regras para fiscalização de despesas públicas com educação. A repórter Paula Bittar acompanhou a votação.
22: A Comissão de Constituição e Justiça da Câmara aprovou uma proposta que define regras para acompanhar e avaliar gastos com educação nos estados e municípios. O texto aprovado confere um papel central ao Sistema de Informações sobre Orçamentos Públicos em Educação, SIOP, um sistema eletrônico gerido pelo Fundo Nacional de Desenvolvimento da Educação, o FNDE, que coleta, processa e disponibiliza dados sobre receitas e despesas com educação. O monitoramento da aplicação de recursos na educação será feito por esse sistema, que também será responsável por manter um portal voltado ao cidadão. Estados e municípios deverão publicar no SIOP até 30 dias após o fim de cada bimestre um demonstrativo com as receitas e despesas da educação. Se o relatório não for publicado, o governo federal poderá suspender as transferências voluntárias, com exceção das destinadas à educação, saúde e assistência social. Durante a discussão da proposta na comissão, o deputado Patrus Ananias, do PT de Minas Gerais, ressaltou a necessidade de garantir transparência nos gastos públicos.
23: Esse projeto me tocou muito o coração, porque eu penso que nós vivemos uma época em que nós aqui na Câmara dos Deputados, parlamentares, precisamos mandar um recado claro, passar uma imagem para o povo brasileiro. da nossa correção, do nosso rigor, da nossa transparência na aplicação dos recursos públicos, que não podem ser destinados a projetos mirabolantes, a obras inacabadas, mas destinados prioritariamente às políticas públicas que promovem o desenvolvimento do nosso país.
22: O projeto que define regras para acompanhar e avaliar gastos com educação nos estados e municípios já pode seguir para análise do Senado, a menos que haja recurso para votação pelo plenário da Câmara. Da Rádio Câmara, de Brasília, Paula Bittar.
15: Saúde.
19: Hélio Lopes, do PL do Rio de Janeiro, é autor de projeto que estabelece diretrizes para a caderneta de saúde da gestante e do bebê no SUS. Entre as medidas previstas, o texto determina o uso de terminologia baseada no sexo biológico e veda a adoção de linguagem neutra.
17: Segundo Hélio Lopes, a proposta também define que as cadernetas de pré-natal sejam voltadas exclusivamente à proteção da saúde da mãe e do bebê, sem conteúdos que estimulem a interrupção da gestação. O projeto ainda prevê orientações sobre denúncia e proteção em casos de violência sexual.
19: Projeto de Felipe Beccari, do Podemos de São Paulo, cria uma política de incentivo à produção e ao acesso a medicamentos genéricos de uso veterinário. O deputado propôs estímulos para empresas que produzem esses medicamentos e adotem políticas de preços mais acessíveis.
17: De acordo com Felipe Beccari, a medida busca reduzir os custos dos tratamentos veterinários e ampliar o acesso da população aos cuidados com os animais. Ele acredita que o fortalecimento do mercado de genéricos pode estimular a concorrência, beneficiar tutores e contribuir para o bem-estar animal.
15: Direitos humanos.
19: O projeto cria uma pensão especial para pessoas que adquirirem deficiência permanente em decorrência de violência doméstica. Um dos autores da matéria, Dimas Gadelha, do PT do Rio de Janeiro, explica que a ideia é indenizar as vítimas sem renda suficiente para garantir o próprio sustento.
17: O texto também dispensa o tempo de carência para a concessão de benefícios às vítimas. De acordo com Dimas Gadelha, a proposta ainda prevê mecanismos para que o Estado busque o ressarcimento dos gastos junto aos agressores.
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15: Ciência e tecnologia.
19: Está pronta para ser votada no plenário da Câmara a proposta que cria uma política para auxiliar na saúde de pessoas afetadas por jogos de azar. A repórter Mônica Tati tem mais informações.
3: A Comissão de Constituição e Justiça da Câmara dos Deputados aprovou o projeto de lei que institui política para atender pessoas e famílias que foram afetadas pelos jogos de apostas. O texto cria a Estratégia Nacional de Atenção Integral às pessoas com necessidades decorrentes das práticas de jogos e apostas. Entre outros pontos, aborda a prevenção, a redução de danos, a proteção e a reinserção social de pessoas que tenham problemas com vícios em jogos. A relatora na comissão, a deputada Laura Carneiro, do PSD do Rio de Janeiro, afirmou que a proposta tem relevância social e sanitária, devido aos efeitos das apostas sobre a saúde mental, a vida familiar e a proteção de grupos vulneráveis. Já o autor do projeto, o deputado Rui Carneiro, do Podemos da Paraíba, informou que o número de pessoas atendidas pelo SUS, o Sistema Único de Saúde, com problemas associados ao jogo patológico, passou de 108 para 1.200 entre 2018 e 2023.
4: Os jogos de azar no Brasil se transformaram numa questão gravíssima de saúde pública. Esse é a moral principal do nosso projeto, dar uma resposta às pessoas que, junto com os seus familiares, estão vivendo essa nova realidade do Brasil, inclusive uma das maiores causas do endividamento do brasileiro. Então, o objetivo é preparar a estrutura, sobretudo de saúde, as unidades básicas de saúde, nos CAPs, para atender esse novo tipo de paciente, vamos dizer assim, que precisa de socorro.
3: O projeto que cria uma política de atenção às pessoas com problemas com jogos de apostas já foi aprovado por todas as comissões e aguarda a votação do plenário da Câmara. Da Rádio Câmara de Brasília, Mônica Tati.
15: Justiça.
17: Adriana Ventura, do Novo de São Paulo, pede a instalação de uma CPMI para investigar o Banco Master e acusa o governo de priorizar gastos com publicidade em vez de áreas como saúde. Ela defende o combate à impunidade e a responsabilização dos envolvidos em crimes.
19: Adriana Ventura também faz críticas ao governo federal e cita investigações da Polícia Federal envolvendo o Banco Master e integrantes da base governista. Segundo ela, as denúncias reforçam a necessidade de aprofundar as apurações sobre possíveis casos de corrupção.
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15: Comissões.
17: A Comissão de Administração da Câmara debate experiência de ouvidorias externas em defensorias públicas. O repórter Luiz Cláudio Canuto tem os detalhes.
6: 20 unidades da Federação têm ouvidorias externas em suas defensorias públicas, que funcionam como órgãos auxiliares e autônomos para garantir o controle social, a transparência e a participação da sociedade civil. As ouvidorias externas não pertencem à carreira da defensoria e seus integrantes são eleitos a partir de listas tríplices com representantes da sociedade. Criadas pela Constituição de 88, as defensorias públicas são instituições estatais que garantem assistência jurídica integral e gratuita à população que não possui recursos financeiros para contratar um advogado. Elas atuam na defesa dos direitos individuais e coletivos e na promoção dos direitos humanos. A Comissão de Administração e Serviço Público da Câmara dos Deputados debateu a experiência das ouvidorias externas das defensorias públicas com representantes do setor. A audiência pública foi presidida pela deputada Fernanda Melchiona, do PSOL do Rio Grande do Sul, autora também do pedido para a realização do debate.
7: 20 estados já têm a defensoria, a ouvidoria da defensoria pública, que é um órgão do controle social, que não é da carreira da instituição e que é eleita pelos movimentos sociais populares. E por que eu estou fazendo esse preâmbulo? Porque é o único órgão do sistema judicial que tem esse controle externo, externo mesmo, que não é da carreira, que não tem aquele elemento corporativo. Isso é muito importante.
6: Os estados que não têm ouvidorias externas nas defensorias públicas são Espírito Santo, Sergipe, Alagoas, Tocantins, Mato Grosso do Sul, Amazonas, Roraima e Rio Grande do Norte. A Defensoria Pública da União conta com uma ouvidoria geral composta por representantes da sociedade civil. O projeto apresentado no Senado Federal muda a lei de responsabilidade fiscal e destina limite de até 2% da receita das unidades federativas para o orçamento das defensorias públicas, a fim de garantir autonomia financeira. A proposta também impede contingenciamentos severos no sistema de assistência jurídica gratuita. Da Rádio Câmara de Brasília, Luiz Cláudio Canuto.
15: Economia.
19: Florentino Neto, do PT do Piauí, defende o projeto que autoriza a União a criar uma empresa estatal para atuar na distribuição de combustíveis e gás de cozinha. A proposta também permite ampliar a participação pública em refinarias e outras estruturas estratégicas para o abastecimento nacional.
17: No entendimento de Florentino Neto, a medida fortalece a soberania energética e protege o país em situações de desabastecimento. Ele considera ainda que a iniciativa contribui para a estabilidade da oferta de combustíveis, além de proteger os consumidores contra aumentos abusivos.
19: Glauber Braga, do PSOL do Rio de Janeiro, apresentou o projeto que revoga a lei do Programa Nacional de Desestatização. O deputado afirma que a proposta busca fortalecer a presença do Estado em áreas estratégicas, como energia, mineração, telecomunicações e infraestrutura.
17: Glauber Braga avalia que as privatizações reduzem a capacidade do poder público de planejar o desenvolvimento do país. Ele defende que empresas estatais atuem em setores essenciais para atender ao interesse da população, especialmente onde a iniciativa privada não vê lucro imediato.
15: Relações Exteriores.
19: Edilson Barroso, do PL de São Paulo, integra a Frente Parlamentar Mista em apoio à integração União Europeia-Mercosul, criada para acompanhar o acordo comercial entre os dois blocos. Ele detalha a importância da fiscalização legislativa para dar mais segurança às empresas brasileiras.
17: Edilson Barroso afirma que o acordo vai reduzir aos poucos impostos cobrados sobre milhares de produtos e serviços. O deputado aponta que a mudança pode facilitar as vendas do Brasil para outros países e atrair novos investimentos.
15: Agricultura.
19: Representantes da cadeia de produção do tabaco defenderam na Câmara uma proteção para o setor. A repórter Maria Neves nos conta quais as propostas.
8: Representantes da cadeia produtiva do tabaco reclamaram em audiência pública na Câmara dos Deputados que o sistema integrado de produção do setor está ameaçado no Brasil. De acordo com o deputado Heitor Schur, do PSD Gaúcho, que pediu a realização do debate, o aumento do número de produtores independentes e a carga tributária representam as principais ameaças à produção integrada de fumo no Brasil. Heitor Schur afirma que o sistema integrado foi construído há mais de 100 anos e engloba desde os produtores de fumo até a fabricação dos produtos derivados, como cigarro. O deputado argumenta que essa organização é importante para garantir aspectos como equilíbrio entre produção e demanda, assistência técnica e controle da qualidade dos insumos. Com o crescimento dos produtores independentes, ele acredita que essa estrutura esteja ameaçada.
9: Nós temos diversas safras dentro de um ano. Uma vez era a safra do fumo, agora é a safra de verão, a safra de inverno, a safra de primavera. Está plantando e colhendo o ano inteiro. Talvez isso para a indústria seja muito bom, mas para o segmento que está lá no campo, eu não vejo ganhar com isso. E, ao mesmo tempo, a gente percebe que cada vez tem mais produtores independentes plantando por conta. Não sei se os insumos que eles usam são os corretos. E essas coisas acabam influenciando também o nosso setor.
8: Com o aumento da produção, Heitor Schur afirma que houve queda no preço do tabaco. O deputado sustentou que enquanto em janeiro a arroba do produto custava R$ 340,00, hoje está sendo vendida por R$ 260,00. Da Rádio Câmara de Brasília, Maria Neves.
17: Marcelo Moraes, do PL do Rio Grande do Sul, defende a securitização das dívidas dos produtores rurais do Estado. Na visão do deputado, a medida é essencial para permitir a renegociação dos débitos acumulados após anos de estiagem e das enchentes de 2024.
19: Marcelo Moraes afirma que os agricultores não pedem perdão das dívidas, mas condições para quitá-las. Ele também cobra a apreciação da proposta pela Câmara, alegando que a demora na votação agrava a crise no campo e compromete a economia gaúcha.
15: Meio ambiente.
17: Cabo Gilberto Silva, do PL da Paraíba, critica a atuação de órgãos federais durante operações de fiscalização ambiental em Novo Progresso, no Pará. Segundo o deputado, as ações truculentas provocam conflitos com produtores rurais e moradores da região.
19: Cabo Gilberto Silva pede ao governo federal que reveja a atuação dos órgãos responsáveis pela fiscalização ambiental na região. No entendimento do parlamentar, é necessário garantir o cumprimento da legislação sem comprometer os direitos dos produtores.
17: Joaquim Passarinho, do PL do Pará, também denuncia a truculência de órgãos federais durante a operação de fiscalização ambiental em Novo Progresso. O deputado defende que a fiscalização seja conduzida com respeito à população e prioridade para medidas de orientação.
19: Joaquim Passarinho cobra do governo ações para acelerar a regularização fundiária e ambiental na região. Segundo o parlamentar, é preciso garantir segurança jurídica aos produtores e conciliar a proteção do meio ambiente com o desenvolvimento das atividades econômicas locais.
17: Termina agora o jornal Câmara dos Deputados, produzido pela Rádio Câmara, com trabalhos técnicos de Wellington Teles e apresentação de Ana Raquel Macedo e Márcio Aquile Sardi. Boa noite.
19: A Voz do Brasil volta na segunda-feira. Boa noite e bom final de semana.